0: 21 horas, em ponto.
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3: Olá, seja muito bem-vindo, seja muito bem-vinda ao nosso momento especial aqui da nossa programação. Moment Love chegando com as mais românticas no seu rádio. Eu sou Kleber Salles, hoje é quarta-feira, 20 de maio de 2026. E a partir de agora você vai entrar no mundo de sonhos, no mundo especial. Você vai relaxar ouvindo as melhores canções. A sua saudade, o seu sentimento mais especial, mais bonito. O amor em forma de música aqui no nosso Moment Love. Os clássicos nacionais e internacionais. A primeirinha de hoje vem chegando com Scorpions, Send My Angel.

Anna Kendrick e Justin Timberlake, True Colors, aqui no nosso Moment Love. O seu programa romântico, a nossa playlist especial para você nesta quarta-feira. Agora tá chegando John Denver, Take Me On.

0: Aí o Vando no nosso Moment Love, um dos maiores nomes da MPB, o saudoso cantor Vando. Fechando a primeira sequência, Evidale Street também com So Far Away. Daqui a pouco a gente volta. Fique ligado, hein?
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1: Moment Love de volta no seu rádio com Lace Cabot Suffley aqui no Moment Love, abrindo mais um bloco para você.

Andrew Donald com Save Me Now aqui no nosso Moment Love. Uma seleção musical feita com muito carinho para você. Teve Milli Vanilli com I'm Gonna Miss You. Agora tem o mestre Djavan aqui no nosso Moment Love. Bom demais, né? Sucessos do Djavan sempre é bom ouvir, hein? Vamos juntos nessa quarta-feira com as mais românticas no seu rádio.

0: Roxette, Spending My Time, aqui no nosso Moment of Love. Olha, fique ligado, daqui a pouco a gente volta com o quadro Loving Words, com Paulinha Esteves, sempre traduzindo uma belíssima canção, né? Do inglês para o português, você vai conferir com a gente aqui esta super tradução dentro do nosso Moment of Love. Não saia daí, hein? Continue ligado.
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0: E agora chegando o quadro Loving Words, com a tradução feita pela nossa amiga Paulinha Esteves. Hoje ela vai traduzir um sucesso de Whitney Houston.
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um dos maiores clássicos de todos os tempos, de 1986, Anita Baker, Sweet Love. Teve Robin Williams também passando por aqui pelo nosso Moment Love. E agora tem Ana Vitória e Thiago York. Trevo no Moment Love.

0: Mariah Carey regravando esse belíssimo sucesso dos Jackson's 5, né? I'll Be There, Mariah Carey, Trey Lawrence. Fique ligado, depois do intervalo a gente está de volta com muito mais no seu rádio, hein? Não saia daí.
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3: Muito bem, a gente segue em frente com o nosso Momento Love, trazendo Alex Cohen, Descobri Que Te Amo.
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Rubel e Ana Vitória, partilhar. A gente está compartilhando. A vida boa. Compartilhando coisas boas com você aqui no nosso Moment Love. Partilhando essa playlist incrível, né? Playlist de sucessos maravilhosos. Whitesnake com Is This Love. A gente ouve agora aqui no Moment Love.

super clássico de Simple Red For You Babies, encerrando o Moment Love de hoje. Eu sou Kleber Salles, prometo voltar amanhã, se Deus assim permitir.

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1: 23 horas e 2 minutos.
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3: Fatalidade! Homem morre após disparo de arma acidental em Codó.
4: Vereador Leonel Filho tenta se defender na Câmara Municipal e termina se enrolando, segundo o blogueiro Marco Silva.
3: Teonilo do Garra aparece em investigação contra Leonel Filho.
4: MA-338, chamada de Ramal do Piqui, está uma beleza. E o rapaz faz vídeo e chama o governador Carlos Brandão de pai.
3: Lula fala, Moro responde.
4: Mulher encontrada morta com marcas de tiros no Maranhão.
3: Hipocrisia, Vinícius Júnior luta pelos negros, mas só convida loiras para seus eventos.
4: Homem sem mão acusa blogueiro de estar pegando dinheiro de políticos. Com estas e outras, está no ar o Maranhão em Debate, a coqueluche do momento aqui na Lemos TV, para todo mundo ver.
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3: Muito bem, amigos internautas, meu amigo Lemos e também a nossa produção. Aquele abraço. E hoje nós estaremos aqui rapidinho, em rápidas pinceladas, discorrendo sobre Brasil. Menores não podem trabalhar. Brasil, menores não podem apanhar. E o que é que você acha? Como você vai criar seu filho sem ensinar um trabalho a ele, sem poder corrigi-lo? O que será, na verdade, do futuro dessa geração de menores que nós temos no Brasil? Meu amigo Lemos, você que é conhecedor de leis que vão contra certas atitudes ou atitudes dos pais. No Brasil, você sabe, o pai não pode colocar a criança para trabalhar enquanto for menor e também não pode corrigir. Como é que fica a situação dessa criança? Qual será o futuro dela?
4: Bom, eu posso estar na contramão, mas eu acho o seguinte, eu acho que dava ou dá para se conciliar uma coisa com a outra. Porque quando eu era menino lá em São Luís, eu comecei a trabalhar em uma remontaria de calçados. Depois trabalhei consertando bicicletas.
3: Nessa época, a lei ainda não estava em vigor.
4: Isso, não existiam essas leis ainda. E aí, a gente percebe que lá na década de 30, de 40, 50, até 60, até 70, os pais, além de colocarem os filhos na escola, quando estes tinham a felicidade e o privilégio de ir para uma escola, mas eles estudavam e ele procurava um ofício para essa criança. Ele ia para uma oficina de carro, de moto ainda não existia, né? De bicicleta, ele fazia qualquer coisa. O filho, no interior, muitos pais, o que é que eles faziam? Quando tinha aquele tempo obsoleto para as crianças, o que é que ele fazia? Misturava feijão com arroz ou feijão com milho e pedia para as crianças separar o feijão do milho para não ficar com o tempo ocioso. Ele tinha que estar fazendo alguma coisa. Já nos nossos dias, século 21, a coisa mudou demais. No Brasil, os menores de 18 anos são protegidos pelo princípio da proteção integral, garantindo prioridade absoluta em direitos. As principais legislações que que favorecem e protegem esse público são, claro, a Constituição Federal de 1988 e em seu artigo 227 estabelece seu dever da família, da sociedade e do Estado garantir à criança e ao adolescente com prioridade absoluta direitos como a vida, a saúde, a alimentação, a educação, ao lazer, a profissionalização, a cultura, a dignidade, ao respeito, à liberdade e à convivência familiar e comunitária. Então, as leis mudaram de 88 para cá. Então, muitas pessoas, muitos pais ainda questionam, porque acham que esse modelo estabelecido na Constituição Federal não é o melhor. E segundo alguns pais, alguns chefes de famílias, eles dizem que o menino tem que trabalhar, o menino tem que apanhar, o menino tem que ser corrigido. E nos nossos dias agora, devido a essa lei, aí vem o Conselho Tutelar, vem o ECA, aí o pai pouco pode fazer, porque muitas vezes quando o pai ou a mãe chama o filho na catraca, o adolescente, ele diz, olha, se você me bater, eu vou direto no Conselho Tutelar lhe denunciar. Então, há um choque muito grande antes da Constituição de 88 e essa geração que nasceu aí debaixo da Constituição lá do Ulisses Guimarães, que foi o presidente da Constituinte.
3: O ditado, tal pai, tal filho, nasceu no Brasil, por quê? Porque geralmente os filhos seguiam, né, as profissões dos pais. O pai era pedreiro, ensinava o filho a ser pedreiro. O pai era carpinteiro, levava o filho. Ele estudava pela manhã, à tarde ia aprender a profissão do pai. Ou ele estudava à tarde e pela manhã ia aprender a profissão do pai. Daí nasceu tal pai, tal filho. E você acha, Lemos, que essas leis brasileiras, elas estão corretas ou elas acabam contribuindo para o aumento da violência, da criminalidade no país? Porque de uma vez que o meu filho cresce sem trabalhar e sem ser corrigido, boa parte dessa geração acaba se perdendo na violência, na criminalidade. Você concorda comigo?
4: Eu concordo em parte. Veja bem, se a criança, se o adolescente, ele é convidado a trabalhar, ele vai pegando gosto pelo trabalho. Ele vai pegando gosto pela responsabilidade. Então, se ele se acostuma com isso, como era em nossas gerações passadas, essa criança vai sendo moldada e quando ela se torna adulta, ela já está familiarizada, ela está acostumada com o trabalho. Evidentemente que há a possibilidade dessa criança ser um delinquente, ser um usuário de drogas e algo parecido, as possibilidades são menores. Agora, a gente também hoje, o nosso país alcançou algo assim, digamos, bem melhor do que no passado. Porque naquele momento ali, quem conseguia uma faculdade, que ia para a universidade, para a faculdade, era só filho de papaizinho, só filho de rico. O pobre não poderia chegar a uma faculdade. E quando chegava, e ele passava no vestibular, ele tinha a cabeça rapada. A cabeça dele era pelada. Não era só o pobre não, era o rico também. Então, houve uma mudança. Quando o menino está estudando, por exemplo, hoje nas escolas de tempo integral. Então ele fica lá mais na escola. Quando ele sai de lá, ele já dá continuidade já numa faculdade para fazer o ensino médio. Ele está no fundamental, evidente. E aí ele já pode crescer profissionalmente. A prova é de que o sistema não é só de crítica, oriundo da Constituição Federal, mas também tem o seu lado positivo. Só aqui em Codó hoje nós temos mais de 100 advogados. Enquanto que antes, quantos advogados nós tínhamos? Só o Zé Arias, que era mais aqui. Zé Arias, Dr. Barreto e alguns outros três por aí. Então, houve um avanço, é um sistema que não prima, digamos, pelo trabalho do adolescente, da criança, vendo se acostumar com o trabalho, mas ele vai estudar. E aí, o problema é que quando a família é pobre, é às vezes de maré desceu, aí fica meio que complicado, porque o pai não tem condições e etc. O filho é proibido de trabalhar e complica tudo. Agora, quando o pai tem condições, a família tem condições, banca o filho, manda para Teresina, manda para a faculdade Harvard, manda para onde mais aí? Para o Paraguai?
3: Bruxelas.
4: Aí é top, é bom demais. Mas o problema é que, principalmente, a região nordeste do nosso país é uma região muito pobre. E aí, muitas vezes, não dá certo. É coercionar esse negócio aí, não dá certo. Eu acho que daria para conciliar trabalho e estudo. Não, não é que porque está estudando...
3: Mas a lei não permite.
4: O problema está aí.
3: A lei não permite.
4: Não permite.
3: O filho do rico tem condições de estudar de manhã, à tarde e à noite. Né?
4: Isso. E o do pobre? E o filho do pobre?
3: Mal tem condição de ir para a escola. Se tiver, merenda escolar. Se não tiver, de volta.
4: Comentário de hoje aqui no programa Maranhão em Debate, na sua Lemos TV, para todo mundo ver. E o endereço é Lemos Codó MA no YouTube.
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3: 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A gente pode começar com o polícia policial, Lemos, porque...
4: Eu queria começar aqui com o Bruxo, se você me permitir.
3: Fica à vontade.
4: Nosso programa é democrático, né? O nosso programa é democrático. Por ser democrático, nós divergimos aqui, ele vai apresentar a matéria, eu já coloco o outro na frente, ou vice-versa. O programa aqui é diferente, não é obrigado nós seguir a regra aqui do Jornal da Record, do Jornal da Band, né? Da CNN. Nós estamos fazendo... O nosso próprio jornal, nosso próprio noticiário, de forma não independente.
3: Não tem script,
4: que é feito na hora e tá tudo dando certo.
3: Improvisado.
4: E tá dando é certo. A gente vem com quem aí, produção? Pode chamar o Bruxo? Pode chamar não, ou chama o policial mesmo? Bruxo. Então vamos com o Bruxo. Olha, uma briga tremenda aí entre evangélicos e pastores, né? Pastores evangélicos e esse bruxo Lourinho. Rapaz, ele é todo tatuado, ele é todo empiriquitado e ele disse que ia derrubar o pastor. Porque nas igrejas evangélicas tem pastores que derrubam, já viu isso? Que derrubam os fiéis. E os bruxos também derrubam os fiéis. Dele lá. E aí uma briga aí entre o pastor André e o bruxo, dizendo que quando ele se encontrasse, o pastor ia derrubar o bruxo. O bruxo não disse não, eu vou derrubar o pastor. Essa briga doida aí na internet, nós vamos acompanhar essa celeuma, essa briga, essa disputa, o que foi que deu depois de vários dias aí nas redes sociais, esse embate que ia acontecer entre o bruxo e o pastor. Acompanhe.
7: Gente, esse aí é o tal do William, mais conhecido como Bruxo Malagueta. Ele me desafiou. Interessante que ele me chamou para ir para o território dele. Ele me chamou dizendo que o podcast é dentro da casa dele. William, você não vai me amedrontar. Está feito o desafio. Vou mostrar para você que a unção que está sobre a minha vida é maior do que essa entidade que você, dizendo você, que carrega. Gente, eu não sei se ele está com medo, eu não sei se a entidade dele já falou para ele, né, quem eu sou na presença de Deus. Então agora ele está me chamando para ir para dentro da casa dele, dizendo que o podcast é lá dentro. William, eu vou aí. Pode ter certeza que eu vou cair e a gente vai fazer diferente. Você vai olhar dentro dos meus olhos e eu vou olhar dentro dos seus olhos. o mais forte fica de pé. Ou seja, se a sua entidade for maior do que o meu Deus, eu vou cair. Mas se o meu Deus é maior do que essa entidade, você vai cair. Vamos olhar um no olho do outro e vamos ver qual é o Deus mais forte, William. Tá feito desafio. Gente, deixa os comentários de vocês, porque eu preciso das orações de todos os evangélicos, porque o William vai ser ganho para Jesus.
4: Então, o que você acompanhou é que fraquejou e disse que não ia lutar com o pastor.
3: Tá aí. Cruz, credo.
4: Eu quero parabenizar o pastor aí.
3: Credo em cruz.
4: Porque mesmo sem ir para o embate, o pastor deu um nocaute no Malagueta.
3: Técnico.
4: Técnico. Aí foi um W.O., né? Foi um W.O. no Malagueta. Saiu por cima, aí o pastor, que segundo ele seria um Elias. O Elias, você sabe da história do Elias lá? Elias e os pagãos lá, não sei como é que era, tocaram fogo lá na água, tal, tal. Não pegou fogo. Eu sei que o Elias chamou Deus e aí queimou o holocausto lá, queimou a madeira toda, a lenha, até a água, o fogo queimou. Né? E aí o pastor saiu por cima. Parabéns aí para o pastor. Nada contra o Malagueta, mas o pastor ganhou a parada.
3: Polícia policial no programa Maranhão em debate. Cidadão codoense morre após disparo acidental de arma de fogo em Codó. Trata-se do caçador identificado como Francisco Daniel Santos, de 57 anos, morreu após ser atingido por um tiro acidental. Você pode colocar a imagem aí da vítima. Enquanto limpava a arma que ele estava limpando era uma arma de fogo, ali na Travessa José Sardei, no bairro São Francisco, em Codó. De acordo com informações apuradas pela jornalista Manuela Carvalho, Francisco, que era caçador, fazia a limpeza de uma espingarda quando a arma disparou acidentalmente e o atingiu em cheio no rosto. A vítima ainda chegou a ser socorrida e encaminhada para o Hospital Geral Municipal HGM, mas infelizmente não resistiu à gravidade do ferimento e morreu minutos depois de dar entrada na unidade. A polícia militar foi acionada e, ao chegar na residência, encontrou 3 armas de fogo do tipo espingarda no local. O caso será investigado pela Polícia Civil, que deverá apurar a circunstância do disparo e a situação das armas encontradas na casa da vítima. A autoridade policial fala no programa a respeito dessa fatalidade.
8: O registro de um acidente aí, com uma fatalidade aqui em Codó, onde foi e esse atendimento foi realizado pela Polícia Militar aqui do 17º BPM.
9: Positivo, foi por volta das 11h30, nós recebemos essa informação via comum, né? Que houve um disparo, eventual acidente com disparo de arma de fogo na Travessa José Sarney. E aí, como nós chegamos no local, a equipe do SAMU já havia levado a vítima, né? Que infelizmente veio ao NEI. E aí, como nós chegamos no local, a equipe do SAMU já havia levado a vítima, né?

0: duas cartucheiras, duas espingardas e uma cartucheira.
1: Mesmo com a habilidade que ele, né, aparentava ter, ainda esse acidente acabou sendo inevitável.
0: É, o que nós sempre falamos, né, é que pessoas habilitadas ao, a posse e o porte de arma de fogo, elas precisam passar por um processo de tecnicidade, né? Então, por mais que algumas pessoas do interior, enfim, que elas tenham essa prática com armamento, ainda assim elas não são habilitadas tecnicamente, legalmente, para portar esse armamento, né? É óbvio que foi uma tragédia, a gente não está aqui para julgar ninguém, não é esse sentido, mas é o alerta que a gente faz é que qualquer tipo de armamento é necessário que haja um credenciamento legal. Infelizmente, né, o senhor provavelmente não tem esse credenciamento, é apenas um praticante de caça e ocorreu essa tragédia com ele.
2: Tá aí, meus amigos, a gente fica preocupado de ver acontecer esses acidentes. É como estava dizendo aqui, como estava falando aqui em off aqui, as pessoas que estão aqui no estúdio, assim, ele vai limpar, fazer uma limpeza na arma, ele teria que tirar o cartucho, né?
3: Geralmente é a primeira
2: coisa que ele retirava, que faz, né? O cartucho, jogava para lá, tá aí, ia fazer a limpeza. Mas fazer a limpeza com a arma, ali no interior da arma, não sei como é que chama o termo que se usa, o cartucho introduzido ali, rapaz, é complicado demais. São talvez, fatalidades.
3: Talvez ele já tinha feito e recarregou a arma caiu da mão dele, ali escorregou, entendeu? E disparou contra o rosto dele.
2: Pois é, mas se ele tivesse retirado o cartucho, estava livre, não
3: é? É porque geralmente as pessoas guardam a espingarda em casa armada já com cartucho.
2: Isso.
3: Ele pode ter tirado o cartucho, pode ter quebrado a espingarda, pode ter limpado, lubrificado. E depois ele carregou novamente. Quando ia recolocar no local, ela pode ter caído, Lemos.
2: É. Vamos lá. Olha a mulher encontrada morta com marcas de tiros. Uma mulher encontrada morta por volta das 22 horas e 15 minutos com marcas de tiros. Após a equipe da base da Guarda Municipal ouvir disparos de arma de fogo nas proximidades do local, a vítima foi localizada na rua São Vicente, em Lago da Pedra, a cerca de 100 metros da base. Segundo a Guarda Municipal de Lago da Pedra, foi acionado o Serviço de Atendimento Móvel de Urgência, o SAMU, sendo o óbito constatado pela médica plantonista. Pois está aí, aconteceu essa tragédia. Aí está a foto, aquela verde bem ali, ó. É, exatamente. Meus amigos, todo dia morre gente, principalmente com relação a essas fatalidades. A pessoa não deve se expor muito. A vida só é uma, você perde ela, pronto, já era. Então você deve ter cuidado com a vida dos outros e também com a sua vida. Olha, a Polícia Civil deflagra a operação contra integrantes de facção criminosas em Guimarães. 4 pessoas foram presas. Aqui no programa Maranhão em Debate você acompanha. Olha, nas primeiras horas da manhã desta quarta-feira, a Polícia Civil do Maranhão coordenou uma mega operação intitulada de Operação Ruptura, com o objetivo de cumprir mandado de busca e apreensão contra endereços ligados a integrantes de 2 facções criminosas que disputam território para expansão do tráfico de drogas no município de Guimarães. Tá aí, então a ação da polícia tem que ser uma ação contundente, forte.
3: Com resultados.
2: E aí está um batalhão. Olha o tanto de policiais.
3: Para prender só 4 pessoas.
2: Para prender 4 pessoas, mas de repente essas 4 pessoas são aquele que...
3: De alta periculosidade.
2: Aquele rapaz, é o Lázaro, que foi o meio mundo de polícia para poder apreender.
3: Após prender, vários dias
2: de lutas. Chamaram até a polícia aí da KGB para poder ajudar o Brasil naquele momento ali, para prender o Lázaro. E o Maranhão aí, a polícia militar fazendo o seu trabalho, a polícia é uma polícia briosa, e a gente só lamenta que muitas vezes a polícia, ela ainda deveria ter muito mais, né? O aparato, o contingente deveria ser maior para coibir a violência no estado do Maranhão. Mas fazer o quê, né? Maranhão continua nessa leva de um estado violento, um estado pobre.

0: e violento.
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0: Recebe nosso abraço aí, o nosso aceno, tá bom?
1: Olha, ainda dando prosseguimento, vamos aqui de que agora? Olha só, rapaz. Descobriram. É o seguinte, que o jogador Wesley da seleção brasileira...
0: Maranhense.
1: Mas de onde?
0: Maranhense, né? De Açailândia.
1: Pois é. Até ontem eu também achava que ele realmente era de Açailândia, mas a mãe dele vai esclarecer. Onde foi que o filho dela nasceu?
2: Eu vou até mandar um áudio, que eu acho que vai ser mais fácil. Eu não sei de onde que eles tiraram esse Açailândia, porque a gente é de São Luís, né? Ele nasceu na Benedito Leite, na maternidade ali no centro, eu acho que é. Faz tanto tempo que eu já vim embora daí, que eu acho que ainda existe. Mas o Wesley é nascido em São Luís do Maranhão. A gente veio para Santa Catarina, ele ia fazer 2 aninhos. Quando ele voltou de novo em São Luís, ele tinha 10 anos e depois ele não foi mais.
1: Olha, nós não estamos aqui para confundir, e sim para explicar. Nada de Açailândia. O Wesley nasceu em São Luís, segundo a própria mãe.
0: No hospital Benedito Leite.
1: Exatamente, né? Tiki.
0: Então, olha, nunca mais diga que o Wesley, que foi convocado para a seleção brasileira, maranhense, que ele nasceu em Açailândia. Nós estamos aqui fazendo a correção, passando a esponja. Ele nasceu mesmo, foi onde foi? São Luís.
1: Na
0: capital de todos os maranhenses, ele, portanto, é Ludovicense.
1: No programa de ontem, a gente trouxe à baila a investigação da justiça feita contra o vereador Leonel Filho. E ainda ontem, na Câmara Municipal, ele falou sobre esse assunto. Como é que é, Lemos? Explica melhor para nós aí, por favor.
0: Bom, nós vamos buscar aqui no blog do Marco Silva... essa informação que você vai cair o queixo. Vamos lá, Leonel. Vou
1: segurar o meu.
0: Segura o teu aí. Leonel Filho tenta se defender e acaba levando ainda mais suspeita sobre repasses investigados pelo Ministério Público Federal. Olha, quando você elege alguém, um vereador, um presidente da República, sei lá quem, deputado, você tem que primar se esse infeliz, se ele é uma pessoa de boa índole. Porque se ele for eleito e se ele é um larápio, quando ele chegar lá no Senado, na Câmara Federal, na Assembleia Legislativa, ele vai continuar sendo larápio. Vai continuar sendo, como é que é? Lalau, Raul Lalau.
1: Amigo do Aleio.
0: Raul Lalau.
1: Ele vai meter a mão no bolso do eleitor.
0: Então vamos lá. Olha, e não é que o vereador Leonel Filho resolveu falar sobre a investigação do Ministério Público Federal, que aponta o recebimento de R$15 mil de empresas ligada ao também vereador Teonilo do Garra, interroga. E o pior, na tentativa de se defender, acabou se complicando ainda mais. Segundo o próprio vereador, os valores seriam referentes a venda de uma propriedade para Teonilo do Garra.
1: De 15 mil a propriedade.
0: Agarrou. Mas aí surge a pergunta que não quer calar. Se a negociação foi entre os dois, por que os pagamentos teriam sido feitos por empresas que tinham contratos com a Prefeitura de Codó na gestão Cidade de Todos?
1: E o Marco Silva tem mais informações.
0: Vamos acionar aqui o Marco Silva, um dos maiores blogueiros do Maranhão, para falar sobre esse problemão na Câmara Municipal. Afinal de tudo, o vereador Leonel Filho é um representante do povo codoense. E nada demais falar aqui das suas ações na Câmara se são ações boas ou ações que não são tão boas. E aí nós vamos, não dá para a gente
3: pai, ele ainda ele mencionou ainda o nome do blogueiro na reunião, né?
0: Certo, vamos,
3: disparou,
0: se não der, depois a gente volta aí.
3: Ele disparou.
0: É por aí, lá, pode clicar lá, pode clicar
3: ele
0: lá.
3: Ele disparou certo. Contra né, o blogueiro. E o blogueiro...
0: Pode clicar lá,
3: certo. Ao tomar conhecimento, tratou logo de fazer um esclarecimento em cima do fato, né? Fala, Marcos Silva!
4: Vamos lá! O vereador Leonel Filho teve coragem de falar sobre a investigação do Ministério Público Federal, que descobriu que ele recebeu R$15 mil de empresas ligadas ao também vereador Teoniro do Garra. Vamos assistir.
5: Essa indicação para enviar esse contrato ao Ministério Público para mostrar que essa empresa foi que, através, comprei até na mão do companheiro Teoniro, o Teoniro Bir, comprou na minha mão, está aqui assinado por mim, pelo Teó e essa empresa. Que
6: mas qual é a indicação entrada, que o companheiro quer fazer?
5: Eu vou já esclarecer. A entrada de R$15 mil e outras parcelas. Está aqui, ó. Eu tenho os recibos, tenho tudo aqui, ó.
4: Vereador, pelo amor de Deus, você acabou de se complicar ainda mais. Se você vendeu uma propriedade para o Teonilo, o pagamento deveria ter sido feito por ele ou por uma empresa registrada no nome dele. Mas segundo o Ministério Público Federal, no dia 19 de abril de 2022, você recebeu R$15 mil da empresa CM Cardoso Limitada. E em outros meses, você também recebeu repasses financeiros da empresa LG de Souza Limitada, inclusive na conta do seu próprio pai. O grande problema é que essas duas empresas tinham contratos com a Prefeitura de Codó e, pelo menos no papel, não pertenciam ao Teonilo do Garra. Quer dizer, Leonel, que você vendeu uma propriedade para o Teonilo e recebeu os pagamentos através de empresas que tinham licitação no governo de Zé Francisco? Depois dessa, eu sinceramente estou torcendo agora para que esse documento que você mostrou realmente chegue até o MPF. Vai ser mais uma prova de sua participação nesse esquema criminoso denunciado à Justiça Federal. E você aí, o que achou dessa defesa do Leonel? Deixe sua opinião na área dos comentários.
0: E aí, Veridiano?
1: E aí que merda, quanto mais a gente mexe, mais fede.
0: Não, mas não é assim também. Você,
1: como é?
0: Você acha que o vereador Leonel Filho é um vereador que, de repente, isso foi descoberto aí pelo MPF, Ministério Público Federal.
1: Mas na reunião de ontem, na sessão de ontem, eu acho que ninguém perguntou nada para ele a respeito disso. Entendeu? Então, o que que ele tinha de estar mexendo com a ferida que está cicatrizando? Você está entendendo? Ele ouviu, ele viu, ele leu a notícia, ele foi informado da denúncia e tudo. Ele tem que entrar com ação na justiça e responder, tentar provar sua inocência. Aí o cara parte para estar brigando com a imprensa, tu tá entendendo? Parte para estar chincalhando jornalista, blogueiro. O bom político, ele não envereda por esse caminho. Tem os caminhos legais, porque quem está acusando ele, Lemos, não é o Marcos Silva. Ele está sendo investigado, não é pelo Marcos Silva, entendeu? Então ele tem que se esclarecer com a justiça.
0: Com o Ministério Público, Federal, é o que está na cola do vereador Leonel Filho.
1: O blogueiro não sai por aí inventando não, rapaz. O portal da transparência, tanto da prefeitura, tudo aquilo que vira ocorrência, tudo aquilo que... Trata-se de cargos eletivos, cargos públicos, é colocado à disposição da imprensa, para a imprensa fazer o trabalho dela. O cara não tira da cabeça, não. Como é que ele vai ter uma bola de cristal para adivinhar que o Ministério está investigando Lemos, que o Ministério Público está investigando o Veridiano? Não, o jornalista vive da fonte da informação, que é a própria justiça, gente. Entendeu? Então não tem nada que o político está entrando em trave com a mídia, com a imprensa, com o jornalista, com o blogueiro. Não, rapaz.
0: Ele tem que ir pra cima da justiça.
1: É provar sua inocência. Se você é inocente, prove a sua inocência e Zé Fininho. Porque o próprio jornalista que lê a denúncia, ele vai ter que ler depois, né, a inocência. Tá entendendo?
0: Corretíssimo.
1: Não é assim que funciona, né?
0: Correto.
1: Então, Ele está perdendo o tempo dele em estar tá brigando com o blogueiro. Qualquer político que entra, que vai brigar com a imprensa, ele só sai perdendo. Porque a imprensa, apesar de ser o quarto poder, mas ela elogia, ela exalta e ela também desmorona qualquer personalidade política. Então é bom que o político saiba disso. A mídia, a imprensa é uma bomba. Ela tem o poder de te projetar e de te estraçalhar. Então pense duas vezes antes de medir força com a imprensa. E outra, as pessoas acham que resolve matando locutor, apresentador, blogueiro, jornalista. Olha, essa classe nunca vai acabar. É igual mosca. Você mata uma, aparece 100 para substituir aquela que morreu. É igual muriçoca. Tu mata uma, ah, meu Deus, as outras vêm para o enterro.
0: Maranhão em debate aqui na Lemos TV, para todo mundo ver também no programa Coisas do Povo, juntinho ali com o programa Coisas do Povo na Rádio Lemos FM. 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
1: E eu quero aproveitar e mandar um abraço para o irmão Jonas, porque ele está assiduamente todos os dias com a gente.
0: Marinalva, lá em São Luís, e o Manuel, lá em Teresina, também estou acompanhando. Mas vem cá, que história é essa de um blogueiro que acusa o outro blogueiro de estar passando...
1: Recebendo
0: propina de político. Parece que é um blogueiro sem mão aí.
1: Tá no portal do Mãozinha.
0: É no portal do Mãozinha, é.
1: É o Mãozinha acusando o Marco Silva, rapaz. Eu acho que eu tenho alguma coisa a respeito disso aqui, rapaz. Deixa eu ver se é aqui mesmo. Opa, deixa eu ver. Aê, é isso aí também. É isso aí, ó. Blogueiro recebia dinheiro ilícito do governo Zé Francisco e agora pode ser investigado pelo Ministério Público. Quer dizer, aqui é uma informação que ele tirou de onde? Interrogação. Ele está fazendo uma previsão, entendeu? Então ele já corre o risco
0: de ser processado.
1: Porque se eu sou jornalista, eu vou esperar primeiro sair a investigação. Pronto, Ministério Público investiga fulano de tal, né? Agora dizer que o cara pode ser investigado é atirar no escuro. Então tá aqui. Bomba nos bastidores políticos de Codó. Às 16 horas e 4 minutos desta quarta-feira, novas informações movimentam o cenário político da cidade. Segundo informações recebidas pela reportagem, um blogueiro de Codó também estaria sendo investigado por supostos recebimentos da mesma empresa citada no caso envolvendo o vereador Leonel Filho. De acordo com as informações, o comunicador teria recebido cerca de 4 mil mensais via Pix. A denúncia aponta que os pagamentos seriam feitos pela mesma empresa mencionada nas investigações anteriores. O caso ainda deve ser apurado pelas autoridades competentes e os citados poderão apresentar suas versões sobre os fatos. Em Codó, o clima nos bastidores é de tensão após a repercussão das denúncias. Aí abre aspas, a casa caiu, fecha aspas. Comentam populares nas redes sociais diante das novas revelações. Então aqui é o Mãozinha, da TV Web, Mãozinha, tentando, né, de qualquer forma, dar um chega para lá no Marco Silva, porque o Marco Silva está incomodando o vereador Leonel Filho, né? E aí o Mãozinha está entrando na cena, né, para tentar, de qualquer forma, inibir o companheiro de profissão. Para você ver as coisas como acontecem em Codó, né? O cara deixa de estar ao lado do companheiro de profissão para defender o político. Mas cada qual com a sua panela, cada qual com o seu feijão.
0: Aí pode sobrar aí para o Leonel Filho e sobrar também para o blogueiro.
1: E até para o Mãozinha.
0: E até para o Mãozinha.
1: Se não tiver fundamento essas acusações.
0: Exatamente. Olha, pesquisas ProBride não se confirmam nas ruas e levantam dúvidas sobre a metodologia aplicada. As pesquisas divulgadas em favor do pré-candidato ao governo do estado do Maranhão, Eduardo Braide, do PSD, contrastam com a realidade dos eventos realizados pelo ex-prefeito no interior do estado. Apesar dos números apontarem ampla vantagem, as agendas de Braide têm registrado baixa participação popular em municípios como Bequimão, Bacurituba, onde as fotos mostram encontros esvaziados e sem mobilização expressiva. Mas veja bem, o pré-candidato Orleans Brandão, as reuniões que ele participa, dá muita gente. Agora, você já sabe, a máquina dos municípios, quase todos os municípios estão apoiando. Então, é funcionário de prefeitura, é funcionário de estado, vão lá para as reuniões.
1: Para quê? Para defender o emprego.
0: Defender a bolacha.
1: O emprego.
0: É, defender. E aí o Braide está indo no interior do Maranhão.
1: Na espontânea.
0: Onde ele nunca tinha nem ido.
1: Na espontânea, né? O povo está indo espontaneamente.
0: Então, pode. Eu não sou a favor aqui da matéria, mas também não sou contra.
1: Eu acho que isso aí não influi nem contribui com o resultado de pesquisa. Até porque pesquisa não é feita na rua.
0: Exatamente.
1: Pesquisa é feita em casa.
0: Olha, Rosiana Sarney oficializa a candidatura ao Senado. E Brandão se filia ao MDB. Tá aí a ex-governadora, me parece que ela tá com CA, mas mesmo assim
1: está em tratamento,
0: está querendo voltar à vida pública. Novamente, é um direito dela, né? Se ela está com condições de saúde de entrar em uma campanha, a campanha é para quem tem sangue no olho, não é? Então, se ela está com vontade, então, beleza. Meus amigos, faltam quantos minutos aí para nós encerrar o nosso programa? Faltam quantos? Dá para você dizer para nós aí? Olha, aí nós vamos mostrar aqui como é que está a estrada MA-338, que é mais chamada de Ramal do Piqui, que liga os municípios de São Mateus, município de Coroatá, Cantanhede e Pirapemas. Tem um vídeo aí, o rapaz falando, dizendo que o governador não é governador, não. Brandão é um pai, acompanhe.
7: Estamos aqui agora no MA-338, mais conhecida como Ramal do Piqui, São Mateus do Maranhão, que liga São Mateus a Coroatá, a Cantanhede, Pirapemas, tudinho. E olha só a situação dessa MA. Brandão, tu não é governador não, tu é um pai, olha isso. Essa aqui é o retrato da MA, essa aqui é o retrato do governo do Maranhão. Dali até a ponte tem asfalto, da ponte pra lá não tem mais asfalto, é só buraco por cima de buraco.
0: A estrada é simplesmente um buraco só.
1: Acabou de pirulito.
0: E o governador simplesmente querendo aí eleger o sobrinho com a administração dessa aí, eu te falar.
1: Agora é tarde,
0: eu acho que é. Eu acho que é querer enxugar gelo, né? Enxugar gelo.
1: E o nosso codoense, Pedro Belo, aproveitou um café da manhã para lançar oficialmente sua pré-candidatura. E o programa Maranhão em Debate abre as portas para ouvi-lo.

0: 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Nos acompanhe nas nossas redes sociais, curta e compartilhe nossos conteúdos.
1: Meu irmão, nosso amigo, ex-secretário de infraestrutura do governo municipal, né? Fé, Trabalho e Futuro. Mas agora é hora do nosso quadro Entrevistando Personalidades. Acompanhe o nosso entrevistado de hoje.
2: Lemos TV, para todo mundo ver, quadro Entrevistando Personalidades. E eu estou aqui com a personalidade, o Marcos, que é o secretário-geral do Sintserv, e ele hoje o entrevistado desta quarta-feira. Quero lhe agradecer, internauta, porque você vem acompanhando o nosso programa Maranhão em Debate. E vamos começar aqui conversando com o Marcos. Marcos, você é da área da educação, já foi presidente do Sintserv, mas eu não quero entrar nessa seara agora, nesse quesito. Eu quero perguntar mesmo, como é que é? Quando você começou a estudar, você é da zona rural ou é da zona urbana? E aí, você começou com a carta de ABC, primeiro ano, como é que foi isso? Foi aqui em Codó ou foi em uma outra cidade?
3: Então, Lemos e internautas, é um prazer poder estar participando desse quadro. Lemos, eu sou natural da zona rural de Timbiras, Maranhão. Nasci no ano de 1976, na localidade denominada Campestre dos Alvins, lá em Timbiras. Lá eu convivi com a família até os 3, 4 anos de idade, por aí, quando nós mudamos para Timbiras, para a sede
2: do município,
3: zona urbana. Lá nós tivemos pouco tempo, talvez 2 anos, 3, e aí aos 7 anos, juntamente com a família, nós mudamos aqui para Codó, onde resido até hoje, graças a Deus.
2: Nesse momento que você está residindo na sede do município de Timbiras, você chegou a estudar lá ou passou a estudar só depois que chegou em Codó?
3: Sim, Lemos, olha, eu comecei a estudar muito cedo, apesar de ter nascido na zona rural. Mas a localidade de Campestre era uma localidade, à época, bem desenvolvida. É um povoado grande, com muita gente, muitos moradores. E lá tinha escola. Lá tinha escola tanto do fundamental quanto da pré-escola. E eu comecei lá, fazendo a pré-escola. E quando vim para Timbiras, eu concluí essa parte. Naquela época era o quê? 3 anos. Jardim 1, Jardim 2, Jardim 3, e eu fiz.
2: Naquele momento já existia jardim?
3: Exatamente, eu fiz o Jardim 1 na zona rural ainda, lá no Campestre.
2: Lembra o prefeito da época?
3: Lá em Timbiras?
2: É difícil já lembrar, sim, porque não, você era muito pequeno, era uma criança.
3: Mas eu acredito que nessa época fosse o próprio José Maria Alvim, que foi prefeito lá. Eu acredito que fosse ele o prefeito nessa época,
2: Certo.
3: Ele era o proprietário da localidade lá do Campestre, e ele foi prefeito de Codó, de Timbiras, mais ou menos por essa época, e eu creio que fosse ele o prefeito na época. Ou ele, ou político lá, Nenê Abdala.
4: Isso.
3: Né, um outro político, porque ele também foi prefeito por algumas vezes.
4: Existia lá dentro do município essa disputa.
3: Isso.
4: Entre os Abdala
3: e os Alvins. Ele se viu lá no comando do município. Quando não era um, era o outro. Isso. Mais ou menos isso.
4: Existia essa alternância,
3: exatamente.
4: Né?
3: Exatamente.
4: Tá certo. E aí você chegou em Codó, veio para Codó para estudar, para dar continuidade aos estudos? Ou foi um outro fator que lhe tirou lá da cidade de Timbiras?
3: Na realidade, Lemos, eu sou filho adotivo, né? Meu pai adotivo é o senhor de saudosa memória, José Lúcio, que inclusive é o pai do professor Carlos Gomes, né? Que foi secretário de educação aqui no município de Codó e teve relevante trabalho aqui no município, né? Então eu sou filho adotivo e aí eu fui criado por ele, né? E aí, nessa época, nós morando em Timbiras, porque lá no Campestre, ele era funcionário da Casa Grande, lá do Zé Maria Alvim, ele era funcionário lá da Casa Grande, e aí ele aposentou, já idoso, né? E aí nós fomos morar em Timbiras, até pela questão da saúde dele também, já debilitada, e pela questão da saúde também, né, nós resolvemos vir para Codó, que era um centro mais avançado, né? E ele constantemente vivia em crises, e aqui seria o local ideal para ele ficar. Né?
4: Aí vocês gostaram de Codó, beberam água, como a gente fala em quase todas as entrevistas. Eu tenho entrevistado já vários e são pessoas que não eram de Codó, né? E aí gostaram de Codó e pronto, aí armaram a rede mesmo.
3: Exatamente. Né? Exatamente. Nós íamos para cá inicialmente morar de aluguel. Né? Nós residimos ali na Rua da Bomba, antiga Rua da Bomba, Avenida Vitorino Freire, e residimos aqui na Avenida 1º de Maio, no centro, e também ali na Rua Bestina Baima. Né? Essas foram as residências que nós moramos aqui de aluguel. E aí, com o tempo, né, a gente foi adquirindo estabilidade aqui, minha mãe é lavradora, mas muito trabalhadora, né? E aí nós conseguimos a nossa casinha lá no bairro Santo Antônio mesmo, na Travessa Joaquim Nabuco, onde até hoje minha mãe reside lá. Né? Então nós adquirimos, construímos residência fixa aqui. Aqui eu concluí meus estudos, Lemos, fundamental, fiz ensino médio, né? E cursei o magistério, né? Que é a formação em professor na época. Fiz também os estudos adicionais, né, para ter uma formação maior, poder trabalhar com alunos maiores. Né? E aqui em Codó também eu fiz minha graduação, né, minha faculdade, pelo o antigo CEFET, hoje IFMA. E aqui também em Codó eu fiz minha pós-graduação, ou seja, minha formação acadêmica toda foi aqui dentro de Codó. Né, e aqui também eu construí família. Hoje eu já sou até avô, né? Tenho uma netinha de 9 anos de idade já. E é isso. Eu agradeço muito, muito, muito a essa cidade que nos acolheu. Né? E tudo que eu consegui até hoje, eu devo à acolhida dessa cidade, que para mim já é a minha cidade de coração, que é Codó.
4: Sim, Marcos. E você... começou quando a lecionar, a dar aulas nas escolas?
3: Lemos, eu comecei muito cedo, né? Hoje eu conversando às vezes com os meus alunos e em reunião de pais e mestres, eu conto história, né, de 30 anos. E aí eles acham que eu já estou velho, né? Mas não é que eu esteja velho, eu ainda não tenho 50 anos, não.
4: Certo.
3: Eu só vou completar 50 anos no final do ano, próximo do final do ano. Esse ano eu completo 50 anos.
4: Carlo Ancelotti ontem revelou os 26 jogadores da seleção brasileira para a Copa de 2026 deste ano. Como é que você olha o futebol? Você acha que o Brasil vai trazer o caneco, o Brasil vai ser campeão esse ano, ou vai ser mais uma caminhada e de repente o Brasil pode nadar e morrer na praia?
3: Lemos, o futebol, ele mudou muito, né? Como eu falei agora há pouco, eu não sou tão velho assim, né? Mas eu sempre acostumei a acompanhar, né? Tanto a política quanto o futebol, né? Temas importantes, assim. E é, desde criança que eu acompanho. Acompanho futebol. Olha, a Copa de 86, eu tinha 10 anos na época, mas eu assisti todos os jogos.
4: Lembra ainda?
3: Lembro muito bem daquela seleção lá de 86, uma seleção muito boa, né? Tinha o Zico, já finalizando a carreira, mas ainda era um craque, né?
4: Me lembro demais também.
3: Tinha o Careca, tinha o Moser, né? Miller e tantos outros, né? Craques ainda daquela seleção remanescente de 82, né? Que ficou na história, não foi campeã, mas foi uma seleção que deixou, marcou época, né? De 82. E assim foi a de 86 também. É que, se eu não estou enganado, me parece que ela foi eliminada nas quartas de finais, por aí, né? Mas era estupenda de uma seleção. E naquela época...
4: Era uma seleção de encher os olhos, né?
3: Exatamente. Então, naquela época, Lemos, inclusive a Copa de 94, né, onde o Brasil foi campeão, eu assisti também aquela Copa, acompanhei tudo na época de Bebeto, Romário. Então, a gente observava que esses jogadores, naquela época, eles tinham um amor à camisa, né? Era o sonho dos jogadores naquela época era chegar à seleção brasileira. E aí, olha, a gente vendo, né, agora no YouTube, né, aqueles lances, né, de 94, rapaz, aquele gol do Branco, né, que o Brasil estava empatando lá com a Holanda, e o Branco foi lá e fez o 3-2 que classificou o Brasil para continuar na Copa de 94, rapaz, uma emoção que foi, o Branco saiu chorando, cara, então... Aquilo ali era amor, amor de verdade. Então, o que eu penso, o que eu observo hoje é que não existe mais isso.
4: Esse amor pela camisa,
3: não
4: assim,
3: existe.
4: Ó, o jogador faz assim só na hora do jogo lá, né? Faz o gol e pronto, né? Acabou.
3: Não,
4: né?
3: Não existe, né? Esses jogadores, eles são craques, né? A gente tem que reconhecer, são craques, mas eles se dão muito pelos seus clubes, né? Até porque eles são profissionais mesmo e tal.
4: Jogam com dinheiro, né?
3: Exatamente. E aí, quando chega na seleção brasileira, a gente não consegue ver aquele mesmo brilho, né, que a gente observa nos clubes. E, infelizmente, isso acontece na seleção brasileira, porque nas outras seleções, não. Né? Os caras se interessam, vão para cima mesmo, torcedor.
4: O cara bota o coração na ponta da chuteira, né?
3: Então, por conta disso, né, eu como um brasileiro nato, né, que adoro o meu país, né? Que gosto de torcer pela seleção brasileira, sempre fui um torcedor e vou continuar torcendo, né? Eu espero que o Brasil consiga trazer, né, esse campeonato para a gente, o povo está precisando dessa alegria tudo, mas eu tenho minha dúvida, né?
4: E sobre a política que você falou, como é que é a política? Como é que você olha a política? Você já foi candidato em quantas eleições a vereador, é isso?
3: Lemos, eu sempre acompanho, né? Como eu te falei agora há pouco, eu acompanho desde criança. Nós morando aqui no centro, em 86, né? Aquela eleição histórica lá, que o Cafeteira foi eleito governador do Maranhão, em 86, eu acompanhei de perto. Os comícios aconteciam ali no lado.

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1: 0 hora e 2 minutos.

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1: Alô, você! Bom dia, bom dia, boa tarde, boa tarde, boa noite, de volta aqui, né? É um prazerzão, um prazerzaço estar com você aqui na Lemos FM, na bancada do Coisas do Povo, todo mundo ligado. E hoje, mas esse que é o Operador das Galáxias. Hoje nós vamos ter um programa, nós vamos fazer um programa muito especial. E você com a gente, hoje é a edição do Coisas do Povo especial para você, de todo o Brasil, todo mundo ligado com a gente. Daqui um pouco tem muita música, tem música de cantor, de Santa Luzia, tem Karen Lemos. Vamos ter também a participação de Willo Batista. É um programa muito especial para você, que vai ficar na história. Pois é, é muita música. E aí nós vamos falar de alguns pontos interessantes para você se familiarizar com a gente, tá bom? Tá bom demais, tá todo mundo ligado. E eu já vou apimentar aqui o programa. É o programa Coisas do Povo. Pois é, porte de armas, você é a favor ou você é contra? Porque os brasileiros, na realidade, eles estão posicionados dizendo o seguinte, que 36% são a favor dos brasileiros, são a favor que o brasileiro se arme em casa. 36% quer comprar um revólver, vai comprar um revólver, vai comprar uma escopeta, um tanque de guerra para ficar em casa protegido dos larápios, dos ladrões. É assim que os brasileiros estão se posicionando sobre o porte de armas. Já 56% são contra. Esses não querem, querem ficar só com uma gilete em casa. É? Ficar só com um barbeador. É? Não querem violência, não querem o porte de armas, não querem a população. Eles não querem a população armada. Então daqui a pouco você vai ter a participação de muitas pessoas interferindo, interagindo com esse tema que é bem legal. E como hoje o programa é especial, nós vamos falar desse assunto e você pode participar. Você pode enviar sua mensagem, texto de voz para o 99984-165465. É o programa, é a Rádio Lemos FM debatendo as questões nacionais para você que acompanha o Coisas do Povo.
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1: Agora é hora de música, no programa especial, Coisas do Povo especial, hora de música, Amado Batista, Vida de Trabalhador, Henrique Juliano, devia ser proibido aqui no Coisas do Povo.

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6: Bora, Manel, o homem que trocou os anel. E cresceu, precisou trabalhar com pau. Rapaz, não adianta não, senhor. Pra isso, o pessoal fizeram um pacto de sangue aí, não adianta não.
7: Carnaval. Eu acho que carnaval era bom na década de 90. Né? Na minha cidade natal, chama-se Codó. Era o Escala Cubre, Cefap, Centro Operário, né? É. União, né? Guarapari, né? Salão São Ramundo, né? De uma tarde alegre, né? Isso aí pra mim, negócio de rua assim, brincando assim. Igual eu te falo, nunca fui fã, não. Isso aí pra mim é baderna, isso aí.
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1: Pois é.
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1: Ok, daqui a pouco tem pra você Só Lembranças. Aí você vai gostar do Só Lembranças. A música me parece que aí é Rich, né? E tem um outro aí que vai cantar também. Qual o outro aí, né? Hein? Ah, meu amigo, é o Roberto Leal, lá de Portugal, Isabel Rich. Daqui a pouco aqui no Só Lembranças. Bom demais você conferir com a gente o Só Lembranças. Aqui no programa Coisas do Povo, vai ter momento Projeto Codó Solidário também. Mas, meu amigo, vai ter um Sorria. Ei, que aí? Hein? Você vai sorrir com quem? Vai sorrir com o Coxinha? Com o Doquinha? Rapaz, ô! Oh, é, vou te falar. Ô, viva bem no trânsito aqui no programa Coisas do Povo. Uma verdadeira de uma enciclopédia para você que acompanha aqui a Rádio Lemos FM, a Rádio Show do Maranhão. Pois é, se quando a gente estiver podendo já chamar aí o Coisas do Povo e vem com o quê? Com o Só Lembrança, tudo bem, viu? Já pode, já? Tudo bem, mas olha, daqui a um pouco tem um pitadinha, de religião, o pitadinha de religião. Aqui no programa Coisas do Povo, a religião em alta, aqui no Pitadinha de Religião. Mas vamos que vamos com o Só Lembranças.
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1: Só lembranças aqui no Coisas do Povo, a maior audiência do rádio. Vamos recordar o passado no presente. Olha só, lembranças da bicicleta barra circular 70 e 71, é, da Monark, você lembra? Era, tinha uma rodinha assim, não é? Um anel bem grande no meio do quadro, onde as crianças metiam as pernas e com aquela dificuldade... E aí aprendi a andar de bicicleta, porque o varão dela era arqueado, né? É arqueado, ainda tem algumas por aí que a gente, raramente a gente vê, mas tem algumas por aí que o varão dela é arqueado. E aí a criança não conseguia, ele tinha que meter a perna dentro do círculo, né? Dentro daquela roda E aí ele aprendia com muita dificuldade de meter a perna dentro do círculo, né? Dentro daquela roda.

0: meu amigo. Aí aquela velhinha, né? O velhinho ficava com a máscara e o fumo na boca e só vai. Né? Espinho tirado. Era assim ou não era? Ah, tá confirmando aqui que era. É só lembranças da peia de fumo da brejeira, né? Que gerava uma cusparada doida. Pensa do tamanho da cusparada. Olha, não vê mais isso hoje não. Já aí não quer saber disso mais não, né? É não. Só lembranças do cachimbo, onde o fumante colocava o fumo. Aí ele ou ela dava no fumo, né? Aquela engaixada, né? Encarcava ali com o dedo do cachimbo, aí dava aquela palmada, é? Né? Quando estava acendendo ali no cachimbo, aquela palmada. Aí puxava a fumaça, e aí, meu amigo, né? Vai, era fumaça demais, hein? É só lembrança do cachimbo. É, e diz que quem fuma o cachimbo tem a boca torta, né? O cachimbo é que faz a boca torta. É só lembranças. Olha só lembranças da Rural, da Williams. E depois da Ford. Que a Rural da Williams e depois a Rural da Ford, né? E aqui até a música, né? Tem a música da Rural. Arruma a mala aí. Arruma a mala aí, e a Rural vai andar, e a Rural vai, pois é. É só lembranças da Rural, só lembranças. Roberto Leal, bate, bate o pé. Rich, menina veneno.
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2: Alô, você quer mandar um alô?
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2: Alô, você quer mandar um alô pra você, você que tá ligado com a gente, brigadão aí pelo apoio aqui à sua Rádio Lemos FM, Pastor Assis, tá ligado com a gente, brigadão, Zé Filho, são parceiros aqui da Lemos FM, que meteu a mão no bolso, viu? Pois é, um abração também para Ado Lima, grande empresário da cidade de Codó, recebam nosso abraço. João de Deus, no fomento, tá ligado aqui no programa Coisas do Povo, meu amigo Pádua, que também meteu a mão no bolso, né? Pra ajudar aqui a Lemos FM. Olha, uma resposta branda acalma a raiva. Uma palavra dura estimula o furor.
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2: Nós vamos contra, não, porque aqui o programa hoje é especial. Programa Coisa do Povo especial. E agora vamos dele. Como é que tá? Vamos ver o que, é que o povo está falando nos grupos.
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8: No começo do vídeo eu achei que esse cara tava com arma de fogo, esse baixinho aí, porque não achei ele confiante demais, hein? Pra cima de um cara maior e mais forte que ele.
9: É, cara, eu achei também, cara. E outra, esse policial bem assim, cara, ele poderia ter morrido, pô. Porque vai esse cara bem assim, tava com um punhal. Nessa distância que ele tava ali, se esse policial ali, se fosse com outro cara, assim, ele poderia ter tomado uma facada, pô.
8: Pois é, pô. Eu também percebi isso aí. Ele tava muito, deixou o cara ficar muito perto dele. O certo era sacar logo a arma logo de cara mesmo, não deixar o cara... Rapaz, o certo é quando o cara demonstrar uma agressividade, o cara sacar logo a ferramenta, intimidar logo. Lembrei aqui em Codó, pô, que o cara morreu, né? Aqui no carnaval do ano passado, aqui na atriz dela, no bloco assim, o cara tava com a arma, esse que morreu tava com a arma de fogo, e o cara com a faca matou ele e levou a arma dele.
9: Pois é, cara, e é o seguinte, e outra, controla a distância entre você e o cara e não deixa ele chegar perto de ti. Meu irmão, é sacar logo, pô. É isso aí. Esse policial aí é o que eu falei, poderia ter morrido? Poderia. Porque se é com outro cara mais agressivo, poderia ter puxado uma faca ali, dado uma facada nele.
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2: É hora de falar sobre violência, sobre polícia, o submundo do crime aqui no programa Coisas do Povo. E hoje com uma enquete sobre a violência. Você é a favor do armamento da população? Você é a favor do porte de arma? Ou você é contra o porte de armas? Me diz aí, você é a favor ou você é contra? Porque, olha, a violência no Brasil campeia. Campeia de um jeito que eu não sei o que fazer para que a violência diminua no Brasil. É muita violência, é muito assassinato. E as autoridades, com a palavra e com a responsabilidade, para coibir, para diminuir a violência no país. São muitas vidas que são ceifadas todos os dias. Olha, o Brasil registrou 45.747 homicídios em 2023, marcando a menor taxa em 11 anos. Embora a violência permaneça elevada, mulheres, jovens e negros são as maiores vítimas, com o aumento alarmante nos casos de feminicídio, 4 por dia em 2025, e denúncias. Olha, de 17 a cada 17 por hora, liga ao 180. A maioria das mortes violentas, 90%, é no Ceará, por exemplo, e está ligada às facções criminosas. E o que fazer para estancar a violência no Brasil? Como é que você analisa essa situação e o armamento? O armamento, ele pode contribuir para aumentar, para o aumento da violência no Brasil ou não? Como é que você encara essa questão do armamento, do porte, porte de arma fornecido aí pelo governo brasileiro? O que você acha? Você acha que o porte de armas, ele pode reduzir a violência ou ele pode contribuir com mais violência? Como é que você analisa isso? Hein? Como é que você analisa essa situação do Brasil? É um dos países mais violentos do mundo. Cada dia que passa, a coisa fica pior. E nós aqui do Polícia Policial, a gente quer uma melhora e a gente tem que fazer alguma coisa. E você pode interagir conosco no 999845465 e dar a sua posição. Como é que é? O porte de armas é bom para a sociedade ou ele é ruim? Qual a sua opinião? Vamos ouvir aqui as pessoas que enviaram mensagem aqui para o programa Coisas do Povo sobre a violência. Vamos acompanhar.
10: Eu sou a favor da posse e o porte de arma.
2: Olha, esse aqui é a favor.
10: Quem tem o porte e tem a posse é porque tem uma boa sanidade mental de possuir arma. Eu sou a favor porque os bandidos usam armas ilegal. Eles usam arma, entendeu? Ilegal. Se eles podem usar, por que nós, cidadãos de bem, não podemos ter uma arma legal, provando que nós temos uma boa sanidade mental para nós não defender deles? Então eu sou a favor. Eu sou a favor. Sempre fui.
2: Tá aí, a favor. Esse aqui é a favor do porte de armas. Mas olha, homicídios. 45.747 mortes violentas intencionais em 2023. A redução mas é alta, a taxa é muito alta ainda. Feminicídio: 47 mulheres mortas em 2025 no Ceará, com o país registrando aumento recorde, chegando a 4 mortes por dia. Complicada situação. Vamos ver o que gera mais violência. Olha, violência contra a mulher. 17 denúncias por hora registradas pelo Ligue 180. Aproximadamente 21,4 milhões de brasileiras sofrem algum tipo de violência em 12 meses. Então, a macharada está preparada para bater em mulher. E agora, recentemente, você acompanhou que um rapaz, ele matou os dois filhos porque a mulher estava traindo ele. É o que eu sempre falo aqui no programa. A mulher não quer mais o cara, não quer mais o marido, o esposo. Você que é marido, que está sendo chifrado, está com um problema chifral, larga a mulher não quer mais. A mulher não te quer mais, vai embora, procura outra. Agora o cara é tirar a vida dos dois filhos, rapaz. Isso aí, será se os filhos eram dele também? Será que ele descobriu que os filhos não eram filho biológico? Aí, de repente, vou matar os filhos? Eu não sei, não era para matar nem os filhos e nem a mulher. Deixar a mulher tocar a vida dela para lá, ela já está arranjou um outro. Agora, eu acho assim também muito errado da mulher. Que me perdoem as mulheres, né? Que me perdoem as mulheres que eu vou falar aqui. sobre a violência, as mulheres que estão metendo chifre, ou logo metendo, não é nem traindo, não é, metendo chifre, que estão metendo chifre nos maridos, deveria sim, elas deveriam fazer assim para evitar a violência. O que, que elas iriam fazer? Olha, rapaz, eu arranjei um cara, o cara lá é bonito, é charmoso, é dengoso, cara é bom, tu é ruim demais pra mim, tu me bate, tu não me dá carinho, e eu vou largar, né? Ou poderia também nem revelar que arranjou o outro, né? O pé de pano. É, olha, eu quero encerrar contigo por isso, dá uma desculpa qualquer. E largava. Se ela percebesse ou se percebe que o marido é violento, ela já mudava de casa. Vamos se largar, tá aqui, me dá o meu, pega, fica com o teu. E eu vou e sumia pra ela não morrer, né? Pra ele não matar. Mas aí às vezes a mulher fica traindo. Aí o cara põe o detetive e o detetive vai... E descobre que a mulher está traindo o cara. Leva a filmagem todinha, os vídeos, tudo. Aí acontece a tragédia. Então eu acho que os dois lados deveriam já combinar. Não deu, então cai fora, tal, procurava um meio, tal, procurava aí alguém da área para instruir. E aí evitava a violência, né? Porque os caras estão matando as mulheres demais. Tá demais, tá fora de controle. E tem a medida protetiva, 200 metros, 1 quilômetro, até mais que isso, não pode manter contato com a mulher, mas o cara quebra a medida protetiva, vai lá e assassina a mulher. Cara, é demais. Olha, tem mais aqui, olha, daqui um pouco, olha, roubos de celular na cidade de São Paulo, é um roubo furto a cada 3 minutos, com gravação em 2024. Então, a cada 3 minutos um celular é roubado em São Paulo. Rapaz, é Ave Maria. É roubo demais. É roubo demais. É. Olha, ligue 0800. Não, perdão, 0800 não. 0800 é de graça. Ligue o 180. Serviço gratuito e sigiloso para denúncia de violência contra a mulher. Os fatores de violência, conflitos entre grupos criminosos, facções e sensação de impunidade, com taxa de homicídio 7 vezes a média mundial, segundo a OCDE. Olha só como é que está o Brasil. O Brasil tem uma taxa altíssima em relação à taxa mundial. É maior do que a taxa mundial. Meu irmão, como é que nós vamos sair dessa violência? Tá difícil. Vamos ouvir mais pessoas que estão interagindo conosco. Enviaram áudio aqui para o programa Coisas do Povo. É nessa enquete. Você é a favor do porte de armas ou você é contra? Vamos ouvir aqui o povo. Vamos ouvir.
11: Boa noite, em primeiro lugar para todos. Eu não sou a favor ninguém andar armado. Porque a arma só faz é prejudicar. Tanto os pais de família, como aqueles que não são. Então, eu não sou a favor, meu amigo. Te digo logo, te digo diretamente, não sou a favor, sou contra. A todos, quem deve andar armado, só é a polícia, que é para defender a população. Mas o resto, ninguém mais. Porque Deus não deixou para ninguém tirar a vida de ninguém. As pessoas que andam armadas, eles andam com mal intenção. O meu comentário é isso. Uma boa noite para todos.
2: Tá aí todo mundo participando, enviando. Ó, a gente colocou a enquete aí nas redes sociais e a resposta já veio logo à noite, tá certo? Então veja bem, olha, o Brasil é o palco constante de bárbaros crimes, assassinatos, torturas e sequestros e sumiços. Alguns se destacam no imaginário da população brasileira. Mesmo depois de anos e anos, o brasileiro ainda lembra, está marcado então. Por exemplo, o caso Richthofen, em São Paulo, em outubro de 2002. Né? Suzane von Richthofen se juntou ao namorado Denis e ao irmão dela, ao irmão dele, Cristian Cravinhos, para matar seus pais, Manfred e Marisa, após eles proibirem o seu namoro, relacionamento. Pois é. E aí, é a situação, Daniel aqui, o nome do rapaz. Então, esse caso mexeu com o Brasil. A filha se juntou com o namorado e mais o irmão lá dele, se juntaram para matar o pai e a mãe. Os dois foram assassinados. Então é violência. O que é que está precisando aí? As igrejas têm que entrar mais em cena. Os pastores têm que deixar de falar mais em dinheiro e falar mais em amor. Como é que faz? Ensinar mais os filhos a respeitarem os pais. Pois é, um outro caso que chamou a atenção do Brasil foi o de Elisa Samúdio, em Esmeralda, lá em Minas Gerais, em junho de 2010. A modelo, mãe do filho não reconhecido do goleiro Bruno, ex-Flamengo, foi sequestrada, morta e esquartejada por ele e cúmplices que eles esconderam, né, que os restos mortais, né? Então a complicação da vida do povo brasileiro é muito grande, né? Eles deram os restos mortais a cães. Na realidade foi isso que aconteceu. E na realidade não enterraram, eles fizeram foi esquartejar, cortaram a Elisa Samúdio e deram os restos mortais a cães que comeram os restos mortais aí da Elisa. Rapaz, eu te falar, é complicada a situação, né? Pois é. E aí a violência campeia. E aí você acha? Você acha que o desarmamento ou o armamento da população vai melhorar a vida nacional? Vamos ouvir mais a gente que participou, que está participando aqui desta enquete. A população brasileira deve estar armada ou desarmada? Você é a favor ou contra o porte de armas? Vamos acompanhar mais um ouvinte.
12: Olá, meu amigo Lemos, amigos internautas espalhados mundo afora. Aquele abraço aqui do Veri para você aí. Esse assunto, meu amigo Lemos e amigos acompanhando a programação, é um assunto muito complexo, mas, no entanto, também é relativo, né? A priori, eu quero dizer que eu sou contra, Lemos, eu sou contra, porque eu sou contra a violência. A partir do momento que o cidadão ele é contra a violência, ele é contra o armamento popular. Agora, infelizmente, o que nós estamos vivendo é uma outra história. Se abre um leque sobre quem é contra, quem é a favor do armamento. E se você observar, você vai ver que não foi aprovado ou foi desaprovado, mas que ter uma arma no Brasil, basta querer. É proibido, é. Mas quem quer, possui, quem quer, tem. Só que quando você leva para o lado da consequência do armamento, é que me chega essa decisão de ser contra. Apesar de que, mesmo sendo proibido, hoje o Brasil está armado. Não em sua totalidade. Você querendo comprar uma arma, você compra em qualquer esquina. A arma e a droga, ambas proibidas, são encontradas nos quatro cantos de qualquer lugar. Então, é proibido, mas as autoridades não têm a competência para coibir a comercialização ilegal nem das drogas, nem das armas. E por isso que existe essa facilidade de se comercializar, de se vender arma, porque as autoridades não têm realmente mostrado uma certa competência para coibir esse tipo de transgressão, de ilegalidade. E é por isso mesmo que nós vivemos esse quadro alarmante de violência em nosso Brasil, em nosso país, porque as autoridades têm deixado a desejar quando o assunto é segurança, quando o assunto é violência pública. As autoridades não têm conseguido combater de maneira literalmente eficaz a comercialização de armas em nosso Brasil. Na minha opinião, para finalizar, só quem poderia usar a arma seria os policiais em serviço. E mais absolutamente ninguém. Só os policiais no horário de serviço. Terminou o expediente, aquela arma vai ser usada pela nova turma que vai entrar de plantão. Aí sim, nós teríamos uma outra realidade no quesito violência. Porque hoje é impressionante a quantidade de arma que circula em nosso Brasil, amigo. Aí você pode dizer, ah, mas o cidadão que deveria ter uma arma em casa para defender sua família, só não tem se não quiser. Só não tem se não quiser. Só que eu sou absolutamente contra a arma na mão de qualquer cidadão que não esteja para ali para manter a ordem pública, para justamente combater a violência, para que seja diferenciado entre os cidadãos. Porque a arma na mão de qualquer um do cidadão comum, ela é sinônimo de violência. É violência doméstica, violência num bar, a violência no trânsito. Por quê? Porque a cultura da humanidade atualmente não é mais de trocar soco, trocar tapa, não. Discutiu, puxa a arma, mata. Agora mesmo, recentemente em Codó, um cidadão tomando uma cerveja com os amigos, surgiu lá uma pequena discussão, o rapaz saiu, foi buscar a arma, disparou contra um dos amigos que estavam lá no recinto, o outro tomou a arma dele e o matou. Quer dizer, ele foi buscar a própria morte em casa. Tem pessoas que perderam crianças dentro de casa por acidente com arma de fogo. A cada 8 minutos no Brasil, uma mulher é assassinada. 90% dos casos, arma de fogo. Então eu sou contra a arma justamente pela cultura do povo. O povo tem um DNA de violência. Então não adianta arma na mão de pessoas despreparadas. Por isso é que eu sou contra. Você vê que o assaltante ele tem a arma só para fazer o mal. A arma boa é aquela que você vai lá no mato e caçar e traz o alimento para a sua família. Essa aí eu acho legal, o cidadão possuir lá dentro do mato, lá na zona rural, para ele manter a família dele ali, o sustento. Mas comumente arma circular entre os cidadãos, entre a sociedade, eu sou absolutamente contra, meu amigo Lemos e amigos internautas. Essa é a minha singela opinião. Um abraço a todos.
2: Aí, muitíssimo obrigado aí pela contribuição dos parceiros e principalmente aí o Veridiano Souza pela sua participação nessa enquete, nessas questões de armar ou não armar a população brasileira. E eu acho interessante alguns tópicos, né, abordado pelo Veridiano Souza, né? A pessoa tem uma arma, se bem que para ter uma arma, para ter porte de arma, ele tem que passar pelo treinamento. Mas o cara mela a boca de cachaça, de cerveja, aí ele fica meio doido todo porque tem a cerveja sem álcool. Mas os caras, os bebedores, nós que bebemos não queremos bebida sem álcool. Quanto mais o percentual de álcool, é isso que interessa para os pingussos. O pinguço não quer beber e andar tranquilo, né? O que ele quer beber é beber e sair tonto, caindo. É beber para ficar doido, ele quer para ficar doido. Porque as cervejarias, elas inventaram, criaram aí algumas cervejas, não tem a Sub-Zero. E tem a zero que não tem álcool, mas pergunta se elas tiveram aceitação da população, hein? Bota lá zero e bota lá que tem 30% de álcool para ver qual é que a população quer. Ela quer a que tem álcool, ela quer ficar doida. E no carnaval passado e no carnaval que vem, eu vi tapas e mais tapas, como falou aí o Veridiano. Porrada! E aí o cara tá meio assim, meio que zoró já, pega um bogue, cai no chão para levantar, já tá meio bêbado. Como é que leva? Hein? E aí, a violência, ela é diária, ela é constante, não tem interrupção, principalmente nos finais de semana. Então, o porte de armas, eu também sou contra. Eu vou dar aqui também a minha posição. Eu também sou contra. Porque se a pessoa é um policial, tudo bem. Eu vi uma briga de um policial com um cara no carnaval, em um certo carnaval, e aí o cara está mamado, vem para cima do policial, mas o policial estava à paisana. Aí o cara diz um monte de coisa para ele lá, tal, tal. Aí o policial desce o braço nele. Pum! É, o pau cantou, ele desceu. E aí ele vem para cima, mas o policial não atirou nele. Poderia ter atirado armado, né? Poderia ter atirado. Mas o cara foi educado, o cara foi capacitado, né? Para andar com uma arma. Se fosse o outro, tinha atirado, tinha matado o cara. Então a população está bem preparada, como está um policial. Ela foi capacitada, ela foi treinada. Não, também sou contra. Estou aí com o Veridiano. E tem mais, ó. A violência campeã no país, a responsabilidade maior é das autoridades, que têm meios para coibir, para reduzir a violência, mas não fazem praticamente nada, né? E aí, o povo morrendo, o povo se matando a cada dia. Olha a informação chegando aqui para nós. A informação chegando aqui no programa Coisas do Povo. Programa especial. Atlas da Violência 2025. Registra menor taxa de homicídios no Brasil, graças a Deus. Em 11 anos, palmas aí. Palmas! Que enquanto nós estamos falando aqui, fazendo esse questionamento para os nossos ouvintes, para o Brasil, aparece essa boa notícia. Olha, o documento foi divulgado pelo Instituto de Pesquisa Econômica Aplicada, o IPEA, em parceria com o Fórum Brasileiro de Segurança Pública. Então é boa, a boa notícia. Tomara que o Brasil continue caminhando para a redução da violência no país. Olha, é negócio é sério. Negócio é sério, todo mundo tem medo. As casas hoje são uma verdadeira fortaleza. Ninguém usa mais a porta de esteira de coco babaçu. É amarrado com a corda, com cordão. Ninguém no interior ninguém usa mais. Porque se deixar, se for quebrar o coco, se for pra roça e deixar a porta de esteira, né? De palha de palmeira, quando voltar não tem mais nada, já levaram tudo. Se o dono chegar na hora, o ladrão mata o dono. É a violência sem tamanho. No campo também, hein? É, queima até a casa, o meu adjunto aqui. Tá falando que queima até a casa. O povo parece que endoidou. Mesmo com tanta religião, com tanta denominação, o povo endoidou, com tanto futebol. O povo vai para o estádio, chega lá, joga um... Jogou o quê, rapaz? Aquele cara jogou foi um aparelho sanitário. Né? Um vaso sanitário. Lá de cima do estádio. Pode um negócio desse. O povo tá doido, endoidado. Olha, crianças desaparecem em Bacabal. Agatha Isabelle, de 6 anos, e Alain Michel, de 4, desapareceram no início de janeiro de 2026. Saíram para brincar e sumiram em Bacabal, no interior do Maranhão. Tá aí a notícia de que ninguém sabe quem foi que levou, até agora ninguém sabe, quem foi que se raptaram, se mataram as crianças. Encontraram um, mas os dois não encontraram. Mas vão encontrar. Vão encontrar. Acreditamos que vão encontrar. Mas até agora, nada. Encontraram. Não encontraram. Pois é, fica nessa coisa toda essa notícia da violência. Ninguém sabe se os pais estão envolvidos, se avô, se madrasto, padrasto, ninguém sabe. O certo é que a violência não tem tamanho, atinge grandes, ricos, tribunos, poderosos, mas pega também a população de baixa renda, que é a que mais sofre com a violência. É assaltos, é tiroteios, é o que mais? Assalto a bancos, é explosões de carros fortes e muito mais. Ei, país que tem violência é o Brasil. Aqui era para ser um país só de santos. Só de santos. Mas cada dia que passa a coisa fica complicada. Aqui é o Polícia Policial com a enquete. Você é a favor ou é contra o porte legal de armas, ou porte de armas? Você é a favor ou você é contra? Nós vamos ficando por aqui com o Polícia Policial aqui no Coisas do Povo, programa especial pra você.
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2: 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Olha, já já nós vamos ouvir música aqui do nosso ouvinte lá em Santa Luzia, que está ligado no programa. Ele está dizendo aqui: olha, bom dia, estou na escuta do seu programa, boa semana. Observação é daqui de Santa Luzia, é o Ivanor Mota, já já vai cantar aqui no programa Coisas do Povo. O lançamento de algumas músicas aqui serão lançadas aqui no programa, viu? Você acompanhando a informação. Todo mundo de Santa Luzia ligado aqui no programa. Olha, o homem que escuta sempre poderá falar. Vamos de música, é agora logo? Vamos de reggae. Vamos, bota o capacete, que agora é hora das pedras.
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2: Na noite mais escura, no dia mais claro, ele vai estar lá. Informante Secreto Preto.
3: Eu, Informante Secreto Preto, estou em todo lugar. Estou atrás de você.
2: Não vacile. Não faça mungango. Deixe de religuele.
4: Eita, mano!
2: Porque ele, o Informante Secreto Preto, está de olho em você.
4: Ai, eu tô com medo.
2: Informante Secreto Preto, esse sabe.
1: Estamos de volta aqui com o Informante Secreto Preto. Ele enviou um negócio aqui nessa edição especial do Coisas do Povo.
4: Ai, eu tô com medo.
1: E eu também, raptou é comigo, viu? Raptou com medo.
4: Ai, eu tô com medo.
1: Porque o Informante Secreto Preto, ele manda um negócio.
4: Eita, mano!
1: E eu não entendo muito esse negócio. E ele escreve ruim, parece. A letra dele parece letra árabe. É só aquele garrancho, né? E aí eu tenho dificuldade pra saber como é que eu vou ler. É isso, Informante Secreto Preto. Ele tá de olho em você em Santa Luzia, viu? Tá olhando pra você com um olhão pretão, brancão, né? Tá de olho. É, se vacilar, ele funga no seu cangote.
4: Eu tô com medo.
1: Eu também tô
4: com medo.
1: Ele já disse que ficou debaixo de cama escutando tudo. Ele já falou. Ele escuta tudo.
4: Ai, eu tô com medo.
1: Eu também tô com medo. Ele pode ir lá no Sítio São José também escutar as coisas lá. Eu escutar lá. Se estão realmente pegando os cocos ali.
5: Uau!
6: Eu gosto!
1: Porque tem uns que pegam os cocos, pô, vão! Vão! Aí faz um monte de coco!
5: Me dê, babá!
1: Faz um monte de coco no pé da paineira! Aí deixa lá pra quebrar no outro dia! Aí quando chega lá, já era. E ele vê quem é que tá carregando os cocos de noite. Informante Secreto Preto. Ele olha, no dia diz, olha, aquele ali tá cansado só de carregar a paninha de coco, roubando os cocos. Ele diz, ele entrega, no dia ele entrega.
7: É a instrução do profissional.
1: Pois os caras trazem um paninha de coco fazendo um paninha de isopor. Pois é.
7: Amanhã não entra, não. É a instrução do profissional.
1: É quando de manhã a mulher vai quebrar o coco, tá só o lugar, não tem mais nada. O Informante Secreto Vital escutando.
7: Doce,
1: ele entra. Doce, tá por dentro. Ele tá vendo é tudo. Ele não pode ver um entrar pro mato que ele entra atrás. Se ele for arriar massa, ele tá vendo tudo. Ele vê tudo. Se eu for roubar os cocos, também ele vê tudo. O Informante Secreto Preto, se o cara for roubar o bode, ele também vê. Ele também vê roubando o bode. Aí fica só olhando, depois ele entrega. Tem dia, tem dia que ele vai, sabe onde é? É pra delegacia, e lá ele faz e dizer pro delegado.
7: Não, se é a instrução do profissional.
1: Isso, olha, aquele ali roubou o bode do vizinho dele.
7: Não, se é a instrução do
1: eu vi, o bode de caberrou, ele amarrou a boca do bode, o bode não berrar. Rapaz, olha, Informante Secreto Preto que foi na capital de um país que tem muito ladrão, que deu muita violência, ele foi lá.
5: É.
1: Diz que naquele dia ele chegou lá, diz que lá tem um palácio, muito grande. Assim, uma torre, sabe? Palácio muito grande. Assim, uma torre, sabe?

0: certo, não.
1: Não acredito, ele tá dizendo que viu. Ele foi lá, quase que ele pega na mão do presidente. O presidente que só tem 8 dedos. É, que já levaram mais um. É, eles vão levar mais um. Tá 8 dedos. Ele disse que nesse país de ladrão ele é o mais honesto. Falou, ele viu lá e falando. Diz que ele é mais honesto. Diz que não tem pastor. Diz que ele é mais honesto do que o Macedo Edi. É, diz que é mais. É mais do que o Papa, que ele diz que é honesto, Ernesto. Muito Ernesto, é? Informante secreto preta por dentro de tudo. Aí ele diz que esse é muito Ernesto. É, que ele não fala besteira. E não, ele tá dizendo que o outro fala besteira demais. É, o outro que tá preso, que foi preso, né? Ele diz que esse fala besteira demais. Diz que fala inglês, inglês. Diz que ele falou numa avenida chamada Paulista, inglês. Diz que foram ver o que o inglês que ele falou, eles não acharam nada. Só uma palavra. Outro presidente. Oi, onde que tá lá? Ele pegou o papel e ficou só. Diz que tava falando inglês. Ah, vai, vamos já queria te pegar por dentro de tudo. Pois é, ele tá dizendo, vai. Ele diz, olha, ele tá dizendo aqui no papel que diz que o presidente de 7 dedos. Aí de 7 vai. Já diminuindo, começou com 8. Ah, tá com 7. Diz que o presidente de 7 dedos diz que vai visitar a cidade do Corotere. Eu não sei como é o nome aqui. Acho que é Terecu, que tá a dizer que o nome. Acho que é. De Cumbazipula. Ah, é Macumba que ele tá falando. O nome dessa cidade. Da cidade que é da Macumba. Ele tá dizendo. É, mas ele disse que viu uma placa.
2: Quem?
1: Diz que é a cidade de Deus. Que ele tá dizendo que ele viu.
2: Pois é. Uau!
1: Aí tá dizendo que o prefeito dessa cidade.
0: Eita, Codó!
1: Essa cidade que é do Eterno, diz que o filho dele, do prefeito, que o filho dele do prefeito, diz que gosta de dinheiro.
3: É o menino de papai, é!
1: É, eu acho que é esse menino mesmo! Que é que ele que viu, o menino. O menino diz que. Ele tá dizendo aqui que o menino disse que não pode ver um contrato que fica doido. Ele quer metade, só quer a metade. Diz que papai deixa comigo esse negócio. Eu faço o contrato. Diz que é um mau gibe. Diz que vê o contrato. Quando ele vê o contrato, ele diz: pai. Deixa comigo! Eu vou pegar só a metade! Quanto mais tu fizer contrato, de 800 mil a 400 é mil!
2: Uau, uau, uau!
1: Uau! Contrato de 10 reais, 5 é mil! Esse contrato de 10 milhões, 12 milhões, de 12 milhões. É, contato de 12 milhões, 10 é dele, tá? Ele quer logo é 10 logo. A empresa só fica com 2, 10 é dele.
3: De novo,
1: pois é. Mas o informante tá dizendo que ele vai visitar, não é só a cidade.
3: É o papai, é!
1: Eu acho que é infeliz, velho,
0: acho que é ele mesmo.
1: Aí o informante tá dizendo que quando o presidente vou visitar a cidade dos encantos, diz que vai visitar também a cidade de Peritolá. É, diz que lá em Peritolá

0: Lá tem roubo. Foi, viu, reviu. Informante secreto, Pedro, diz que lá tem enrolada. Lá em Peritolá.
1: Vixe Maria.
0: É, diz que o presidente vai vir também. E diz que vai passar também lá nessa cidade.
2: Não acredito não,
0: Chico. Que é o médico, que é o prefeito, que é prefeito. Diz que lá tem enrolado. E diz que o Maldima, ele gosta desse prefeito.
3: Ele não vai não.
0: Vai, diz que vai.
3: Ele não vai não.
0: Vai, porque de lá ele diz que ele tá pegando a beiradinha também. Diz que
3: ele
0: a beirada.
3: Ele não vai não.
0: Vai, diz que vai pegar a beirada lá do doutor. Que ele botou ele pra ser o diretor de um hospital. Que nunca faltou remédio. Esse prefeito lá de Peritolá foi diretor de um hospital que nunca faltou remédio. É uma cidade do Terecô.
4: É o menino de papai,
0: O Atiés, que estão rachando o cabo racha lá também. Rapaz, o presidente, quando chegar, que vê essas coisas, ele vai dizer, vocês pode botar aí a tampa do balai por cima. E você bota por cima aqui que eu boto lá na capital. Eu vou fechar lá.
4: É o menino de papai.
0: Pois é, porque o outro tapete, eu boto o balai lá de boca pra baixo, ninguém sai. Ai, Maria. Rapaz, que falar. Aí ele tá dizendo também que nessa viagem o presidente, o informante secreto Pedro tá dizendo que ele vai vir nessa cidade. Vai começar pela cidade dos Encantos, depois vai para a cidade de Peritolá, que lá o negócio tá feio. E depois vai para uma cidade de uma beleza. Que tem uma belezinha lá, só beleza. Diz que lá estão comendo alto também.
2: Não acredito não, cara.
0: Estão comendo deitado, mamando deitado.
5: Eita, Codó.
0: Estão comendo deitado. Não comendo não, estão mamando deitado, olha.
2: Não acredito não, cara.
0: E não é deitado de cara pra cima não, é de banda. Mas não dá muito trabalho. Então, se nós já temos cidade... A cidade da Chapada, a cidade do Terecô e a cidade do Peritolá. Diz que estão tudo mamando deitado. E o presidente que vai visitar, mas não, você fica aí mesmo, pode continuar mamando, que eu vou mamar. Mais ainda, você mama aqui embaixo, eu mamo lá em cima. Esquece, se nós vamos se dar bem. Diz que gosta desse mamar deitado. Rapaz, mama na viúva, só mama em viúva. Só mama na viúva. Ô, meu povo, só gosta de mamar. Trabalhar, ninguém quer trabalhar. É só mamar, igual mel.
5: Não tem a manha, não é não.
0: Que já leva o balde pra encher. Porque só o bucho não dá. Leva o balde, tu já sai tudo cheio da viúva. Eita! É doce como mel! Informante segredo preto descobrido. O que o povo ainda não sabe.
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7: Olha aí no seu relógio que você vai saber a hora certinha, tá bom? Quero mandar um alô para essa turma bacana que está aqui na Lemos FM. 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Então, alô, alô, Bruno Léo Maia, ouvinte aqui do programa Coisas do Povo. Carlinhos, meu amigo Carlinhos, da Marmoraria Santa Terezinha, um abração para você. Professor Donato, na primeira travessa, 1º de maio, em Codó, no Maranhão. Receba o nosso abraço e o nosso carinho, meu amigo Carlos, da Ótica HP. Todo mundo ligado com você aqui na Lemos FM. Olha, todas as coisas que Deus fez são boas, a seu tempo.

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1: Programa especial, programa Coisas do Povo, hoje o programa especial. E aí, agora é hora de música, música criada, inventada, feita aí pela Karen Lemos, né? E daqui a pouco tem do Ivanor, lá de Santa Luzia, que está acompanhando o programa Coisas do Povo. Vamos aí, primeira para a música aí da Karen Lemos, aqui no programa Coisas do Povo, música internacional. Vamos acompanhar muita música boa. Aqui no programa Coisas do Povo, a maior audiência do rádio. Todo mundo ligado. Agora música. Já tem música boa de Santa Luzia aqui no programa.

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7: Hora certa.
8: Falta bem pouquinho para daqui a pouco.
6: Olha, já tem Fala WhatsApp aqui no programa Coisas do Povo. Mas eu quero mandar um alô para aqueles que apostaram no projeto Rádio Lemos FM, tá certo? E a gente quer agradecer muito de coração, porque você apostou, a coisa deu certo. 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Quem mais apostou no projeto? Tem mais gente que apostou no projeto. Aaron Berne de Fortaleza, no Ceará. Pois é, todo mundo ligado aqui na sua Lemos FM, a Rádio Show do Maranhão. E agora é hora do zap, não é? Ah, tem mais zap aí hoje? Vai ter mais zap? Vamos lá, tem mais zap, fala o WhatsApp aqui no programa Coisas do Povo, sempre a maior audiência do rádio. Todo mundo ligado no Coisas do Povo. Programa especial para você. Você está sentindo que está um pouco diferente? É porque é especial. Programa especial de hoje aqui na sua Lemos FM.
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11: E aí, viado, esse grupo é o meu, rapaz. E aí, Osana, cheio de problema.
12: Seu irmão cheio de problema foi embora hoje. Só que pegou no dinheiro aqui, não se contentou, foi embora aqui, saiu devendo a Rejane aqui, saiu devendo o Adinaldo, saiu devendo o Demeto, foi embora, nem pagou os caras, cara. Tá doido, o cara é sujo demais, cara.
11: Pois é, Zana, esse número é o meu, cheio de problema. Aí tu pega aí, se dá um salve aí. Luizinho não pode ficar sem a mulher, se filho de uma mãe foi embora, não quer trabalhar.
13: Pois é, galera, esse número é o meu, rapaz. Não dá que eu mandar mensagem pra vocês aí, só salvar meu número aí, viu?
14: Me trabalha com esse fácil.
13: Meu celular deu um previsto aqui, só vai mensagem que vocês mandar mensagem pra mim mesmo. Deu um previsto aqui, viu?
12: Trabalhar bem não, lá no serviço só vivia era zangado lá. Eu era zangado. Discutindo lá com o velho, lá com a armador, com o armador lá. Aí o velho lá, até a hora que o velho zangou com ele lá, o velho tem 70, 76 anos. Toda hora eu tava tomando gosto com o velho lá, e uma hora lá o velho zangou lá. Aí doido pra ir embora.
11: Assim é ruim, né, Osana? Não arruma emprego em lugar nenhum, pessoa zangada. Graças a Deus, sou um cara sossegado, não sou zangado nem nada. Trabalho em lugar, em todo lugar aqui.
15: Serjão é fã desse cabo aí, ó. Será ser viado, Serjão, doido? Caba do Maranhão. Se ele ganhar um dia pra vereador, diz que ele vai assumir esse rapaz aí, ó.
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16: Cabo, rapaz, lá já tá acabando.

você aqui na Lunda FM, programa Coisas do Povo, programa especial pra você. Você acompanhando tudo. É. Daqui um pouco tem mais cantor, tem o nosso ouvinte lá de Manaus. Está pedindo aí dois forró. Já. Aqui no programa Coisas do Povo, você acompanhando, olha, daqui um pouco tem mais só lembranças. E a pergunta da semana, cadê a pergunta da semana? É? Cadê a pergunta? Tem aí a pergunta da semana? Tem não, né? Pois tá bom, vamos mandar aqui a pergunta da semana para você que está ligado aqui no programa Coisas do Povo. Já depois tem mais música. Vamos dar uma lembrança logo? Só lembranças ou não? Vamos logo sem lembranças, ver se dá pra gente emplacar o Só Lembranças, ou a gente vai de pitadinha de religião aqui no seu programa Coisas do Povo, aqui pela Lemos FM. Olha, tem curiosidade aqui no programa, viu? Você que vem acompanhando o programa Coisas do Povo, hoje programa especial, né? E eu quero dizer pra você que a programação aqui da Lemos FM tá top demais. Você pode acompanhar e você vai encontrar o Coisas do Povo, Conexão Notícias, Central Esporte, Jornal e Notícias. Olha, isso aqui é bom demais. Esse programa aqui é bom demais. É um programa da rede, viu? Você vai acompanhar também o Conexão Notícias, Central Esporte, normalmente. Aqui é meio-dia. Você vai ter o Forró Mania, do Forrozão, do Chico Lopes, Conectados com Deus, Voz do Brasil, às 7 da noite, Reggae Show Reggae, só pedras, né? Ao meia-noite tem o Moment Love, o Retro Hits, e tem também Conexão Sertaneja. Rapaz, é muita... 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É aqui a Rádio Lemos FM, a Rádio Show do Maranhão.

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3: Só lembranças aqui no programa Coisas do Povo. É, meu amigo, aqui você vai acompanhar o Só Lembranças. Só lembranças do Sinolinda, o chapéu de couro. Lembra do Sinolinda? Chapéu de couro.

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1: E a gente não para, não, não para não. Bom demais estar com você.
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1: Bom, gente, estamos aqui no Retro Hits, trazendo pra você uma proposta maravilhosa, que é aquela música que você gosta, né?
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1: E a gente não para, não para não. A música é boa, é gostosa, é Retro Hits.
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1: Muito bem, chegando agora em nossa programação, sinta-se à vontade, hein? Retro Hits, programa feito pra você matar a saudade, também conhecer novidade.
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0: Bom, pessoal, o programa vai ficando por aqui. Obrigado a você pelo seu carinho, pela sua sintonia. Um enorme abraço. Amanhã estamos de volta aqui no Retro Hits.
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4: Opa, cheguei eu mesmo, seu amigo Jorginho Amaral, em mais um Conexão Sertaneja. Bora se conectar com a gente aqui na sua rádio preferida. As melhores músicas sertanejas a partir de agora pra você dançar, curtir e aproveitar de montão esta quarta-feira super gostosa. Então vem pra cá que tá começando.
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0: 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Pedro Gilmar, coisa boa.
1: Pedro Libe, ao vivo.
0: E valendo.
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1: Ah, daqui a pouco tem mais, hein, gente? Não saia daí que o Conexão volta já.
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1: Já voltando, eu mesmo, seu amigão Jorginho Amaral, continuando aqui no Conexão Sertanejo, já na sua rádio preferida, e tem mais sucesso.
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1: Gente, não saia daí que daqui a pouquinho tem muito mais pra você aqui no Conexão.
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1: Voltando por aqui no Conexão Sertaneja e na sua companhia sou eu, seu amigo Jorginho Amaral, com muito mais sucesso. Vamos de Conexão.
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0: O nosso show assim, ó. É música velha e música nova. Música velha e música nova. Agora vamos cantar uma velha. É uma moda, não é uma velha, não. Essa aqui é dos anos 80. Pra você.
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2: Ah, daqui a pouquinho eu volto com muito mais música pra você no nosso Conexão Sertaneja.
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2: É o Conexão Sertaneja no ar. Só sucesso, só música boa. Daqui a pouquinho tem muito mais pra você.
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1: Então você quer saber seu erro, né?
2: Explica.
1: Como se você não soubesse, né? Deixa que eu te conto então, vai.

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1: Daqui a pouquinho voltem com muito mais aqui no Conexão Sertaneja. Não saia daí, é rapidinho, turma.
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1: Já voltei por aqui sempre rápido, seu amigo Jorginho Amaral. Continua todo vapor aqui no Conexão Sertaneja.
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1: Daqui a pouquinho tem mais Conexão Sertaneja, muito mais músicas pra você. Seu amigo Jardim Amaral te fazendo companhia, não saia daí que eu volto já.
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1: Já de volta, Conexão Sertaneja e as melhores músicas, tem mais sucesso.
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0: Obrigado!
1: Valeu, valeu, valeu!
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1: É o Conexão Sertaneja que vai ficando por aqui, terminando mais um Conexão. Muito obrigado de verdade você que curtiu aí o Conexão, curtiu até agora, acompanhou, cantou, fez a festa com o Conexão. Grande beijo, um grande abraço, vem aí mais um campeão de audiência. Valeu, tchau, tchau!

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4: Opa, cheguei eu mesmo, seu amigo Jorginho Amaral, é o Conexão Sertaneja no ar a partir de agora pra você aqui na sua rádio preferida, nesta quinta-feira super gostosa, que já se aproxima desse finalzão de semana bacana demais. Nossa, quinta-feira já tem cheirinho de fim de semana, né gente? Isso mesmo, então vem, só tem música boa sertaneja pra você curtir a partir de agora aqui no Conexão Sertaneja.
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1: 5 horas e 2 minutos.
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3: Muito bem, amigos internautas, meu amigo Lemos e também a nossa produção. Aquele abraço. E hoje nós estaremos aqui rapidinho, em rápidas pinceladas, discorrendo sobre Brasil. Menores não podem trabalhar. Brasil, menores não podem apanhar. E o que é que você acha? Como você vai criar seu filho sem ensinar um trabalho a ele, sem poder corrigi-lo? O que será, na verdade, do futuro dele sem poder corrigi-lo? O que será, na verdade...

0: Eu acho que dava ou dá para se conciliar uma coisa com a outra. Porque quando eu era menino lá em São Luís, eu comecei a trabalhar em uma remontaria de calçados. Depois trabalhei consertando bicicletas.
1: Nessa época, a lei ainda não estava em vigor.
0: Isso, não existiam essas leis ainda. E aí, a gente percebe que lá na década de 30, de 40, 50, até 60, até 70, os pais, além de colocarem os filhos na escola, quando estes tinham a felicidade e o privilégio de ir para uma escola, mas eles estudavam e ele procurava um ofício para essa criança. Ele ia para uma oficina de carro, de moto ainda não existia, né? De bicicleta, ele fazia qualquer coisa. O filho, no interior, muitos pais, o que que eles faziam? Quando tinha aquele tempo obsoleto para as crianças, o que que ele fazia? Misturava feijão com arroz ou feijão com milho e pedia para as crianças separar o feijão do milho para não ficar com o tempo ocioso. Ele tinha que estar fazendo alguma coisa. Já nos nossos dias, século 21, a coisa mudou demais. No Brasil, os menores de 18 anos são protegidos pelo princípio da proteção integral, garantindo prioridade absoluta em direitos. As principais legislações que favorecem e protegem esse público são, claro, a Constituição Federal de 1988 e em seu artigo 227 estabelece seu dever da família, da sociedade e do Estado garantir à criança e ao adolescente com prioridade absoluta direitos como a vida, a saúde, a alimentação, a educação, ao lazer, a profissionalização, a cultura, a dignidade, ao respeito, à liberdade e à convivência familiar e comunitária. Então, as leis mudaram de 88 para cá. Então, muitas pessoas, muitos pais ainda questionam, porque acham que esse modelo estabelecido na Constituição Federal não é o melhor. E segundo alguns pais, alguns chefes de famílias, eles dizem que o menino tem que trabalhar, o menino tem que apanhar, o menino tem que ser corrigido. E nos nossos dias agora, devido a essa lei, aí vem o Conselho Tutelar, vem o ECA, aí o pai pouco pode fazer, porque muitas vezes quando o pai ou a mãe chama o filho na catraca, o adolescente, ele diz, olha, se você me bater, eu vou direto no Conselho Tutelar lhe denunciar. Então, há um choque muito grande. Antes da Constituição de 88 e essa geração que nasceu aí debaixo da Constituição lá do Ulisses Guimarães, que foi o presidente da Constituinte.
1: O ditado, tal pai, tal filho, nasceu no Brasil, por quê? Porque geralmente os filhos seguiam, né, as profissões dos pais. O pai era pedreiro, ensinava o filho a ser pedreiro. O pai era carpinteiro, levava o filho. Ele estudava pela manhã, à tarde ia aprender a profissão do pai. Ou ele estudava à tarde e pela manhã ia aprender a profissão do pai. Daí nasceu tal pai, tal filho. E você acha, Lemos, que essas leis brasileiras, elas estão corretas ou elas acabam contribuindo para o aumento da violência, da criminalidade no país? Porque de uma vez que o meu filho cresce sem trabalhar e sem ser corrigido, boa parte dessa geração acaba se perdendo na violência, na criminalidade. Você concorda comigo?
0: Eu concordo em parte. Veja bem, se a criança, se o adolescente, ele é convidado a trabalhar, ele vai pegando gosto pelo trabalho, ele vai pegando gosto pela responsabilidade. Então, se ele se acostuma com isso, como era em nossas gerações passadas, essa criança vai sendo moldada E quando ela se torna adulta, ela já está

0: familiarizada, ela está acostumada com o trabalho, evidentemente que a possibilidade dessa criança ser um delinquente, ser um usuário de drogas e algo parecido, as possibilidades são menores. Agora, a gente também hoje, o nosso país alcançou algo assim, digamos, bem melhor do que no passado. Porque naquele momento ali, quem conseguia uma faculdade, que ia para a universidade, para a faculdade, era só filho de papaizinho, só filho de rico. O pobre não poderia chegar a uma faculdade. E quando chegava, e ele passava no vestibular, ele tinha a cabeça rapada. A cabeça dele era pelada. Não era só o pobre, não, era o rico também. Então, houve uma mudança. Quando o menino está estudando, por exemplo, hoje nas escolas de tempo integral. Então ele fica lá mais na escola. Quando ele sai de lá, ele já dá continuidade já numa faculdade para fazer o ensino médio. Ele está no fundamental, evidente. E aí ele já pode crescer profissionalmente. A prova é de que o sistema não é só de crítica, oriundo da Constituição Federal, mas também tem o seu lado positivo. Só que em Codó hoje nós temos mais de 100 advogados. Enquanto que antes, quantos advogados nós tínhamos? Só o Zé Arias, quem era mais aqui? Zé Arias, Dr. Barreto e alguns outros três por aí. Então, houve um avanço, é um sistema que não prima, digamos, pelo trabalho do adolescente, da criança, para ele se acostumar com o trabalho, mas ele vai estudar. E aí, o problema é que quando a família é pobre, é às vezes de maré desceu, aí fica meio que complicado, porque o pai não tem condições e etc. O filho é proibido de trabalhar e complica tudo. Agora, quando o pai tem condições, a família tem condições, banca o filho, manda para Teresina, manda para a faculdade Harvard, manda para onde mais aí? Para o Paraguai?
1: Bruxelas.
0: Aí é top, é bom demais. Mas o problema é que, principalmente, a região nordeste do nosso país é uma região muito pobre. E aí, muitas vezes, não dá certo. Coacionar esse negócio aí, não dá certo. Eu acho que daria para conciliar trabalho e estudo. Não é que porque está estudando...
1: Mas a lei
0: não permite. O problema está aí.
1: A lei não permite.
0: Não permite.
1: O filho do rico tem condições de estudar de manhã, à tarde e à noite. Né?
0: Isso. E o do pobre? E o filho do pobre?
1: Mal tem condição de ir para a escola. Se tiver, merenda escolar. Se não tiver, ele volta.
0: Comentários de hoje aqui no programa Maranhão em Debate, na sua Lemos TV, para todo mundo ver. E o endereço é Lemos Codó MA no YouTube.
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1: 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A gente pode começar com o polícia policial, Lemos, porque...
0: Eu queria começar aqui com o Gruxo, se você me permitir.
1: Fique à vontade.
0: Nosso programa é democrático, né? O nosso programa é democrático. Por ser democrático, nós divergimos aqui. Ele vai apresentar a matéria, eu já coloco o outro na frente, ou vice-versa. O programa aqui é diferente. Não é obrigado nós seguir a regra aqui do Jornal da Record, do Jornal da Band, né? Da CNN. Nós estamos fazendo... O nosso próprio jornal, o nosso próprio noticiário, de forma independente.
1: Não tem script,
0: que é feito na hora e tá tudo dando certo.
1: Improvisado.
0: E tá dando certo. A gente vem com quem aí, produção? Pode chamar o Bruxo? Pode chamar não, ou chama o policial mesmo? Bruxo. Então vamos com o Bruxo. Olha, uma briga tremenda aí entre evangélicos e pastores, né? Pastores evangélicos e esse bruxo Lourinho. Rapaz, ele é todo tatuado, ele é todo empiriquitado e ele disse que ia derrubar o pastor. Porque nas igrejas evangélicas tem pastores que derrubam, já viu isso? Que derrubam os fiéis. E os bruxos também derrubam os fiéis dele lá. E aí uma briga aí entre o pastor André e o bruxo, dizendo que quando ele se encontrasse, o pastor ia derrubar o bruxo. O bruxo não disse, não, eu vou derrubar o pastor. Essa briga doida aí na internet, nós vamos acompanhar essa celeuma, essa briga, essa disputa, o que foi que deu depois de vários dias aí nas redes sociais, esse embate que ia acontecer entre o bruxo e o pastor. Acompanhe.
2: Gente, esse aí é o tal do William, mais conhecido como Bruxo Malagueta. Ele me desafiou, interessante que ele me chamou para ir pro território dele. Ele me chamou dizendo que o podcast é dentro da casa dele. William, você não vai me amedrontar. Está feito o desafio, vou mostrar para você que a unção que está sobre a minha vida é maior do que essa entidade que você, dizendo você, que carrega. Gente, eu não sei se ele está com medo, eu não sei se a entidade dele já falou para ele, né, quem eu sou na presença de Deus. Então agora ele está me chamando para ir para dentro da casa dele, dizendo que o podcast é lá dentro. William, eu vou aí. Pode ter certeza que eu vou cair e a gente vai fazer diferente. Você vai olhar dentro dos meus olhos e eu vou olhar dentro dos seus olhos. O mais forte fica de pé. Ou seja, se a sua entidade for maior do que o meu Deus, eu vou cair. Mas se o meu Deus é maior do que essa entidade, você vai cair. Vamos olhar um olho do outro e vamos ver qual é o Deus mais forte, William. Tá feito o desafio. Gente, deixa os comentários de vocês, porque eu preciso das orações de todos os evangélicos, porque o William vai ser ganho para Jesus.
0: Então, o que você acompanhou é que fraquejou e disse que não ia lutar com o pastor.
1: Tá aí. Cruz, credo.
0: Eu quero parabenizar o pastor aí.
1: Credo em cruz.
0: Porque mesmo sem ir para o embate, o pastor deu um nocaute no Malagueta.
1: Técnico.
0: Técnico. Aí foi um W.O., né? Foi um W.O. no Malagueta. Saiu por cima, aí o pastor, que segundo ele seria um Elias. O Elias, você sabe da história do Elias lá? Elias e os pagãos lá, não sei como é que era, tocaram fogo lá na água, tal, não pegou fogo. Eu sei que o Elias chamou Deus e aí queimou o holocausto lá, queimou a madeira toda, a lenha, até a água, o fogo queimou, não é? E aí o pastor saiu por cima. Parabéns aí para o pastor. Nada contra o Malagueta, mas o pastor ganhou a parada.
1: Polícia policial no programa Maranhão em debate. Cidadão codoense morre após disparo acidental de arma de fogo em Codó. Trata-se do caçador identificado como Francisco Daniel Santos, de 57 anos, morreu após ser atingido por um tiro acidental. Você pode colocar a imagem aí da vítima. Enquanto limpava a arma que ele estava limpando era uma arma de fogo, ali na Travessa José Sarney, no bairro São Francisco, em Codó. De acordo com informações apuradas pela jornalista Emanuela Carvalho, Francisco, que era caçador, fazia limpeza de uma espingarda quando a arma disparou acidentalmente e o atingiu em cheio no rosto. A vítima ainda chegou a ser socorrida e encaminhada para o Hospital Geral Municipal HGM, mas infelizmente não resistiu à gravidade do ferimento e morreu minutos depois de dar entrada na unidade. A polícia militar foi acionada e, ao chegar na residência, encontrou 3 armas de fogo do tipo espingarda no local. O caso será investigado pela Polícia Civil, que deverá apurar a circunstância do disparo e a situação das armas encontradas na casa da vítima. A autoridade policial fala no programa a respeito dessa fatalidade.
3: O registro de um acidente aí, com uma fatalidade aqui em Codó, onde foi, e esse atendimento foi realizado pela Polícia Militar aqui do 17º BPM.
4: Positivo. Foi por volta das 11h30, né, recebemos essa informação via Copom, né? Que houve um disparo, eventual acidente com disparo de arma de fogo na travessa José Sarney. E aí, como nós chegamos no local, a equipe do SAMU já havia levado a vítima, né? Que infelizmente veio óbito na HGM. E nós fomos no local para periciar, fazer vistorias e os procedimentos cabíveis.
3: O que foi apurado ali junto a família, amigos? Ele morava sozinho? Que situação ele vivia?
4: Ele era agricultor, né? Agricultor rural, praticante da caça. E que, segundo os familiares, ele costumeiramente saía para caçar, fazer esse tipo de prática, né? No local, nós aprendemos, além da arma de fogo, que possivelmente veio a provocar o óbito do senhor, mais duas armas de fogo, né? Duas cartucheiras, duas espingardas e uma cartucheira.
3: Mesmo com a habilidade que ele, né, aparentava ter, ainda esse acidente acabou sendo inevitável.
4: É, o que nós sempre falamos, né, é que pessoas habilitadas à posse e ao porte de arma de fogo, elas precisam passar por um processo de tecnicidade, né? Então, por mais que algumas pessoas do interior, enfim, que elas tenham essa prática com armamento, ainda assim elas não são habilitadas tecnicamente, legalmente, para portar esse armamento, né? É óbvio que foi uma tragédia, a gente não está aqui para julgar ninguém, não é esse sentido, mas é o alerta que a gente faz é que qualquer tipo de armamento é necessário que haja um credenciamento legal. Infelizmente, né, o senhor provavelmente não tem esse credenciamento, apenas um praticante de caça, e ocorreu essa tragédia com ele.
0: Tá aí, meus amigos, a gente fica preocupado de ver acontecer esses acidentes. Como estava falando aqui, em off aqui, as pessoas que estão aqui no estúdio, assim, ele vai limpar, fazer uma limpeza na arma, ele teria que tirar o cartucho, né?
1: Geralmente é a primeira
0: coisa que ele retirava o cartucho, jogava para lá, tá aí, ia fazer a limpeza. Mas fazer a limpeza com a arma, ali no interior da arma, não sei como é que chama o termo que se usa, o cartucho introduzido ali, rapaz, é complicado demais. São talvez, fatalidades.
1: Talvez ele já tinha feito e recarregou a arma caiu da mão dele, ali escorregou, entendeu? E disparou contra o rosto dele.
0: Pois é, mas se ele tivesse retirado o cartucho, estava livre, não
1: é? É porque geralmente as pessoas guardam a espingarda em casa armada já com cartucho.
0: Isso.
1: Ele pode ter tirado o cartucho, pode ter quebrado a espingarda, pode ter limpado, lubrificado, e depois ele carregou novamente. Quando ia recolocar no local, ela pode ter caído, Lemos.
0: É. Vamos lá. Olha, a mulher encontrada morta com marcas de tiros. Uma mulher encontrada morta por volta das 22 horas e 15 minutos com marcas de tiros. Após a equipe da base da Guarda Municipal ouvir disparos de arma de fogo nas proximidades do local. A vítima foi localizada na rua São Vicente, em Lago da Pedra, a cerca de 100 metros da base. Segundo a Guarda Municipal de Lago da Pedra, foi acionado o Serviço de Atendimento Móvel de Urgência, o SAMU, sendo o óbito constatado pela médica plantonista. Pois está aí, aconteceu essa tragédia. Aí está a foto, aquela verde bem ali, ó. É, exatamente. Meus amigos, todo dia morre gente, principalmente com relação a essas fatalidades. A pessoa não deve se expor muito. A vida só é uma, você perde ela, pronto, já era. Então você deve ter cuidado com a vida dos outros e também com a sua vida. Olha, a Polícia Civil deflagra a operação contra integrantes de facção criminosas em Guimarães. Quatro pessoas foram presas. Aqui no programa Maranhão em Debate você acompanha. Olha, nas primeiras horas da manhã desta quarta-feira, a Polícia Civil do Maranhão coordenou uma mega operação intitulada de Operação Ruptura, com o objetivo de cumprir mandado de busca e apreensão contra endereços ligados a integrantes de duas facções criminosas que disputam território para expansão do tráfico de drogas no município de Guimarães. Tá aí, então a ação da polícia tem que ser uma ação contundente, forte.
1: Com resultados.
0: E aí está um batalhão. Olha o tanto de policiais.
1: Para prender só quatro pessoas.
0: Para prender quatro pessoas, mas De repente, essas quatro pessoas são aquele que...
1: De alta periculosidade.
0: Aquele rapaz, é o Lázaro, que foi meio mundo de polícia para poder apreender.
1: Após vários dias.
0: Vários dias de luta. Chamaram até a polícia aí da KGB para poder ajudar o Brasil naquele momento ali, para prender o Lázaro. E o Maranhão aí, a polícia militar fazendo o seu trabalho. A polícia é uma polícia briosa e a gente só lamenta que muitas vezes a polícia ela ainda deveria ter muito mais, né? O aparato, o contingente deveria ser maior para coibir a violência no estado do Maranhão. Mas fazer o quê, né? Maranhão continua nessa leva de um estado violento, um estado pobre e violento.
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1: 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Doutor Pedro, gente boa, doutor Pedro.
0: Doutor Pedro é flusão, ele é torcedor.
1: É tricolor de coração.
0: Recebe nosso abraço aí, o nosso aceno, tá bom?
1: Olha, ainda dando prosseguimento, vamos aqui de que agora? Olha só, rapaz. Descobriram. É o seguinte, que o jogador Wesley da seleção brasileira...
0: Maranhense.
1: Mas de onde?
0: Maranhense, né? De Açailândia.
1: Pois é. Até ontem eu também achava que ele realmente era de Açailândia. Mas a mãe dele vai esclarecer. Onde foi que o filho dela nasceu?
5: Eu vou até mandar um áudio, que eu acho que vai ser mais fácil. Eu não sei de onde que eles tiraram esse Açailândia, porque a gente é de São Luís, né? Ele nasceu na Benedito Leite, na maternidade ali no centro, eu acho que é. Faz tanto tempo que eu já vim embora daí, que eu acho que ainda existe. Mas o Wesley é nascido em São Luís do Maranhão. A gente veio para Santa Catarina, ele ia fazer 2 aninhos. Quando ele voltou de novo em São Luís, ele tinha 10 anos e depois ele não foi mais.
1: Olha, nós não estamos aqui para confundir, e sim para explicar. Nada de Açailândia. O Wesley nasceu em São Luís, segundo a própria mãe.
0: No hospital Benedito Leite.
1: Exatamente, né? Tiki.
0: Então, olha, nunca mais diga que o Wesley, que foi convocado para a seleção brasileira, maranhense, que ele nasceu em Açailândia. Nós estamos aqui fazendo a correção, passando a esponja. Ele nasceu mesmo, foi onde foi? São Luís.
1: Na Capita.
0: Na capital de todos os maranhenses. Ele, portanto, é ludovicense.
1: No programa de ontem, a gente trouxe à baila a investigação da justiça feita contra o vereador Leonel Filho. E ainda ontem, na Câmara Municipal, ele falou sobre esse assunto. Como é que é, Lemos? Explica melhor para nós aí, por favor.
0: Bom, nós vamos buscar aqui no blog do Marco Silva essa informação que você vai cair o queixo. Vamos lá, Leonel.
1: Segurar o meu.
0: Segura o teu aí. Leonel Filho tenta se defender e acaba levando ainda mais suspeita sobre repasses investigados pelo Ministério Público Federal. Olha, quando você elege alguém, um vereador, um presidente da República, sei lá quem, deputado, você tem que primar se esse infeliz, se ele é uma pessoa de boa índole. Porque se ele for eleito e se ele é um larápio, quando ele chegar lá no Senado, na Câmara Federal, na Assembleia Legislativa, ele vai continuar sendo larápio. Vai continuar sendo, como é que é? Lalau, Raul Lalau.
1: Amigo do Aleio.
0: Raul Lalau.
1: Ele vai meter a mão no bolso do eleitor.
0: Então vamos lá. Olha, e não é que o vereador Leonel Filho resolveu falar sobre a investigação do Ministério Público Federal, que aponta o recebimento de R$15 mil de empresas ligada ao também vereador Teonilo do Garra, interroga. E o pior, na tentativa de se defender, acabou se complicando ainda mais. Segundo o próprio vereador, os valores seriam referentes à venda de uma propriedade para Teonilo do Garra.
1: De 15 mil a propriedade.
0: Agarrou. Mas aí surge a pergunta que não quer calar. Se a negociação foi entre os dois, por que os pagamentos teriam sido feitos por empresas que tinham contratos com a Prefeitura de Codó na gestão Cidade de Todos?
1: E o Marcos Silva tem mais informações.
0: Vamos acionar aqui o Marcos Silva, um dos maiores blogueiros do Maranhão, para falar sobre esse problemão na Câmara Municipal. Afinal de tudo, o vereador Leonel Filho é um representante do povo codoense. E nada demais falar aqui das suas ações na Câmara, se são ações boas ou ações que não são tão boas. E aí nós vamos... Não dá para a gente
1: ele ainda ele mencionou ainda o nome do blogueiro na reunião, né?
0: Certo. Vamos,
1: disparou.
0: Depois a gente volta aí.
1: Ele disparou.
0: É por aí. Lá. Pode clicar lá.
1: Disparou. Ele disparou contra, né, o blogueiro. E o blogueiro...
0: Pode clicar lá.
1: Certo. Ao tomar conhecimento, tratou logo de fazer um esclarecimento em cima do fato, né? Fala, Marcos Silva!
0: Vamos lá!
6: O vereador Leonel Filho teve coragem de falar sobre a investigação do Ministério Público Federal, que descobriu que ele recebeu 15 mil reais de empresas ligadas ao também vereador Teonilo do Garra? Vamos assistir.
7: Essa indicação para enviar esse contrato ao Ministério Público,
8: certo,
7: para mostrar que essa empresa foi que, através, comprei até na mão do companheiro Teonilo, o Teonilo Vir. Comprou na minha mão, está aqui assinado por mim, pelo PO e essa empresa.
8: Mas qual é a indicação entrada que o companheiro quer fazer?
7: Eu vou já esclarecer. A entrada de 15 mil reais e outras parcelas. Está aqui, ó. Eu tenho os recibos, tenho tudo aqui, ó.
6: Vereador, pelo amor de Deus, você acabou de se complicar ainda mais. Se você vendeu uma propriedade para o Teonilo, o pagamento deveria ter sido feito por ele ou por uma empresa registrada no nome dele. Mas segundo o Ministério Público Federal, no dia 19 de abril de 2022, você recebeu 15 mil reais da empresa CM Cardoso Limitada. E em outros meses, você também recebeu repasses financeiros da empresa LG de Souza Limitada, inclusive na conta do seu próprio pai. O grande problema é que essas duas empresas tinham contratos com a Prefeitura de Codó, e, pelo menos no papel, não pertenciam ao Teonilo do Garra. Quer dizer, Leonel, que você vendeu uma propriedade para o Teonilo e recebeu os pagamentos através de empresas que tinham licitação no governo de Zé Francisco? Depois dessa, eu sinceramente estou torcendo agora para que esse documento que você mostrou realmente chegue até o MPF. Vai ser mais uma prova de sua participação nesse esquema criminoso denunciado à Justiça Federal. E você aí, o que achou dessa defesa do Leonel? Deixe sua opinião na área dos comentários.
0: E aí, Veridiano?
1: E aí que merda, quanto mais a gente mexe, mais fede.
0: Não, mas não é assim também. Você,
1: como é?
0: Você acha que o vereador Leonel Filho... É um vereador que, de repente, isso foi descoberto aí pelo MPF, Ministério Público Federal.
1: Mas na reunião de ontem, na sessão de ontem, eu acho que ninguém perguntou nada para ele a respeito disso. Entendeu? Então, o que que ele tinha de estar mexendo com a ferida que está cicatrizando? Você está entendendo? Ele ouviu, ele viu, ele leu a notícia, ele foi informado da denúncia e tudo. Ele tem que entrar com ação na justiça e responder, tentar provar sua inocência. Aí o cara parte para estar brigando com a imprensa, tu tá entendendo? Parte para estar chincalhando jornalista, blogueiro. O bom político, ele não envereda por esse caminho. Tem os caminhos legais, porque quem está acusando ele, Lemos, não é o Marcos Silva. Ele está sendo investigado, não é pelo Marcos Silva. Entendeu? Então ele tem que se esclarecer com a justiça.
0: Com o Ministério Público, Federal. É o que está na cola do vereador Leonel Filho.
1: O blogueiro não sai por aí inventando, não, rapaz. o portal da transparência, tanto da prefeitura, tudo aquilo que vira ocorrência, tudo aquilo que trata-se de cargos eletivos, cargos públicos, é colocado à disposição da imprensa, para a imprensa fazer o trabalho dela. O cara não tira da cabeça, não. Como é que ele vai ter uma bola de cristal para adivinhar que o Ministério está investigando Lemos, que o Ministério Público está investigando o Veridiano? Não, o jornalista vive da fonte da informação, que é a própria justiça, gente. Entendeu? Então não tem nada que o político está entrando em trave com a mídia, com a imprensa, com o jornalista, com o blogueiro. Não, rapaz.
0: Ele tem que ir pra cima é da justiça.
1: É provar a sua inocência. Se você é inocente, prove a sua inocência. E Zé Fininho, porque o próprio jornalista que lê a denúncia, ele vai ter que ler depois, né, a inocência. Tá entendendo?
0: Corretíssimo.
1: Não é correto. Assim que funciona, né?
0: Correto.
1: Então, ele tá perdendo o tempo dele em tá brigando com o blogueiro. Qualquer político que vai brigar com a imprensa, ele só sai perdendo. Porque a imprensa, apesar de ser o quarto poder, mas ela elogia, ela exalta e ela também desmorona qualquer personalidade política. Então é bom que o político saiba disso. A mídia, a imprensa, é uma bomba. Ela tem o poder de te projetar e de te estraçalhar. Então pense duas vezes antes de medir força com a imprensa. E outra, as pessoas acham que resolve matando locutor, apresentador, blogueiro, jornalista. Olha, essa classe nunca vai acabar. É igual mosca. Você mata uma, aparece 100 para substituir aquela que morreu. É igual muriçoca. Tu mata uma, as outras vêm para o enterro.
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1: E eu quero aproveitar e mandar um abraço para o irmão Jonas, porque ele está assiduamente todos os dias com a gente.
0: Marinalva, lá em São Luís, e o Manuel, lá em Teresina, também estou acompanhando. Mas vem cá, que história é essa de um blogueiro que acusa o outro blogueiro de estar passando...
1: Recebendo
0: propina de político. Parece que é um blogueiro sem mão aí.
1: Tá no portal do Mãozinha.
0: É no portal do Mãozinha, é.
1: É o Mãozinha acusando o Marco Silva, rapaz. Eu acho que eu tenho alguma coisa a respeito disso aqui, rapaz. Deixa eu ver se é aqui mesmo. Opa, deixa eu ver. Aê, é isso aí também. É isso aí, ó. Blogueiro recebia dinheiro ilícito do governo Zé Francisco e agora pode ser investigado pelo Ministério Público. Quer dizer, aqui é uma informação que ele tirou de onde? Interrogação. Ele está fazendo uma previsão, entendeu? Então ele já corre o risco
0: de ser processado.
1: Porque se eu sou jornalista, eu vou esperar primeiro sair a investigação. Pronto, Ministério Público investiga fulano de tal, né? Agora dizer que o cara pode ser investigado é atirar no escuro. Então tá aqui. Bomba nos bastidores políticos de Codó. Às 16 horas e 4 minutos desta quarta-feira, novas informações movimentam o cenário político da cidade. Segundo informações recebidas pela reportagem, um blogueiro de Codó também estaria sendo investigado por supostos recebimentos da mesma empresa citada no caso envolvendo o vereador Leonel Filho. De acordo com as informações, o comunicador teria recebido cerca de 4 mil mensais via Pix. A denúncia aponta que os pagamentos seriam feitos pela mesma empresa mencionada nas investigações anteriores. O caso ainda deve ser apurado pelas autoridades competentes e os citados poderão apresentar suas versões sobre os fatos. Em Codó, o clima nos bastidores é de tensão após a repercussão das denúncias. Aí abre aspas, a casa caiu, fecha aspas. Comentam populares nas redes sociais diante das novas revelações. Então aqui é o Mãozinha, da TV Web, Mãozinha, tentando, né, de qualquer forma, dar um chega para lá no Marco Silva, porque o Marco Silva está incomodando o vereador Leonel Filho, né? E aí o Mãozinha está entrando na cena, né, para tentar, de qualquer forma, inibir o companheiro de profissão. Para você ver as coisas como acontecem em Codó, né? O cara deixa de estar ao lado do companheiro de profissão para defender o político. Mas cada qual com a sua panela, cada qual com o seu feijão.
0: Aí pode sobrar aí para o Leonel Filho e sobrar também para o blogueiro.
1: E até para o Mãozinha.
0: E até para o Mãozinha.
1: Se não tiver fundamento essas acusações.
0: Exatamente. Olha, pesquisas ProBride não se confirmam nas ruas e levantam dúvidas sobre a metodologia aplicada. As pesquisas divulgadas em favor do pré-candidato ao governo do estado do Maranhão, Eduardo Braide, do PSD, contrastam com a realidade dos eventos realizados pelo ex-prefeito no interior do estado. Apesar dos números apontarem ampla vantagem, as agendas de Braide têm registrado baixa participação popular em municípios como Bequimão, Buriti, Bacurituba, onde as fotos mostram encontros esvaziados e sem mobilização expressiva. Mas veja bem, o pré-candidato Orleans Brandão, as reuniões que ele participa, dá muita gente. Agora, você já sabe, a máquina dos municípios, quase todos os municípios estão apoiando. Então, é funcionário de prefeitura, é funcionário de estado, vão lá para as reuniões.
1: O Braide, quê? Não. Para defender o emprego.
0: Defender a bolacha.
1: O emprego.
0: Defender. E aí o Braide está indo no interior do Maranhão.
1: Na espontânea.
0: Onde ele nunca tinha nem ido.
1: Na espontânea, o povo está indo espontaneamente.
0: Então, pode. Eu não sou a favor aqui da matéria, mas também não sou contra.
1: Eu acho que isso aí não influi nem contribui com o resultado de pesquisa. Até porque pesquisa não é feita na rua.
0: Exatamente.
1: Pesquisa é feita em casa.
0: Olha, Rosiana Sarney oficializa a candidatura ao Senado e Brandão se filia ao MDB. Tá aí a ex-governadora, me parece que ela tá com CA, mas mesmo assim
1: está em tratamento, né?
0: Está querendo voltar à vida pública. Novamente, é um direito dela, né? Se ela está com condições de saúde de entrar em uma campanha, a campanha é para quem tem sangue no olho, não é? Então, se ela está com vontade, então, beleza. Meus amigos, faltam quantos minutos aí para nós encerrar o nosso programa? Faltam quantos? Dá para você dizer para nós aí? Olha, aí nós vamos mostrar aqui como é que está a estrada MA-338, que é mais chamada de Ramal do Piqui, que liga os municípios de São Mateus, município de Coroatá, Cantanhede e Pirapemas. Tem um vídeo aí, o rapaz falando, dizendo que o governador não é governador, não. Brandão é um pai, acompanhe.
9: Estamos aqui agora no MA-338, mais conhecida como Ramal do Piqui, São Mateus do Maranhão, que liga São Mateus a Coroatá, a Cantanhede, Pirapemas, Pudinho. E olha só a situação dessa MA. Brandão, tu não é governador não, tu é um pai, olha isso. Essa aqui é o retrato da MA. Essa aqui é o retrato do governo do Maranhão. Dali até a ponte tem asfalto. Da ponte para lá não tem mais asfalto. É só buraco por cima de buraco.
0: A estrada é simplesmente um buraco só.
1: Acabou uma tábua de pirulito.
0: E o governador simplesmente querendo aí eleger o sobrinho. Com a administração dessa aí, eu te falar,
1: agora é tarde,
0: eu acho que é querer enxugar gelo, né? Enxugar gelo.
1: E o nosso codoense Pedro Belo aproveitou um café da manhã para lançar oficialmente sua pré-candidatura. E o programa Maranhão em Debate abre as portas para ouvi-lo.

0: Meus amigos e familiares, hoje venho lançar minha pré-candidatura a deputado federal pelo meu Maranhão e Porcodó. Quero construir junto com você meu plano de trabalho na Câmara Federal, sempre priorizando aquelas pessoas que mais precisam dos serviços públicos no meu estado e no meu município. Mas irei priorizar a agricultura familiar, porque acredito que o estado do Maranhão precisa gerar emprego e renda, principalmente o leste maranhense, que é a região de Codó. 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
1: Meu irmão, nosso amigo, ex-secretário de infraestrutura do governo municipal, né? Fé, trabalho e futuro. Mas agora é hora do nosso quadro Entrevistando Personalidades. Acompanhe o nosso entrevistado de hoje.
2: Lemos TV, para todo mundo ver, quadro Entrevistando Personalidades. E eu estou aqui com a personalidade, o Marcos, que é o secretário-geral do Sintser, e ele hoje o entrevistado desta quarta-feira. Quero lhe agradecer, internauta, porque você vem acompanhando o nosso programa Maranhão em Debate. E vamos começar aqui conversando com o Marcos. Marcos, você é da área da educação, já foi presidente do Sintser, mas eu não quero entrar nessa seara agora, nesse quesito. Eu quero perguntar mesmo, como é que é? Quando você começou a estudar, você é da zona rural ou é da zona urbana? E aí, você começou com a carta de ABC, primeiro ano, como é que foi isso? Foi aqui em Codó ou foi em uma outra cidade?
3: Então, Lemos e internautas, é um prazer poder estar participando desse quadro. Lemos, eu sou natural da zona rural de Timbiras, Maranhão. Nasci no ano de 1976, na localidade denominada Campestre dos Alvins, lá em Timbiras. Lá eu convivi com a família até os 3, 4 anos de idade, por aí, quando nós mudamos para Timbiras, para a sede
2: do município,
3: zona urbana. Lá nós tivemos um pouco tempo, talvez 2 anos, 3, e aí aos 7 anos, juntamente com a família, nós mudamos aqui para Codó, onde resido até hoje, graças a Deus.
2: Nesse momento que você está residindo na sede do município de Timbiras, você chegou a estudar lá ou passou a estudar só depois que chegou em Codó?
3: Sim, Lemos. Olha, eu comecei a estudar muito cedo, apesar de ter nascido na zona rural, mas a localidade de Campestre era uma localidade, à época, bem desenvolvida. É um povoado grande, com muita gente, muitos moradores. E lá tinha escola. Lá tinha escola tanto do fundamental quanto da pré-escola. E eu comecei lá, fazendo a pré-escola. E quando vim para Timbiras, eu concluí essa parte. Naquela época era o quê? 3 anos. Jardim 1, Jardim 2, Jardim 3. E eu fiz.
2: Naquele momento já existia jardim?
3: Exatamente. Eu fiz o jardim na zona rural ainda, lá no Campestre.
2: Lembra o prefeito da época?
3: Lá em Timbiras?
2: É difícil lembrar, porque você era muito pequeno, era uma criança.
3: Mas eu acredito que nessa época fosse o próprio José Maria Alvim, que foi prefeito lá, eu acredito que fosse ele o prefeito nessa época,
2: Certo.
3: Ele era o proprietário da localidade lá do Campestre, e ele foi prefeito de Codó, de Timbiras, mais ou menos por essa época, e eu creio que fosse ele o prefeito na época. Ou ele, ou político lá, Nenê Abdala.
4: Isso.
3: É, um outro político, porque ele também foi prefeito por algumas vezes.
4: Existia lá dentro do município essa disputa.
3: Isso.
4: Entre os Abdala
3: e os Alvins.
4: E os Alvins. É. Né?
3: Ele se viu lá no comando do município. Quando não era um, era o outro. Isso. Mais ou menos isso.
4: Existe essa alternância,
3: exatamente.
4: Né?
3: Exatamente.
4: Tá certo. E aí você chegou em Codó, veio para Codó para estudar, para dar continuidade aos estudos? Ou foi um outro fator que lhe tirou lá da cidade de Timbiras?
3: É, na realidade, Lemos, eu sou filho adotivo, né? É, meu pai adotivo é o senhor de saudosa memória, José Lúcio, que inclusive é o pai do professor Carlos Gomes, né? Que foi secretário de educação aqui no município de Codó e teve relevante trabalho aqui no município, né? Então eu sou filho adotivo e aí eu fui criado por ele, né? E aí, nessa época, nós morando em Timbiras, porque lá no Campestre, ele era funcionário da Casa Grande, lá do Zé Maria Alvim. Ele era funcionário lá da Casa Grande. E aí ele aposentou, já idoso, né? E aí nós fomos morar em Timbiras, até pela questão da saúde dele também, já debilitada. E pela questão da saúde também, né, nós resolvemos vir para Codó, que era um centro mais avançado, né? E ele constantemente vivia em crises. E aqui seria o local ideal para ele ficar. Né?
4: Aí vocês gostaram de Codó, beberam água, como a gente fala em quase todas as entrevistas. Eu tenho entrevistado já vários e são pessoas que não eram de Codó, né? E aí gostaram de Codó e pronto, aí armaram a rede mesmo.
3: Exatamente. Né? Exatamente. Nós viemos para cá inicialmente morar de aluguel. Né? É, nós residimos ali na Rua da Bomba, antiga Rua da Bomba, Avenida Vitorino Freire, e residimos aqui na Avenida 1º de Maio, no centro, e também ali na Rua Bestina Baima. Né? Essas foram as residências que nós moramos aqui de aluguel. E aí, com o tempo, né, a gente foi adquirindo estabilidade aqui, minha mãe é lavradora, mas muito trabalhadora, né? E aí nós conseguimos a nossa casinha lá no bairro Santo Antônio mesmo, na Travessa Joaquim Nabuco, onde até hoje minha mãe reside lá. Né? Então nós adquirimos, construímos residência fixa aqui. Aqui eu concluí meus estudos, Lemos, fundamental, fiz o ensino médio, né? E cursei o magistério, né? Que é a formação em professor na época. Fiz também os estudos adicionais, né, para ter uma formação maior, poder trabalhar com alunos maiores. Né? E aqui em Codó também eu fiz minha graduação, né, minha faculdade, pelo o antigo CEFET, hoje IFMA. E aqui também em Codó eu fiz minha pós-graduação, ou seja, minha formação acadêmica toda foi aqui dentro de Codó. Né, e aqui também eu construí família. Hoje eu já sou até avô, né? Tenho uma netinha de 9 anos de idade já. E é isso. Eu agradeço muito, muito, muito a essa cidade que nos acolheu. Né? E tudo que eu consegui até hoje, eu devo à acolhida dessa cidade, que para mim já é a minha cidade de coração, que é Codó.
4: Sim, Marcos. E você... começou quando a lecionar, a dar aulas nas escolas?
3: Lemos, eu comecei muito cedo, né? Hoje eu conversando às vezes com os meus alunos e em reunião de pais e mestres, eu conto história, né, de 30 anos. E aí eles acham que eu já estou velho, né? Mas não é que eu esteja velho, eu ainda não tenho 50 anos, não.
4: Certo.
3: Eu só vou completar 50 anos no final do ano, próximo do final do ano. Esse ano eu completo 50 anos.
4: Carlo Ancelotti ontem revelou os 26 jogadores da seleção brasileira para a Copa de 2026 deste ano. Como é que você olha o futebol? Você acha que o Brasil vai trazer o caneco? O Brasil vai ser campeão esse ano? Ou vai ser mais uma caminhada e de repente o Brasil pode nadar e morrer na praia?
3: Lemos, o futebol, ele mudou muito, né? Como eu falei agora há pouco, eu não sou tão velho assim, né? Mas eu sempre acostumei a acompanhar, né? Tanto a política quanto o futebol, né? Temas importantes, assim. E é, desde criança que eu acompanho. Acompanho futebol. Olha, a Copa de 86, eu tinha 10 anos na época, mas eu assisti todos os jogos.
4: Lembra ainda?
3: Lembro muito bem daquela seleção lá de 86, uma seleção muito boa, né? Tinha o Zico, já finalizando a carreira, mas ainda era um craque, né?
4: Me lembro demais também.
3: Tinha o Careca, tinha o Moser, né? Miller e tantos outros, né? Craques ainda daquela seleção remanescente de 82, né? Que ficou na história, não foi campeã, mas foi uma seleção que deixou, marcou época, né? De 82. E assim foi a de 86 também. É que, se eu não estou enganado, me parece que ela foi eliminada nas quartas de finais, por aí, né? Mas era estupenda de uma seleção. E naquela época...
4: Era uma seleção de encher os olhos, né?
3: Exatamente. Então, naquela época, Lemos, inclusive a Copa de 94, né, onde o Brasil foi campeão, eu assisti também aquela Copa, acompanhei tudo na época de Bebeto, Romário. Então a gente observava que esses jogadores naquela época, eles tinham um amor à camisa, né? Era o sonho dos jogadores naquela época, era chegar à seleção brasileira. E aí, olha, a gente vendo, né, agora no YouTube, né? Aqueles lances, né, de 94, rapaz, aquele gol do Branco, né, que o Brasil estava empatando lá com a Holanda, e o Branco foi lá e fez o 3-2, que classificou o Brasil para continuar na Copa de 94, rapaz, uma emoção que foi, o Branco saiu chorando, cara. Então, aquilo ali era amor, amor de verdade. Então, o que eu penso, o que eu observo hoje é que não existe mais isso.
4: Esse amor pela camisa,
3: não
4: assim,
3: existe.
4: Ó. O jogador
3: faz
4: assim só na hora do jogo lá,
3: infelizmente,
4: né? Faz o gol e pronto, né?
3: Acabou. Não, né? Não existe, né? Esses jogadores, eles são craques, né? A gente tem que reconhecer, são craques, mas eles se dão muito pelos seus clubes, né? Até porque eles são profissionais mesmo e tal.
4: Jogam com dinheiro, né?
3: Exatamente. E aí, quando chega na seleção brasileira, a gente não consegue ver aquele mesmo brilho, né, que a gente observa nos clubes. E, infelizmente, isso acontece na seleção brasileira, porque nas outras seleções, não. Né? Os caras se interessam, vão para cima mesmo, torcedor.
4: O cara bota o coração então, na ponta da chuteira, né?
3: Então, por conta disso, né, eu como um brasileiro nato, né, que adoro meu país, né? Que gosto de torcer pela seleção brasileira, sempre fui um torcedor e vou continuar torcendo, né? Eu espero que o Brasil consiga trazer, né, esse campeonato para a gente. O povo está precisando dessa alegria tudo, mas eu tenho minha dúvida, né?
4: E sobre a política que você falou, como é que é a política? Como é que você olha a política? Você já foi candidato em quantas eleições a vereador, é isso?
3: Lemos, eu sempre acompanho, né? Como eu te falei agora há pouco, eu acompanho desde criança. Nós morando aqui no centro, em 86, né? Aquela eleição histórica lá, que o Cafeteira foi eleito governador do Maranhão, em 86, eu acompanhei de perto. Os comícios aconteciam ali no Largo da Estação. Ali eram os grandes eventos de Codó, aconteciam ali no Largo da Estação Rodoviária, né?
4: O Cafeteira tinha uma musiquinha, um jingle da campanha que emocionava.

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1: 6 horas e 2 minutos.

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1: Alô, você! Bom dia, bom dia, boa tarde, boa tarde, boa noite, de volta aqui, né? É um prazerzão, um prazerzaço estar com você aqui na Lemos FM, na bancada do Coisas do Povo, todo mundo ligado. E hoje, mas esse que é o operador da Coisas do Povo, todo mundo ligado. E hoje,

0: Programa muito especial para você que vai ficar na história. Pois é, é muita música. E aí nós vamos falar de alguns pontos interessantes para você se familiarizar com a gente, tá bom? Tá bom demais, tá todo mundo ligado. E eu já vou apimentar aqui o programa. É, o programa Coisas do Povo. Pois é, porte de armas. Você é a favor ou você é contra? Porque os brasileiros, na realidade, eles estão posicionados dizendo o seguinte, que 36% são a favor dos brasileiros, são a favor que o brasileiro se arme em casa. 36% quer comprar um revólver, vai comprar um revólver, vai comprar uma escopeta, um tanque de guerra para ficar em casa protegido dos larápios, dos ladrões. É assim que os brasileiros estão se posicionando sobre o porte de armas. Já 56% são contra. Esses não querem, querem ficar só com uma gilete em casa. É? Ficar só com um barbeador. É. Não querem violência, não querem o porte de armas, não querem a população. Eles não querem a população armada. Então daqui a pouco você vai ter a participação de muitas pessoas interferindo, interagindo com esse tema que é bem legal. E como hoje o programa é especial, nós vamos falar desse assunto e você pode participar. Você pode enviar sua mensagem, texto de voz para o 99984-165465. É o programa, é a Rádio Lemos FM debatendo as questões nacionais para você que acompanha o Coisas do Povo.
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0: Agora é hora de música, no programa especial Coisas do Povo Especial, hora de música, Amado Batista, Vida de Trabalhador, Henrique Juliano, devia ser proibido aqui no Coisas do Povo.

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6: Bora, Manel. O homem que trocou os anel. E cresceu, precisou trabalhar com pau. Rapaz, não adianta não, senhor. Aí esse pessoal fizeram um pacto de sangue aí, não adianta não.
7: Carnaval. Eu acho que carnaval era bom na década de 90. Né? Na minha cidade natal, chama-se Codó. Era o Escala Cubre, Cefap, Centro Operário, né? É. União, né? Guarapari, né? Salão São Ramundo, né? De uma tarde alegre, né? Isso aí pra mim, negócio de rua assim, brincando assim. Igual eu te falo, nunca fui fã, não. Isso aí pra mim é baderna, isso aí.
8: Coisas que viraram praga no Brasil.
9: É.
8: E o último vai te deixar...
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1: Ok, daqui a pouco tem pra você Só Lembranças. Aí você vai gostar do Só Lembranças. A música me parece que aí é Rich, né? E tem um outro aí que vai cantar também. Qual o outro aí, né? Hein? Ah, meu amigo, é o Roberto Leal, lá de Portugal, Isabel Rich. Daqui a pouco aqui no Só Lembranças. Bom demais você conferir com a gente o Só Lembranças. Aqui no programa Coisas do Povo, vai ter momento Projeto Codó Solidário também. Mas, meu amigo, vai ter um Sorria. Ei, que aí? Hein? Você vai sorrir com quem? Vai sorrir com o Coxinha? Com o Doquinha? Rapaz, ô! Oh, é, vou te falar. O Viva Bem no Trânsito aqui no programa Coisas do Povo. Uma verdadeira de uma enciclopédia para você que acompanha aqui a rádio Lemos FM, a rádio show do Maranhão. Pois é. Se quando já estiver podendo já chamar aí o Coisas do Povo e vem com o quê? Com o Só Lembrança, tudo bem, viu? Já pode, já? Tudo bem, mas olha, daqui um pouco tem um pitadinha, de religião, o pitadinha de religião. Aqui no programa Coisas do Povo, a religião em alta, aqui no Pitadinha de Religião. Mas vamos que vamos com o Só Lembranças.
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1: Só lembranças aqui no Coisas do Povo, a maior audiência do rádio. Vamos recordar o passado no presente. Olha só, lembranças da bicicleta barra circular 70 e 71, né? Da Monark, você lembra? Era, tinha uma rodinha assim, não é? Um anel bem grande no meio do quadro, onde as crianças metiam as pernas e com aquela dificuldade e aprendi a andar de bicicleta, porque o varão dela era arqueado, né? É arqueado. Ainda tem algumas por aí que a gente, raramente a gente vê, mas tem algumas por aí que o varão dela é arqueado. E aí a criança não conseguia, ele tinha que meter a perna dentro do círculo, né? Dentro daquela roda. E aí ele aprendia com muita dificuldade, mas aprendia a andar de bicicleta. É só lembranças da bicicleta barra circular 71 da Monark. Olha, só lembranças da peia de fumo. É, peia de fumo de corda. É, você lembra isso aí, não? Lembra não, né? Olha, era o bloco dos idosos. Era o bloco. Era a máscara de fumo, né? É, meu amigo. E aí aquela velhinha, né? O velhinho ficava com a máscara de fumo na boca e só vai... Né? Um espinho virado. Era assim ou não era? Ah, tá confirmando aqui que era. É só lembranças da peia de fumo da brejeira, né? Que gerava uma cusparada doida. Pensa no tamanho da cusparada. Olha, a gente não vê mais isso hoje não. Isso aí não quer saber disso mais não, né? É não. Só lembranças do cachimbo, onde o fumante colocava o fumo. Aí ele ou ela dava no fumo, né? Aquela engaixada, né? Encarcava ali com o dedo do cachimbo, aí dava aquela palmada, né? Quando estava acendendo ali no cachimbo, aquela palmada. Aí puxava a fumaça, e aí, meu amigo, né? Vai, era fumaça demais, hein? É só lembrança do cachimbo. É, ele diz que quem fuma o cachimbo tem a boca torta, né? O cachimbo é que faz a boca torta. É só lembranças. Olha só lembranças da Rural, da Williams. E depois da Ford. Que a Rural da Williams e depois a Rural da Ford, né? E aqui até a música, né? Tem a música da Rural. Arruma Malaê. Arruma Malaê e a Rural vai andar e a Rural vai, pois é. É só lembranças da Rural, só lembranças. Roberto Leal, bate, bate o pé. Richie, Menina Veneno.
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1: Vamos lá. 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
2: Alô, você, quero mandar um alô pra você, você que tá ligado com a gente, brigadão aí pelo apoio aqui à sua Rádio Lemos FM, Pastor Assis, tá ligado com a gente, brigadão, Zé Filho, são parceiros aqui da Lemos FM, que meteu a mão no bolso, viu? Pois é, um abração também para Ado Lima, grande empresário da cidade de Codó, recebam nosso abraço. João de Deus, no fomento, tá ligado aqui no programa Coisas do Povo, meu amigo Pádua, que também meteu a mão no bolso, né? Pra ajudar aqui a Lemos FM. Olha, uma resposta branda acalma a raiva. Uma palavra dura estimula o furor.
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2: Nós vamos contra, não, porque aqui o programa hoje é especial. Programa Coisa do Povo especial. E agora vamos dele. Como é que tá? Vamos ver o que, é que o povo está falando nos grupos.
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7: No começo do vídeo eu achei que esse cara tava com uma arma de fogo, esse baixinho aí, porque não achei ele confiante demais, hein? Pra cima de um cara maior e mais forte que ele.
8: É, cara, eu achei também, cara. E outra, esse policial bem assim, cara, ele poderia ter morrido, pô. Porque vai esse cara bem assim, tava com um punhal. Nessa distância que ele tava ali, se esse policial ali, se fosse com outro cara, assim, ele poderia ter tomado uma facada, pô.
7: Pois é, pô. Eu também percebi isso aí. Ele tava muito, deixou o cara ficar muito perto dele. O certo era sacar logo a arma logo de cara mesmo, não deixar o cara... Quando, rapaz, o certo é quando o cara demonstrar uma agressividade, o cara sacar logo a ferramenta. Intimidar logo. Lembrei aqui em Codó, pô, que o cara morreu, né? Aqui no carnaval do ano passado, aqui na atriz dela, no bloco, assim, o cara tava com a arma, esse que morreu tava com a arma de fogo, e o cara com a faca matou ele e levou a arma dele.
8: Pois é, cara, e é o seguinte, e outra, controla a distância entre você e o cara e não deixa ele chegar perto de ti. Meu irmão, é sacar logo, pô. É isso aí. Esse policial aí é o que eu falei, poderia ter morrido? Poderia. Porque se é com outro cara mais agressivo, poderia ter puxado uma faca ali, dado uma facada nele.
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2: É hora de falar sobre violência, sobre polícia, o submundo do crime aqui no programa Coisas do Povo. E hoje com uma enquete sobre a violência. Você é a favor do armamento da população? Você é a favor do porte de arma? Ou você é contra o porte de armas? Me diz aí, você é a favor ou você é contra? Porque, olha, a violência no Brasil campeia. Campeia de um jeito que eu não sei o que fazer para que a violência diminua no Brasil. É muita violência, é muito assassinato e as autoridades com a palavra e com a responsabilidade para coibir, para diminuir a violência no país. São muitas vidas que são ceifadas todos os dias. Olha, o Brasil registrou 45.747 homicídios em 2023, marcando a menor taxa em 11 anos. Embora a violência permaneça elevada, mulheres, jovens e negros são as maiores vítimas, com o aumento alarmante nos casos de feminicídio, 4 por dia em 2025, e denúncias. Olha aqui, de 17 a cada 17 por hora, liga ao 180. A maioria das mortes violentas, 90%, é no Ceará, por exemplo, e está ligada às facções criminosas. E o que fazer para estancar a violência no Brasil? Como é que você analisa essa situação e o armamento? O armamento, ele pode contribuir para aumentar, para o aumento da violência no Brasil ou não? Como é que você encara essa questão do armamento, do porte, porte de arma fornecido aí pelo governo brasileiro? O que você acha? Você acha que o porte de armas, ele pode reduzir a violência ou ele pode contribuir com mais violência? Como é que você analisa isso? Hein? Como é que você analisa essa situação do Brasil? É um dos países mais violentos do mundo. Cada dia que passa, a coisa fica pior. E nós aqui do Polícia Policial, a gente quer uma melhora e a gente tem que fazer alguma coisa. E você pode interagir conosco no 999-84-165465 e dar a sua posição. Como é que é? O porte de armas é bom para a sociedade ou ele é ruim? Qual a sua opinião? Vamos ouvir aqui as pessoas que enviaram mensagem aqui para o programa Coisas do Povo sobre a violência. Vamos acompanhar.
9: Eu sou a favor da posse e o porte de arma.
2: Olha, esse aqui é a favor.
9: Quem tem o porte e tem a posse é porque tem uma boa sanidade mental de possuir arma. Eu sou a favor porque os bandidos usam armas ilegal. Eles usam armas, entendeu? Ilegal. Se eles podem usar, por que nós, cidadão de bem, não podemos ter uma arma legal, provando que nós temos uma boa sanidade mental para nós não defender deles? Então eu sou a favor. Eu sou a favor. Sempre fui.
2: Tá aí, a favor, esse aqui é a favor do porte de armas. Mas olha, homicídios, 45.747 mortes violentas intencionais em 2023. A redução, mas é alta, a taxa é muito alta ainda. Feminicídio, 47 mulheres mortas em 2025 no Ceará, com o país registrando aumento recorde, chegando a 4 mortes por dia. Complicada situação. Vamos ver o que gera mais violência. Olha, violência contra a mulher. 17 denúncias por hora registradas pelo Ligue 180. Aproximadamente 21,4 milhões de brasileiras sofrem algum tipo de violência em 12 meses. Então, a macharada está preparada para bater em mulher. E agora, recentemente, você acompanhou que um rapaz, ele matou os dois filhos porque a mulher estava traindo ele. É o que eu sempre falo aqui no programa. A mulher não quer mais o cara, não quer mais o marido, o esposo. Você que é marido, que está sendo chifrado, está com problema chifral, larga a mulher não quer mais. A mulher não te quer mais, vai embora, procura outra. Agora o cara é tirar a vida dos dois filhos, rapaz. Isso aí, será se os filhos eram dele também? Será se ele descobriu que os filhos não eram filho biológico? Aí ele, de repente, vou matar os filhos. Eu não sei, não era para matar nem os filhos e nem a mulher. Deixar a mulher tocar a vida dela para lá, ela não já está, arranjou um outro. Agora, eu acho assim também muito errado da mulher, que me perdoem as mulheres, né? Que me perdoem as mulheres que eu vou falar aqui. sobre a violência às mulheres que estão metendo chifre. Ou logo metendo, não é nem traindo, não é, metendo chifre. Que estão metendo chifre nos maridos, deveria sim, elas deveriam fazer assim para evitar a violência. O que, que elas iriam fazer? Olha, rapaz, eu arranjei um cara, o cara ali é bonito, é charmoso, é dengoso, cara é bom, tu é ruim demais pra mim, tu me bate, tu não me dá carinho, e eu vou largar, né? Ou poderia também nem revelar que arranjou o outro, né? O pé de pano. É, olha, eu quero encerrar contigo por isso, dá uma desculpa qualquer. E largava. Se ela percebesse ou se percebe que o marido é violento, ela já mudava de casa. Vamos se largar, tá aqui, me dá o meu, pega, fica com o teu. E eu vou lhe sumia pra ela não morrer, né? Pra ele não matar. Mas aí às vezes a mulher fica traindo. Aí o cara põe o detetive e o detetive vai... E descobre que a mulher está traindo o cara. Leva a filmagem todinha, os vídeos, tudo. Aí acontece a tragédia. Então eu acho que os dois lados deveriam já combinar. Não deu, então cai fora, tal, procurava um meio, tal, procurava aí alguém da área para instruir. E aí evitava a violência, né? Porque os caras estão matando as mulheres demais, tá demais. Tá fora de controle. E tem a medida protetiva, 200 metros, 1 quilômetro, até mais que isso, não pode manter contato com a mulher, mas o cara quebra a medida protetiva, vai lá e assassina a mulher. Cara, é demais. Olha, tem mais aqui, olha, roubos de celular na cidade de São Paulo, é um roubo, furto a cada 3 minutos, com gravação em 2024. Então, a cada 3 minutos, um celular é roubado em São Paulo. Rapaz, é Ave Maria. É roubo demais. É roubo demais. É. Olha, ligue 0800. Não, perdão, 0800 não. 0800 é de graça. Ligue o 180. Serviço gratuito e sigiloso para denúncias de violência contra a mulher. Os fatores de violência, conflitos entre grupos criminosos, facções e sensação de impunidade, com taxa de homicídio 7 vezes a média mundial, segundo a OCDE. Olha só como é que está o Brasil. O Brasil tem uma taxa altíssima em relação à taxa mundial. É maior do que a taxa mundial. Meu irmão, como é que nós vamos sair dessa violência? Tá difícil. Vamos ouvir mais pessoas que estão interagindo conosco. Enviaram áudio aqui para o programa Coisas do Povo. É nessa enquete. Você é a favor do porte de armas ou você é contra? Vamos ouvir aqui o povo. Vamos ouvir.
10: Boa noite, em primeiro lugar para todos. Eu não sou a favor ninguém andar armado. Porque a arma só faz é prejudicar. Tanto os pais de família, como aqueles que não são. Então, eu não sou a favor, meu amigo. Te digo logo, te digo diretamente, não sou a favor, sou contra. A todos, quem deve andar armado, só é a polícia, que é para defender a população. Mas o resto, ninguém mais. Porque Deus não deixou para ninguém tirar a vida de ninguém. Então, as pessoas que andam armadas, eles andam com mal intenção. O meu comentário é isso. Uma boa noite para todos.
2: Tá aí todo mundo participando, enviando. Ó, a gente colocou a enquete aí nas redes sociais e a resposta já veio logo à noite, tá certo? Então veja bem, olha, o Brasil é o palco constante de bárbaros crimes, assassinatos, torturas e sequestros e sumiços. Alguns se destacam no imaginário da população brasileira. Mesmo depois de anos e anos, o brasileiro ainda lembra, está marcado então. Por exemplo, o caso Richthofen, em São Paulo, em outubro de 2002. Né? Suzane von Richthofen se juntou ao namorado Denis e ao irmão dela, ao irmão dele, Cristian Cravinski, para matar seus pais, Manfred e Marisa, após eles proibirem o seu namoro, relacionamento. Pois é. E aí, é a situação, Daniel aqui, o nome do rapaz aqui. Então, esse caso mexeu com o Brasil. A filha se juntou com o namorado e mais o irmão lá do dele, se juntaram para matar o pai e a mãe. Os dois foram assassinados. Então é violência. O que está precisando aí? As igrejas têm que entrar mais em cena. Os pastores têm que deixar de falar mais em dinheiro e falar mais em amor. Como é que faz a ensinar mais os filhos a respeitarem os pais? Pois é, um outro caso que chamou a atenção do Brasil foi o de Elisa Samudio, em Esmeralda, lá em Minas Gerais, em junho de 2010. A modelo, mãe do filho não reconhecido do goleiro Bruno, ex-Flamengo, foi sequestrada, morta e esquartejada por ele e cúmplices que eles esconderam, né, que os restos mortais, né? Então a complicação da vida do povo brasileiro é muito grande, né? Eles deram os restos mortais a cães. Na realidade foi isso que aconteceu. Na realidade não enterraram, eles fizeram foi esquartejar, cortaram a Elisa Samudio e deram os restos mortais a cães que comeram, né? Que comeram os restos mortais aí da Elisa. Rapaz, eu te falar, é complicada a situação, né? Pois é. E aí a violência campeia. E aí você acha? Você acha que o desarmamento ou o armamento da população vai melhorar a vida nacional? Vamos ouvir mais a gente que participou, que está participando aqui desta enquete. A população brasileira deve estar armada ou desarmada? Você é a favor ou contra o porte de armas? Vamos acompanhar mais um ouvinte.
11: Olá, meu amigo Lemos, amigos internautas espalhados mundo afora. Aquele abraço aqui do Veri para você aí. Esse assunto, meu amigo Lemos e amigos acompanhando a programação, é um assunto muito complexo, mas, no entanto, também é relativo, né? A priori, eu quero dizer que eu sou contra, Lemos, eu sou contra, porque eu sou contra a violência. A partir do momento que o cidadão ele é contra a violência, ele é contra o armamento popular. Agora, infelizmente, o que nós estamos vivendo é uma outra história. Se abre um leque sobre quem é contra, quem é a favor do armamento. E se você observar, você vai ver que não foi aprovado ou foi desaprovado, mas que ter uma arma no Brasil, basta querer. É proibido? É. Mas quem quer possui, quem quer tem. Só que quando você leva para o lado da consequência do armamento, é que me chega essa decisão de ser contra. Apesar de que, mesmo sendo proibido, hoje o Brasil está armado. não em sua totalidade. Você querendo comprar uma arma, você compra em qualquer esquina. A arma e a droga, ambas proibidas, são encontradas nos quatro cantos de qualquer lugar. Então, é proibido, mas as autoridades não têm a competência para coibir a comercialização ilegal nem das drogas, nem das armas. E por isso que existe essa facilidade de se comercializar, de se vender arma, porque as autoridades não têm realmente mostrado uma certa competência para coibir esse tipo de transgressão, de ilegalidade. E é por isso mesmo que nós vivemos esse quadro alarmante de violência em nosso Brasil, em nosso país, porque as autoridades têm deixado a desejar quando o assunto é segurança, quando o assunto é violência pública. As autoridades não têm conseguido combater de maneira literalmente eficaz a comercialização de armas em nosso Brasil. Na minha opinião, para finalizar, só quem poderia usar a arma seria os policiais em serviço e mais absolutamente ninguém. Só os policiais no horário de serviço. Terminou o expediente, aquela arma vai ser usada pela nova turma que vai entrar de plantão. Aí sim, nós teríamos uma outra realidade no quesito violência. Porque hoje é impressionante a quantidade de arma que circula em nosso Brasil, amigo. Aí você pode dizer, ah, mas o cidadão que deveria ter uma arma em casa para defender sua família, só não tem se não quiser. Só não tem se não quiser. Só que eu sou absolutamente contra a arma na mão de qualquer cidadão que não esteja para ali para manter a ordem pública, para justamente combater a violência, para que seja diferenciado entre os cidadãos. Porque a arma na mão de qualquer um do cidadão comum, ela é sinônimo de violência. É violência doméstica, violência num bar, a violência no trânsito. Por quê? Porque a cultura da humanidade atualmente não é mais de trocar soco, trocar tapa, não. Discutiu, puxa a arma, mata. Agora mesmo, recentemente em Codó, um cidadão tomando uma cerveja com os amigos, surgiu lá uma pequena discussão, o rapaz saiu, foi buscar a arma, disparou contra um dos amigos que estavam lá no recinto, o outro tomou a arma dele e o matou. Quer dizer, ele foi buscar a própria morte em casa. Fazer um comentário. Tem pessoas que perderam crianças dentro de casa por acidente com arma de fogo. A cada 8 minutos no Brasil, uma mulher é assassinada. 90% dos casos, arma de fogo. Então eu sou contra a arma justamente pela cultura do povo. O povo tem um DNA de violência. Então não adianta arma na mão de pessoas despreparadas. Por isso é que eu sou contra. Você vê que o assaltante ele tem a arma só para fazer o mal. A arma boa é aquela que você vai lá no mato e caçar e traz o alimento para a sua família. Essa aí eu acho legal, o cidadão possuir lá dentro do mato, lá na zona rural, para ele manter a família dele ali, o sustento. Mas comumente arma circular entre os cidadãos, entre a sociedade, eu sou absolutamente contra, meu amigo Lemos e amigos internautas. Essa é a minha singela opinião. Um abraço a todos.
2: Olha, muitíssimo obrigado aí pela contribuição dos parceiros e principalmente aí o Veridiano Souza, pela sua participação nessa enquete, nessas questões de armar ou não armar a população brasileira. E eu acho interessante alguns tópicos, né, abordado pelo Veridiano Souza, né? A pessoa tem uma arma, se bem que para ter uma arma, para ter porte de arma, ele tem que passar pelo treinamento. Mas o cara mela a boca de cachaça, de cerveja, aí ele fica meio doido todo porque tem a cerveja sem álcool. Mas os caras, os bebedores, nós que bebemos não queremos bebida sem álcool. Quanto mais o percentual de álcool, é isso que interessa para os pinguços. O pinguço não quer beber e andar tranquilo. Hã? O que ele quer beber é beber e sair tonto, caindo. É beber para ficar doido, ele quer para ficar doido. Porque as cervejarias, elas inventaram, criaram aí algumas cervejas, não tem a Sub-Zero. E tem a zero, que não tem álcool. Mas pergunta se elas tiveram aceitação da população. Hein? Bota lá zero e bota lá que tem 30% de álcool para ver qual é que a população quer. Ela quer a que tem álcool, ela quer ficar doida. E no carnaval passado e no carnaval que vem, eu vi tapas e mais tapas, como falou aí o Veridiano. Porrada, e aí o cara tá meio assim, meio que zoró já, pega um bogue, cai no chão pra levantar, já tá meio bêbado. Como é que levanta? Hein? E aí, a violência, ela é diária, ela é constante, não tem interrupção, principalmente nos finais de semana. Então, o porte de armas, Eu também sou contra. Eu vou dar aqui também a minha posição. Eu também sou contra. Porque se a pessoa é um policial, tudo bem. Eu vi uma briga de um policial com um cara no carnaval, em um certo carnaval, e aí o cara está mamado, vem para cima do policial, mas o policial estava à paisana. Aí o cara diz um monte de coisa pra ele lá, tal, tal. Aí o policial desce o braço nele. Pum! É, o pau cantou, ele desceu. E aí ele veio pra cima. Mas o policial não atirou nele. Poderia ter atirado, armado, né? Poderia ter atirado. Mas o cara foi educado, o cara foi capacitado, né? Pra andar com uma arma. Se fosse o outro, tinha atirado, tinha matado o cara. Então a população está bem preparada, como está um policial. Ela foi capacitada, ela foi treinada. Não, também sou contra. Estou aí com o Veridiano. E tem mais, ó. A violência campeã no país, a responsabilidade maior é das autoridades, que têm meios para coibir, para reduzir a violência, mas não fazem praticamente nada, né? E aí o povo morrendo, o povo se matando a cada dia. Olha a informação chegando aqui para nós. A informação chegando aqui no programa Coisas do Povo. Programa especial. Atlas da Violência 2025. Registra menor taxa de homicídios no Brasil, graças a Deus. Em 11 anos, palmas aí. Palmas. Que enquanto nós estamos falando aqui, fazendo esse questionamento para os nossos ouvintes, para o Brasil, aparece essa boa notícia. Olha, o documento foi divulgado pelo Instituto de Pesquisa Econômica Aplicada, o IPEA, em parceria com o Fórum Brasileiro de Segurança Pública. Então é boa, a boa notícia. Tomara que o Brasil continue caminhando para a redução da violência no país. Olha, negócio é sério. Negócio é sério, todo mundo tem medo. As casas hoje são uma verdadeira fortaleza. Ninguém usa mais a porta de esteira de coco babaçu. É amarrado com a corda, com cordão. Ninguém no interior ninguém usa mais. Porque se deixar, se for quebrar o coco, se for pra roça e deixar a porta de esteira, né? De palha de palmeira, quando voltar não tem mais nada, já levaram tudo. Se o dono chegar na hora, o ladrão mata o dono, é a violência sem tamanho. No campo também, hein? É, queima até a casa, o meu adjunto aqui. Tá falando que queima até a casa. O povo parece que endoidou. Mesmo com tanta religião, com tanta denominação, o povo endoidou, com tanto futebol. O povo vai para o estádio, chega lá, joga um... Jogou o quê, rapaz? Aquele cara que jogou foi um aparelho sanitário. Né? Um vaso sanitário. Lá de cima do estádio. Pode um negócio desse. O povo tá doido. Endoidado. Olha, crianças desaparecem em Bacabal. Ágata Isabelle, de 6 anos, e Alain Michel, de 4, desapareceram no início de janeiro de 2026. Saíram para brincar e sumiram em Bacabal, no interior do Maranhão. Tá aí a notícia de que ninguém sabe quem foi que levou, até agora ninguém sabe quem foi que se raptaram, se mataram as crianças. Encontraram um, mas os dois não encontraram, mas vão encontrar, vão encontrar, acreditamos que vão encontrar, mas até agora nada. Aí encontraram, não encontraram. Pois é, fica nessa coisa toda essa notícia da violência. Ninguém sabe se os pais estão envolvidos, se avô, se madrasto, padrasto, ninguém sabe. O certo é que a violência não tem tamanho, atinge grandes, ricos, tribunos, poderosos, mas pega também a população de baixa renda, que é a que mais sofre com a violência. É assaltos, é tiroteios, é o que mais? Assalto a bancos, é explosões de carros fortes e muito mais. Ei, país que tem violência é o Brasil. Aqui era para ser um país só de santos, só de santos. Mas cada dia que passa a coisa fica complicada. Aqui é o Polícia Policial com a enquete: você é a favor ou é contra o porte legal de armas, ou o porte de armas? Você é a favor ou você é contra? Nós vamos ficando por aqui com o Polícia Policial aqui no Coisas do Povo, programa especial para você.
12: Polícia Policial. 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
2: 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Olha, já já nós vamos ouvir música aqui do nosso ouvinte lá em Santa Luzia, que está ligado no programa. Ele está dizendo aqui: olha, bom dia, estou na escuta do seu programa, boa semana. Observação é daqui de Santa Luzia, é o Ivanor Mota, já já vai cantar aqui no programa Coisas do Povo. O lançamento de algumas músicas aqui serão lançadas aqui no programa, viu? Você acompanhando a informação. Todo mundo de Santa Luzia, isso aqui, serão lançadas aqui no programa, viu? Você acompanhando a informação.

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1: Estamos de volta aqui com o Informante Secreto Preto. Ele enviou um negócio aqui nessa edição especial do Coisas do Povo.
4: Ai, eu tô com medo.
1: E eu também, rato é comigo. Eu rato com medo.
4: Ai, eu tô com medo.
1: Porque o Informante Secreto Preto, ele manda um negócio.
4: Eita, mano.
1: E eu não entendo muito esse negócio, e ele escreve ruim, parece, a letra dele parece letra árabe. É só aquele garrancho, né? E aí eu tenho dificuldade pra saber como é que eu vou ler. É isso, Informante Secreto Preto. Ele tá de olho em você aí em Santa Luzia, viu? Tá olhando pra você com um olhão pretão, brancão, é? Tá de olho. É, se vacilar, ele funga no seu cangote.
4: Eu tô com medo.
1: É, eu também
4: tô com medo.
1: Ele já disse que ficou debaixo de cama, escutando tudo. Ele já falou. É, escuta tudo.
4: Ai, eu tô com medo.
1: É, eu também tô com medo. Ele pode ir lá no Sítio São José, também escutar as coisas lá. É, eu escutar lá. Então realmente pegando os cocos ali.
5: Uau!
6: Eu gosto!
1: É, porque tem uns que pegam os cocos, pô, vão! Vão! Aí faz um monte de coco!
5: Me dê, babá!
1: Faz um monte de coco no pé da paineira! Aí deixa lá pra quebrar no outro dia! Aí quando chega lá já era.
6: Eu gosto.
1: É, e ele vê quem é que tá carregando os cocos de noite. É, Informante Secreto Preto. Ele olha, no dia ele diz, olha, aquele ali tá cansado só de carregar a paninha de coco, roubando os cocos. É. Ele diz, ele entrega, no dia ele entrega. Pois é, os caras trazem um paninho de coco fazendo um paninho de isopor. Pois é.
7: Amanhã não entra, não. Pé instrução.
1: É quando de manhã a mulher vai quebrar o coco, tá só o lugar, não tem mais nada. É, o Informante Secreto Preto tá escutando.
4: Doce,
1: ele entra. Oi, tá por dentro. Ele tá vendo é tudo.
5: Uau, uau, uau.
1: Ele não pode ver um entrar pro mato que ele entra atrás. Se ele for arriar massa, ele tá vendo tudo. É, ele vê tudo. Se eu for roubar os cocos, também ele vê tudo. O Informante Secreto Preto, se o cara for roubar o bode, ele também vê. Ele também vê roubando o bode. Aí fica só olhando, depois ele entrega. Tem dia, tem dia que ele vai, sabe onde é? É pra delegacia, e lá ele faz dizer pro delegado.
7: Não entra não, se é a instrução do profissional.
1: Olha, aquele ali roubou o bode do vizinho dele.
7: Não entra não, se é a instrução do
1: eu vi, o bode fica berrou, ele amarrou a boca do bode, o bode não berrar. Rapaz. Olha, Informante Secreto Preto que foi na capital de um país que tem muito ladrão, e deu muita violência, ele foi lá.
5: É.
1: Diz que naquele dia ele chegou lá, diz que lá tem um palácio, palácio muito grande. Assim, uma torre, sabe? Dois palácios engatados lá em cima, enganchados lá em cima. Os dois palácios, né? Na capital desse país, que tem muito ladrão. Já, pai, que tem. Ele não sabe dizer o nome do país, mas o pai tem ladrão demais. Marco Valério, que é mais? Zé de Seu. Ele sabe, parece o nome desse lá.
6: Não acredito, não,
1: Charlie.
6: Hein?
1: Não acredito, ele tá dizendo que viu. Ele foi lá, quase que ele pega na mão do presidente. O presidente que só tem 8 dedos. Diz que já levaram mais um. Eles vão levar mais um. Só 8 dedos. Ele disse que nesse país de ladrão ele é o mais honesto. Falou, ele viu lá ele falando. Diz que ele é o mais honesto. Diz que não tem pastor. Diz que ele é mais honesto do que o Macedo Edi. Diz que é mais do que o Papa, que ele diz que é honesto, Ernesto. Muito Ernesto, né? E formar em secreto preto, tá por dentro de tudo. Aí ele diz que esse é muito Ernesto, que ele não fala besteira. E não, ele tá dizendo que o outro fala besteira demais.
6: Acredito não.
1: O outro que tá preso, que foi preso, né? Ele diz que esse fala besteira demais. Diz que fala inglês. Diz que ele falou numa avenida chamada Paulista, inglês. Diz que foram ver o que o inglês que ele falou, eles não acharam nada. Só uma palavra. Outro presidente.
5: Oi,
1: eu te quero. Ele pegou o papel e ficou só. Diz que tava falando inglês. Vai, vamos secreto preto, tá por dentro de tudo. Pois é, ele tá pensando, vai. Ele diz, olha, ele tá dizendo aqui no papel, que diz que o presidente de 7 dedos, aí de 7, vai. Já diminuindo, só mexeu com 8, já tá com 7. Diz que o presidente de 7 dedos, diz que vai visitar a cidade do Corotere. Eu não sei como é o nome aqui, acho que é Terecu, que tá a dizer que o nome. Acho que é. De Cumbajibula. Ah, Macumba que ele tá falando. Que o nome dessa cidade, que é da Macumba, ele tá dizendo. Mas ele disse que viu uma placa.
8: Quem?
1: Diz que é a cidade de Deus, que ele tá dizendo.
5: Pois é. Uau!
1: Aí ele tá dizendo que o prefeito dessa cidade.
9: Eita, Codó!
1: Essa cidade que é do Eterno, ele diz que. O filho dele do prefeito. Diz que gosta de dinheiro.
6: É o menino de papai,
1: Eu acho que é esse menino mesmo. Que ele que viu, o menino.
10: Ladrãozinho.
1: O menino disse que.
10: Ele
1: tá dizendo aqui que o menino disse que não pode ver um contrato que fica doido. Ele quer a metade, só quer a metade. Diz que papai, deixa comigo esse negócio. Eu faço o contrato. Diz que é o mau jipe. Que vê o contrato, quando ele vê o contrato, ele diz, pai, deixa comigo. Eu vou pegar só a metade. Quanto mais tu fizer contrato, de 800 mil a 400 é meu.
5: Uau!
1: Contrato de 10 reais, 5 é meu. Esse contrato de 10 milhões, 12 milhões, de 12 milhões, contrato de 12 milhões, 10 é dele, ele quer logo, é 10 logo. A empresa já fica com dois. Dez é dele. Pois
5: cara,
1: é. Mas o informante tá dizendo que ele vai visitar, não é só a cidade.
6: É o menino de papai, é!
1: Mas deixa infeliz, velho, deixa infeliz.
9: É o menino, não.
1: É, mas que é ele mesmo, mas que é ele mesmo. Aí ele diz, aí o informante tá dizendo que quando o presidente vou visitar a cidade dos encantos, diz que vai visitar também a cidade de Peritolá. É, diz que lá em Peritolá também tem, lá tem roubo, viu? Foi, viu, ele viu. Informante secreto B diz que lá tem enrolada. Lá em Peritolá.
5: Vixe Maria!
1: É, diz que o presidente vai vir também. E diz que vai passar também lá nessa cidade.
6: Não acredito não, senhor.
1: É, que é o médico, que é o, é o prefeito, que é prefeito. É, que ele acha que lá tem enrolado. E diz que o Maldino, ele gosta desse prefeito.
9: Ele não vai, não.
1: Vai, diz que vai.
9: Ele não vai, não.
1: Vai, porque de lá ele diz que ele tá pegando a beiradinha também. É, diz que
9: ele não
1: beirada,
9: vai, não.
1: É, vai, diz que vai pegar a beirada lá do doutor. É, que ele botou ele pra ser o diretor de um hospital. É, que nunca faltou remédio. Esse prefeito lá de Peritolá foi diretor de um hospital que nunca faltou remédio. É uma cidade do Terecô.
6: É o menino de papai, é?
1: É, o ATS que estão rachando cabo racha lá também. Rapaz, o presidente quando chegar, que vê essas coisas, ele vai dizer, vocês podem botar aí a tampa do balai por cima.
5: Me dê, babá.
1: E vocês botam por cima aqui que eu boto lá na capital. É, eu vou fechar lá.
6: É o menino de papai.
1: Pois é, porque o outro tapete, eu boto o balai lá de boca pra baixo, ninguém sai. Ai, Maria. Rapaz, que falar. Aí ele tá dizendo também que nessa viagem o presidente, o informante secreto feito, tá dizendo que ele vai ir nessa cidade. Aí começar pela cidade dos encantos, depois vai pra cidade de Peritolá, que lá o negócio tá feio. E depois vai pra uma cidade de uma beleza. É que tem uma belezinha lá, só beleza. Diz que lá estão comendo alto também.
6: Não acredito não,
1: cara. É, estão comendo deitado, mamando deitado.
9: Eita, codó.
1: Estão comendo deitado. Não comendo não, estão mamando deitado, olha.
6: Não acredito não, cara.
1: É, e não é deitado de cara pra cima não, é de banda. Mas não dá muito, muito trabalho. Então, se nós já temos cidade... A cidade da Chapada, a cidade do Terecô e a cidade do Peritolá. Diz que estão tudo mamando. Mamando deitado. E o presidente que vai visitar, mas não, você fica aí mesmo, pode continuar mamando. Que eu vou mamar. Mais ainda, você mama aqui embaixo, eu mamo lá em cima. Esquece, se não vamos se dá bem. E gosta, diz que gosta desse mamar deitado. Ah, pai, mama na viúva, é. Só mama em viúva. Só mama na viúva. Ô, meu povo, só gosta de mamar. Trabalhar, ninguém quer trabalhar. É só mamar, igual mel.
7: Não tem a manha, não é.
1: Porque já leva o balde pra encher. É porque só o bucho não dá. Leva o balde, tu já sai tudo cheio da viúva. Eita! É doce como mel! Informante secreto preto descobrindo o que o povo ainda não sabe.
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8: Hora certa.
7: Falta bem pouquinho para daqui a pouco.
1: Olha aí no seu relógio que você vai saber a hora certinha, tá bom? Quero mandar um alô para essa turma bacana que está aqui na Lemos FM. 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Então, alô, alô, Bruno Léo Maia, ouvinte aqui do programa Coisas do Povo, Carlinhos, meu amigo Carlinhos, da Marmoraria Santa Terezinha, um abração para você. Professor Donato, na primeira travessa, 1º de maio, em Codó, no Maranhão. Receba o nosso abraço e o nosso carinho, meu amigo Carlos, da Ótica HP. Todo mundo ligado com você aqui na Lemos FM. Olha, todas as coisas que Deus fez são boas, a seu tempo.

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1: Programa especial, programa Coisas do Povo, hoje o programa especial. E aí, agora é hora de música, música criada, inventada, feita aí pela Karen Lemos, né? E daqui a pouco tem do Ivanor, lá de Santa Luzia, que está acompanhando o programa Coisas do Povo. Vamos aí, primeira para a música aí da Karen Lemos, aqui no programa Coisas do Povo, música internacional. Vamos acompanhar muita música boa aqui no programa Coisas do Povo, a maior audiência do rádio, todo mundo ligado. Agora música, já tem música boa de Santa Luzia aqui no programa.

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7: Hora certa.
8: Falta bem pouquinho para daqui a pouco.
6: Olha, já tem Fala WhatsApp aqui no programa Coisas do Povo. Mas eu quero mandar um alô para aqueles que apostaram no projeto Rádio Lemos FM, tá certo? E a gente quer agradecer muito de coração, porque você apostou, a coisa deu certo e você hoje é um parceiro aqui da Lemos FM. Por isso eu quero mandar o meu abraço para Zé Domingo Refrigeração, Pastor Francisco Moura, em Atlanta, nos Estados Unidos. Quem mais apostou no projeto? Tem mais gente que apostou no projeto. Aaron Berne, de Fortaleza, no Ceará. Pois é, todo mundo ligado aqui na sua Lemos FM, a Rádio Show do Maranhão. E agora é hora do Zap, não é? Ah, tem mais Zap aí hoje? Vai ter mais Zap? Vamos lá, tem mais Zap, Fala WhatsApp aqui no programa Coisas do Povo, sempre a maior audiência do rádio. Todo mundo ligado no Coisas do Povo, programa especial para você. Você está sentindo que está um pouco diferente? É porque é especial. Programa especial de hoje. Aqui na sua Lemos FM.
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11: E aí, viado, esse grupo é o meu, rapaz. E aí, Osan, cheio de problema.
12: Seu irmão cheio de problema foi embora hoje. Só que pegou no dinheiro aqui, não se contentou, foi embora aqui e saiu devendo... A Rejane aqui, saiu devendo o Adinaldo, saiu devendo o Demeto, foi embora, nem pagou os caras, cara. Tu é doido, o cara é sujo demais, cara.
11: Pois é, Zana, esse número é o meu, cheio de problema. Aí tu pega aí, se dá um salve aí. Luizinho não pode ficar sem a mulher, esse filho da mãe, foi embora, não quer trabalhar.
13: Pois é, galera, esse número é o meu, rapaz. Não dá que eu mandar mensagem pra vocês aí. Só salvar meu número aí, viu?
14: Me trabalho é fácil.
13: Meu celular deu um previsto aqui, só vai mensagem, porque vocês mandaram mensagem pra mim mesmo. Deu um previsto aqui, viu?
12: Trabalhar bem não, lá no serviço só vivia zangado lá. Vivia zangado. Discutindo lá com o velho, lá com a armador, com o armador lá. Aí o velho lá, até a hora que o velho zangou com ele lá, o velho tem 70, 76 anos. Toda hora eu tava tomando gosto com o velho lá, e uma hora lá o velho zangou lá. Hein? Ai, doido pra ir embora.
11: Assim é ruim, né, Osana? Não arruma emprego em lugar nenhum, pessoa zangada. Graças a Deus, eu sou um cara sossegado, não sou zangado nem nada. Trabalho em todo lugar aqui.
15: O Serjão é fã desse cabo aí, ó. Será ser viado, Serjão, doido? Caba do Maranhão. Se ele ganhar um dia pra vereador, diz que ele vai assumir esse rapaz aí, ó.
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16: Cabo, rapaz, lá já tá acabando.

você aqui na Lambda FM, programa Coisas do Povo, programa especial pra você. Você acompanhando tudo. É. Daqui um pouco tem mais cantor, tem o nosso ouvinte lá de Manaus. Está pedindo aí dois forró. Já. Aqui no programa Coisas do Povo, você acompanhando, olha, daqui um pouco tem mais só lembranças. E a pergunta da semana, cadê a pergunta da semana? É? Cadê a pergunta? Tem aí a pergunta da semana? Tem não, né? Pois tá bom, vamos mandar aqui a pergunta da semana para você que está ligado aqui no programa Coisas do Povo. Já depois tem mais música. Vamos dar uma lembrança logo? Só lembranças ou não? Vamos logo, seu lembranças, ver se dá pra gente emplacar o só lembranças ou a gente vai de pitadinha de religião aqui no seu programa Coisas do Povo, aqui pela Lemos FM. Olha, tem curiosidade aqui no programa, viu? Você que vem acompanhando o programa Coisas do Povo, hoje programa especial, né? E eu quero dizer pra você que a programação aqui da Lemos FM tá top demais. Você pode acompanhar e você vai encontrar o Coisas do Povo, Conexão Notícias, Central Esporte, Jornal e Notícias. Olha, isso aqui é bom demais, esse programa aqui é bom demais, é um programa da rede, viu? Você vai acompanhar também o Conexão Notícias, Central Esporte, normalmente, aqui é meio-dia. Você vai ter o Forró Mania, do Forrozão, do Chico Lopes, Conectados com Deus, Voz do Brasil, às 7 da noite, Reggae Show Reggae, só pedras, né? Ao meia-noite tem o Moment Love, o Retro Hits, e tem também Conexão Sertaneja. Rapaz, é muita... 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É aqui a Rádio Lemos FM, a Rádio Show do Maranhão.

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3: Só lembranças aqui no programa Coisas do Povo. É, meu amigo, aqui você vai acompanhar o Só Lembranças. Só lembranças do Sinolinda, o chapéu de couro. Lembra do Sinolinda? Chapéu de couro, vai. E a voz do comércio na rua 7 de setembro. Pois é. A voz de um programa às 5 da tarde e às 6 da manhã. Era o Sinolinda que comandava o programa, né? Só lembranças do Sinolinda. Só lembranças do bar flutuante no final. É, da 28 de julho, no Rio Itapecuru. Pois é, aí você tinha lá o bar flutuante. Lembra dele ainda, não? Não lembra, não, né? É, a turma ia beber aquela cervejinha, né? É flutuando. É, bar flutuante, na 28 de julho, bem no finalzinho. Olha só, lembranças do Arraial da Atriz e Dela. Onde hoje é a Escola Governador Acha. Ali era o Arraiar, né? O Arraiar, muita gente, muita festa. E até que a mudança não foi muito ruim, porque lá está uma escola, não é? E se está a escola é mais importante do que o Arraiar, não tenha dúvida, né? Mas de qualquer forma, ficou a grande lembrança, lembranças do Arraiar, da Atriz e Dela. Olha só a lembrança da União Artística, e suas festas. Era festa lotada, papai. Lotadérrima era a União Artística Operária Caldense, principalmente nos finais de semana. É final de semana, né? Aí tinha Nonato São Cinco, tinha os jovens, né? Quem é mais aí? Tinha os jovens, tinha Banda Brasil, Som Brasil. Né? Tinha ultrassom, era aquela coisa doida. E tinha muita discoteca também, né? Discoteca dos anos 70, lá na União Artística Operária Caldense. Olha, sucessos que embalaram a juventude dos anos 70, era lá na União Artística Operária Caldense. Música pra você aqui no Só Lembranças, Donna Summer, I Feel Love, Bee Gees. Stay Alive, aqui no Coisas do Povo, programa especial de hoje.

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1: 7:59.
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0: Previsão do tempo para quinta-feira, 21 de maio de 2026. Região Centro-Oeste. Em Brasília, capital federal, o dia vai ser de céu encoberto. Os termômetros registram mínima de 17 e máxima de 29 graus. A umidade relativa do ar gira em torno de 90 a 30%. Em Nossa Senhora do Livramento, Mato Grosso, a comemoração de aniversário vai ser com céu encoberto. A temperatura mínima é de 15 e a máxima de 27 graus. A umidade relativa do ar é de 80 a 50%. Região Nordeste. Recife, em Pernambuco, vai ter uma quinta-feira com céu claro. A temperatura marca mínima de 23 graus e a máxima de 29 graus. A umidade relativa do ar vai de 90 a 50%. Em Natal, Rio Grande do Norte, a previsão é de céu claro durante todo o dia. A temperatura mínima é de 24 e a máxima de 30 graus. A umidade do ar varia de 90 a 40%. Região Norte. Em Rio Branco, Acre, o dia vai ser de muitas nuvens, mas sem previsão de chuva. A temperatura mínima é de 18 e a máxima de 25 graus. A umidade do ar é de 90 a 70%. Em Boa Vista, Roraima, a previsão é de muitas nuvens com pancadas de chuva e trovoadas isoladas. A temperatura mínima é de 25 e a máxima de 32 graus. A umidade relativa do ar é de 98 a 70%. Região Sudeste. Em São Paulo, capital, a previsão é de céu encoberto, mas sem previsão de chuva. Os termômetros registram mínima de 14 e máxima de 19 graus. A umidade relativa do ar vai de 100 a 80%. Tombos, Minas Gerais, festeja aniversário com muitas nuvens e pancadas de chuvas isoladas. A temperatura mínima é de 16 e a máxima de 21 graus. A umidade relativa do ar é de 100 a 80%. Região Sul. Em Curitiba, Paraná, o dia vai ser de céu encoberto. Os termômetros registram mínima de 8 e máxima de 15 graus. A umidade relativa do ar oscila entre 100 e 60%. Torres, no Rio Grande do Sul, comemora aniversário com céu claro e parcialmente nublado, mas existe a possibilidade de geada pela manhã. Os termômetros registram mínima de 9 e máxima de 18 graus. A umidade relativa do ar fica entre 80 e 40%. Você ouviu a previsão do tempo para quinta-feira, 21 de maio de 2026. Com informações do IBGE Cidades e do Instituto Nacional de Meteorologia, IMET.
1: A apresentação do relatório da PEC 6x1 foi adiada. Inicialmente marcada para esta quarta-feira, a apresentação agora só vai ocorrer na segunda-feira que vem, dia 25. O motivo? Falta de acordo em alguns detalhes, especialmente na regra de transição. O presidente e o relator da Comissão Especial, os deputados Alencar Santana, do PT, e Léo Prates, do Republicanos, se reuniram nesta terça-feira à noite com o presidente da Câmara, Hugo Mota, e com o líder do governo na casa, Paulo Pimenta. O principal do projeto já está pacificado. Redução de jornada, passando para 5 dias de trabalho e 2 dias de folga sem redução de salário. Sobre a transição é que se busca um consenso. O governo quer um prazo mais rápido possível, mas a oposição fala em até 10 anos, tanto é que apresentou emendas nesse sentido. Ao falar sobre o adiamento do relatório, o deputado Alencar Santana resumiu.
2: Se tivesse a definição, o relatório seria apresentado amanhã, mas ainda não há. Há diálogo sobre, sem dúvida alguma, são pontos a ser esclarecidos, são pontos a ser acordados, mas o sentimento, sem dúvida alguma, em especial, digo ao trabalhador, é que é pensando em você, justamente por isso que esse diálogo continua, para que a gente possa chegar a um bom termo, né, ouvindo todo mundo, os setores empresariais foram ouvidos, os trabalhadores foram ouvidos, especialistas e órgãos foram ouvidos, assim como a Câmara.
1: Mesmo assim, o cronograma está mantido. A apresentação do relatório na segunda-feira, votação na comissão na sequência e depois o texto já vai direto para o plenário. Esse foi o compromisso firmado por Hugo Mota e garantido pelo relator.
3: Nós aprovaremos na comissão especial se houver pedido de vista. Nós teremos uma sessão na quinta-feira, o presidente Alencar está convocando e o presidente Hugo disse que a gente, assim que a gente terminar a votação na comissão especial, ele na sequência começa no plenário. Nós terminaremos essa votação ainda na semana que vem, em homenagem aos trabalhadores.
1: Depois de votado na Câmara, a PEC vai para o Senado. E aí as discussões e negociações vão recomeçar. Não há garantia de votação antes das eleições de outubro. Quando perguntado, o líder do governo, o deputado Paulo Pimenta, resumiu: uma coisa de cada vez.
4: A falta de planejamento e as dívidas dos brasileiros têm um custo emocional alto, com 50% das famílias afirmando que o dinheiro é motivo de estresse. A informação consta no relatório mais recente do Banco Central sobre cidadania financeira de 2025. Essa condição afeta a saúde, a produtividade no trabalho, reduz a poupança e torna o crédito mais caro, segundo o estudo do próprio BC e o consultor financeiro Rogério Olegário. A solução, de acordo com o especialista, passa por uma mudança de cultura. Por isso, educar financeiramente a população desde cedo é fundamental.
5: A educação financeira deve ser contínua e iniciada desde a primeira infância. Ela envolve exemplos de honestidade, paciência, capacidade de espera, colaboração e organização da vida como um todo. Um ponto importante é ajudar a desenvolver a capacidade de espera, colaboração e organização da vida como um todo. Um ponto importante

0: mas os exemplos arrastam. Por isso, também recomendo que os pais busquem conhecimento e formação para que possam ensinar melhor os filhos pelo exemplo, principalmente.
1: Já as escolas podem completar o trabalho dos pais abordando temas como empreendedorismo, colaboração, trabalho em equipe e cidadania. Na avaliação do Banco Central, a educação financeira gera ganhos para o país e para as famílias, como afirmou o consultor financeiro Rogério Olegário.
0: Na família, mais poupança, mais tranquilidade financeira, melhor capacidade de lidar com emergências e maior facilidade para construir patrimônio. Já na sociedade, a educação financeira contribui para o aumento da produtividade, para a formação de uma cultura de poupança e para atitudes mais responsáveis em relação ao consumo e ao próprio trabalho. Já para o país, a educação financeira se traduz numa economia mais forte, um crédito mais barato, as taxas de juros vão baixar, maior capacidade de poupança e investimento, além de menor pressão sobre o Estado, porque as pessoas educadas financeiramente vão depender menos do Estado.
1: Na próxima matéria da série Educação Financeira, você vai conhecer o método dos três baldes que o brasiliense Rodrigo Paiva usa com os filhos para ensiná-los a lidar com o dinheiro. Um assunto que tem tudo a ver com a 13ª Semana Nacional de Educação Financeira, que segue até 24 de maio. Este ano, o tema aborda a prosperidade do cidadão por meio do conhecimento sobre finanças. No site do Banco Central, por exemplo, existem conteúdos sobre ensino financeiro, inclusive para crianças e adolescentes, e dicas de como sair do sufoco e de como investir. Lá você também encontra cursos gratuitos sobre gestão de finanças pessoais, educação financeira nas escolas, além de séries de vídeos e cartilhas. Basta digitar bcb.gov.br/cidadania-financeira.
2: Lançada em abril deste ano no Ceará, a plataforma Cariri Território Criativo dará mais um passo na difusão da produção, conexão, mapeamento e iniciativas culturais das cidades do sul cearense conhecida como região do Cariri. A plataforma, que pode ser acessada de graça através do endereço cariricriativo.com, Cariri neste caso sendo digitado com a letra K, funciona como um ambiente digital para conectar empreendedores criativos, produtores culturais, artistas, coletivos, mestres da cultura, pesquisadores e diversos agentes do setor criativo da região metropolitana do Cariri cearense. Para incentivar uma maior adesão à plataforma, a Quitanda Soluções Criativas, em parceria com os governos federal e estadual, está realizando uma série de visitas através do circuito Pulsa Cariri. Nesta quarta-feira, gestores públicos, mobilizadores, empreendedores e agentes culturais da cidade de Missão Velha participam de uma programação voltada à formação, articulação e construção coletiva de estratégias para fortalecer a economia criativa municipal. Além disso, realizam o cadastro no site e acessam os benefícios. Entre os recursos disponíveis na plataforma estão a divulgação de oportunidades e editais, calendário de eventos e atividades culturais, cursos e formações, além da rede de criativos, que permite aos profissionais, além do cadastro dos perfis, apresentarem seus trabalhos e ampliarem o network. As próximas cidades a receberem o circuito Pulsa Cariri são Caririaçu, no dia 17 de junho, e Farias Brito, no dia 29 de julho.
3: A investigação sobre a morte de uma estudante no bairro da Savassi, em Belo Horizonte, revelou que o namorado e principal suspeito do crime é servidor do CEFET. A instituição confirmou que o homem já havia sido afastado anteriormente por uma infração administrativa. O caso ganhou novos contornos após a polícia descobrir que a vítima havia herdado recentemente um apartamento avaliado em R$900 mil. As autoridades seguem apurando se o patrimônio da jovem teria motivado o crime, enquanto o suspeito permanece à disposição da justiça.
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3: Estamos de volta com o Jornal Conexão Notícias. Agora tem as informações do esporte.
4: O volante brasileiro Casemiro está muito perto de acertar sua transferência para o Inter Miami, equipe onde atua Lionel Messi. Segundo as informações, o jogador já encaminhou um contrato de 3 anos com o clube norte-americano e rejeitou propostas do futebol europeu para viver a nova experiência na MLS. Atualmente no Manchester United, Casemiro deve deixar a Inglaterra antes da Copa do Mundo de 2026. O brasileiro também recebeu sondagens do futebol saudita e do Los Angeles Galaxy, mas a preferência sempre foi atuar ao lado de Messi em Miami. A possível chegada do volante reforça ainda mais o projeto estrelado do Inter Miami, que já conta com grandes nomes do futebol mundial.
5: O brasileiro Bruno Guimarães foi eleito o melhor jogador do Newcastle United na temporada 2025-2026. Capitão da equipe, o volante viveu a fase mais goleadora da carreira, terminando como artilheiro do clube na Premier League com 9 gols, além de 8 assistências. Mesmo desfalcando o time em parte da temporada por lesão, Bruno foi decisivo em várias partidas importantes e se consolidou como um dos principais nomes do elenco. Além dos números, a temporada também marcou o amadurecimento do brasileiro dentro e fora de campo. Bruno assumiu protagonismo como líder do elenco e destacou que passou a finalizar mais nas partidas, o que ajudou a aumentar sua participação ofensiva. O volante chega em alta para a Copa do Mundo de 2026 e segue sendo peça fundamental, tanto no Newcastle quanto na seleção brasileira.
6: Gabriel Jesus entrou para a história da Premier League ao conquistar seu 5º título do campeonato inglês. Com a conquista do Arsenal na temporada 2025-26, o atacante brasileiro agora divide a 2ª posição entre os brasileiros com mais taças da competição, ao lado de Fernandinho. À frente deles está apenas Ederson, ex-companheiro de Gabriel no Manchester City. O jogador comemorou bastante a marca e afirmou que a emoção é enorme por seguir construindo uma trajetória vencedora no futebol inglês. Dos 5 títulos de Premier League, 4 foram conquistados com o Manchester City e o mais recente com o Arsenal, que voltou a ser campeão inglês após 22 anos. Gabriel Jesus chegou à Inglaterra em 2017 e rapidamente se tornou um dos brasileiros mais vitoriosos da história da competição, acumulando também outras taças nacionais no futebol inglês.
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7: O senador Flávio Bolsonaro confirmou que visitou Daniel Vorcaro, dono do Banco Master, durante a prisão domiciliar do banqueiro em novembro de 2025. Na época, o STF tinha decretado a detenção de Vorcaro na primeira fase da Operação Compliance Zero, que investiga as fraudes bilionárias do Master, considerado o maior golpe no sistema financeiro do país. Flávio Bolsonaro, que é pré-candidato à presidência da República pelo PL, fez uma declaração à imprensa nesta terça-feira, quando reafirmou que sua relação com Daniel Vorcaro limitava-se ao financiamento do filme em homenagem ao seu pai, o ex-presidente Jair Bolsonaro. Segundo o senador, a visita ao banqueiro preso foi para falar somente sobre o filme, mesmo com o Banco Master sendo investigado pela Polícia Federal.
8: Eu estive com ele mais uma vez após esse evento, quando ele passou a usar o monitoramento eletrônico, ele não podia sair da cidade de São Paulo. Eu fui sim ao encontro dele para botar um ponto final nessa história, é dizer que se ele tivesse me avisado que a situação era grave como essa, eu já teria ido atrás de outro investidor há muito mais tempo e o filme não correria risco. Então foi uma grande dificuldade nesse momento arrumar outros investidores que pudessem concluir esse filme.
7: Flávio Bolsonaro informou que solicitou à produtora do filme sobre seu pai que apresente uma prestação de contas transparente do orçamento da produção. O senador disse que também pediu que eventuais lucros futuros do investimento de Vorkaro sejam colocados à disposição da justiça. Após o anúncio, Flávio Bolsonaro não quis responder a perguntas dos jornalistas. Na semana passada, o site Intercept Brasil divulgou um áudio de uma conversa feita antes da prisão do banqueiro, em que o senador cobra o repasse de dinheiro de Daniel Vorkaro. O dono do Banco Master teria repassado mais de 61 milhões de reais, supostamente para o filme sobre Jair Bolsonaro. Flávio cobrava o repasse de mais 70 milhões de reais. O Intercept Brasil divulgou nesta terça-feira um novo áudio do deputado Mário Frias, do PL de São Paulo, que atua como produtor executivo do filme. Ele agradece a Vorkaro pelo dinheiro prometido. O áudio teria sido enviado em dezembro de 2024. Na semana passada, Mário Frias concedeu declarações contraditórias. Primeiro, afirmou que o filme não teria recebido um centavo sequer de Vorkaro. Depois, mudou o discurso, dizendo que o dinheiro teria sido repassado pela Entre Investimentos, empresa ligada a Vorkaro, que teria intermediado a transferência de recursos para a produção do filme. Mário Frias também é investigado pelo STF pelo repasse de 2 milhões de reais em emendas parlamentares para uma ONG da produtora do filme de Bolsonaro, Karina Ferreira da Gama. O Supremo tenta notificá-lo judicialmente há pelo menos 2 meses, mas não consegue localizar o deputado. Buscamos contato com o deputado Mário Frias e com Karina Gama, mas até o momento não tivemos resposta.
9: No Brasil, a maioria das pessoas habilitadas para a adoção ainda procura bebês ou crianças pequenas. Já meninos mais velhos, negros ou grupos de irmãos costumam enfrentar mais dificuldades para encontrar uma família. Foi nesse contexto que o cabeleireiro Alexandre Rank encontrou em uma plataforma de busca ativa o cadastro de uma menina de 4 anos acolhida em um abrigo no interior da Bahia. Após iniciar o processo de aproximação e ir até o local para conhecer a criança, ele descobriu que ela tinha outros 3 irmãos.
10: E aí, quando eu cheguei lá, a minha filha mais nova veio correndo, do nada, assim, e falou assim, pai, você veio! É uma sensação, não sei te explicar, mas era a sensação que eu tinha de que realmente ali eu tinha encontrado a minha filha, né? Só que até aí eu não sabia que eram vários irmãos, né? Nisso, nessas visitas de aproximação, eu fui conhecendo os irmãos. Foi uma coisa, assim, de realmente amor à primeira vista. E aí, quando eu disse à minha advogada que eu decidi que eu queria trazer os 4, ela me disse, ô Alex, pelo amor de Deus, pensa direitinho, tem que dar educação, você tem que dar moral, você tem que dar princípio. E aí eu falei com ela, olha, ou eu trago todos os 4, ou eu não vou trazer nenhum mais.
9: A adoção tardia envolve desafios tanto para as crianças quanto para as famílias que adotam. Muitas vezes, os menores já passaram por situações de abandono, violência ou rompimento de vínculos, o que exige tempo e construção de confiança. A juíza da Infância, Juventude e Família, Adida Alves dos Santos, explica que o processo de adoção busca garantir segurança e estabilidade para todos os envolvidos.
11: As visitas são necessárias para a construção do vínculo. Verificamos que a relação entre pretendentes e crianças ou adolescentes tem sido benéfica. Inicia-se o estágio de convivência e acompanhamento que pode durar até 180 dias. Após esse período, os pretendentes têm até 15 dias para propor a ação de adoção.
9: Alexandre Rank conta que a adaptação não foi fácil.
10: Eu tive muito problema com um dos meus filhos pelo abandono que já tinha, né? E aí eles preferem rejeitar do que ser rejeitado novamente. Até que com muito custo, toda vez que ele dizia, não gosto, dizia, olha, eu te amo, você não gosta de mim, mas eu te amo. Meu amor é tão grande que dá pra dividir pra nós dois. E aí ele viu que realmente eu não ia desistir dele como pai, né? E aí depois eu tive outros problemas com preconceito, porque a adoção é muito difícil no Brasil, porque a minha adoção é interracial, né? Os meus filhos são negros, eu sou loiro, do olho verde. Por eu ser um pai solo, é um pai gay, enfim, tem um monte de preconceito.
9: Hoje, Alexandre diz que a paternidade transformou a vida dele. Passou a entender a adoção como um encontro de afetos e aprendizagens.
10: A melhor coisa que eu fiz na minha vida foi ter escolhido crianças grandes. Eu recebi até um prêmio em Brasília. por adoção tardia, porque crianças, a partir de 3 anos, ninguém quer mais. Hoje, vendo a progressão que a coisa tomou, para quem chegou sem saber ler, escrever, meus filhos sendo elogiados pela educação, pelo respeito, isso aí não tem preço, né?
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3: Conexão Notícias fica por aqui. Voltaremos na próxima edição.
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18: 8:24.
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0: Previsão do tempo para quinta-feira, 21 de maio de 2026. Região Centro-Oeste. Em Brasília, capital federal, o dia vai ser de céu encoberto. Os termômetros registram mínima de 17 e máxima de 29 graus. A umidade relativa do ar gira em torno de 90 a 30%. Em Nossa Senhora do Livramento, Mato Grosso, a comemoração de aniversário vai ser com céu encoberto. A temperatura mínima é de 15 e a máxima de 27 graus. A umidade relativa do ar é de 80 a 50%. Região Nordeste. Recife, em Pernambuco, vai ter uma quinta-feira com céu claro. A temperatura marca mínima de 23 graus e a máxima de 29 graus. A umidade relativa do ar vai de 90 a 50%. Em Natal, Rio Grande do Norte, a previsão é de céu claro durante todo o dia. A temperatura mínima é de 24 e a máxima de 30 graus. A umidade do ar varia de 90 a 40%. Região Norte. Em Rio Branco, Acre, o dia vai ser de muitas nuvens, mas sem previsão de chuva. A temperatura mínima é de 18 e a máxima de 25 graus. A umidade do ar é de 90 a 70%. Em Boa Vista, Roraima, a previsão é de muitas nuvens com pancadas de chuva e trovoadas isoladas. A temperatura mínima é de 25 e a máxima de 32 graus. A umidade relativa do ar é de 98 a 70%. Região Sudeste. Em São Paulo, capital, a previsão é de céu encoberto, mas sem previsão de chuva. Os termômetros registram mínima de 14 e máxima de 19 graus. A umidade relativa do ar vai de 100 a 80%. Tombos, Minas Gerais, festeja aniversário com muitas nuvens e pancadas de chuvas isoladas. A temperatura mínima é de 16 e a máxima de 21 graus. A umidade relativa do ar é de 100 a 80%. Região Sul. Em Curitiba, Paraná, o dia vai ser de céu encoberto. Os termômetros registram mínima de 8 e máxima de 15 graus. A umidade relativa do ar oscila entre 100 e 60%. Torres, no Rio Grande do Sul, comemora aniversário com céu claro e parcialmente nublado, mas existe a possibilidade de geada pela manhã. Os termômetros registram mínima de 9 e máxima de 18 graus. A umidade relativa do ar fica entre 80 e 40%. Você ouviu a previsão do tempo para quinta-feira, 21 de maio de 2026. Com informações do IBGE Cidades e do Instituto Nacional de Meteorologia, IMET.
1: A apresentação do relatório da PEC 6x1 foi adiada. Inicialmente marcada para esta quarta-feira, a apresentação agora só vai ocorrer na segunda-feira que vem, dia 25. O motivo? Falta de acordo em alguns detalhes, especialmente na regra de transição. O presidente e o relator da comissão especial, os deputados Alencar Santana do PT e Léo Prates do Republicanos, se reuniram nesta terça-feira à noite com o presidente da Câmara, Hugo Mota, e com o líder do governo na casa, Paulo Pimenta. O principal do projeto já está pacificado. Redução de jornada, passando para 5 dias de trabalho e 2 dias de folga sem redução de salário. Sobre a transição é que se busca um consenso. O governo quer um prazo mais rápido possível, mas a oposição fala em até 10 anos, tanto é que apresentou emendas nesse sentido. Ao falar sobre o adiamento do relatório, o deputado Alencar Santana resumiu.
2: Se tivesse a definição, o relatório seria apresentado amanhã, mas ainda não há. Há diálogo sobre, sem dúvida alguma, são pontos a serem esclarecidos, são pontos a serem acordados, mas o sentimento, sem dúvida alguma,
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6: 8 horas e 29 minutos.
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8: As notícias do esporte em destaque para você. Sejam bem-vindos.
11: Sejam bem-vindos. Olá para você. Sejam muito bem-vindos ao Central do Esporte. Aqui o esporte é do começo ao fim. Notícias do seu time do coração, contratações e muito mais a partir de agora. Vem comigo.
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11: o Santos entrou com uma ação no STJD para tentar anular a derrota por 3-0 para o Coritiba, no último domingo, pelo Brasileirão. O motivo foi a polêmica substituição de Neymar, que acabou deixando o campo por engano após uma confusão da arbitragem e da equipe de substituição. O clube alega que houve erro de direito, já que a comissão técnica preparava a saída de outro jogador, mas o camisa 10 acabou sendo retirado da partida sem possibilidade de retorno. Segundo o Santos, a arbitragem descumpriu o protocolo oficial ao impedir Neymar de continuar em campo depois do erro na placa de substituição. O lance gerou muita reclamação durante a partida e virou um dos assuntos mais comentados da rodada. Agora, o caso será analisado pelo STJD, que decidirá se existe base legal para anular o confronto e remarcar o jogo.
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4: O New York Knicks venceu o Cleveland Cavaliers por 115 a 104 na prorrogação e saiu na frente na final da Conferência Leste da NBA. Jogando em casa, os Knicks chegaram a ficar atrás no placar durante boa parte da partida, mas cresceram nos minutos finais e conseguiram levar o confronto para o tempo extra, onde dominaram completamente os Cavaliers. O destaque da equipe foi Jalen Brunson, decisivo nos momentos mais importantes do jogo. Do lado dos Cavaliers, Donovan Mitchell terminou como o principal pontuador, mas a equipe caiu de rendimento na prorrogação e não conseguiu segurar a pressão dos nova-iorquinos no Madison Square Garden. Com o resultado, os Knicks abrem 1-0 na série e ganham confiança na busca por uma vaga nas finais da NBA após muitos anos.
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4: O Dallas Mavericks anunciou a demissão do técnico Jason Kidd após 5 temporadas no comando da franquia. A saída acontece depois de uma campanha decepcionante em 2025-26, em que a equipe terminou com apenas 26 vitórias e 56 derrotas, ficando fora dos playoffs da NBA. O clube informou que a decisão foi tomada em comum acordo entre as partes, encerrando um ciclo que teve momentos marcantes, incluindo a ida às finais da NBA em 2024. Jason Kidd assumiu os Mavericks em 2021 e ajudou a transformar a equipe em uma das forças do Oeste nos primeiros anos de trabalho. Apesar disso, as últimas temporadas foram turbulentas, principalmente após a saída de Luka Doncic e as mudanças na diretoria da franquia. O novo presidente do time, Masai Ujiri, afirmou que o Dallas busca uma nova direção para voltar a disputar títulos nos próximos anos.
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4: O Cruzeiro arrancou um empate importante por 1-1 contra o Boca Juniors em plena La Bombonera pela 5ª rodada da fase de grupos da Libertadores. O time argentino saiu na frente com Merentiel ainda no primeiro tempo, mas o lateral Fagner marcou um golaço na etapa final e garantiu um ponto valioso para a Raposa, que ainda jogou parte do segundo tempo com um jogador a menos após a expulsão de Gerson. Com o resultado, o Cruzeiro assumiu momentaneamente a liderança do grupo D com 8 pontos e agora depende apenas de si para avançar às oitavas de final da competição. A equipe mineira decide a classificação na última rodada, no Mineirão, contra o Barcelona de Guayaquil, enquanto o Boca Juniors encara a Universidade Católica em Buenos Aires.
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4: O técnico brasileiro Silvinho deixou o comando da seleção da Albânia após 3 anos e meio de trabalho. A saída foi anunciada depois da eliminação da equipe na repescagem para a Copa do Mundo de 2026. Apesar da despedida, o ex-treinador do Corinthians encerra sua passagem com reconhecimento pelo trabalho realizado, principalmente pela histórica classificação da Albânia para a Eurocopa de 2024. Durante o período no comando da seleção, Silvinho dirigiu a Albânia em 34 partidas, conquistando 15 vitórias, 7 empates e 12 derrotas. Em mensagem de despedida, o brasileiro agradeceu à federação, aos jogadores e aos torcedores pelo apoio recebido no país europeu. A federação albanesa já anunciou o substituto, o italiano Rolando Maran, que assume a equipe visando a Liga das Nações e o ciclo para a Eurocopa de 2028.
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4: O jornal italiano Tutto Sport divulgou a lista dos 100 indicados ao prêmio Golden Boy 2026, que elege o melhor jogador sub-21 atuando no futebol europeu. Entre os brasileiros, os destaques ficaram para Endrick, do Real Madrid, Estevão, do Chelsea e Rayan, do Bournemouth. Ao todo, 7 atletas nascidos no Brasil aparecem na disputa pelo tradicional prêmio europeu. Além do trio mais badalado, outros jovens brasileiros também foram lembrados pela premiação, mostrando a força da nova geração evolução do futebol brasileiro no cenário internacional. O Golden Boy é considerado um dos prêmios mais importantes para jovens talentos e já foi conquistado por nomes como Lionel Messi, Kylian Mbappé e Erling Haaland.
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11: Fique ligado, voltamos já depois do intervalo.
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4: Estamos de volta com o Central do Esporte.
5: A expectativa para a corrida em Montreal não para de crescer e as equipes já preparam suas armas. A Cadillac detalhou nas últimas horas um novo pacote de atualizações que será introduzido no carro para o GP do Canadá, buscando mais desempenho na pista. A equipe quer aproveitar as características únicas da ilha de Notre Dame para surpreender os rivais e ganhar posições no grid. Os engenheiros prometem que as novidades aerodinâmicas vão dar um fôlego extra na briga por pontos importantes nesta temporada.
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6: O volante brasileiro Casemiro está muito perto de acertar sua transferência para o Inter Miami, equipe onde atua Lionel Messi. Segundo as informações, o jogador já encaminhou um contrato de 3 anos com o clube norte-americano e rejeitou propostas do futebol europeu para viver a nova experiência na MLS. Atualmente no Manchester United, Casemiro deve deixar a Inglaterra antes da Copa do Mundo de 2026. O brasileiro também recebeu sondagens do futebol saudita e do Los Angeles Galaxy, mas a preferência sempre foi atuar ao lado de Messi em Miami. A possível chegada do volante reforça ainda mais o projeto estrelado do Inter Miami, que já conta com grandes nomes do futebol mundial.
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7: O brasileiro Bruno Guimarães foi eleito o melhor jogador do Newcastle United na temporada 2025-2026. Capitão da equipe, o volante viveu a fase mais goleadora da carreira, terminando como artilheiro do clube na Premier League com 9 gols, além de 8 assistências. Mesmo desfalcando o time em parte da temporada por lesão, Bruno foi decisivo em várias partidas importantes e se consolidou como um dos principais nomes do elenco. Além dos números, a temporada também marcou o amadurecimento do brasileiro dentro e fora de campo. Bruno assumiu protagonismo como líder do elenco e destacou que passou a finalizar mais nas partidas, o que ajudou a aumentar sua participação ofensiva. O volante chega em alta para a Copa do Mundo de 2026 e segue sendo peça fundamental, tanto no Newcastle quanto na seleção brasileira.
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8: Gabriel Jesus entrou para a história da Premier League ao conquistar seu 5º título do campeonato inglês. Com a conquista do Arsenal na temporada 2025-26, o atacante brasileiro agora divide a 2ª posição entre os brasileiros com mais taças da competição, ao lado de Fernandinho. À frente deles está apenas Ederson, ex-companheiro de Gabriel no Manchester City. O jogador comemorou bastante a marca e afirmou que a emoção é enorme por seguir construindo uma trajetória vencedora no futebol inglês. Dos 5 títulos de Premier League, 4 foram conquistados com o Manchester City e o mais recente com o Arsenal, que voltou a ser campeão inglês após 22 anos. Gabriel Jesus chegou à Inglaterra em 2017 e rapidamente se tornou um dos brasileiros mais vitoriosos da história da competição, acumulando também outras taças nacionais no futebol inglês.
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9: E uma enquete feita pelo UOL e que conta com votos do público indica que o atacante João Pedro do Chelsea foi considerado o mais injustiçado entre os jogadores que ficaram de fora da convocação da seleção brasileira para a Copa do Mundo. O técnico Carlo Ancelotti convocou 26 jogadores para a Copa do Mundo, incluindo 2 que ainda não jogaram com ele no comando: o goleiro Everton, do Grêmio, e o atacante Neymar, do Santos.
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9: E o técnico de Portugal, Roberto Martinez, disse que vai administrar os minutos de Cristiano Ronaldo na Copa do Mundo de 2026 sem seguir um padrão baseado em idade ou rotina de clube. Portugal convocou Cristiano Ronaldo para a Copa do Mundo desse ano. O atacante de 41 anos deve disputar o sexto Mundial da carreira. O torneio será nos Estados Unidos, México e Canadá. Martinez afirmou que a condução do elenco em Copa é diferente do dia a dia de clubes. O treinador disse não ver um problema específico na gestão de CR7.
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9: E ausente na convocação de Carlo Ancelotti para a Copa do Mundo, Bento usou as redes sociais para manifestar apoio à seleção brasileira. O goleiro de 26 anos do Al Nassr se mostrou honrado pelas chances que teve e demonstrou otimismo. Com Alisson titular e Ederson como reserva imediato, Bento disputava a vaga de terceiro goleiro com Hugo Souza do Corinthians. Contudo, Ancelotti surpreendeu e chamou o veterano Everton, ex-Palmeiras e atualmente no Grêmio. O arqueiro de 38 anos esteve presente na Copa de 2022 no Catar, mas ainda não havia sido chamado pelo treinador italiano.
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4: Com essas a gente encerra mais uma edição do Central do Esporte. Na próxima tem mais.
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3: 8 horas e 44 minutos.

0: Estamos chegando com o Jornal é Notícia. A partir de agora, tem informação no seu rádio. Sejam bem-vindos.
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2: O presidente Luiz Inácio Lula da Silva assinou dois decretos que estabelecem novas regras para a atuação das chamadas Big Techs no Brasil. As medidas alteram a regulamentação do Marco Civil da Internet, com foco no combate a fraudes, golpes e outros crimes no ambiente digital. Com a nova regra, as plataformas poderão ser responsabilizadas por conteúdos impulsionados por publicidade paga em casos de falhas recorrentes na prevenção de crimes graves. A Autoridade Nacional de Proteção de Dados, a ANPD, será a responsável por regular, fiscalizar e apurar as infrações cometidas pelas empresas.
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2: A Organização das Nações Unidas reduziu a sua previsão de crescimento econômico global para 2026, passando de 2,7% para 2,5%. O alerta foi publicado no relatório Perspectivas da Economia Mundial de Meio de Ano, divulgado recentemente pela entidade. A ONU adverte que a inflação pode aumentar acentuadamente em meio aos conflitos cada vez mais complexos no Oriente Médio e à contínua alta dos preços do petróleo. No pior cenário traçado pelos especialistas, a taxa de crescimento poderia cair para apenas 2,1%, uma das mais baixas deste século.
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3: Uma grande operação policial deflagrada desarticulou um esquema de lavagem de dinheiro que movimentou mais de 338 milhões de reais. O grupo criminoso obtinha os recursos por meio de golpes envolvendo a clonagem de cartões de crédito. Segundo as investigações, os criminosos utilizavam empresas de fachada, laranjas, e realizavam saques em espécie para ocultar a origem ilícita do dinheiro. A ação visa prender os principais articuladores da quadrilha e bloquear os bens adquiridos com os golpes financeiros.
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4: A Fundação Oswaldo Cruz, a Fiocruz, emitiu um alerta sobre o avanço da gripe no Brasil. O boletim destaca um aumento significativo de casos graves da doença em todos os estados brasileiros, preocupando as autoridades de saúde. Os especialistas recomendam que a população reforce os cuidados preventivos e busque a vacinação, especialmente os grupos de risco. A sobrecarga nos sistemas de saúde já começa a ser sentida em algumas regiões devido ao salto nas internações por síndromes respiratórias.
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4: O Irã vem consolidando seu controle sobre o Estreito de Hormuz, uma das passagens marítimas mais importantes do mundo, por onde circula cerca de um quinto do petróleo global. A poderosa Guarda Revolucionária Iraniana desempenha um papel central nesse novo esquema de triagem e segurança. A situação tem gerado turbulência na economia global, com navios cargueiros e petroleiros enfrentando novas taxas e restrições de navegação. Especialistas apontam que o domínio iraniano na região estratégica aumenta os riscos de escassez de oferta e elevação nos preços dos combustíveis.
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4: O Instituto Brasileiro de Geografia e Estatística, o IBGE, divulgou que o número de nascimentos sem registro em cartório atingiu a mínima histórica no Brasil. O avanço reflete as políticas públicas de erradicação do subregistro civil implementadas nos últimos anos. Apesar do resultado positivo no cenário nacional, o levantamento do IBGE ressalta que ainda existem profundas desigualdades regionais. Áreas mais vulneráveis e de difícil acesso continuam enfrentando desafios para garantir que todas as crianças tenham a sua certidão de nascimento logo nos primeiros dias de vida.
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4: A Câmara Legislativa do Distrito Federal aprovou um projeto de lei que institui a criação de faixas exclusivas para motocicletas nas vias da capital. O objetivo da medida é melhorar o fluxo do trânsito e aumentar a segurança dos motociclistas, reduzindo o número de acidentes. O texto agora segue para a sanção da governadora Celina Leão. Se aprovada, a nova regra exigirá adaptações na sinalização e campanhas educativas para orientar tanto os condutores de motos quanto os motoristas de carros sobre o uso correto dos novos corredores.
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5: A Fundação Cultural Palmares leva a São Paulo a primeira edição do Festival Aquaba, evento que acontece entre os dias 22 e 28 de maio e pretende fortalecer as relações entre o Brasil e as nações africanas, além de promover debates sobre a diáspora africana. A palavra Aquaba é inspirada na cultura ancestral Akan, e significa bem-vindo. E segundo o presidente da Fundação Palmares, João Jorge Santos Rodrigues, essa saudação explica o objetivo do festival.
6: É uma oportunidade incrível do Brasil, dos países africanos, se aproximarem, se conhecerem, discutirem e tratar de assuntos contemporâneos. Essa ação em São Paulo visa aproximar a sociedade paulistana e a cultura afro, a presença da tecnologia africana e dos países africanos.
5: A ideia é consolidar o Acuaba como plataforma de conexão entre territórios historicamente ligados e ampliar as redes de cooperação cultural, acadêmica e institucional. Para isso, o evento contará com a participação de artistas, intelectuais, pesquisadores, lideranças e representantes de diferentes territórios afrodiaspóricos. Na programação, que é gratuita, estão previstas apresentações artísticas, mostras de cinema negro e rodas de conversa. Além disso, feiras de empreendedorismo para valorizar a economia criativa afrodiaspórica. Para João Jorge Santos, o evento é um dos mais importantes sobre a relação Brasil-África no ano, ainda mais por ser realizado em São Paulo, que é considerado um dos maiores polos culturais da América Latina.
6: Ou seja, uma cidade com quase 5 milhões de pessoas negras, uma grande cidade da cultura africana no mundo, vai receber o evento para refletir e comemorar o Dia da África, 25 de maio, data dedicada a celebrar a herança africana, a civilização africana. Esperamos que tenhamos a alegria de realizar isso do grande nível e de grande porte, porque é um presente da Fundação Cultural Palmares para a cidade de São Paulo, para o estado de São Paulo.
5: A abertura e o encerramento do evento acontecem no Museu Afro-Brasil Emanuel Araújo, mas as atividades previstas na programação serão desenvolvidas no Centro Cultural São Paulo. Para mais informações, acesse as redes sociais da Fundação Cultural Palmares.
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7: O governo federal publicou as regras que regulamentam o IBS e a CBS, os novos tributos da reforma tributária que vão substituir parte dos impostos atuais. Segundo o advogado tributarista Alexandre Marques, o momento é de atenção para evitar erros operacionais.
8: Os novos tributos sobre o consumo, que são IBS, Imposto sobre Bens e Serviços, e CBS, Contribuição sobre Bens e Serviços. E esses novos tributos, nesse ano de 2026, eles não vão ser cobrados dos contribuintes, desde que eles cumpram com determinadas obrigações acessórias, especialmente o destaque desses tributos nos seus documentos fiscais. E durante algum tempo, por conta de alguns atrasos na regulamentação dessa matéria, as penalidades relacionadas àqueles que não cumprissem com essas obrigações, elas estavam suspensas. Mas com a publicação dos regulamentos, as empresas passam a ter que fazer esses destaques, ainda que nesse período de 2026, que é um período de teste, para evitar a lavratura de autos de infração e a aplicação de multas que podem prejudicar os seus resultados.
7: A partir de agosto deste ano, a ausência das informações dos novos tributos nos documentos fiscais poderá gerar penalidades. Na Bahia, a mudança atinge diretamente setores como comércio, logística, indústria petroquímica e prestação de serviços. Segundo o tributarista, o maior risco neste momento não é o aumento imediato da carga tributária, mas os prejuízos causados por falhas no preenchimento das informações.
8: Nesse ano de 2026, a obrigatoriedade de destacar os novos tributos nas notas fiscais, ainda que nesse período de teste, não se aplica para os optantes do Simples Nacional. E essa é uma informação importante. A partir de setembro de 2026, pouco depois desse período de agosto, em que as empresas não optantes vão ter que destacar as informações da nota, os optantes do Simples vão ter que lidar com uma outra alteração muito profunda, que é a manifestação da opção pelo Simples Nacional para aquelas que quiserem entrar nesse regime, que antes acontecia até janeiro de cada ano e agora vai ser antecipado para setembro, e também a escolha do regime de recolhimento do IBS-CBS.
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9: A falta de planejamento e as dívidas dos brasileiros têm um custo emocional alto, com 50% das famílias afirmando que o dinheiro é motivo de estresse. A informação consta no relatório mais recente do Banco Central sobre cidadania financeira de 2025. Essa condição afeta a saúde, a produtividade no trabalho, reduz a poupança e torna o crédito mais caro, segundo o estudo do próprio BC e o consultor financeiro Rogério Olegário. A solução, de acordo com o especialista, passa por uma mudança de cultura. Por isso, educar financeiramente a população desde cedo é fundamental.
10: A educação financeira deve ser contínua e iniciada desde a primeira infância. Ela envolve exemplos de honestidade, paciência, capacidade de espera, colaboração e organização da vida como um todo. Um ponto importante é ajudar a desenvolver o senso de saciedade, o senso de limites, sem excessos. A criança precisa aprender que nem sempre é necessário querer ou desejar tudo para ser feliz.
11: Deixar a criança resolver problemas do seu mundo dentro das suas possibilidades também ajuda a desenvolver autonomia, criatividade e capacidade de decisão. O consultor Rogério Olegário dá ainda um conselho importante para os pais.
10: O exemplo dos pais é decisivo. As palavras convencem, mas os exemplos arrastam. Por isso, também recomendo que os pais busquem conhecimento e formação para que possam ensinar melhor os filhos pelo exemplo, principalmente.
11: Já as escolas podem completar o trabalho dos pais abordando temas como empreendedorismo, colaboração, trabalho em equipe e cidadania. Na avaliação do Banco Central, a educação financeira gera ganhos para o país e para as famílias, como afirmou o consultor financeiro Rogério Olegário.
10: Na família, mais poupança, mais tranquilidade financeira, melhor capacidade de lidar com emergências e maior facilidade para construir patrimônio. Já na sociedade, a educação financeira contribui para o aumento da produtividade, para a formação de uma cultura de poupança e para atitudes mais responsáveis em relação ao consumo e ao próprio trabalho. Já para o país, a educação financeira se traduz numa economia mais forte, um crédito mais barato, as taxas de juros vão baixar, maior capacidade de poupança e investimento, além de menor pressão sobre o Estado, porque as pessoas educadas financeiramente vão depender menos do Estado.
11: Na próxima matéria da série Educação Financeira, você vai conhecer o método dos três baldes que o brasiliense Rodrigo Paiva usa com os filhos para ensiná-los a lidar com o dinheiro. Um assunto que tem tudo a ver com a 13ª Semana Nacional de Educação Financeira, que segue até 24 de maio. Este ano, o tema aborda a prosperidade do cidadão por meio do conhecimento sobre finanças. No site do Banco Central, por exemplo, existem conteúdos sobre ensino financeiro, inclusive para crianças e adolescentes, e dicas de como sair do sufoco e de como investir. Lá você também encontra cursos gratuitos sobre gestão de finanças pessoais, educação financeira nas escolas, além de séries de vídeos e cartilhas. Basta digitar bcb.gov.br/cidadania financeira.
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0: No Brasil, a polícia deflagrou a segunda fase de uma grande operação contra uma quadrilha especializada em furtos a joalherias. A ação policial alcançou suspeitos nos estados de Sergipe, Goiás e São Paulo, desarticulando parte do esquema criminoso que agia em várias regiões do país. Durante a operação, 3 pessoas foram presas e a justiça determinou o imediato bloqueio de 17 milhões de reais das contas dos investigados. As autoridades continuam as buscas para identificar outros envolvidos e tentar recuperar os bens de alto valor subtraídos das lojas.
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2: Uma família de Petrolina, no sertão de Pernambuco, vive momentos de desespero e incerteza. A mãe do brasileiro Douglas Domingo Fernandes, de 30 anos, recebeu a triste notícia de que o filho teria morrido em combate na guerra da Ucrânia. Segundo as informações preliminares, Douglas teria sido vítima de um ataque de míssil na última semana, enquanto atuava no conflito europeu. O Itamaraty

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1: 9 horas e 2 minutos.
2: Começa agora o programa com as notícias da sua cidade, do estado, do Brasil e do mundo, com total imparcialidade. 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
3: Fatalidade! Homem morre após disparo de arma acidental em Codó.
4: Vereador Leonel Filho tenta se defender na Câmara Municipal e termina se enrolando, segundo o blogueiro Marco Silva.
3: Teonilo do Garra aparece em investigação contra Leonel Filho.
4: MA-338, chamada de Ramal do Piqui, está uma beleza. E o rapaz faz vídeo e chama o governador Carlos Brandão de pai.
3: Lula fala, Moro responde.
4: Mulher encontrada morta com marcas de tiros no Maranhão.
3: Hipocrisia, Vinícius Júnior luta pelos negros, mas só convida loiras para seus eventos.
4: Homem sem mão acusa blogueiro de estar pegando dinheiro de políticos. Com estas e outras, está no ar o Maranhão em Debate, a coqueluche do momento aqui na Lemos TV, para todo mundo ver.
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3: Muito bem, amigos internautas, meu amigo Lemos e também a nossa produção. Aquele abraço. E hoje nós estaremos aqui rapidinho, em rápidas pinceladas, discorrendo sobre Brasil. Menores não podem trabalhar. Brasil, menores não podem apanhar. E o que é que você acha? Como você vai criar seu filho sem ensinar um trabalho a ele, sem poder corrigi-lo? O que será, na verdade, do futuro dessa geração de menores que nós temos no Brasil? Meu amigo Lemos, você que é conhecedor de leis que vão contra certas atitudes ou atitudes dos pais. No Brasil, você sabe, o pai não pode colocar a criança para trabalhar enquanto for menor e também não pode corrigir. Como é que fica a situação dessa criança? Qual será o futuro dela?
4: Bom, eu posso estar na contramão, mas eu acho o seguinte, eu acho que dava ou dar para se conciliar uma coisa com a outra. Porque quando eu era menino lá em São Luís, eu comecei a trabalhar em uma remontaria de calçados. Depois trabalhei consertando bicicletas.
3: Nessa época, a lei ainda não estava em vigor.
4: Isso, não existiam essas leis ainda. E aí, a gente percebe que lá na década de 30, de 40, 50, até 60, até 70, os pais, além de colocarem os filhos na escola, quando estes tinham a felicidade e o privilégio de ir para uma escola, mas eles estudavam e ele procurava um ofício para essa criança. Ele ia para uma oficina de carro, de moto ainda não existia, né? De bicicleta, ele fazia qualquer coisa. O filho, no interior, muitos pais, o que eles faziam? Quando tinha aquele tempo obsoleto para as crianças, o que ele fazia? Misturava feijão com arroz ou feijão com milho e pedia para as crianças separar o feijão do milho para não ficar com o tempo ocioso. Ele tinha que estar fazendo alguma coisa. Já nos nossos dias, século XXI, a coisa mudou demais. No Brasil, os menores de 18 anos são protegidos pelo princípio da proteção integral, garantindo prioridade absoluta em direitos. as principais legislações que favorecem e protegem esse público são, claro, a Constituição Federal de 1988 e em seu artigo 227 estabelece seu dever da família, da sociedade e em seu artigo 227 estabelece seu dever da família,

0: Muitas pessoas, muitos pais ainda questionam, porque acham que esse modelo estabelecido na Constituição Federal não é o melhor. E segundo alguns pais, alguns chefes de famílias, eles dizem que o menino tem que trabalhar, o menino tem que apanhar, o menino tem que ser corrigido. E nos nossos dias agora, devido a essa lei, aí vem o Conselho Tutelar, vem o ECA, aí o pai pouco pode fazer, porque muitas vezes quando o pai ou a mãe chama o filho na catraca, o adolescente, ele diz: olha, se você me bater, eu vou direto no Conselho Tutelar lhe denunciar. Então, há um choque muito grande antes da Constituição de 88 e essa geração que nasceu aí debaixo da Constituição lá do Ulisses Guimarães, que foi o presidente da Constituinte.
1: O ditado "tal pai, tal filho" nasceu no Brasil. Por quê? Porque geralmente os filhos seguiam, né, as profissões dos pais. O pai era pedreiro, ensinava o filho a ser pedreiro. O pai era carpinteiro, levava o filho. Ele estudava pela manhã, à tarde ia aprender a profissão do pai. Ou ele estudava à tarde e pela manhã ia aprender a profissão do pai. É, daí nasceu tal pai, tal filho. E você acha, Lemos, que essas leis brasileiras, elas estão corretas ou elas acabam contribuindo para o aumento da violência, da criminalidade no país? Porque de uma vez que o meu filho cresce sem trabalhar e sem ser corrigido, boa parte dessa geração acaba se perdendo na violência, na criminalidade. Você concorda comigo?
0: Eu concordo em parte. Veja bem, se a criança, se o adolescente, ele é convidado a trabalhar, ele vai pegando gosto pelo trabalho, ele vai pegando gosto pela responsabilidade. Então, se ele se acostuma com isso, como era em nossas gerações passadas, essa criança vai sendo moldada e quando ela se torna adulta, ela já está familiarizada, ela está acostumada com o trabalho. Evidentemente que há a possibilidade dessa criança ser um delinquente, ser um usuário de drogas e algo parecido, as possibilidades são menores. Agora, a gente também hoje, o nosso país alcançou algo assim, digamos, bem melhor do que no passado. Porque naquele momento ali, quem conseguia uma faculdade, que ia para a universidade, para a faculdade, era só filho de papaizinho, só filho de rico. O pobre não poderia chegar a uma faculdade. E quando chegava e ele passava no vestibular, ele tinha a cabeça rapada. A cabeça dele era pelada. Não era só o pobre não, era o rico também. Então, houve uma mudança. Quando o menino está estudando, por exemplo, hoje nas escolas de tempo integral, então ele fica lá mais na escola. Quando ele sai de lá, ele já dá continuidade já numa faculdade para fazer o ensino médio, ele está no fundamental, evidente, e aí ele já pode crescer profissionalmente. A prova é de que o sistema não é só de crítica, oriundo da Constituição Federal, mas também tem o seu lado positivo. Só que em Codó hoje nós temos mais de 100 advogados. Enquanto que antes, quantos advogados nós tínhamos? Só o Zé Arias, quem era mais aqui? Zé Arias, Dr. Barreto e alguns outros três por aí. Então, houve um avanço, é um sistema que não prima, digamos, pelo trabalho do adolescente, da criança, para ele se acostumar com o trabalho, mas ele vai estudar. E aí, o problema é que quando a família é pobre, às vezes de maré desceu, aí fica meio que complicado, porque o pai não tem condições e etc. Exceto o filho é proibido de trabalhar, aí complica tudo. Agora, quando o pai tem condições, a família tem condições, banca o filho, manda para Teresina, manda para a faculdade Harvard, manda para onde mais aí? Para o Paraguai?
1: Bruxelas.
0: Bruxelas.

0: é top, é bom demais. Mas o problema é que, principalmente, a região nordeste do nosso país é uma região muito pobre. E aí, muitas vezes, não dá certo. É coacionar esse negócio aí, não dá certo. Eu acho que, eu acho que daria para conciliar trabalho e estudo. Não, não é que porque está estudando...
1: Mas a lei não permite.
0: A lei não permite. O problema está aí.
1: A lei não permite.
0: Não permite.
1: O filho do rico tem condições de estudar de manhã, à tarde e à noite. Né?
0: Isso. E o do pobre? E o filho do pobre?
1: Mal tem condição de ir para a escola. Se tiver, merenda escolar. Se não tiver, ele volta.
0: Comentários de hoje aqui no programa Maranhão em Debate, na sua Lemos TV, para todo mundo ver. E o endereço é Lemos Codó MA no YouTube.
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1: 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A gente pode começar com o Polícia Policial, Lemos, porque...
0: Eu queria começar aqui com o Gruxo, se você me permitir.
1: Fica à vontade.
0: Nosso programa é democrático, né? O nosso programa é democrático. Por ser democrático, nós divergimos aqui. Ele vai apresentar a matéria, eu já coloco o outro na frente, ou vice-versa. O programa aqui é diferente. Não é obrigado nós seguir a regra aqui do Jornal da Record, do Jornal da Band, né? Da CNN. Nós estamos fazendo... O nosso próprio jornal, o nosso próprio noticiário, de forma não independente.
1: Não tem script,
0: que é feito na hora e tá tudo dando certo.
1: Tudo improvisado.
0: E tá dando é certo. A gente vem com quem aí, produção? Pode chamar o Bruxo? Pode chamar não, ou chama o policial mesmo? Bruxo. Então vamos com o Bruxo. Olha, uma briga tremenda aí entre evangélicos e pastores, né? Pastores evangélicos e esse bruxo Lourinho. Rapaz, ele é todo tatuado, ele é todo empiriquitado e ele disse que ia derrubar o pastor. Porque nas igrejas evangélicas tem pastores que derrubam, já viu isso? Que derrubam os fiéis. E os bruxos também derrubam os fiéis. Dele lá. E aí uma briga aí entre o pastor André e o bruxo, dizendo que quando ele se encontrasse, o pastor ia derrubar o bruxo. O bruxo não disse, não, eu vou derrubar o pastor. Essa briga doida aí na internet, nós vamos acompanhar essa celeuma, essa briga, essa disputa, o que foi que deu depois de vários dias aí nas redes sociais, esse embate que ia acontecer entre o bruxo e o pastor. Acompanhe.
2: Gente, esse aí é o tal do William, mais conhecido como Bruxo Malagueta. Ele me desafiou. Interessante que ele me chamou para ir para o território dele. Ele me chamou dizendo que o podcast é dentro da casa dele. William, você não vai me amedrontar. Está feito o desafio. Vou mostrar para você que a unção que está sobre a minha vida é maior do que essa entidade que você, dizendo você, que carrega. Gente, eu não sei se ele está com medo, eu não sei se a entidade dele já falou para ele, né, quem eu sou na presença de Deus. Então agora ele está me chamando para ir para dentro da casa dele, dizendo que o podcast é lá dentro. William, eu vou aí. Pode ter certeza que eu vou cair e a gente vai fazer diferente. Você vai olhar dentro dos meus olhos e eu vou olhar dentro dos seus olhos. O mais forte fica de pé. Ou seja, se a sua entidade for maior do que o meu Deus, eu vou cair. Mas se o meu Deus é maior do que essa entidade, você vai cair. Vamos olhar um olho do outro e vamos ver qual é o Deus mais forte, William. Tá feito desafio. Gente, deixa os comentários de vocês, porque eu preciso das orações de todos os evangélicos, porque o William vai ser ganho para Jesus.
0: Então, o que você acompanhou é que fraquejou e disse que não ia lutar com o pastor.
1: Tá aí. Cruz, credo.
0: Eu quero parabenizar o pastor aí.
1: Credo em cruz.
0: Porque mesmo sem ir para o embate, o pastor deu um nocaute no Malagueta.
1: Técnico.
0: Técnico. Aí foi um W.O., né? Foi um W.O. no Malagueta. Saiu por cima, aí o pastor, que segundo ele seria um Elias. O Elias, você sabe da história do Elias lá? Elias e os pagãos lá, não sei como é que era, tocaram fogo lá na água, tal, tal. Não pegou fogo. Eu sei que o Elias chamou Deus e aí queimou o holocausto lá, queimou a madeira toda, a lenha, até a água, o fogo queimou, não é? E aí o pastor saiu por cima. Parabéns aí para o pastor. Nada contra o Malagueta, mas o pastor ganhou a parada.
1: Polícia policial no programa Maranhão em debate. Cidadão codoense morre após disparo acidental de arma de fogo em Codó. Trata-se do caçador identificado como Francisco Daniel Santos, de 57 anos, morreu após ser atingido por um tiro acidental. Você pode colocar a imagem aí da vítima. Enquanto limpava a arma que ele estava limpando era uma arma de fogo, ali na Travessa José Sarney, no bairro São Francisco, em Codó. De acordo com informações apuradas pela jornalista Emanuela Carvalho, Francisco, que era caçador, fazia a limpeza de uma espingarda quando a arma disparou acidentalmente e o atingiu em cheio no rosto. A vítima ainda chegou a ser socorrida e encaminhada para o Hospital Geral Municipal HGM, mas infelizmente não resistiu à gravidade do ferimento e morreu minutos depois de dar entrada na unidade. A polícia militar foi acionada e, ao chegar na residência, encontrou 3 armas de fogo do tipo espingarda no local. O caso será investigado pela Polícia Civil, que deverá apurar a circunstância do disparo e a situação das armas encontradas na casa da vítima. A autoridade policial fala no programa a respeito dessa fatalidade.
3: O registro de um acidente aí, com uma fatalidade aqui em Codó, onde foi e esse atendimento foi realizado pela Polícia Militar aqui do 17º BPM.
4: Positivo, foi por volta das 11h30, né, recebemos essa informação via Cogum, né, que houve um disparo, eventual acidente com disparo de arma de fogo na Travessa José Sarney. E aí, como nós chegamos no local, a equipe do SAMU já havia levado a vítima, né, que infelizmente veio óbito no HGM, e nós fomos no local para periciar, fazer vistorias e os procedimentos cabíveis.
3: O que foi apurado ali junto a família, amigos? Ele morava sozinho? Que situação ele vivia?
4: Ele era agricultor, né? Produtor rural, praticante da caça, e que, segundo os familiares, ele costumeiramente saía para caçar, fazer esse tipo de prática, né? No local, nós aprendemos, além da arma de fogo, que possivelmente veio a provocar o óbito do senhor, mais duas armas de fogo, né? Duas cartucheiras, duas espingardas e uma cartucheira.
3: Mesmo com a habilidade que ele, né, aparentava ter, ainda esse acidente acabou sendo inevitável.
4: O que nós sempre falamos, né, é que pessoas habilitadas à posse ou porte de arma de fogo, elas precisam passar por um processo de tecnicidade, né? Então, por mais que algumas pessoas do interior, enfim, que elas tenham essa prática com armamento, ainda assim elas não são habilitadas tecnicamente, legalmente, para portar esse armamento, né? É óbvio que foi uma tragédia, a gente não está aqui para julgar ninguém, não é esse sentido, mas é o alerta que a gente faz, é que qualquer tipo de armamento é necessário que haja um credenciamento legal. Infelizmente, né, o senhor provavelmente não tem esse credenciamento, é apenas um praticante de caça e ocorreu essa tragédia com ele.
0: Tá aí, meus amigos, a gente fica preocupado de ver acontecer esses acidentes. Como estava falando aqui em off aqui, as pessoas que estão aqui no estúdio, assim, ele vai limpar, fazer uma limpeza na arma, ele teria que tirar o cartucho, né?
1: Geralmente é a primeira
0: coisa que ele retirava, né? O cartucho, jogava para lá, tá aí, ia fazer a limpeza. Mas fazer a limpeza com a arma, ali no interior da arma, não sei como é que chama o termo que se usa, o cartucho introduzido ali, rapaz, é complicado demais, são fatalidades.
1: Talvez ele já tinha feito e recarregou a arma caiu da mão dele, ali escorregou, entendeu? E disparou contra o rosto dele.
0: Pois é, mas se ele tivesse retirado o cartucho, estava livre, não
1: é? É porque geralmente as pessoas guardam a espingarda em casa armada já com cartucho.
0: Isso.
1: Ele pode ter tirado o cartucho, pode ter quebrado a espingarda, pode ter limpado, lubrificado e depois ele carregou novamente. Quando ia recolocar no local, ela pode ter caído, Lemos.
0: É. Vamos lá. Olha, a mulher encontrada morta com marcas de tiros. Uma mulher encontrada morta por volta das 22 horas e 15 minutos com marcas de tiros. Após a equipe da base da Guarda Municipal ouvir disparos de arma de fogo nas proximidades do local. A vítima foi localizada na rua São Vicente, em Lago da Pedra, a cerca de 100 metros da base. Segundo a Guarda Municipal de Lago da Pedra, foi acionado o Serviço de Atendimento Móvel de Urgência, o SAMU, sendo o óbito constatado pela médica plantonista. Pois está aí, aconteceu essa tragédia. Aí está a foto, aquela verde bem ali, ó. É, exatamente. Meus amigos, todo dia morre gente, principalmente com relação a essas fatalidades. A pessoa não deve se expor muito. A vida só é uma, você perde ela, pronto, já era. Então você deve ter cuidado com a vida dos outros e também com a sua vida. Olha, a Polícia Civil deflagra a operação contra integrantes de facção criminosas em Guimarães. Quatro pessoas foram presas. Aqui no programa Maranhão em Debate você acompanha. Olha, nas primeiras horas da manhã desta quarta-feira, a Polícia Civil do Maranhão coordenou uma mega operação intitulada de Operação Ruptura, com o objetivo de cumprir mandado de busca e apreensão contra endereços ligados a integrantes de duas facções criminosas que disputam território para expansão do tráfico de drogas no município de Guimarães. Tá aí, então a ação da polícia tem que ser uma ação contundente, forte.
1: Com resultados.
0: E aí está um batalhão. Olha o tanto de policiais.
1: Para prender só quatro pessoas.
0: Para prender quatro pessoas, mas de repente essas quatro pessoas são aquele que...
1: De alta periculosidade.
0: Aquele rapaz, é o Lázaro, que foi o meio mundo de polícia para poder apreender.
1: Após prender, vários dias
0: de luta. Chamaram até a polícia aí da KGB para poder ajudar o Brasil naquele momento ali, para prender o Lázaro. E o Maranhão aí, a polícia militar fazendo o seu trabalho, a polícia é uma polícia briosa, e a gente só lamenta que muitas vezes a polícia, ela ainda deveria ter muito mais, né, o aparato, o contingente deveria ser maior, para coibir a violência no estado do Maranhão. Mas fazer o quê, né? Maranhão continua nessa leva de um estado violento, um estado pobre e violento.
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1: É tricolor de coração.
0: Recebe nosso abraço aí, o nosso aceno, tá bom?
1: Olha, ainda dando prosseguimento, vamos aqui de que agora? Olha só, rapaz. Descobriram. É o seguinte, que o jogador Wesley da seleção brasileira...
0: Maranhense.
1: Mas de onde?
0: Maranhense, de Açailândia.
1: Pois é. Até ontem eu também achava que ele realmente era de Açailândia. Mas a mãe dele vai esclarecer onde foi que o filho dela nasceu.
5: Eu vou até mandar um áudio, que eu acho que vai ser mais fácil. Eu não sei de onde que eles tiraram esse Açailândia, porque a gente é de São Luís, né? Ele nasceu na Benedito Leite, na maternidade ali no centro, eu acho que é. Faz tanto tempo que eu já vim embora daí, que eu acho que ainda existe. Mas o Wesley é nascido em São Luís do Maranhão. A gente veio para Santa Catarina, ele ia fazer 2 aninhos. quando ele voltou de novo em São Luís, ele tinha 10 anos e depois ele não foi mais.
1: Olha, nós não estamos aqui para confundir, e sim para explicar. Nada de Açailândia. O Wesley nasceu em São Luís, segundo a própria mãe.
0: No Hospital Benedito Leite.
1: Exatamente, né? Tiki.
0: Então, olha, nunca mais diga que o Wesley, que foi convocado para a seleção brasileira, maranhense, que ele nasceu em Açailândia. Nós estamos aqui fazendo a correção, passando a esponja. Ele nasceu mesmo, foi onde foi? São Luís.
1: Na Capita.
0: Na Capita. Na capital de todos os maranhenses. Ele, portanto, é ludovicense.
1: No programa de ontem, a gente trouxe à baila a investigação da justiça feita contra o vereador Leonel Filho. E ainda ontem, na Câmara Municipal, ele falou sobre esse assunto. Como é que é, Lemos? Explica melhor para nós aí, por favor.
0: Bom, nós vamos buscar aqui no blog do Marco Silva essa informação que você vai cair o queixo. Vamos lá, Leonel. Vou
1: segurar o meu.
0: Segura o teu aí. Leonel Filho tenta se defender e acaba levando ainda mais suspeita sobre repasses investigados pelo Ministério Público Federal. Olha, quando você elege alguém, um vereador, um presidente da República, sei lá quem, deputado, você tem que primar se esse infeliz, se ele é uma pessoa de boa índole. Porque se ele for eleito e se ele é um larápio, quando ele chegar lá no Senado, na Câmara Federal, na Assembleia Legislativa, ele vai continuar sendo larápio. Vai continuar sendo, como é que é? Lalau, Raul Lalau.
1: Amigo do Aleio.
0: Raul Lalau.
1: Ele vai meter a mão no bolso do eleitor.
0: Então vamos lá. Olha, e não é que o vereador Leonel Filho resolveu falar sobre a investigação do Ministério Público Federal que aponta o recebimento de R$15 mil de empresas ligada ao também vereador Teonilo do Garra, interroga. E o pior, na tentativa de se defender, acabou se complicando ainda mais. Segundo o próprio vereador, os valores seriam referentes a venda de uma propriedade para Teonilo do Garra.
1: De 15 mil a propriedade.
0: Agarrou. Mas aí surge a pergunta que não quer calar. Se a negociação foi entre os dois, por que os pagamentos teriam sido feitos por empresas que tinham contratos com a Prefeitura de Codó na gestão Cidade de Todos?
1: E o Marco Silva tem mais informações.
0: Vamos acionar aqui o Marco Silva, um dos maiores blogueiros do Maranhão, para falar sobre esse problemão na Câmara Municipal. Afinal de tudo, o vereador Leonel Filho é um representante do povo codoense. E nada demais falar aqui das suas ações na Câmara, se são ações boas ou ações que não são tão boas. E aí nós vamos, não dá para... Pra gente.
1: Pai, ele ainda ele mencionou ainda o nome do blogueiro na reunião, né?
0: Certo.
1: Disparou.
0: Se não der, depois a gente volta aí.
1: Ele disparou.
0: É por aí. Pode clicar lá.
1: Ele disparou certo. Contra, né, o blogueiro. Aí, produção. E o blogueiro.
0: Pode clicar lá.
1: Certo. Ao tomar conhecimento, tratou logo de fazer um esclarecimento em cima do fato, né? Fala, Marco Silva!
0: Vamos lá!
6: O vereador Leonel Filho teve coragem de falar sobre a investigação do Ministério Público Federal, que descobriu que ele recebeu R$15 mil de empresas ligadas ao também vereador Teonilo do Garra. Vamos assistir.
7: Essa indicação para enviar esse contrato ao Ministério Público,
8: certo,
7: para mostrar que essa empresa foi que, através, comprei até na mão do companheiro Teonilo, o Teonilo Birro, comprou na minha mão, está aqui assinado por mim, pelo TO e essa empresa. Que
8: mas qual é a indicação entrada que o companheiro quer fazer?
7: Eu vou já esclarecer. A entrada de R$15 mil e outras parcelas. Está aqui, ó. Eu tenho os recibos, tenho tudo aqui, ó.
6: Vereador, pelo amor de Deus, você acabou de se complicar ainda mais. Se você vendeu uma propriedade para o Teonilo, o pagamento deveria ter sido feito por ele ou por uma empresa registrada no nome dele. Mas segundo o Ministério Público Federal, no dia 19 de abril de 2022, você recebeu R$15 mil da empresa CM Cardoso Limitada. E em outros meses, você também recebeu repasses financeiros da empresa LG de Souza Limitada, inclusive na conta do seu próprio pai. O grande problema é que essas duas empresas tinham contratos com a Prefeitura de Codó e, pelo menos no papel, não pertenciam ao Teonilo do Garra. Quer dizer, Leonel, que você vendeu uma propriedade para o Teonilo e recebeu os pagamentos através de empresas que tinham licitação no governo de Zé Francisco? Depois dessa, eu sinceramente estou torcendo agora para que esse documento que você mostrou realmente chegue até o MPF. Vai ser mais uma prova de sua participação nesse esquema criminoso denunciado à Justiça Federal. E você aí, o que achou dessa defesa do Leonel? Deixe sua opinião na área dos comentários.
0: E aí, Veridiano?
1: E aí que merda, quanto mais a gente mexe, mais fede.
0: Não, mas não é assim também. Você, como é? Você acha que o vereador Leonel Filho é um vereador que, de repente, isso foi descoberto aí pelo MPF, Ministério Público Federal.
1: Mas na reunião de ontem, na sessão de ontem, eu acho que ninguém perguntou nada pra ele a respeito disso. Entendeu? Então, o que que ele tinha de estar mexendo com a ferida que está cicatrizando? Você tá entendendo? Ele ouviu, ele viu, ele leu a notícia, ele foi informado da denúncia e tudo. Ele tem que entrar com ação na justiça e responder, tentar provar sua inocência. Aí o cara parte pra estar brigando com a imprensa, tu tá entendendo? Parte pra estar chincalhando jornalista, blogueiro. O bom político, ele não vai, ele não envereda por esse caminho. Tem os caminhos legais, porque quem tá acusando ele, Lemos, não é o Marcos Silva. Ele está sendo investigado, não é pelo Marcos Silva, entendeu? Então ele tem que se esclarecer com a justiça.
0: Com o Ministério Público, Federal, é o que está na cola do vereador Leonel Filho.
1: O blogueiro não sai por aí inventando não, rapaz. O portal da transparência, tanto da prefeitura, tudo aquilo que vira ocorrência, tudo aquilo que trata-se de cargos eletivos, cargos públicos, é colocado à disposição da imprensa, para a imprensa fazer o trabalho dela. O cara não tira da cabeça não. Como é que ele vai ter uma bola de cristal para adivinhar que o Ministério está investigando Lemos, que o Ministério Público está investigando o Veridiano? Não, o jornalista vive da fonte da informação, que é a própria justiça, gente. Entendeu? Então não tem nada que o político está entrando em trave com a mídia, com a imprensa, com o jornalista, com o blogueiro. Não, rapaz.
0: Ele tem que ir pra cima é da justiça.
1: É provar sua inocência. Se você é inocente, prove a sua inocência e Zé Fininho. Porque o próprio jornalista que lê a denúncia, ele vai ter que ler depois, né, a inocência. Tá entendendo?
0: Corretíssimo.
1: Não é correto. Assim que funciona, né?
0: Correto.
1: Então, ele tá perdendo o tempo dele em tá brigando com o blogueiro. Qualquer político que entra, que vai brigar com a imprensa, ele só sai perdendo. Porque a imprensa, apesar de ser o quarto poder, mas ela elogia, ela exalta e ela também desmorona qualquer personalidade política. Então é bom que o político saiba disso. A mídia, a imprensa, é uma bomba. Ela tem o poder de te projetar e de te estraçalhar. Então pense duas vezes antes de medir força com a imprensa. E outra, as pessoas acham que resolve matando locutor, apresentador, blogueiro, jornalista. Olha, essa classe nunca vai acabar. É igual mosca. Você mata uma, aparece 100 para substituir aquela que morreu. É igual muriçoca. Tu mata uma, as outras vêm para o enterro.
0: Maranhão em debate aqui na Lemos TV para todo mundo ver também no programa Coisas do Povo. 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
1: E eu quero aproveitar e mandar um abraço para o irmão Jonas, porque ele está assiduamente todos os dias com a gente.
0: Marinalva, lá em São Luís, e o Manuel, lá em Teresina, também estou acompanhando. Mas vem cá, que história é essa de um blogueiro que acusa o outro blogueiro de estar passando...
1: Recebendo
0: propina de político. Parece que é um blogueiro sem mão aí.
1: Tá no portal do Mãozinha.
0: É no portal do Mãozinha, é?
1: É o Mãozinha acusando o Marco Silva, rapaz. Eu acho que eu tenho alguma coisa a respeito disso aqui, rapaz. Deixa eu ver se é aqui mesmo. Opa, deixa eu ver. Aê, é isso aí também. É isso aí, ó. Blogueiro recebia dinheiro ilícito do governo Zé Francisco. E agora pode ser investigado pelo Ministério Público. Quer dizer, aqui é uma informação que ele tirou de onde? Interrogação. Ele está fazendo uma previsão. Entendeu? Então ele já corre o risco...
0: De ser processado.
1: É. Porque se eu sou jornalista, eu vou esperar primeiro sair a investigação. Pronto, Ministério Público investiga fulano de tal, né? Agora dizer que... o cara pode ser investigado, é atirar no escuro. Então tá aqui. Bomba nos bastidores políticos de Codó. Às 16 horas e 4 minutos desta quarta-feira, novas informações movimentam o cenário político da cidade. Segundo informações recebidas pela reportagem, um blogueiro de Codó também estaria sendo investigado por supostos recebimentos da mesma empresa citada no caso envolvendo o vereador Leonel Filho. De acordo com as informações, o comunicador teria recebido cerca de 4 mil mensais via Pix. A denúncia aponta que os pagamentos seriam feitos pela mesma empresa mencionada nas investigações anteriores. O caso ainda deve ser apurado pelas autoridades competentes e os citados poderão apresentar suas versões sobre os fatos. Em Codó, o clima nos bastidores é de tensão após a repercussão das denúncias. Aí abre aspas, a casa caiu, fecha aspas. Comentam populares nas redes sociais diante das novas revelações. Então aqui é o Mãozinha, da TV Web, Mãozinha, tentando, né, de qualquer forma, dar um chega para lá no Marco Silva, porque o Marco Silva está incomodando o vereador Leonel Filho, né? E aí o Mãozinha está entrando na cena, né, para tentar, de qualquer forma, inibir o companheiro de profissão. Para você ver as coisas como acontecem em Codó, né? O cara deixa de estar ao lado do companheiro de profissão para defender o político. Mas cada qual com a sua panela, cada qual com o seu feijão.
0: Aí pode sobrar aí para o Leonel Filho e sobrar também para o blogueiro.
1: E até para o Mãozinha.
0: Se
1: não tiver fundamento essas acusações.
0: Exatamente. Olha, pesquisas ProBride não se confirmam nas ruas e levantam dúvidas sobre a metodologia aplicada. As pesquisas divulgadas em favor do pré-candidato ao governo do estado do Maranhão, Eduardo Braide, do PSD, contrastam com a realidade dos eventos realizados pelo ex-prefeito no interior do estado. Apesar dos números apontarem ampla vantagem, as agendas de Braide têm registrado baixa participação popular em municípios como Bequimão, Bacurituba, onde as fotos mostram encontros esvaziados e sem mobilização expressiva. Mas veja bem, o pré-candidato Orleans Brandão, as reuniões que ele participa, dá muita gente. Agora, você já sabe, a máquina dos municípios, quase todos os municípios estão apoiando. Então, é funcionário de prefeitura, é funcionário de estado, vão lá para as reuniões.
1: Para quê? Para defender o emprego.
0: Defender a bolacha.
1: O emprego.
0: Defender. E aí o Braide está indo no interior do Maranhão.
1: Na espontânea.
0: Onde ele nunca tinha nem ido.
1: Na espontânea, o povo está indo espontaneamente.
0: Então, Pode, eu não sou a favor aqui da matéria, mas também não sou contra.
1: Eu acho que isso aí não influi nem contribui com o resultado de pesquisa. Até porque pesquisa não é feita na rua.
0: Exatamente.
1: Pesquisa é feita em casa.
0: Olha, Rosiana Sarney oficializa a candidatura ao Senado e Brandão se filia ao MDB. Tá aí a ex-governadora, me parece que ela tá com CA. Mas mesmo assim
1: está em tratamento, né?
0: Está tratamento, está querendo voltar à vida pública. Novamente, é um direito dela, né? Se ela está com condições de saúde de entrar em uma campanha, a campanha é para quem tem sangue no olho, não é? Então, se ela está com vontade, então, beleza. Meus amigos, faltam quantos minutos aí para nós encerrar o nosso programa? Faltam quantos? Dá para você dizer para nós aí? Olha, então, olha, aí nós vamos mostrar aqui como é que está a estrada MA-338, que é mais chamada de Ramal do Piqui, que liga os municípios de São Mateus, município de Coroatá, Cantanhede e Pirapemas. Tem um vídeo aí, o rapaz falando, dizendo que o governador não é governador, não. Brandão é um pai, acompanhe.
9: Estamos aqui agora no MA-338, mais conhecida como Ramal do Piqui, São Mateus do Maranhão, que liga São Mateus a Coroatá, a Cantanhede, Pirapemas, tudinho. E olha só a situação dessa MA. Brandão, tu não é governador não, tu é um pai, olha isso. Essa aqui é o retrato da MA. Essa aqui é o retrato do governo do Maranhão. Dali até a ponte tem asfalto. Da ponte para lá não tem mais asfalto. É só buraco por cima de buraco.
0: A estrada é simplesmente um buraco só.
1: Acabou. Uma tábua de pirulito.
0: E o governador simplesmente querendo aí eleger o sobrinho. Com a administração dessa aí, eu te falar,
1: agora é tarde,
0: eu acho que é, eu acho que é querer enxugar gelo, né? Enxugar gelo.
1: E o nosso codoense Pedro Belo aproveitou um café da manhã para lançar oficialmente sua pré-candidatura. E o programa Maranhão em Debate abre as portas para ouvi-lo.

0: Meus amigos e familiares, hoje venho lançar minha pré-candidatura a deputado federal pelo meu Maranhão e Porcodó. 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
1: Meu irmão, nosso amigo, ex-secretário de infraestrutura do governo municipal, né? Fé, Trabalho e Futuro. Mas agora é hora do nosso quadro Entrevistando Personalidades. Acompanhe o nosso entrevistado de hoje.
2: Lemos TV, para todo mundo ver, quadro Entrevistando Personalidades. E eu estou aqui com a personalidade, o Marcos, que é o secretário-geral do Sintserv, e ele hoje o entrevistado desta quarta-feira. Quero lhe agradecer, internauta, porque você vem acompanhando o nosso programa Maranhão em Debate. E vamos começar aqui conversando com o Marcos. Marcos, você é da área da educação, já foi presidente do Sintserv, mas eu não quero entrar nessa seara agora, nesse quesito. Eu quero perguntar mesmo, como é que é? Quando você começou a estudar, você é da zona rural ou é da zona urbana? E aí, você começou com a carta de ABC, primeiro ano, como é que foi isso? Foi aqui em Codó ou foi em uma outra cidade?
3: Então, Lemos e internautas, é um prazer poder estar participando desse quadro. Lemos, eu sou natural da zona rural de Timbiras, Maranhão. Nasci no ano de 1976, na localidade denominada Campestre dos Alvins, lá em Timbiras. Lá eu convivi com a família até os 3, 4 anos de idade, por aí, quando nós mudamos para Timbiras, para a sede
2: do município,
3: zona urbana. Lá nós tivemos pouco tempo, talvez 2 anos, 3, e aí aos 7 anos, juntamente com a família, nós mudamos aqui para Codó, onde resido até hoje, graças a Deus.
2: Nesse momento que você está residindo na sede do município de Timbiras, você chegou a estudar lá ou passou a estudar só depois que chegou em Codó?
3: Sim, Lemos, olha, eu comecei a estudar muito cedo, apesar de ter nascido na zona rural. Mas a localidade de Campestre era uma localidade, à época, bem desenvolvida. Né? Um povoado grande, com muita gente, muitos moradores. E lá tinha escola. Lá tinha escola tanto do fundamental, quanto da pré-escola. E eu comecei lá, fazendo a pré-escola. E quando vim para Timbiras, eu concluí essa parte. Né? Naquela época era o quê? 3 anos. Jardim 1, Jardim 2, Jardim 3, e eu fiz.
2: Naquele momento já existia jardim?
3: Exatamente, eu fiz o Jardim 1 na zona rural ainda, lá no Campestre.
2: Lembra o prefeito da época?
3: Lá em Timbiras?
2: É difícil já lembrar, sim, porque não, você era muito pequeno, era uma criança.
3: Mas eu acredito que nessa época fosse o próprio José Maria Alvim, que foi prefeito lá. Eu acredito que fosse ele o prefeito nessa época,
2: Certo.
3: Ele era o proprietário da localidade lá do Campestre, e ele foi prefeito de Codó, de Timbiras, mais ou menos por essa época, e eu creio que fosse ele o prefeito na época. Ou ele, ou político lá, Nenê Abdala.
4: Isso.
3: Né, um outro político que ele também foi prefeito por algumas vezes.
4: Existia lá dentro do município essa disputa.
3: Isso.
4: Entre os Abdala
3: e os Alvins.
4: E os Alvins. É. Né?
3: Ele se viu lá no comando do município. Quando certo. Não era um, era o outro. Isso. Mais ou menos isso.
4: Existe essa alternância,
3: exatamente.
4: Né?
3: Exatamente.
4: Tá certo. E aí você chegou em Codó, veio para Codó para estudar, para dar continuidade aos estudos? Ou foi um outro fator que lhe tirou lá da cidade de Timbiras?
3: É, na realidade, Lemos, eu sou filho adotivo, né? É, meu pai adotivo é o senhor de saudosa memória, José Lúcio, que inclusive é o pai do professor Carlos Gomes, né? Que foi secretário de educação aqui no município de Codó e teve relevante trabalho aqui no município, né? Então eu sou filho adotivo e aí eu fui criado por ele, né? E aí, nessa época, nós morando em Timbiras, porque lá no Campestre, ele era funcionário da Casa Grande,
4: uhum.
3: lá do Zé Maria Alvino. Ele era funcionário lá da Casa Grande. E aí ele aposentou, já idoso, né?
4: Uhum.
3: E aí nós fomos morar em Timbiras, até pela questão da saúde dele também, já debilitada. E pela questão da saúde também, né, nós resolvemos vir para Codó, que era um centro mais avançado, né? E ele constantemente vivia em crises. E aqui seria o local ideal para ele ficar. Né?
4: Aí vocês gostaram de Codó, beberam água, como a gente fala em quase todas as entrevistas. Eu tenho entrevistado já vários e são pessoas que não eram de Codó, né? E aí gostaram de Codó e pronto, aí armaram a rede mesmo.
3: Exatamente. Né? Exatamente. Nós íamos para cá inicialmente morar de aluguel. Né? É, nós residimos ali na Rua da Bomba, antiga Rua da Bomba, Avenida Vitorino Freire,
4: uhum.
3: e residimos aqui na Avenida 1º de Maio, no centro, e também ali na Rua Albertina Baima. Né? Essas foram as residências que nós moramos aqui de aluguel.
4: Uhum.
3: E aí, com o tempo, né, a gente foi adquirindo estabilidade aqui, minha mãe é lavradora, mas muito trabalhadora, né? E aí nós conseguimos a nossa casinha lá no bairro Santo Antônio mesmo, na Travessa Joaquim Nabuco, uhum. onde até hoje minha mãe reside lá. Né? Então nós adquirimos, construímos residência fixa aqui. Aqui eu concluí meus estudos, Lemos, fundamental, fiz ensino médio, né? E cursei o magistério, né? Que é a formação em professor na época. Fiz também os estudos adicionais, né, para ter uma formação maior, poder trabalhar com alunos maiores.
4: Uhum.
3: Né? E aqui em Codó também eu fiz minha graduação, né, minha faculdade, pelo o antigo CEFET, uhum. hoje IFMA. E aqui também em Codó eu fiz minha pós-graduação, ou seja, minha formação acadêmica toda foi aqui dentro de Codó. Né, e aqui também eu construí família. Hoje eu já sou até avô, né? Tenho uma netinha de 9 anos de idade já. E é isso. Eu agradeço muito, muito, muito a essa cidade que nos acolheu. Né? E tudo que eu consegui até hoje, eu devo à acolhida dessa cidade, que para mim já é a minha cidade de coração, que é Codó.
4: Sim, Marcos. E você... começou quando a lecionar, a dar aulas nas escolas?
3: Lemos, eu comecei muito cedo, né? Hoje eu conversando às vezes com os meus alunos e em reunião de pais e mestres, eu conto história, né, de 30 anos. E aí eles acham que eu já estou velho, né? Mas não é que eu esteja velho, eu ainda não tenho 50 anos, não.
4: Certo.
3: Eu só vou completar 50 anos no final do ano, próximo do final do ano. Esse ano eu completo 50 anos.
4: Carlo Ancelotti ontem revelou os 26 jogadores da seleção brasileira para a Copa de 2026 deste ano. Como é que você olha o futebol? Você acha que o Brasil vai trazer o caneco? O Brasil vai ser campeão esse ano? Ou vai ser mais uma caminhada e de repente o Brasil pode nadar e morrer na praia?
3: Lemos, o futebol, ele mudou muito, né? Como eu falei agora há pouco, eu não sou tão velho assim, né? Mas eu sempre acostumei a acompanhar, né? Tanto a política quanto o futebol, né? Temas importantes, assim. E é desde criança que eu acompanho. Acompanho futebol. Olha, a Copa de 86, eu tinha 10 anos na época, mas eu assisti todos os jogos.
4: Lembra ainda?
3: Lembro muito bem daquela seleção lá de 86, uma seleção muito boa, né? Tinha o Zico, já finalizando a carreira, mas ainda era um craque, né?
4: Me lembro demais também.
3: Tinha o Careca, tinha o Moser, Miller e tantos outros, né? Craques ainda daquela seleção remanescente de 82, né? Que ficou na história, não foi campeã, mas foi uma seleção que deixou, marcou época, né? De 82. E assim foi a de 86 também. É que, se eu não estou enganado, me parece que ela foi eliminada nas quartas de finais, por aí, né? Mas era estupenda uma seleção. E naquela época...
4: Era uma seleção de encher os olhos, né?
3: Exatamente. Então, naquela época, Lemos, inclusive a Copa de 94, né? Onde o Brasil foi campeão, eu assisti também aquela Copa, acompanhei tudo na época de Bebeto, Romário. Então a gente observava que esses jogadores naquela época, eles tinham um amor à camisa, né? Era o sonho dos jogadores naquela época, era chegar à seleção brasileira. E aí, olha, a gente vendo, né, agora no YouTube, né? Aqueles lances, né, de 94, rapaz, aquele gol do Branco, né? Que o Brasil estava empatando lá com a Holanda, e o Branco foi lá e fez o 3-2, que classificou o Brasil para continuar na Copa de 94. Rapaz, uma emoção que foi, o Branco saiu chorando, cara. Então, aquilo ali era amor, amor de verdade. Então, o que eu penso, o que eu observo hoje é que não existe mais isso.
4: Esse amor pela camisa,
3: não
4: assim,
3: existe.
4: Ó, o jogador
3: infelizmente,
4: faz assim só na hora do jogo lá, né? Faz o gol e pronto, né? Acabou.
3: Não,
4: né?
3: Não existe, né? Esses jogadores, eles são craques, né? A gente tem que reconhecer, são craques, mas eles se dão muito pelos seus clubes, né? Até porque eles são profissionais mesmo e tal.
4: Jogam com dinheiro, né?
3: Exatamente. E aí, quando chega na seleção brasileira, a gente não consegue ver aquele mesmo brilho, né, que a gente observa nos clubes. E, infelizmente, isso acontece na seleção brasileira, porque nas outras seleções, não. Né? Os caras se interessam, vão para cima mesmo, torcedor.
4: O cara bota o coração na ponta da chuteira, né?
3: Então, por conta disso, né, eu como um brasileiro nato, né, que adoro o meu país, né? Que gosto de torcer pela seleção brasileira, sempre fui um torcedor e vou continuar torcendo, né? Eu espero que o Brasil consiga trazer, né, esse campeonato para a gente. O povo está precisando dessa alegria, tudo, mas eu tenho minha dúvida, né?
4: E sobre a política que você falou, como é que é a política? Como é que você olha a política? Você já foi candidato em quantas eleições a vereador, é isso?
3: Lemos, eu sempre acompanho, né? Como eu te falei agora há pouco, eu acompanho desde criança. Nós morando aqui no centro, em 86, né? Aquela eleição histórica lá, que o Cafeteira foi eleito governador do Maranhão, em 86, eu acompanhei de perto. Os comícios aconteciam ali no Largo da Estação. Ali eram os grandes eventos de Codó, aconteciam ali, no Largo da Estação Rodoviária, né?

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1: 10 horas e 2 minutos.

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1: Alô, você! Bom dia, bom dia, boa tarde, boa tarde, boa noite, de volta aqui, não é? Um prazerzão, um prazerzaço estar com você aqui na Lemos FM, na bancada do Coisas do Povo, todo mundo ligado. E hoje, o mal, mas esse que é o Operador das Galáxias. Hoje nós vamos ter um programa, nós vamos fazer um programa muito especial. E você com a gente, hoje é a edição do Coisas do Povo especial para você, de todo o Brasil, todo mundo ligado com a gente. Daqui um pouco tem música de cantor de Santa Luzia, tem Karen Lemos. Vamos ter também a participação de Willo Batista. É um programa muito especial para você, que vai ficar na história. Pois é, é muita música. E aí nós vamos falar de alguns pontos interessantes para você se familiarizar com a gente, tá bom? Tá bom demais, tá todo mundo ligado. E eu já vou apimentar aqui o programa. É o programa Coisas do Povo. Pois é, porte de armas, você é a favor ou você é contra? Porque os brasileiros, na realidade, eles estão posicionados dizendo o seguinte, que 36% são a favor dos brasileiros, são a favor que o brasileiro se arme em casa. 36% quer comprar um revólver, vai comprar um revólver, vai comprar uma escopeta, um tanque de guerra para ficar em casa protegido dos larápios, dos ladrões. É assim que os brasileiros estão se posicionando sobre o porte de armas. Já 56% são contra. Esses não querem, querem ficar só com uma gilete em casa. É? Ficar só com um barbeador. É? Não querem violência, não querem o porte de armas, não querem a população. Eles não querem a população armada. Então daqui a pouco você vai ter a participação de muitas pessoas interferindo, interagindo com esse tema que é bem legal. E como hoje o programa é especial, nós vamos falar desse assunto e você pode participar. Você pode enviar sua mensagem, texto de voz para o 999-84-165465. É o programa, é a Rádio Lemos FM debatendo as questões nacionais para você que acompanha o Coisas do Povo. Debatendo as questões nacionais para você que acompanha o Coisas do Povo.

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3: Agora é hora de música, no programa especial Coisas do Povo Especial, hora de música, Amado Batista, Vida de Trabalhador, Henrique Juliano, devia ser proibido aqui no Coisas do Povo.

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6: Bora, Manel. O homem que trocou os anel. E cresceu se eu trabalhar com pau. Rapaz, não adianta não, senhor. Pra isso, o pessoal fizeram um pacto de sangue aí, não adianta não.
7: Carnaval. Eu acho que carnaval era bom na década de 90. Né? Na minha cidade natal, chama-se Codó. Era o Escala Cubre, Cefap, Centro Operário, né? É. União, né? Guarapari, né? Salão São Ramundo, né? De uma tarde alegre, né? Isso aí pra mim, negócio de rua assim, brincando assim. Igual eu te falo, nunca fui fã, não. Isso aí pra mim é baderna, isso aí.
8: Coisas que viraram praga no Brasil.
9: Pois é.
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1: Ok, daqui a pouco tem pra você Só Lembranças. Aí você vai gostar do Só Lembranças. A música me parece que aí é Rich, né? E tem um outro aí que vai cantar também. Qual o outro aí, né? Hein? Ah, meu amigo, é o Roberto Leal, lá de Portugal. Isabel Rich. Daqui a pouco aqui no Só Lembranças. Bom demais você conferir com a gente o Só Lembranças. Aqui no programa Coisas do Povo, vai ter momento Projeto Codó Solidário também. Mas, meu amigo, vai ter um Sorria. Ei, que aí? Hein? Você vai sorrir? Com quem? Vai sorrir com o Coxinha? Com o Doquinha? Rapaz, oh, é, eu vou te falar. Ouviva bem no trânsito aqui no programa Coisas do Povo. Uma verdadeira de uma enciclopédia para você que acompanha aqui a Rádio Lemos FM, a Rádio Show do Maranhão. Pois é. Se quando a gente estiver podendo já chamar aí o Coisas do Povo e vem com o quê? Com o Só Lembrança, tudo bem, viu? Já pode, já? Tudo bem, mas olha, daqui a um pouco tem o pitadinha de religião. Aqui no programa Coisas do Povo, a religião em alta, aqui no Pitadinha de Religião. Mas vamos que vamos com o Só Lembranças.
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1: Só lembranças aqui no Coisas do Povo, a maior audiência do rádio. Vamos recordar o passado no presente. Olha só, lembranças da bicicleta barra circular 70 e 71, né? Da Monark, você lembra? Era de uma rodinha assim, não é? Um anel bem grande no meio do quadro, onde as crianças metiam as pernas e com aquela dificuldade e aprendi a andar de bicicleta, porque o varão dela era arqueado, né? É arqueado. Ainda tem algumas por aí que raramente a gente vê, mas tem algumas por aí que o varão dela é arqueado. E aí a criança não conseguia, ele tinha que meter a perna dentro do círculo, né? Dentro daquela roda. E aí ele aprendia com muita dificuldade, mas aprendia a andar de bicicleta. É só lembranças da bicicleta barra circular 71 da Monark. Olha, só lembranças da peia de fumo. É, peia de fumo de corda. É, você lembra isso aí, não? Lembra não, né? Olha, era o Plock dos idosos. Era o Plock. Era a máscara de fumo, né? É, meu amigo. Aí aquela velhinha, né? O velhinho ficava com a máscara de fumo na boca e só vai... Né? Era assim ou não era? Ah, tá confirmando aqui que é. É só lembranças da peia de fumo da brejeira, né? Que gerava uma cusparada doida. Pensa no tamanho da cusparada. Olha, não vê mais isso hoje não. Já não sabe disso mais não, né? É não. Só lembranças do cachimbo, onde o fumante colocava o fumo. Aí ele ou ela dava no fumo, né? Aquela engaixada, né? Encarcava ali com o dedo do cachimbo, aí dava aquela palmada, né? Quando estava acendendo ali no cachimbo, aquela palmada. Aí puxava a fumaça, e aí, meu amigo, né? Vai, mano, era fumaça demais. É só lembrança do cachimbo. É, ele diz que quem fuma o cachimbo tem a boca torta, né? O cachimbo é que faz a boca torta. É só lembranças. Olha só lembranças da Rural, da Williams. E depois da Ford. Que é a Rural da Williams e depois a Rural da Ford, né? E aqui até a música, né? É a música da Rural, arruma a mala aí, e a Rural vai andar, e a Rural vai, pois é. É só lembranças da Rural, só lembranças. Roberto Leal, bate o pé. Rich, menina veneno.
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2: Alô, você, quero mandar um alô pra você, você que tá ligado com a gente. Brigadão aí pelo apoio aqui à sua Rádio Lemos FM. Pastor Assis, tá ligado com a gente, brigadão. Zé Filho, são parceiros aqui da Lemos FM, que meteu a mão no bolso, viu? Pois é, um abração também para Ado Lima, grande empresário da cidade de Codó. Recebam nosso abraço. João de Deus, no fomento, tá ligado aqui no programa Coisas do Povo, meu amigo Pádua, que também meteu a mão no bolso, né? Pra ajudar aqui a Lemos FM. Olha, uma resposta branda acalma a raiva. Uma palavra dura estimula o furor.
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2: Nós vamos contra, não, porque aqui o programa hoje é especial. Programa Coisas do Povo especial. E agora vamos dele. Como é que tá? Vamos ver o que é que o povo está falando nos grupos.
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8: No começo do vídeo eu achei que esse cara tava com arma de fogo, esse baixinho aí, porque não achei ele confiante demais, hein? Pra cima de um cara maior e mais forte que ele.
9: É, cara, eu achei também, cara. E outra, esse policial bem assim, cara, ele poderia ter morrido, pô. Porque vai esse cara bem assim, tava com um punhal. Nessa distância que ele tava ali, se esse policial ali, se fosse com outro cara, assim, ele poderia ter tomado uma facada, pô.
8: Pois é, pô. Eu também percebi isso aí. Ele tava muito, deixou o cara ficar muito perto dele. O certo era sacar logo a arma logo de cara mesmo, não deixar o cara... Quando, rapaz, o certo é quando o cara demonstrar uma agressividade, o cara sacar logo a ferramenta. Intimidar logo. Lembrei aqui em Codó, pô, que o cara morreu, né? Aqui no carnaval do ano passado, aqui na atriz dela, no bloco, assim, o cara tava com a arma, esse que morreu tava com a arma de fogo, e o cara com a faca matou ele e levou a arma dele.
9: Pois é, cara, e é o seguinte, e outra, controla a distância entre você e o cara e não deixa ele chegar perto de ti. Meu irmão, é sacar logo, pô. É isso aí. Esse policial aí é o que eu falei, poderia ter morrido? Poderia. Porque se é com outro cara mais agressivo, poderia ter puxado uma faca ali, dado uma facada nele.
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2: É hora de falar sobre violência, sobre polícia, o submundo do crime aqui no programa Coisas do Povo. E hoje com uma enquete sobre a violência. Você é a favor do armamento da população? Você é a favor do porte de arma? Ou você é contra o porte de armas? Me diz aí, você é a favor ou você é contra? Porque, olha, a violência no Brasil campeia. Campeia de um jeito que eu não sei o que fazer para que a violência diminua no Brasil. É muita violência, é muito assassinato. E as autoridades, com a palavra e com a responsabilidade, para coibir, para diminuir a violência no país. São muitas vidas que são ceifadas todos os dias. Olha, o Brasil registrou 45.747 homicídios em 2023, marcando a menor taxa em 11 anos. Embora a violência permaneça elevada, mulheres, jovens e negros são as maiores vítimas, com o aumento alarmante nos casos de feminicídio, 4 por dia em 2025, e denúncias. Olha aqui, de 17 a cada 17 por hora, liga ao 180. A maioria das mortes violentas, 90%, é no Ceará, por exemplo, e está ligada às facções criminosas. E o que fazer para estancar a violência no Brasil? Como é que você analisa essa situação e o armamento? O armamento, ele pode contribuir para aumentar, para o aumento da violência no Brasil ou não? Como é que você encara essa questão do armamento, do porte, porte de arma fornecido aí pelo governo brasileiro? O que, que você acha? Você acha que o porte de armas, ele pode reduzir a violência ou ele pode contribuir com mais violência? Como é que você analisa isso? Hein? Como é que você analisa essa situação do Brasil? É um dos países mais violentos do mundo. Cada dia que passa, a coisa fica pior. E nós aqui do Polícia Policial, a gente quer uma melhora e a gente tem que fazer alguma coisa. E você pode interagir conosco no 999845465 e dar a sua posição. Como é que é? O porte de armas é bom para a sociedade ou ele é ruim? Qual a sua opinião? Vamos ouvir aqui as pessoas que enviaram mensagem aqui para o programa Coisas do Povo sobre a violência. Vamos acompanhar.
10: Eu sou a favor da posse e o porte de arma.
2: Olha, esse aqui é a favor.
10: Quem tem o porte e tem a posse é porque tem uma boa sanidade mental de possuir arma. Eu sou a favor porque os bandidos usam armas ilegal. Eles usam arma, entendeu? Ilegal. Se eles podem usar, por que nós, cidadãos de bem, não podemos ter uma arma legal, provando que nós temos uma boa sanidade mental para nós não defender deles? Então eu sou a favor. Eu sou a favor. Sempre fui.
2: Tá aí, a favor, esse aqui é a favor do porte de armas. Mas olha, homicídios, 45.747 mortes violentas intencionais em 2023. A redução mais é alta, a taxa é muito alta ainda. Feminicídio, 47 mulheres mortas em 2025 no Ceará, com o país registrando aumento recorde, chegando a 4 mortes por dia. Complicada situação. Vamos ver o que gera mais violência. Olha, violência contra a mulher. 17 denúncias por hora registradas pelo Ligue 180. Aproximadamente 21,4 milhões de brasileiras sofrem algum tipo de violência em 12 meses. Então, a macharada está preparada para bater em mulher. E agora, recentemente, você acompanhou que um rapaz, ele matou, né, os dois filhos porque a mulher estava traindo ele. E é o que eu sempre falo aqui no programa. A mulher não quer mais o cara, não quer mais o marido, o esposo. Você que é marido, que está sendo chifrado, está com um problema chifral, larga a mulher não quer mais. A mulher não te quer mais, vai embora, procura outra. Agora o cara é tirar a vida dos dois filhos, rapaz. Isso aí, será se os filhos eram dele também? Será se ele descobriu que os filhos não eram filho biológico? Aí ele, de repente, vou matar os filhos. Eu não sei, não era para matar nem os filhos e nem a mulher. Deixar a mulher tocar a vida dela lá para lá, ela não já está arranjou um outro. Agora, eu acho assim também muito errado da mulher, que me perdoem as mulheres, né? Que me perdoem as mulheres que eu vou falar aqui. sobre a violência às mulheres que estão metendo chifre. Ou logo metendo, nem traindo, né? Metendo chifre. Que estão metendo chifre nos maridos. Deveria sim. Elas deveriam fazer assim para evitar a violência. O que, que elas iriam fazer? Olha, rapaz, eu arranjei um cara, o cara é bonito, é charmoso, é dengoso, cara é bom, tu é ruim demais pra mim, tu me bate, tu não me dá carinho, e eu vou largar, né? Ou poderia também nem revelar que arranjou o outro, né? O pé de pano. É, olha, eu quero encerrar contigo por isso, dá uma desculpa qualquer. E largava. Se ela percebesse ou se percebe que o marido é violento, ela já mudava de casa. Vamos se largar, tá aqui, me dá o meu, pega, fica com o teu. E eu vou e sumia pra ela não morrer, né? Pra ele não matar. Mas aí às vezes a mulher fica traindo. Aí o cara põe o detetive e o detetive vai... E descobre que a mulher está traindo o cara. Leva a filmagem todinha, os vídeos, tudo. Aí acontece a tragédia. Então eu acho que os dois lados deveriam já combinar. Não deu, então cai fora, tal, procurava um meio, tal, procurava aí alguém da área para instruir. E aí evitava a violência, né? Porque os caras estão matando as mulheres demais, tá demais. Tá fora de controle. E tem a medida protetiva, 200 metros, 1 quilômetro, até mais que isso, não pode manter contato com a mulher. Mas o cara quebra a medida protetiva, vai lá e assassina a mulher. Cara, é demais. Olha, tem mais aqui, olha, daqui olha, roubos de celular na cidade de São Paulo. É um roubo, furto a cada 3 minutos, com gravação em 2024. Então, a cada 3 minutos, um celular é roubado em São Paulo. Rapaz, é Ave Maria. É roubo demais. É roubo demais. É. Olha, ligue 0800. Não, perdão, 0800 não. 0800 é de graça. Ligue o 180. Serviço gratuito e sigiloso para denúncias de violência contra a mulher. Os fatores de violência, conflitos entre grupos criminosos, facções e sensação de impunidade, com taxa de homicídio 7 vezes a média mundial, segundo a OCDE. Olha só como é que está o Brasil. O Brasil tem uma taxa altíssima em relação à taxa mundial. É maior do que a taxa mundial. Meu irmão, como é que nós vamos sair dessa violência? Tá difícil. Vamos ouvir mais pessoas que estão interagindo conosco. Enviaram áudio aqui para o programa Coisas do Povo. É nessa enquete. Você é a favor do porte de armas ou você é contra? Vamos ouvir aqui o povo. Vamos ouvir.
11: Boa noite, em primeiro lugar para todos. Eu não sou a favor ninguém andar armado. Porque a arma só faz é prejudicar. Tanto os pais de família, como aqueles que não são. Então, eu não sou a favor, meu amigo. Te digo logo, te digo diretamente, não sou a favor, sou contra. A todos, quem deve andar armado, só é a polícia, que é para defender a população. Mas o resto, ninguém mais. Porque Deus não deixou para ninguém tirar a vida de ninguém. Então, as pessoas que andam armadas, eles andam com mal intenção. O meu comentário é isso. Uma boa noite para todos.
2: Tá aí todo mundo participando, enviando. Olha, a gente colocou a enquete aí nas redes sociais e a resposta já veio logo à noite, tá certo? Então veja bem, olha, o Brasil é o palco constante de bárbaros crimes, assassinatos, torturas e sequestros e sumiços. Alguns se destacam no imaginário da população brasileira. Mesmo depois de anos e anos, o brasileiro ainda lembra, está marcado então. Por exemplo, o caso Richthofen, em São Paulo, em outubro de 2002. Né? Suzane von Richthofen se juntou ao namorado Denis e ao irmão dela, ao irmão dele, Cristian Cravinhos, para matar seus pais, Manfred e Marisa, após eles proibirem o seu namoro, relacionamento. Pois é. E aí, é a situação, Daniel aqui, o nome do rapaz aqui. Então, esse caso mexeu com o Brasil, né? A filha se juntou com o namorado e mais o irmão lá dele, se juntaram para matar o pai e a mãe. Os dois foram assassinados. Então é violência. O que está precisando aí? As igrejas têm que entrar mais em cena. Os pastores têm que deixar de falar mais em dinheiro e falar mais em amor. Como é que faz a ensinar mais os filhos a respeitarem os pais? Pois é, um outro caso que chamou a atenção do Brasil foi o de Elisa Samúdio, em Esmeralda, lá em Minas Gerais, em junho de 2010. A modelo, mãe do filho não reconhecido do goleiro Bruno, ex-Flamengo, foi sequestrada, morta e esquartejada por ele e cúmplices que eles esconderam, né, que os restos mortais, né? Então a complicação da vida do povo brasileiro é muito grande, né? Eles deram os restos mortais a cães. Na realidade foi isso que aconteceu. E na realidade não enterraram, eles fizeram foi esquartejar, cortaram a Elisa Samúdio e deram os restos mortais a cães que comeram, né? Que comeram os restos mortais aí da Elisa. Rapaz, eu te falar, é complicada a situação, né? Pois é. E aí a violência campeia. E aí você acha? Você acha que o desarmamento ou o armamento da população vai melhorar a vida nacional? Vamos ouvir mais a gente que participou, que está participando aqui desta enquete. A população brasileira deve estar armada ou desarmada? Você é a favor ou contra o porte de armas? Vamos acompanhar mais um ouvinte.
12: Olá, meu amigo Lemos, amigos internautas espalhados mundo afora. Aquele abraço aqui do Veri para você aí. Esse assunto, meu amigo Lemos e amigos acompanhando a programação, é um assunto muito complexo, mas, no entanto, também é relativo, né? A priori, eu quero dizer que eu sou contra, Lemos. Porque eu sou contra a violência. A partir do momento que o cidadão ele é contra a violência, ele é contra o armamento popular. Agora, infelizmente, o que nós estamos vivendo é uma outra história. Se abre um leque sobre quem é contra, quem é a favor do armamento. E se você observar, você vai ver que não foi aprovado ou foi desaprovado, mas que ter uma arma no Brasil, basta querer. É proibido? É. Mas quem quer, possui, quem quer, tem. Só que quando você leva para o lado da consequência do armamento, é que me chega essa decisão de ser contra. Apesar de que, mesmo sendo proibido, hoje o Brasil está armado. não em sua totalidade. Você querendo comprar uma arma, você compra em qualquer esquina. A arma e a droga, ambas proibidas, são encontradas nos quatro cantos de qualquer lugar. Então, é proibido, mas as autoridades não têm a competência para coibir a comercialização ilegal nem das drogas, nem das armas. E por isso que existe essa facilidade de se comercializar, de se vender arma, porque as autoridades não têm realmente mostrado uma certa competência para coibir esse tipo de transgressão, de ilegalidade. E é por isso mesmo que nós vivemos esse quadro alarmante de violência em nosso Brasil, em nosso país, porque as autoridades têm deixado a desejar quando o assunto é segurança, quando o assunto é violência pública. As autoridades não têm conseguido combater de maneira literalmente eficaz a comercialização de armas em nosso Brasil. Na minha opinião, para finalizar, só quem poderia usar a arma seria os policiais em serviço. E mais absolutamente ninguém. Só os policiais no horário de serviço. Terminou o expediente, aquela arma vai ser usada pela nova turma que vai entrar de plantão. Aí sim, nós teríamos uma outra realidade no quesito violência. Porque hoje é impressionante a quantidade de arma que circula em nosso Brasil, amigo. Aí você pode dizer, mas o cidadão que deveria ter uma arma em casa para defender sua família, só não tem se não quiser. Só não tem se não quiser. Só que eu sou absolutamente contra a arma na mão de qualquer cidadão que não esteja para ali para manter a ordem pública, para justamente combater a violência, para que seja diferenciado entre os cidadãos. Porque a arma na mão de qualquer um do cidadão comum, ela é sinônimo de violência. É violência doméstica, violência num bar, a violência no trânsito. Por quê? Porque a cultura da humanidade atualmente não é mais de trocar soco, trocar tapa, não. Discutiu, puxa a arma, mata. Agora mesmo, recentemente em Codó, um cidadão tomando uma cerveja com os amigos, surgiu lá uma pequena discussão, o rapaz saiu, foi buscar a arma, disparou contra um dos amigos que estavam lá no recinto, o outro tomou a arma dele e o matou. Quer dizer, ele foi buscar a própria morte em casa. Tem pessoas que perderam crianças dentro de casa por acidente com arma de fogo. A cada 8 minutos no Brasil, uma mulher é assassinada. 90% dos casos, arma de fogo. Então eu sou contra a arma justamente pela cultura do povo. O povo tem um DNA de violência. Então não adianta arma na mão de pessoas despreparadas. Por isso é que eu sou contra. Você vê que o assaltante ele tem a arma só para fazer o mal. A arma boa é aquela que você vai lá no mato e caçar e traz o alimento para a sua família. Essa aí eu acho legal o cidadão possuir lá dentro do mato, lá na zona rural, para ele manter a família dele ali, o sustento. Mas comumente, arma circular entre os cidadãos, entre a sociedade, eu sou absolutamente contra, meu amigo Lemos e amigos internautas. Essa é a minha singela opinião. Um abraço a todos.
2: Aí, muitíssimo obrigado aí pela contribuição dos parceiros e principalmente aí o Veridiano Souza pela sua participação nessa enquete, nessas questões de armar ou não armar a população brasileira. E eu acho interessante alguns tópicos, né, abordado pelo Veridiano Souza, né? A pessoa tem uma arma, se bem que para ter uma arma, para ter porte de arma, ele tem que passar pelo treinamento. Mas o cara mela a boca de cachaça, de cerveja, aí ele fica meio doido todo porque tem a cerveja sem álcool. Mas os caras, os bebedores, nós que bebemos não queremos bebida sem álcool. Quanto mais o percentual de álcool, é isso que interessa para os pinguços. O pinguço não quer beber e andar tranquilo, né? O que ele quer beber é beber e sair tonto, caindo. É beber para ficar doido, ele quer para ficar doido. Porque as cervejarias, elas inventaram, criaram aí algumas cervejas, não tem a Sub-Zero. E tem a zero, que não tem álcool. Mas pergunta se elas tiveram aceitação da população. Hein? Bota lá zero e bota lá que tem 30% de álcool para ver qual é que a população quer. Ela quer a que tem álcool, ela quer ficar doida. E no carnaval passado e no carnaval que vem, eu vi tapas e mais tapas, como falou aí o Veridiano. Porrada, e aí o cara tá meio assim, meio que zoró já, pega um bode, cai no chão para levantar, já tá meio bêbado, como é que levanta, hein? E aí, a violência, ela é diária, ela é constante, não tem interrupção, principalmente nos finais de semana. Então, o porte de armas, Eu também sou contra. Eu vou dar aqui também a minha posição. Eu também sou contra. Porque se a pessoa é um policial, tudo bem. Eu vi uma briga de um policial com um cara no carnaval, em um certo carnaval, e aí o cara está mamado, vem para cima do policial, mas o policial estava à paisana. Aí o cara diz um monte de coisa pra ele lá, tal, tal. Aí o policial desce o braço nele. Pum! Né? O pau cantou, ele desceu. E aí ele vem pra cima, mas o policial não atirou nele. Poderia ter atirado, armado, né? Poderia ter atirado, mas o cara foi educado, o cara foi capacitado, né? Pra andar com uma arma. Se fosse o outro, tinha atirado, tinha matado o cara. Então a população está bem preparada, como está um policial. Ela foi capacitada, ela foi treinada. Não, também sou contra. Estou aí com o Veridiano. E tem mais, ó. A violência campeã no país, a responsabilidade maior é das autoridades, que têm meios para coibir, para reduzir a violência, mas não fazem praticamente nada, né? E aí o povo morrendo, o povo se matando a cada dia. Olha a informação chegando aqui para nós. A informação chegando aqui no programa Coisas do Povo. Programa especial. Atlas da Violência 2025. Registra menor taxa de homicídios no Brasil, graças a Deus. Em 11 anos, palmas aí. Palmas. Que enquanto nós estamos falando aqui, fazendo esse questionamento para os nossos ouvintes, para o Brasil, aparece essa boa notícia. Olha, o documento foi divulgado pelo Instituto de Pesquisa Econômica Aplicada, o IPEA, em parceria com o Fórum Brasileiro de Segurança Pública. Então é boa, a boa notícia. Tomara que o Brasil continue caminhando para a redução da violência no país. Olha, é negócio é sério. Negócio é sério, todo mundo tem medo. As casas hoje são uma verdadeira fortaleza. Ninguém usa mais a porta de esteira de coco babaçu. É amarrado com a corda, com cordão. No interior ninguém usa mais. Porque se deixar, se for quebrar o coco, se for para a roça e deixar a porta de esteira, né? De palha de palmeira, quando voltar não tem mais nada, já levaram tudo. Se o dono chegar na hora, o ladrão mata o dono. É a violência sem tamanho. No campo também, hein? É, queima até a casa, o meu adjunto aqui. Tá falando que queima até a casa. O povo parece que endoidou. Mesmo com tanta religião, com tanta denominação, o povo endoidou, com tanto futebol. O povo vai para o estádio, chega lá, joga um... Jogou o quê, rapaz? Aquele cara que jogou foi um aparelho sanitário. Né? Um vaso sanitário. Lá de cima do estádio. Pode um negócio desse. O povo tá doido, endoidado. Olha, crianças desaparecem em Bacabal. Ágata Isabelle, de 6 anos, e Alain Michel, de 4, desapareceram no início de janeiro de 2026. Saíram para brincar e sumiram em Bacabal, no interior do Maranhão. Tá aí a notícia de que ninguém sabe quem foi que levou. Até agora ninguém sabe quem foi que se raptaram, se mataram as crianças. Encontraram um, mas os dois não encontraram. Mas vão encontrar. É, vão encontrar. Acreditamos que vão encontrar. Mas até agora, nada. É, encontraram. Não encontraram. Pois é, fica nessa coisa toda essa notícia da violência. Ninguém sabe se os pais estão envolvidos, se avô, se madrasto, padrasto, ninguém sabe. O certo é que a violência não tem tamanho, atinge grandes, ricos, tribunos, poderosos, mas pega também a população de baixa renda, que é a que mais sofre com a violência. É assaltos, é tiroteios, é o que mais? Assalto a bancos, é explosões de carros fortes e muito mais. Ei, país que tem violência é o Brasil. Aqui era para ser um país só de santos. Só de santos. Mas cada dia que passa a coisa fica complicada. Aqui é o Polícia Policial com a enquete: você é a favor ou é contra o porte legal de armas, ou o porte de armas? Você é a favor ou você é contra? Nós vamos ficando por aqui com o Polícia Policial aqui no Coisas do Povo, programa especial pra você.
13: Polícia Policial. 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
2: 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Olha, já já nós vamos ouvir música aqui do nosso ouvinte lá em Santa Luzia, que está ligado no programa. Ele está dizendo aqui: olha, bom dia, estou na escuta do seu programa, boa semana, observação é daqui de Santa Luzia, é o Ivanor Mota, já já vai cantar aqui no programa Coisas do Povo. O lançamento de algumas músicas aqui serão lançadas aqui no programa, viu? Você acompanhando a informação. Todo mundo de Santa Luzia ligado aqui no programa. Olha, o homem que escuta sempre poderá falar. Vamos de música, é agora logo? Vamos de reggae. Vamos, bota o capacete, que agora é hora das pedras.

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2: Na noite mais escura, no dia mais claro, ele vai estar lá. Informante Secreto Preto.
3: Eu, Informante Secreto Preto, estou em todo lugar. Estou atrás de você.
2: Não vacile. Não faça mungango. Deixe de religuele.
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2: Porque ele, o Informante Secreto Preto, está de olho em você.
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2: Informante Secreto Preto, esse sabe.
1: Estamos de volta aqui com o Informante Secreto Preto. Ele enviou um negócio aqui nessa edição especial do Coisas do Povo.
4: Ai, eu tô com medo.
1: E eu também, raptou é comigo. Eu raptou com medo.
4: Ai, eu tô com medo.
1: Porque o Informante Secreto Preto, ele manda um negócio.
4: Eita, mano.
1: E eu não entendo muito esse negócio, e ele escreve ruim, parece, a letra dele parece letra árabe. É só aquele garrancho, né? E aí eu tenho dificuldade pra saber como é que eu vou ler. É isso, Informante Secreto Preto. Ele tá de olho em você em Santa Luzia, viu? Tá olhando pra você com um olhão pretão, brancão, né? Tá de olho. É, se vacilar, ele funga no seu cangote.
4: Eu tô com medo.
1: Eu também
4: tô com medo.
1: Ele já disse que ficou debaixo de cama escutando tudo. Ele já falou. Escuta tudo.
4: Ai, eu tô com medo.
1: Eu também tô com medo. Ele pode ir lá no Sítio São José também escutar as coisas lá. Eu escutar lá. Se estão realmente pegando os cocos ali.
5: Uau!
6: Eu gosto!
1: Porque tem uns que pegam os cocos, pô, vão! Vão! Aí faz um monte de coco!
5: Me dê, babá!
1: Faz um monte de coco no pé da paineira! Aí deixa lá pra quebrar no outro dia! Aí quando chega lá, já era. E ele vê quem é que tá carregando os cocos de noite. Informante Secreto Preto. Ele olha, no dia diz, olha, aquele ali tá cansado só de carregar a paninha de coco, roubando os cocos. Ele diz, ele entrega, no dia ele entrega.
7: É a instrução do profissional.
1: Pois os caras trazem um paninho de coco fazendo um paninho de isopor. Pois é.
7: Amanhã não entra, não. É a instrução do profissional.
1: É quando de manhã a mulher vai quebrar o coco, tá só o lugar, não tem mais nada. O Informante Secreto Vital escutando.
4: Doce,
1: ele entra. Tá por dentro. E tá vendo é tudo.
5: Uau.
1: Ele não pode ver um entrar pro mato que ele entra atrás. Se ele for arriar massa, ele tá vendo tudo. Ele vê tudo. Se eu for roubar os cocos, também ele vê tudo. O Informante Secreto Preto, se o cara for roubar o bode, ele também vê. Ele também vê roubando o bode. Aí fica só olhando, depois ele entrega. Tem dia, tem dia que ele vai, sabe onde é? É pra delegacia, e lá ele faz e dizer pro delegado.
7: Não, se é a instrução do profissional.
1: Isso, olha, aquele ali roubou o bode do vizinho dele.
7: Não, se é a instrução do
1: eu vi, o bode de cabelo, ele amarrou a boca do bode, o bode não berrar. Rapaz. Olha, Informante Secreto Preto que foi na capital de um país que tem muito ladrão, E deu muita violência, ele foi lá.
6: É.
1: Diz que naquele dia ele chegou lá, diz que lá tem um palácio, muito grande. Assim, uma torre, sabe? Dois palácios. É engatado lá em cima, enganchado lá em cima, os dois palácios, né? Na capital desse país, que tem muito ladrão, já vai que tem. Ele não sabe dizer o nome do país, mas o país tem ladrão demais. É, Marco Valério, quem é mais? Zé de Seu, ele sabe, pareceu o nome desse lado. É. Hein? Não acredito, ele tá dizendo que viu. Ele foi lá, quase que ele pega na mão do presidente. É o presidente que só tem 8 dedos. É, que já levaram mais um. É, vão levar mais um. Tá 8 dedos. Ele disse que nesse país de ladrão ele é o mais honesto. Falou, ele viu lá e falando. Que ele é mais honesto, que não tem pastor. Diz que ele é mais honesto do que o Macedo Edi. Diz que é mais do que o Papa, que ele diz que é honesto, Ernesto, muito Ernesto, né? E formando secreto preto, tá por dentro de tudo. Aí ele diz que esse é muito Ernesto. É, que ele não fala besteira. E não, ele tá dizendo que o outro fala besteira demais. É, o outro que tá preso, que foi preso, né? Ele diz que esse fala besteira demais. Diz que fala inglês. Diz que ele falou numa avenida chamada Paulista, inglês. Diz que foram ver o que o inglês que ele falou, eles não acharam nada. Só uma palavra. Outro presidente.
6: Oi,
1: de que tá lá? Ele pegou o papel e ficou só. Diz que tava falando inglês. Ah, vai, vamos de secreto, peito tá por dentro de tudo. Pois é, ele tá pensando, vai. Ele diz, olha, ele tá dizendo aqui no papel que diz que o presidente sete dedos, mas de sete, vai. Já diminuindo, só mexeu com oito. Ah, tá com sete. Diz que o presidente sete dedos diz que vai visitar a cidade do Corotere. Eu não sei como é o nome aqui. Acho que é Terecu. Que tá a dizer aqui o nome. Acho que é. É Cumbajipula. Ah, é Macumba que a gente tá falando. É o nome dessa cidade. Dessa cidade que é da Macumba. Ele tá dizendo. É, mas ele disse que viu uma placa.
8: Quem?
1: Diz que é a cidade de Deus. Que ele tá dizendo que ele viu.
6: Pois é. Uau!
1: Aí tá dizendo que o prefeito dessa cidade.
9: Eita, Codó!
1: Essa cidade que é do Eterno, diz que o filho dele, do prefeito, diz que o filho dele, do prefeito, diz que gosta de dinheiro.
10: É o menino de papai, é?
1: É, eu acho que é esse menino mesmo. É, que ele que viu, que o menino.
10: Ladrãozinho.
1: O menino disse que.
10: Ele
1: tá dizendo aqui que o menino disse que não pode ver um contrato que fica doido. Ele quer a metade, só quer a metade. Diz que papai, deixa comigo esse negócio. Se eu falo o contrato. Diz que é um mau gibe. Que vê o contrato, quando ele vê o contrato, ele diz, pai, deixa comigo.
10: Que
1: eu vou pegar só a metade. Quanto mais tu fizer contrato, de 800 mil a 400 mil.
6: Uau.
1: Contrato de 10 real, 5 é meu. Esse contrato de 10 milhões, 12 milhões, de 12 milhões, contrato de 12 milhões, 10 é dele, ele quer logo, é 10 logo. A empresa só fica com dois. Dez é dele. Pois
8: cara,
1: é. Pô, mas o informante cara, tá dizendo que ele vai visitar, não é só a cidade.
10: É o papai, é!
1: Eu acho que é esse infeliz, velho. Esse infeliz,
10: é o menino, não.
1: É, acho que é ele mesmo, acho que é ele mesmo. Aí, ele disse, aí o informante tá dizendo que quando o presidente vou visitar a cidade dos encantos, diz que vai visitar também a cidade de Peritolá. É, diz que lá em Peritolá também tem, lá tem roubo, viu? Foi, viu, reviu. Informante secreto, bem, diz que lá tem rolada, lá em Peritolá. É, diz que o presidente vai vir também, e diz que vai passar também lá nessa cidade.
8: Não acredito não, senhor.
1: É, que é o médico, que é o prefeito, que é prefeito. É, que ele acha que lá tem rolado. E diz que o Maldima, ele gosta desse prefeito.
11: Ele não vai, não.
1: Vai, diz que vai.
11: Ele não vai, não.
1: Vai, porque de lá ele diz que ele tá pegando a beiradinha também. É, diz que
11: ele
1: a beirada.
11: Ele não vai, não.
1: É, vai, diz que vai pegar a beirada lá do doutor. É, que ele botou ele pra ser o diretor de um hospital. É, doutor, que nunca faltou remédio. É, esse prefeito lá de Peritolá foi diretor de um hospital que nunca faltou remédio. É uma cidade do Terecô.
10: É o menino de papai, é.
1: É, o ATS que estão rachando cabo racha lá também. É, rapaz, o presidente quando chegar que vê essas coisas, ele vai dizer, vocês pode botar aí a tampa do balaio por cima.
5: Me dê, babá.
1: E você bota por cima aqui que eu boto lá na capital. É, eu vou fechar lá.
10: É o menino de papai.
1: Pois é, porque o outro tapete, eu boto o balaio lá de boca pra baixo e ninguém sai. É. Ai, Mike. Rapaz, que falar. Aí ele tá dizendo também que nessa viagem o presidente, o informante secreto dele tá dizendo que ele vai vir nessa cidade. Vai começar pela cidade dos encantos, depois vai pra cidade de Peritolá, que lá o negócio tá feio. E depois vai pra uma cidade de uma beleza. É que tem uma belezinha lá, só beleza. Diz que lá estão comendo alto também.
8: Não acredito não, cara.
1: É, estão comendo deitado, mamando deitado.
9: Eita, Codó.
1: Estão comendo deitado. Estão comendo não, estão mamando deitado.
8: Não acredito não,
1: cara. É, e não é deitado de cara pra cima não, é de banda. Pra não dar muito, muito trabalho. Então, nessas três cidades... A cidade da Chapada, a cidade do Terecô e a cidade do Peritolá. Diz que estão tudo mamando deitado. E o presidente que vai visitar, mas não, você fica aí mesmo, pode continuar mamando, que eu vou mamar. Mais ainda, você mama aqui embaixo, eu mamo lá em cima. Isso que é assim, se nós vamos se dar bem. É. E gosta, diz que gosta desse mamar deitado. Ah, pai, mama na viúva, é, só mama em viúva. Só mama na viúva. Ô, meu povo, só gosta de mamar. Trabalhar, ninguém quer trabalhar. É só mamar, igual mel.
7: Não tem as manhas, não é, não.
1: Que já leva o balde pra encher. É porque só o bucho não dá. Leva o balde, tu já sai tudo cheio da viúva. Eita! É doce como mel! Informante Segredo Preto descobrindo. O que o povo ainda não sabe.
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12: Hora certa.
13: Falta bem pouquinho para daqui a pouco.
1: Olha aí no seu relógio que você vai saber a hora certinha, tá bom? Quero mandar um alô para essa turma bacana que está aqui na Lemos FM. 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Então, alô, alô, Bruno Léo Maia, ouvinte aqui do programa Coisas do Povo. Carlinhos, meu amigo Carlinhos, da Marmoraria Santa Terezinha, um abração para você. Professor Donato, na primeira travessa, 1º de maio, em Codó, no Maranhão. Receba o nosso abraço e o nosso carinho, meu amigo Carlos, da Ótica HP. Todo mundo ligado com você aqui na Lemos FM. Olha, todas as coisas que Deus fez são boas, a seu tempo.

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1: Programa especial, programa Coisas do Povo, hoje o programa especial. E aí, agora é hora de música, música criada, inventada, feita aí pela Karen Lemos, né? E daqui a pouco tem do Ivanor, lá de Santa Luzia, que está acompanhando o programa Coisas do Povo. Vamos aí, primeira para a música aí da Karen Lemos, aqui no programa Coisas do Povo, música internacional. Vamos acompanhar muita música boa aqui no programa Coisas do Povo, a maior audiência do rádio. Todo mundo ligado. Agora música. Já tem música boa de Santa Luzia aqui no programa.

0: Mata de Santa Luzia. Ele está ligado aqui no programa.
1: Reggae, não. 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
0: É a rocha.

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6: Hora certa.
7: Falta bem pouquinho para daqui a pouco.
5: Olha, já tem Fala WhatsApp aqui no programa Coisas do Povo. Eu já. 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Quem mais apostou no projeto? Tem mais gente que apostou no projeto. Aaron Berne de Fortaleza, no Ceará. Pois é, todo mundo ligado aqui na sua Lemos FM, a Rádio Show do Maranhão. E agora é hora do Zap, não é? Ah, tem mais Zap aí hoje? Vai ter mais Zap? Vamos lá, tem mais Zap, fala WhatsApp aqui no programa Coisas do Povo, sempre a maior audiência do rádio. Todo mundo ligado no Coisas do Povo. Programa especial para você. Você está sentindo que está um pouco diferente? É porque é especial. Programa especial de hoje aqui na sua Lemos FM.
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10: E aí, viado? Esse grupo é o meu, rapaz. E aí, Osana? Cheio de problema.
11: Seu irmão cheio de problema foi embora hoje. Só que pegou no dinheiro aqui, não se contentou, foi embora aqui, saiu devendo a Rejane aqui, saiu devendo o Adinaldo, saiu devendo o Demeto, foi embora, nem pagou os caras, cara. Tá doido, o cara é sujo demais, cara.
10: Pois é, Zana, esse número é o meu, cheio de problema. Aí tu pega aí, se dá um salve aí. Luizinho não pode ficar sem a mulher, se filho de uma mãe foi embora e não quer trabalhar.
12: Pois é, galera. Esse número é o meu, rapaz. Não dá que eu mandar mensagem pra vocês aí. Só salvar meu número aí, viu?
13: Me trabalho com esse fácil.
12: Meu celular deu um previsto aqui. Só vai mensagem que vocês mandar mensagem pra mim mesmo. Deu um previsto aqui, viu?
11: Trabalhar bem não. Lá no serviço só vivia era zangado lá. Hoje era zangado. Discutindo lá com o velhinho, lá com a armadura, com o armador lá. Aí o velho lá, até a hora que o velho zangou com ele lá, o velho tem 70, 76 anos. Toda hora tava tomando gosto com o velho lá, e uma hora lá o velho zangou lá. Aí doido pra ir embora.
10: Assim é ruim, né, Osama? Não arruma emprego em lugar nenhum, pessoa zangada. Graças a Deus, eu sou um cara sossegado, não sou zangado nem nada. Trabalho em todo lugar aqui.
14: Serjão é fã desse cabo aí, ó. Será ser viado, Serjão, doido? Caba do Maranhão. Se ele ganhar um dia pra vereador, diz que ele vai assumir esse rapaz aí, ó.
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15: Cabo, rapaz. Lá já tá acabando.

você aqui na Lambda FM, programa Coisas do Povo, programa especial pra você. Você acompanhando tudo. É. Daqui um pouco tem mais cantor, tem o nosso ouvinte lá de Manaus. Está pedindo aí dois forró. Já. Aqui no programa Coisas do Povo, você acompanhando, olha, daqui um pouco tem mais só lembranças. E a pergunta da semana, cadê a pergunta da semana? É? Cadê a pergunta? Tem aí a pergunta da semana? Tem não, né? Pois tá bom, vamos mandar aqui a pergunta da semana para você que está ligado aqui no programa Coisas do Povo. Já depois tem mais música. Vamos dar uma lembrança logo? Só lembranças ou não? Vamos logo, seu lembranças, ver se dá pra gente emplacar o só lembranças ou a gente vai de pitadinha de religião aqui no seu programa Coisas do Povo, aqui pela Lemos FM. Olha, tem curiosidade aqui no programa, viu? Você que vem acompanhando o programa Coisas do Povo, hoje programa especial, né? E eu quero dizer pra você que a programação aqui da Lemos FM tá top demais. Você pode acompanhar e você vai encontrar o Coisas do Povo, Conexão Notícias, Central Esporte, Jornal e Notícias. Olha, isso aqui é bom demais. Esse programa aqui é bom demais. É um programa da rede, viu? Você vai acompanhar também o Conexão Notícias, Central Esporte, normalmente. Aqui é meio-dia. Você vai ter o Forró Mania, do Forrozão, do Chico Lopes, Conectados com Deus, Voz do Brasil, às 7 da noite, Reggae Show Reggae, só pedras, né? Ao meia-noite tem o Moment Love, o Retro Hits, e tem também Conexão Sertaneja. Rapaz, é muita... 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É aqui a Rádio Lemos FM, a Rádio Show do Maranhão.

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3: Só lembranças aqui no programa Coisas do Povo. É, meu amigo, aqui você vai acompanhar o Só Lembranças. Só lembranças do Sinolinda, o chapéu de couro. Lembra do Sinolinda? Chapéu de couro, vai. E a voz do comércio na rua 7 de setembro. Pois é, a voz de um programa às 5 da tarde e às 6 da manhã. Era o Sinolinda que comandava o programa, né? Só lembranças do Sinolinda. Só lembranças do bar flutuante no final da 28 de julho, no Rio Itapecuru. Pois é, aí você tinha lá o bar flutuante. Lembra dele ainda não? Não lembra não, né? É, a turma ia beber aquela cervejinha, né? É flutuando. É, bar flutuante na 28 de julho, bem no finalzinho. Olha só, lembranças do Arraial da Trizidela, onde hoje é a Escola Governador Acha. Ali era o Arraiá, né? O Arraiá, muita gente, muita festa. E até que a mudança não foi muito ruim, porque lá está uma escola, não é? E se está escola, a escola é mais importante do que o Arraiá, não tenha dúvida, né? Mas de qualquer forma, ficou a grande lembrança, lembranças do Arraiá da Trizidela. Olha só a lembrança da União Artística e suas festas. Era festa lotada, papai. Lotadérrima era a União Artística Operária Caldense, principalmente nos finais de semana. Era final de semana, né? Aí tinha Nonato Sonsinho, tinha os jovens, né? Quem é mais aí? Tinha os jovens, tinha Banda Brasil, Som Brasil. Né? Tinha ultrassom, era aquela coisa doida. E tinha muita discoteca também, né? Discoteca dos anos 70, lá na União Artística Operária Caldense. Olha, sucessos que embalaram a juventude dos anos 70, era lá na União Artística Operária Caldense. Música pra você aqui no Só Lembranças, Dana Swan, Dana Summer, I Feel Love, Bee Gees. Stay Alive, aqui no Coisas do Povo, programa especial de hoje.

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1: 11 horas e 59 minutos.
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0: Previsão do tempo para quinta-feira, 21 de maio de 2026. Região Centro-Oeste. Em Brasília, capital federal, o dia vai ser de céu encoberto. Os termômetros registram mínima de 17 e máxima de 29 graus. A umidade relativa do ar gira em torno de 90 a 30%. Em Nossa Senhora do Livramento, Mato Grosso, a comemoração de aniversário vai ser com céu encoberto. A temperatura mínima é de 15 e a máxima de 27 graus. A umidade relativa do ar é de 80 a 50%. Região Nordeste. Recife, em Pernambuco, vai ter uma quinta-feira com céu claro. A temperatura marca mínima de 23 graus e a máxima de 29 graus. A umidade relativa do ar vai de 90 a 50%. Em Natal, Rio Grande do Norte, a previsão é de céu claro durante todo o dia. A temperatura mínima é de 24 e a máxima de 30 graus. A umidade do ar varia de 90 a 40%. Região Norte. Em Rio Branco, Acre, o dia vai ser de muitas nuvens, mas sem previsão de chuva. A temperatura mínima é de 18 e a máxima de 25 graus. A umidade do ar é de 90 a 70%. Em Boa Vista, Roraima, a previsão é de muitas nuvens com pancadas de chuva e trovoadas isoladas. A temperatura mínima é de 25 e a máxima de 32 graus. A umidade relativa do ar é de 98 a 70%. Região Sudeste. Em São Paulo, capital, a previsão é de céu encoberto, mas sem previsão de chuva. Os termômetros registram mínima de 14 e máxima de 19 graus. A umidade relativa do ar vai de 100 a 80%. Tombos, Minas Gerais, festeja aniversário com muitas nuvens e pancadas de chuvas isoladas. A temperatura mínima é de 16 e a máxima de 21 graus. A umidade relativa do ar é de 100 a 80%. Região Sul. Em Curitiba, Paraná, o dia vai ser de céu encoberto. Os termômetros registram mínima de 8 e máxima de 15 graus. A umidade relativa do ar oscila entre 100 e 60%. Torres, no Rio Grande do Sul, comemora aniversário com céu claro e parcialmente nublado, mas existe a possibilidade de geada pela manhã. Os termômetros registram mínima de 9 e máxima de 18 graus. A umidade relativa do ar fica entre 80 e 40%. Você ouviu a previsão do tempo para quinta-feira, 21 de maio de 2026. Com informações do IBGE Cidades e do Instituto Nacional de Meteorologia, IMET.
1: A apresentação do relatório da PEC 6x1 foi adiada. Inicialmente marcada para esta quarta-feira, a apresentação agora só vai ocorrer na segunda-feira que vem, dia 25. O motivo? Falta de acordo em alguns detalhes, especialmente na regra de transição. O presidente e o relator da comissão especial, os deputados Alencar Santana do PT e Léo Prates do Republicanos, se reuniram nesta terça-feira à noite com o presidente da Câmara, Hugo Mota, e com o líder do governo na casa, Paulo Pimenta. O principal do projeto já está pacificado. Redução de jornada, passando para 5 dias de trabalho e 2 dias de folga sem redução de salário. Sobre a transição é que se busca um consenso. O governo quer um prazo mais rápido possível, mas a oposição fala em até 10 anos, tanto é que apresentou emendas nesse sentido. Ao falar sobre o adiamento do relatório, o deputado Alencar Santana resumiu.
2: Se tivesse a definição, o relatório seria apresentado amanhã, mas ainda não há. Há diálogo sobre, sem dúvida alguma, são pontos a ser esclarecidos, são pontos a ser acordados, mas o sentimento, sem dúvida alguma, em especial, digo ao trabalhador, é que é pensando em você, justamente por isso que esse diálogo continua, para que a gente possa chegar a um bom termo, né? Ouvindo todo mundo, os setores empresariais foram ouvidos, trabalhadores foram ouvidos, especialistas e órgãos foram ouvidos, assim como a Câmara.
1: Mesmo assim, o cronograma está mantido. A apresentação do relatório na segunda-feira, votação na comissão na sequência e depois o texto já vai direto para o plenário. Esse foi o compromisso firmado por Hugo Mota e garantido pelo relator.
3: Nós aprovaremos na comissão especial se houver pedido de vista. Nós teremos uma sessão na quinta-feira, o presidente Alencar está convocando e o presidente Hugo disse que assim que a gente terminar a votação na comissão especial, ele na sequência começa no plenário. Nós terminaremos essa votação ainda na semana que vem, em homenagem aos trabalhadores.
1: Depois de votado na Câmara, a PEC vai para o Senado. E aí as discussões e negociações vão recomeçar. Não há garantia de votação antes das eleições de outubro. Quando perguntado, o líder do governo, o deputado Paulo Pimenta, resumiu. Uma coisa de cada vez.
4: A falta de planejamento e as dívidas dos brasileiros têm um custo emocional alto, com 50% das famílias afirmando que o dinheiro é motivo de estresse. A informação consta no relatório mais recente do Banco Central sobre cidadania financeira de 2025. Essa condição afeta a saúde, a produtividade no trabalho, reduz a poupança e torna o crédito mais caro, segundo o estudo do próprio BC e o consultor financeiro Rogério Olegário. A solução, de acordo com o especialista, passa por uma mudança de cultura. Por isso, educar financeiramente a população desde cedo é fundamental.
5: A educação financeira deve ser contínua e iniciada desde a primeira infância. Ela envolve exemplos de honestidade, paciência, capacidade de espera, colaboração e organização da vida como um todo. Um ponto importante é ajudar a desenvolver o senso de saciedade, o senso de limites, sem excessos. A criança precisa aprender que nem sempre é necessário querer ou desejar tudo para ser feliz.
4: Deixar a criança resolver problemas do seu mundo, dentro das suas possibilidades, também ajuda a desenvolver autonomia, criatividade e capacidade de decisão. O consultor Rogério Olegário dá ainda um conselho importante para os pais.
5: O exemplo dos pais é decisivo. As palavras convencem, mas os exemplos arrastam. Por isso, também recomendo que os pais busquem conhecimento e formação para que possam ensinar melhor os filhos pelo exemplo, principalmente.
4: Já as escolas podem completar o trabalho dos pais abordando temas como empreendedorismo, colaboração, trabalho em equipe e cidadania. Na avaliação do Banco Central, a educação financeira gera ganhos para o país e para as famílias, como afirmou o consultor financeiro Rogério Olegário.
5: Na família, mais poupança, mais tranquilidade financeira, melhor capacidade de lidar com emergências e maior facilidade para construir patrimônio. Já na sociedade, a educação financeira contribui para o aumento da produtividade, para a formação de uma cultura de poupança e para atitudes mais responsáveis em relação ao consumo e ao próprio trabalho. Já para o país, a educação financeira se traduz numa economia mais forte, um crédito mais barato, as taxas de juros vão baixar, maior capacidade de poupança e investimento, além de menor pressão sobre o Estado, porque as pessoas educadas financeiramente vão depender menos do Estado.
4: Na próxima matéria da série Educação Financeira, você vai conhecer o método dos três baldes que o brasiliense Rodrigo Paiva usa com os filhos para ensiná-los a lidar com o dinheiro. Um assunto que tem tudo a ver com a 13ª Semana Nacional de Educação Financeira, que segue até 24 de maio. Este ano, o tema aborda a prosperidade do cidadão por meio do conhecimento sobre finanças. No site do Banco Central, por exemplo, existem conteúdos sobre ensino financeiro, inclusive para crianças e adolescentes, e dicas de como sair do sufoco e de como investir. Lá você também encontra cursos gratuitos para adolescentes e dicas de como sair do sufoco e de como investir. Lá você...

0: para conectar empreendedores criativos, produtores culturais, artistas, coletivos, mestres da cultura, pesquisadores e diversos agentes do setor criativo da região metropolitana do Cariri Cearense. Para incentivar uma maior adesão à plataforma, a Quitanda Soluções Criativas, em parceria com os governos federal e estadual, está realizando uma série de visitas através do circuito Pulsa Cariri. Nesta quarta-feira, gestores públicos, mobilizadores, empreendedores e agentes culturais da cidade de Missão Velha participam de uma programação voltada à formação, articulação e construção coletiva de estratégias para fortalecer a economia criativa municipal. Além disso, realizam o cadastro no site e acessam os benefícios. Entre os recursos disponíveis na plataforma estão a divulgação de oportunidades e editais, calendário de eventos e atividades culturais, cursos e formações, além da rede de criativos, que permite aos profissionais, além do cadastro dos perfis, apresentarem seus trabalhos e ampliarem o network. As próximas cidades a receberem o circuito Pulsa Cariri são Caririaçu, no dia 17 de junho, e Farias Brito, no dia 29 de julho.
1: A investigação sobre a morte de uma estudante no bairro da Savassi, em Belo Horizonte, revelou que o namorado e principal suspeito do crime é servidor do CEFET. A instituição confirmou que o homem já havia sido afastado anteriormente por uma infração administrativa. O caso ganhou novos contornos após a polícia descobrir que a vítima havia herdado recentemente um apartamento avaliado em R$900 mil. As autoridades seguem apurando se o patrimônio da jovem teria motivado o crime, enquanto o suspeito permanece à disposição da justiça.
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3: Jornal Conexão Notícias volta já.
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3: Estamos de volta com o Jornal Conexão Notícias. Agora tem as informações do esporte.
7: O volante brasileiro Casemiro está muito perto de acertar sua transferência para o Inter Miami, equipe onde atua Lionel Messi. Segundo as informações, o jogador já encaminhou um contrato de 3 anos com o clube norte-americano e rejeitou propostas do futebol europeu para viver a nova experiência na MLS. Atualmente no Manchester United, Casemiro deve deixar a Inglaterra antes da Copa do Mundo de 2026. O brasileiro também recebeu sondagens do futebol saudita e do Los Angeles Galaxy, mas a preferência sempre foi atuar ao lado de Messi em Miami. A possível chegada do volante reforça ainda mais o projeto estrelado do Inter Miami, que já conta com grandes nomes do futebol mundial.
8: O brasileiro Bruno Guimarães foi eleito o melhor jogador do Newcastle United na temporada 2025-2026. Capitão da equipe, o volante viveu a fase mais goleadora da carreira, terminando como artilheiro do clube na Premier League com 9 gols, além de 8 assistências. Mesmo desfalcando o time em parte da temporada por lesão, Bruno foi decisivo em várias partidas importantes e se consolidou como um dos principais nomes do elenco. Além dos números, a temporada também marcou o amadurecimento do brasileiro dentro e fora de campo. Bruno assumiu protagonismo como líder do elenco e destacou que passou a finalizar mais nas partidas, o que ajudou a aumentar sua participação ofensiva. O volante chega em alta para a Copa do Mundo de 2026 e segue sendo peça fundamental, tanto no Newcastle quanto na seleção brasileira.
9: Gabriel Jesus entrou para a história da Premier League ao conquistar seu 5º título do campeonato inglês. Com a conquista do Arsenal na temporada 2025-26,

0: O atacante brasileiro agora divide a segunda posição entre os brasileiros com mais taças da competição, ao lado de Fernandinho. À frente deles está apenas Ederson, ex-companheiro de Gabriel no Manchester City. O jogador comemorou bastante a marca e afirmou que a emoção é enorme por seguir construindo uma trajetória vencedora no futebol inglês. Dos 5 títulos de Premier League, 4 foram conquistados com o Manchester City e o mais recente com o Arsenal, que voltou a ser campeão inglês após 22 anos. Gabriel Jesus chegou à Inglaterra em 2017 e rapidamente se tornou um dos brasileiros mais vitoriosos da história da competição, acumulando também outras taças nacionais no futebol inglês.
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2: O senador Flávio Bolsonaro confirmou que visitou Daniel Vorcaro, dono do Banco Master, durante a prisão domiciliar do banqueiro em novembro de 2025. Na época, o STF tinha decretado a detenção de Vorcaro na primeira fase da Operação Compliance Zero, que investiga as fraudes bilionárias do Master, considerado o maior golpe no sistema financeiro do país. Flávio Bolsonaro, que é pré-candidato à presidência da República pelo PL, fez uma declaração à imprensa nesta terça-feira, quando reafirmou que sua relação com Daniel Vorcaro limitava-se ao financiamento do filme em homenagem ao seu pai, o ex-presidente Jair Bolsonaro. Segundo o senador, a visita ao banqueiro preso foi para falar somente sobre o filme, mesmo com o Banco Master sendo investigado pela Polícia Federal.
3: Eu estive com ele mais uma vez após esse evento, quando ele passou a usar o monitoramento eletrônico, ele não podia sair da cidade de São Paulo. Eu fui sim ao encontro dele para botar um ponto final nessa história. É dizer que se ele tivesse me avisado que a situação era grave como essa, eu já teria ido atrás de outro investidor há muito mais tempo e o filme não correria risco. Então foi uma grande dificuldade nesse momento arrumar outros investidores que pudessem concluir esse filme.
2: Flávio Bolsonaro informou que solicitou à produtora do filme sobre seu pai que apresente uma prestação de contas transparente do orçamento da produção. O senador disse que também pediu que eventuais lucros futuros do investimento de Vorcaro sejam colocados à disposição da justiça. Após o anúncio, Flávio Bolsonaro não quis responder a perguntas dos jornalistas. Na semana passada, o site Intercept Brasil divulgou um áudio de uma conversa feita antes da prisão do banqueiro, em que o senador cobra para o repasse de dinheiro de Daniel Vorcaro. O dono do Banco Master teria repassado mais de 61 milhões de reais, supostamente para o filme sobre Jair Bolsonaro. Flávio cobrava o repasse de mais 70 milhões de reais. O Intercept Brasil divulgou nesta terça-feira um novo áudio do deputado Mário Frias, do PL de São Paulo, que atua como produtor executivo do filme. Ele agradece a Vorcaro pelo dinheiro prometido. O áudio teria sido enviado em dezembro de 2024. Na semana passada, Mário Frias concedeu declarações contraditórias. Primeiro, afirmou que o filme não teria recebido um centavo sequer de Vorcaro. Depois, mudou o discurso, dizendo que o dinheiro teria sido repassado pela Entre Investimentos, empresa ligada a Vorcaro, que teria intermediado a transferência de recursos para a produção do filme. Mário Frias também é investigado pelo STF pelo repasse de 2 milhões de reais em emendas parlamentares para uma ONG da produtora do filme de Bolsonaro, Karina Ferreira da Gama. O Supremo tenta notificá-lo judicialmente há pelo menos 2 meses, mas não consegue localizar o deputado. Buscamos contato com o deputado Mário Frias e com Karina Gama, mas até o momento não tivemos resposta.
4: No Brasil, a maioria das pessoas habilitadas para a adoção ainda procura bebês ou crianças pequenas. Já meninos mais velhos, negros ou grupos de irmãos costumam enfrentar mais dificuldades para encontrar uma família. Foi nesse contexto que o cabeleireiro Alexandre Rank encontrou em uma plataforma de busca ativa o cadastro de uma menina de 4 anos acolhida em um abrigo no interior da Bahia. Após iniciar o processo de aproximação e ir até o local para conhecer a criança, ele descobriu que ela tinha outros 3 irmãos.
5: E aí quando eu cheguei lá, a minha filha mais nova veio correndo do nada assim e falou assim: pai, você veio. É uma sensação, não sei te explicar, mas era a sensação que eu tinha de que realmente ali eu tinha encontrado a minha filha, né? Só que até aí eu não sabia que eram vários irmãos, né? Nisso, nessas visitas de aproximação, eu fui conhecendo os irmãos. Foi uma coisa assim, de realmente amor à primeira vista. E aí quando eu disse à minha advogada que eu decidi que eu queria trazer os 4, ela me disse: Alex, pelo amor de Deus, pensa direitinho, tem que dar educação, você tem que dar moral, você tem que dar princípio. E aí eu falei com ela, olha, ou eu trago todos os quatro, ou eu não vou trazer nenhum mais.
4: A adoção tardia envolve desafios tanto para as crianças quanto para as famílias que adotam. Muitas vezes os menores já passaram por situações de abandono, violência ou rompimento de vínculos, o que exige tempo e construção de confiança. A juíza da Infância, Juventude e Família, Adida Alves dos Santos, explica que o processo de adoção busca garantir segurança e estabilidade para todos os envolvidos.
6: As visitas são necessárias para a construção do vínculo. Verificamos que a relação entre pretendentes e crianças ou adolescentes tem sido benéfica, inicia-se o estágio de convivência e acompanhamento, que pode durar até 180 dias. Após esse período, os pretendentes têm até 15 dias para propor a ação de adoção.
4: Alexandre Hank conta que a adaptação não foi fácil.
5: Eu tive muito problema com um dos meus filhos pelo abandono que já tinha, né? E aí eles preferem rejeitar do que ser rejeitado novamente. Até que, com muito custo, toda vez que ele dizia não gosto, dizia, olha, eu te amo, você não gosta de mim, mas eu te amo. Meu amor é tão grande que dá pra dividir pra nós dois. E aí ele viu que realmente eu não ia desistir dele como pai, né? E aí depois eu tive outros problemas com preconceito, porque a adoção é muito difícil no Brasil, porque a minha adoção é interracial, né? Os meus filhos são negros, eu sou loiro, do olho verde. Por eu ser um pai solo, é um pai gay, enfim, tem um monte de preconceito.
4: Hoje, Alexandre diz que a paternidade transformou a vida dele. Passou a entender a adoção como um encontro de afetos e aprendizagens.
5: A melhor coisa que eu fiz na minha vida foi ter escolhido crianças grandes. Eu recebi até um prêmio em Brasília por adoção tardia, porque crianças, a partir de 3 anos, ninguém quer mais. Hoje, vendo a progressão que a coisa tomou, para quem chegou sem saber ler, escrever, meus filhos sendo elogiados pela educação, pelo respeito, isso aí não tem preço, né?
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4: Conexão Notícias fica por aqui, voltaremos na próxima edição.
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11: 12:24.
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0: Previsão do tempo para quinta-feira, 21 de maio de 2026. Região Centro-Oeste. Em Brasília, capital federal, o dia vai ser de céu encoberto. Os termômetros registram mínima de 17 e máxima de 29 graus. A umidade relativa do ar gira em torno de 90 a 30%. Em Nossa Senhora do Livramento, Mato Grosso, a comemoração de aniversário vai ser com céu encoberto. A temperatura mínima é de 15 e a máxima de 27 graus. A umidade relativa do ar é de 80 a 50%. Região Nordeste. Recife, em Pernambuco, vai ter uma quinta-feira com céu claro. A temperatura marca mínima de 23 graus e a máxima de 29 graus. A umidade relativa do ar vai de 90 a 50%. Em Natal, Rio Grande do Norte, a previsão é de céu claro durante todo o dia. A temperatura mínima é de 24 e a máxima de 30 graus. A umidade do ar varia de 90 a 40%. Região Norte. Em Rio Branco, Acre, o dia vai ser de muitas nuvens, mas sem previsão de chuva. A temperatura mínima é de 18 e a máxima de 25 graus. A umidade do ar é de 90 a 70%. Em Boa Vista, Roraima, a previsão é de muitas nuvens com pancadas de chuva e trovoadas isoladas. A temperatura mínima é de 25 e a máxima de 32 graus. A umidade relativa do ar é de 98 a 70%. Região Sudeste. Em São Paulo, capital, a previsão é de céu encoberto, mas sem previsão de chuva. Os termômetros registram mínima de 14 e máxima de 19 graus. A umidade relativa do ar vai de 100 a 80%. Tombos, Minas Gerais, festeja aniversário com muitas nuvens e pancadas de chuvas isoladas. A temperatura mínima é de 16 e a máxima de 21 graus. A umidade relativa do ar é de 100 a 80%. Região Sul. Em Curitiba, Paraná, o dia vai ser de céu encoberto. Os termômetros registram mínima de 8 e máxima de 15 graus. A umidade relativa do ar oscila entre 100 e 60%. Torres, no Rio Grande do Sul, comemora aniversário com céu claro e parcialmente nublado, mas existe a possibilidade de geada pela manhã. Os termômetros registram mínima de 9 e máxima de 18 graus. A umidade relativa do ar fica entre 80 e 40%. Você ouviu a previsão do tempo para quinta-feira, 21 de maio de 2026. Com informações do IBGE Cidades e do Instituto Nacional de Meteorologia, IMET.
1: A apresentação do relatório da PEC 6x1 foi adiada. Inicialmente marcada para esta quarta-feira, a apresentação agora só vai ocorrer na segunda-feira que vem, dia 25. O motivo? Falta de acordo em alguns detalhes, especialmente na regra de transição. O presidente e o relator da Comissão Especial, os deputados Alencar Santana, do PT, e Léo Prates, do Republicanos, se reuniram nesta terça-feira à noite com o presidente da Câmara, Hugo Mota, e com o líder do governo na casa, Paulo Pimenta. O principal do projeto já está pacificado. Redução de jornada, passando para 5 dias de trabalho e 2 dias de folga sem redução de salário. Sobre a transição é que se busca um consenso. O governo quer um prazo mais rápido possível, mas a oposição fala em até 10 anos, tanto é que apresentou emendas nesse sentido. Ao falar sobre o adiamento do relatório, o deputado Alencar Santana resumiu.
2: Se tivesse a definição, o relatório seria apresentado amanhã.
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6: Meio-dia e 29 minutos.
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8: 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Sejam bem-vindos.
10: Olá para você. Sejam muito bem-vindos ao Central do Esporte. Aqui o esporte é do começo ao fim. Notícias do seu time do coração, contratações e muito mais a partir de agora. Vem comigo!
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10: o Santos entrou com uma ação no STJD para tentar anular a derrota por 3-0 para o Coritiba, no último domingo, pelo Brasileirão. O motivo foi a polêmica substituição de Neymar, que acabou deixando o campo por engano após uma confusão da arbitragem e da equipe de substituição. O clube alega que houve erro de direito, já que a comissão técnica preparava a saída de outro jogador, mas o camisa 10 acabou sendo retirado da partida sem possibilidade de retorno. Segundo o Santos, a arbitragem descumpriu o protocolo oficial ao impedir Neymar de continuar em campo depois do erro na placa de substituição. O lance gerou muita reclamação durante a partida e virou um dos assuntos mais comentados da rodada. Agora, o caso será analisado pelo STJD, que decidirá se existe base legal para anular o confronto e remarcar o jogo.
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4: O New York Knicks venceu o Cleveland Cavaliers por 115-104 na prorrogação e saiu na frente na final da Conferência Leste da NBA. Jogando em casa, os Knicks chegaram a ficar atrás no placar durante boa parte da partida, mas cresceram nos minutos finais e conseguiram levar o confronto para o tempo extra, onde dominaram completamente os Cavaliers. O destaque da equipe foi Jalen Brunson, decisivo nos momentos mais importantes do jogo. Do lado dos Cavaliers, Donovan Mitchell terminou como o principal pontuador, mas a equipe caiu de rendimento na prorrogação e não conseguiu segurar a pressão dos nova-iorquinos no Madison Square Garden. Com o resultado, os Knicks abrem 1-0 na série e ganham confiança na busca por uma vaga nas finais da NBA após muitos anos.
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4: O Dallas Mavericks anunciou a demissão do técnico Jason Kidd após 5 temporadas no comando da franquia. A saída acontece depois de uma campanha decepcionante em 2025-26, em que a equipe terminou com apenas 26 vitórias e 56 derrotas, ficando fora dos playoffs da NBA. O clube informou que a decisão foi tomada em comum acordo entre as partes, encerrando um ciclo que teve momentos marcantes, incluindo a ida às finais da NBA em 2024. Jason Kidd assumiu os Mavericks em 2021 e ajudou a transformar a equipe em uma das forças do Oeste nos primeiros anos de trabalho. Apesar disso, as últimas temporadas foram turbulentas, principalmente após a saída de Luka Doncic e as mudanças na diretoria da franquia. O novo presidente do time, Masai Ujiri, afirmou que o Dallas busca uma nova direção para voltar a disputar títulos nos próximos anos.
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4: O Cruzeiro arrancou um empate importante por 1-1 contra o Boca Juniors em plena La Bombonera pela 5ª rodada da fase de grupos da Libertadores. O time argentino saiu na frente com Merentiel ainda no primeiro tempo, mas o lateral Fagner marcou um golaço na etapa final e garantiu um ponto valioso para a Raposa, que ainda jogou parte do segundo tempo com um jogador a menos após a expulsão de Gerson. Com o resultado, o Cruzeiro assumiu momentaneamente a liderança do grupo D com 8 pontos e agora depende apenas de si para avançar às oitavas de final da competição. A equipe mineira decide a classificação na última rodada, no Mineirão, contra o Barcelona de Guayaquil, enquanto o Boca Juniors encara a Universidade Católica em Buenos Aires.
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4: O técnico brasileiro Silvinho deixou o comando da seleção da Albânia após 3 anos e meio de trabalho. A saída foi anunciada depois da eliminação da equipe na repescagem para a Copa do Mundo de 2026. Apesar da despedida, o ex-treinador do Corinthians encerra sua passagem com reconhecimento pelo trabalho realizado, principalmente pela histórica classificação da Albânia para a Eurocopa de 2024. Durante o período no comando da seleção, Silvinho dirigiu a Albânia em 34 partidas, conquistando 15 vitórias, 7 empates e 12 derrotas. Em mensagem de despedida, o brasileiro agradeceu à federação, aos jogadores e aos torcedores pelo apoio recebido no país europeu. A federação albanesa já anunciou o substituto, o italiano Rolando Maran, que assume a equipe visando a Liga das Nações e o ciclo para a Eurocopa de 2028.
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4: O jornal italiano Tutto Sport divulgou a lista dos 100 indicados ao prêmio Golden Boy 2026, que elege o melhor jogador sub-21 atuando no futebol europeu. Entre os brasileiros, os destaques ficaram para Endrick, do Real Madrid, Estevão, do Chelsea e Rayan, do Bournemouth. Ao todo, 7 atletas nascidos no Brasil aparecem na disputa pelo tradicional prêmio europeu. Além do trio mais badalado, outros jovens brasileiros também foram lembrados pela premiação, mostrando a força da nova geração expressão do futebol brasileiro no cenário internacional. O Golden Boy é considerado um dos prêmios mais importantes para jovens talentos e já foi conquistado por nomes como Lionel Messi, Kylian Mbappé e Erling Haaland.
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5: Fique ligado, voltamos já depois do intervalo.
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4: Estamos de volta com o Central do Esporte.
5: A expectativa para a corrida em Montreal não para de crescer e as equipes já preparam suas armas. A Cadillac detalhou nas últimas horas um novo pacote de atualizações que será introduzido no carro para o GP do Canadá, buscando mais desempenho na pista. A equipe quer aproveitar as características únicas da ilha de Notre Dame para surpreender os rivais e ganhar posições no grid. Os engenheiros prometem que as novidades aerodinâmicas vão dar um fôlego extra na briga por pontos importantes nesta temporada.
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6: O volante brasileiro Casemiro está muito perto de acertar sua transferência para o Inter Miami, equipe onde atua Lionel Messi. Segundo as informações, o jogador já encaminhou um contrato de 3 anos com o clube norte-americano e rejeitou propostas do futebol europeu para viver a nova experiência na MLS. Atualmente no Manchester United, Casemiro deve deixar a Inglaterra antes da Copa do Mundo de 2026. O brasileiro também recebeu sondagens do futebol saudita e do Los Angeles Galaxy, mas a preferência sempre foi atuar ao lado de Messi em Miami. A possível chegada do volante reforça ainda mais o projeto estrelado do Inter Miami, que já conta com grandes nomes do futebol mundial.
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7: O brasileiro Bruno Guimarães foi eleito o melhor jogador do Newcastle United na temporada 2025-2026. Capitão da equipe, o volante viveu a fase mais goleadora da carreira, terminando como artilheiro do clube na Premier League com 9 gols, além de 8 assistências. Mesmo desfalcando o time em parte da temporada por lesão, Bruno foi decisivo em várias partidas importantes e se consolidou como um dos principais nomes do elenco. Além dos números, a temporada também marcou o amadurecimento do brasileiro dentro e fora de campo. Bruno assumiu o protagonismo como líder do elenco e destacou que passou a finalizar mais nas partidas, o que ajudou a aumentar sua participação ofensiva. O volante chega em alta para a Copa do Mundo de 2026 e segue sendo peça fundamental, tanto no Newcastle quanto na seleção brasileira.
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8: Gabriel Jesus entrou para a história da Premier League ao conquistar seu 5º título do campeonato inglês. Com a conquista do Arsenal na temporada 2025-26, o atacante brasileiro agora divide a segunda posição entre os brasileiros com mais taças da competição, ao lado de Fernandinho. À frente deles está apenas Ederson, ex-companheiro de Gabriel no Manchester City. O jogador comemorou bastante a marca e afirmou que a emoção é enorme por seguir construindo uma trajetória vencedora no futebol inglês. Dos 5 títulos de Premier League, 4 foram conquistados com o Manchester City e o mais recente com o Arsenal, que voltou a ser campeão inglês após 22 anos. Gabriel Jesus chegou à Inglaterra em 2017 e rapidamente se tornou um dos brasileiros mais vitoriosos da história da competição, acumulando também outras taças nacionais no futebol inglês.
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9: Em uma enquete feita pelo UOL e que conta com votos do público, indica que o atacante João Pedro do Chelsea foi considerado o mais injustiçado entre os jogadores que ficaram de fora da convocação da seleção brasileira para a Copa do Mundo. O técnico Carlo Ancelotti convocou 26 jogadores para a Copa do Mundo, incluindo 2 que ainda não jogaram com ele no comando: o goleiro Everton, do Grêmio, e o atacante Neymar, do Santos.
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9: E o técnico de Portugal, Roberto Martinez, disse que vai administrar os minutos de Cristiano Ronaldo na Copa do Mundo de 2026 sem seguir um padrão baseado em idade ou rotina de clube. Portugal convocou Cristiano Ronaldo para a Copa do Mundo desse ano. O atacante de 41 anos deve disputar o sexto Mundial da carreira. O torneio será nos Estados Unidos, México e Canadá. Martinez afirmou que a condução do elenco em Copa é diferente do dia a dia de clubes. O treinador disse não ver um problema específico na gestão de CR7.
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9: E ausente na convocação de Carlo Ancelotti para a Copa do Mundo, Bento usou as redes sociais para manifestar apoio à seleção brasileira. O goleiro de 26 anos do Al Nassr se mostrou honrado pelas chances que teve e demonstrou otimismo. Com Alisson titular e Ederson como reserva imediato, Bento disputava a vaga de terceiro goleiro com Hugo Souza do Corinthians. Contudo, Ancelotti surpreendeu e chamou o veterano Everton, ex-Palmeiras e atualmente no Grêmio. O arqueiro de 38 anos esteve presente na Copa de 2022 no Catar, mas ainda não havia sido chamado pelo treinador italiano.
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4: Com essas a gente encerra mais uma edição do Central do Esporte. Na próxima tem mais.
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3: 12 horas e 44 minutos.

0: Estamos chegando com o Jornal é Notícia. A partir de agora, tem informação no seu rádio. Sejam bem-vindos.
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2: O presidente Luiz Inácio Lula da Silva assinou dois decretos que estabelecem novas regras para a atuação das chamadas Big Techs no Brasil. As medidas alteram a regulamentação do Marco Civil da Internet, com foco no combate a fraudes, golpes e outros crimes no ambiente digital. Com a nova regra, as plataformas poderão ser responsabilizadas por conteúdos impulsionados por publicidade paga em casos de falhas recorrentes na prevenção de crimes graves. A Autoridade Nacional de Proteção de Dados, a ANPD, será a responsável por regular, fiscalizar e apurar as infrações cometidas pelas empresas.
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2: A Organização das Nações Unidas reduziu a sua previsão de crescimento econômico global para 2026, passando de 2,7% para 2,5%. O alerta foi publicado no relatório Perspectivas da Economia Mundial de Meio de Ano, divulgado recentemente pela entidade. A ONU adverte que a inflação pode aumentar acentuadamente em meio aos conflitos cada vez mais complexos no Oriente Médio e à contínua alta dos preços do petróleo. No pior cenário traçado pelos especialistas, a taxa de crescimento poderia cair para apenas 2,1%, uma das mais baixas deste século.
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3: Uma grande operação policial deflagrada desarticulou um esquema de lavagem de dinheiro que movimentou mais de 338 milhões de reais. O grupo criminoso obtinha os recursos por meio de golpes envolvendo a clonagem de cartões de crédito. Segundo as investigações, os criminosos utilizavam empresas de fachada, laranjas, e realizavam saques em espécie para ocultar a origem ilícita do dinheiro. A ação visa prender os principais articuladores da quadrilha e bloquear os bens adquiridos com os golpes financeiros.
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4: A Fundação Oswaldo Cruz, a Fiocruz, emitiu um alerta sobre o avanço da gripe no Brasil. O boletim destaca um aumento significativo de casos graves da doença em todos os estados brasileiros, preocupando as autoridades de saúde. Os especialistas recomendam que a população reforce os cuidados preventivos e busque a vacinação, especialmente os grupos de risco. A sobrecarga nos sistemas de saúde já começa a ser sentida em algumas regiões devido ao salto nas internações por síndromes respiratórias.
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4: O Irã vem consolidando seu controle sobre o Estreito de Hormuz, uma das passagens marítimas mais importantes do mundo, por onde circula cerca de um quinto do petróleo global. A poderosa Guarda Revolucionária Iraniana desempenha um papel central nesse novo esquema de triagem e segurança. A situação tem gerado turbulência na economia global, com navios cargueiros e petroleiros enfrentando novas taxas e restrições de navegação. Especialistas apontam que o domínio iraniano na região estratégica aumenta os riscos de escassez de oferta e elevação nos preços dos combustíveis.
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4: O Instituto Brasileiro de Geografia e Estatística, o IBGE, divulgou que o número de nascimentos sem registro em cartório atingiu a mínima histórica no Brasil. O avanço reflete as políticas públicas de erradicação do subregistro civil implementadas nos últimos anos. Apesar do resultado positivo no cenário nacional, o levantamento do IBGE ressalta que ainda existem profundas desigualdades regionais. Áreas mais vulneráveis e de difícil acesso continuam enfrentando desafios para garantir que todas as crianças tenham a sua certidão de nascimento logo nos primeiros dias de vida.
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4: A Câmara Legislativa do Distrito Federal aprovou um projeto de lei que institui a criação de faixas exclusivas para motocicletas nas vias da capital. O objetivo da medida é melhorar o fluxo do trânsito e aumentar a segurança dos motociclistas, reduzindo o número de acidentes. O texto agora segue para a sanção da governadora Celina Leão. Se aprovada, a nova regra exigirá adaptações na sinalização e campanhas educativas para orientar tanto os condutores de motos quanto os motoristas de carros sobre o uso correto dos novos corredores.
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5: A Fundação Cultural Palmares leva a São Paulo a primeira edição do Festival Aquaba, evento que acontece entre os dias 22 e 28 de maio e pretende fortalecer as relações entre o Brasil e as nações africanas, além de promover debates sobre a diáspora africana. A palavra Aquaba é inspirada na cultura ancestral Akan e significa bem-vindo. E segundo o presidente da Fundação Palmares, João Jorge Santos Rodrigues, essa saudação explica o objetivo do festival.
6: É uma oportunidade incrível do Brasil.

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0: No Brasil, a polícia deflagrou a segunda fase de uma grande operação contra uma quadrilha especializada em furtos a joalherias. A ação policial alcançou suspeitos nos estados de Sergipe, Goiás e São Paulo, desarticulando parte do esquema criminoso que agia em várias regiões do país. Durante a operação, 3 pessoas foram presas e a justiça determinou o imediato bloqueio de 17 milhões de reais das contas dos investigados. As autoridades continuam as buscas para identificar outros envolvidos e tentar recuperar os bens de alto valor subtraídos das lojas.
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2: Uma família de Petrolina, no sertão de Pernambuco, vive momentos de desespero e incerteza. A mãe do brasileiro Douglas Domingo Fernandes, de 30 anos, recebeu a triste notícia de que o filho teria morrido em combate na guerra da Ucrânia. Segundo as informações preliminares, Douglas teria sido vítima de um ataque de míssil na última semana, enquanto atuava no conflito.

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1: 13 horas.

0: 2 minutos.
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2: Fatalidade! Homem morre após disparo de arma acidental em Codó.
3: Vereador Leonel Filho tenta se defender na Câmara Municipal e termina se enrolando, segundo o blogueiro Marco Silva.
2: Teonilo do Garra aparece em investigação contra Leonel Filho.
3: MA-338, chamada de Ramal do Piqui, está uma beleza. E o rapaz faz vídeo e chama o governador Carlos Brandão de pai.
2: Lula fala, Moro responde.
3: Mulher encontrada morta com marcas de tiros no Maranhão.
2: Hipocrisia, Vinícius Júnior luta pelos negros, mas só convida loiras para seus eventos.
3: Homem sem mão acusa blogueiro de estar pegando dinheiro de políticos. Com estas e outras, está no ar o Maranhão em Debate, a coqueluche do momento aqui na Lemos TV, para todo mundo ver.
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2: Muito bem, amigos internautas, meu amigo Lemos e também a nossa produção. Aquele abraço. E hoje nós estaremos aqui rapidinho, em rápidas pinceladas, discorrendo sobre Brasil. Menores não podem trabalhar. Brasil, menores não podem apanhar. E o que é que você acha? Como você vai criar seu filho sem ensinar um trabalho a ele, sem poder corrigi-lo? O que será, na verdade, do futuro dessa geração de menores que nós temos no Brasil? Meu amigo Lemos, você que é conhecedor de leis que vão contra certas atitudes ou atitudes dos pais. No Brasil, você sabe, o pai não pode colocar a criança para trabalhar enquanto for menor e também não pode corrigir. Como é que fica a situação dessa criança? Qual será o futuro dela?
3: Bom, eu posso estar na contramão, mas eu acho o seguinte, eu acho que dava ou dá para se conciliar uma coisa com a outra. Porque quando eu era menino lá em São Luís, eu comecei a trabalhar em uma remontaria de calçados. Depois trabalhei consertando bicicletas.
2: Nessa época, a lei ainda não estava em vigor.
3: Isso, não existiam essas leis ainda. E aí, a gente percebe que lá na década de 30, de 40, 50, até 60, até 70, os pais, além de colocarem os filhos na escola, quando estes tinham a felicidade e o privilégio de ir para uma escola, mas eles estudavam e ele procurava um ofício para essa criança. Ele ia para uma oficina de carro, de moto ainda não existia, né? De bicicleta, ele fazia qualquer coisa. O filho, no interior, muitos pais, o que é que eles faziam? Quando tinha aquele tempo obsoleto para as crianças, o que é que ele fazia? Misturava feijão com arroz ou feijão com milho e pedia para as crianças separar o feijão do milho para não ficar com o tempo ocioso. Ele tinha que estar fazendo alguma coisa. Já nos nossos dias, século 21, a coisa mudou demais. No Brasil, os menores de 18 anos são protegidos pelo princípio da proteção integral, garantindo prioridade absoluta em direitos. As principais legislações que favorecem e protegem esse público são, claro, a Constituição Federal de 1988 E em seu artigo 227, estabelece seu dever da família, da sociedade e do Estado garantir à criança e ao adolescente, com prioridade absoluta, direitos como a vida, a saúde, a alimentação, a educação, ao lazer, a profissionalização, a cultura, a dignidade, ao respeito, à liberdade e à convivência familiar e comunitária. Então, as leis mudaram de 88 para cá. Então, muitas pessoas, muitos pais ainda questionam, porque acham que esse modelo estabelecido na Constituição Federal não é o melhor. E segundo alguns pais, alguns chefes de famílias, eles dizem que o menino tem que trabalhar, o menino tem que apanhar, o menino tem que ser corrigido. E nos nossos dias agora, devido a essa lei, aí vem o Conselho Tutelar, vem o ECA, aí o pai pouco pode fazer, porque muitas vezes quando o pai ou a mãe chama o filho na catraca, o adolescente, ele diz: olha, se você me bater, eu vou direto no Conselho Tutelar lhe denunciar. Então, há um choque muito grande antes da Constituição de 88 e essa geração que nasceu aí debaixo da Constituição lá do Ulisses Guimarães, que foi o presidente da Constituinte.
2: O ditado "tal pai, tal filho" nasceu no Brasil. Por quê? Porque geralmente os filhos seguiam, né, as profissões dos pais. O pai era pedreiro, ensinava o filho a ser pedreiro. O pai era carpinteiro, levava o filho. Ele estudava pela manhã, à tarde ia aprender a profissão do pai. Ou ele estudava à tarde e pela manhã ia aprender a profissão do pai. Daí nasceu tal pai, tal filho. E você acha, Lemos, que essas leis brasileiras, elas estão corretas ou elas acabam contribuindo para o aumento da violência, da criminalidade no país? Porque de uma vez que o meu filho cresce sem trabalhar e sem ser corrigido, boa parte dessa geração acaba se perdendo na violência, na criminalidade. Você concorda comigo?
3: Eu concordo em parte. Veja bem, se a criança, se o adolescente, ele é convidado a trabalhar, ele vai pegando gosto pelo trabalho, ele vai pegando gosto pela responsabilidade. Então, se ele se acostuma com isso, como era em nossas gerações passadas, essa criança vai sendo moldada e quando ela se torna adulta, ela já está familiarizada, ela está acostumada com o trabalho. Evidentemente que há a possibilidade dessa criança ser um delinquente, ser um usuário de drogas e algo parecido, as possibilidades são menores. Agora, a gente também hoje, o nosso país alcançou algo assim, digamos, bem melhor do que no passado. Porque naquele momento ali, quem conseguia uma faculdade, que ia para a universidade, para a faculdade, era só filho de papaizinho, só filho de rico. O pobre não poderia chegar a uma faculdade. E quando chegava, e ele passava no vestibular, ele tinha a cabeça rapada. A cabeça dele era pelada. Não era só o pobre não, era o rico também. Então, houve uma mudança. Quando o menino está estudando, por exemplo, hoje nas escolas de tempo integral. Então ele fica lá mais na escola. Quando ele sai de lá, ele já dá continuidade já numa faculdade para fazer o ensino médio. Ele está no fundamental, evidente. E aí ele já pode crescer profissionalmente. A prova é de que o sistema não é só de crítica, oriundo da Constituição Federal, mas também tem o seu lado positivo. Só aqui em Codó hoje nós temos mais de 100 advogados. Enquanto que antes, quantos advogados nós tínhamos? Só o Zé Arias, quem era mais aqui? Zé Arias, Dr. Barreto e alguns outros três por aí. Então houve um avanço, é um sistema que não prima, digamos, pelo trabalho do adolescente, da criança, para ele se acostumar com o trabalho, mas ele vai estudar. E aí, o problema é que quando a família é pobre, é às vezes de maré desceu, aí fica meio que complicado, porque o pai não tem condições e etc. O filho é proibido de trabalhar e complica tudo. Agora, quando o pai tem condições, a família tem condições, banca o filho, manda para Teresina, manda para a faculdade Harvard, manda para onde mais aí? Para o Paraguai?
2: Bruxelas.
3: Aí é top, é bom demais. Mas o problema é que, principalmente, a região nordeste do nosso país é uma região muito pobre. E aí, muitas vezes, não dá certo. É coercionar esse negócio aí, não dá certo. Eu acho que daria para conciliar trabalho e estudo. Não, não é que porque está estudando...
2: Mas a lei não permite.
3: O problema está aí.
2: A lei não permite.
3: Não permite.
2: O filho do rico tem condições de estudar de manhã, à tarde e à noite. Né?
3: Isso. E o do pobre? E o filho do pobre?
2: Mal tem condição de ir para a escola. Se tiver, merenda escolar. Se não tiver, ele volta.
3: Comentário de hoje aqui no programa Maranhão em Debate, na sua Lemos TV, para todo mundo ver. E o endereço é Lemos Codó MA no YouTube.
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2: 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A gente pode começar com o polícia policial, Lemos, porque...
3: Eu queria começar aqui com o Bruxo, se você me permitir.
2: Fica à vontade.
3: Nosso programa é democrático, né? Por ser democrático, nós divergimos aqui. Ele vai apresentar a matéria, eu já coloco o outro na frente, ou vice-versa. O programa aqui é diferente. Não é obrigado nós seguir a regra aqui do Jornal da Record, do Jornal da Band, né? Da CNN. Nós estamos fazendo... O nosso próprio jornal, nosso próprio noticiário, de forma não independente.
2: Não tem script,
3: que é feito na hora e tá tudo dando certo.
2: Improvisado.
3: E tá dando é certo. A gente vem com quem aí, produção? Pode chamar o Bruxo? Pode chamar não, ou chama o policial mesmo? Bruxo. Então vamos com o Bruxo. Olha, uma briga tremenda aí entre evangélicos e pastores, né? Pastores evangélicos e esse bruxo Lourinho. Rapaz, ele é todo tatuado, ele é todo empiriquitado e ele disse que ia derrubar o pastor. Porque nas igrejas evangélicas tem pastores que derrubam, já viu isso? Que derrubam os fiéis. E os bruxos também derrubam os fiéis. Dele lá. E aí uma briga aí entre o pastor André e o bruxo, dizendo que quando ele se encontrasse, o pastor ia derrubar o bruxo. O bruxo não disse não, eu vou derrubar o pastor. Essa briga doida aí na internet, nós vamos acompanhar essa celeuma, essa briga, essa disputa, o que foi que deu depois de vários dias aí nas redes sociais, esse embate que ia acontecer entre o bruxo e o pastor. Acompanhe.
0: Gente, esse aí é o tal do William, mais conhecido como Bruxo Malagueta. Ele me desafiou. Interessante que ele me chamou para ir para o território dele. Ele me chamou dizendo que o podcast é dentro da casa dele. William, você não vai me amedrontar. Está feito o desafio. Vou mostrar para você que a unção que está sobre a minha vida é maior do que essa entidade que você, dizendo você, que carrega. Gente, eu não sei se ele está com medo, eu não sei se a entidade dele já falou para ele, né, quem eu sou na presença de Deus. Então agora ele está me chamando para ir para dentro da casa dele, dizendo que o podcast é lá dentro. William, eu vou aí. Pode ter certeza que eu vou cair e a gente vai fazer diferente. Você vai olhar dentro dos meus olhos e eu vou olhar dentro dos seus olhos. O mais forte fica de pé. Ou seja, se a sua entidade for maior do que o meu Deus, eu vou cair. Mas se o meu Deus é maior do que essa entidade, você vai cair. Vamos olhar um olho do outro e vamos ver qual é o Deus mais forte, William. Tá feito desafio. Gente, deixa os comentários de vocês, porque eu preciso das orações de todos os evangélicos, porque o William vai ser ganho para Jesus.
3: Então, o que você acompanhou é que fraquejou e disse que não ia lutar com o pastor.
2: Tá aí. Cruz, credo.
3: Eu quero parabenizar o pastor aí.
2: Credo em cruz.
3: Porque mesmo sem ir para o embate, o pastor deu um nocaute no Malagueta.
2: Técnico.
3: Técnico. Aí foi um W.O., né? Foi um W.O. no Malagueta. Saiu por cima, aí o pastor, que segundo ele seria um Elias. O Elias, você sabe da história do Elias lá? Elias e os pagãos lá, não sei como é que era, tocaram fogo lá na água, tal, tal. Não pegou fogo. Eu sei que o Elias chamou Deus e aí queimou o holocausto lá, queimou a madeira toda, a lenha, até a água, o fogo queimou, né? E aí o pastor saiu por cima. Parabéns aí para o pastor. Nada contra o Malagueta, mas o pastor ganhou a parada.
2: Polícia Policial no programa Maranhão em Debate. Cidadão codoense morre após disparo acidental de arma de fogo em Codó. Trata-se do caçador identificado como Francisco Daniel Santos, de 57 anos, morreu após ser atingido por um tiro acidental. Você pode colocar a imagem aí da vítima. Enquanto limpava a arma que ele estava limpando era uma arma de fogo, ali na Travessa José Sarney, no bairro São Francisco, em Codó. De acordo com informações apuradas pela jornalista Manuela Carvalho, Francisco, que era caçador, fazia a limpeza de uma espingarda quando a arma disparou acidentalmente e o atingiu em cheio no rosto. A vítima ainda chegou a ser socorrida e encaminhada para o Hospital Geral Municipal HGM, mas infelizmente não resistiu à gravidade do ferimento e morreu minutos depois de dar entrada na unidade. A polícia militar foi acionada e, ao chegar na residência, encontrou 3 armas de fogo do tipo espingarda no local. O caso será investigado pela Polícia Civil, que deverá apurar a circunstância do disparo e a situação das armas encontradas na casa da vítima. A autoridade policial fala no programa a respeito dessa fatalidade.
6: O registro de um acidente aí com uma fatalidade aqui em Codó, onde foi e esse atendimento foi realizado pela Polícia Militar aqui do 17º BPM.
7: Positivo. Foi por volta das 11h30, nós recebemos essa informação via comum, né? Que houve um disparo, eventual acidente com disparo de arma de fogo na Travessa José Sarney. E aí, como nós chegamos no local, a equipe do SAMU já havia levado a vítima, né? Que infelizmente veio óbito na HGM, e nós fomos no local para periciar, fazer vistorias e os procedimentos cabíveis.
6: O que foi apurado ali junto a família, amigos? Ele morava sozinho? Que situação ele vivia?
7: Ele era agricultor, né? Produtor rural, praticante da caça, e que, segundo os familiares, ele costumeiramente saía para caçar, fazer esse tipo de prática, né? No local nós aprendemos, além da arma de fogo, que possivelmente veio a provocar o óbito do senhor, mas outras duas armas de fogo, né? Duas cartucheiras, duas espingardas e uma cartucheira.
6: Mesmo com a habilidade que ele, né, aparentava ter, ainda esse acidente acabou sendo inevitável.
7: O que nós sempre falamos, né, é que pessoas habilitadas à posse e o porte de arma de fogo, elas precisam passar por um processo de tecnicidade, né? Então, por mais que algumas pessoas do interior, enfim, que elas tenham essa prática com armamento, ainda assim elas não são habilitadas tecnicamente, legalmente, para portar esse armamento, né? É óbvio que foi uma tragédia, a gente não está aqui para julgar ninguém, não é esse sentido, mas é o alerta que a gente faz. É que qualquer tipo de armamento é necessário que haja um credenciamento legal. Infelizmente, né, o senhor provavelmente não tem esse credenciamento, é apenas um praticante de caça e ocorreu essa tragédia com ele.
3: Tá aí, meus amigos, a gente fica preocupado de ver acontecer esses acidentes Como estava falando aqui em off, as pessoas que estão aqui no estúdio, assim, ele vai limpar, fazer uma limpeza na arma, ele teria que tirar o cartucho, né?
2: Geralmente é a primeira
3: coisa que retirava o cartucho, jogava para lá, tá aí, ia fazer a limpeza. Mas fazer a limpeza com a arma, ali no interior da arma, não sei como é que chama o termo que se usa, o cartucho introduzido ali, rapaz, é complicado demais. São talvez, fatalidades.
2: Talvez ele já tinha feito e recarregou a arma caiu da mão dele, ali escorregou, entendeu? E disparou contra o rosto dele.
3: Pois é, mas se ele tivesse retirado o cartucho, estava livre, não
2: é? É porque geralmente as pessoas guardam a espingarda em casa armada já com cartucho.
3: Isso.
2: Ele pode ter tirado o cartucho, pode ter quebrado a espingarda, pode ter limpado, lubrificado. E depois ele carregou novamente. Quando ia recolocar no local, ela pode ter caído, Lemos.
3: É. Vamos lá. Olha, a mulher encontrada morta com marcas de tiros. Uma mulher encontrada morta por volta das 22 horas e 15 minutos com marcas de tiros. Após a equipe da base da Guarda Municipal ouvir disparos de arma de fogo nas proximidades do local. A vítima foi localizada na rua São Vicente, em Lago da Pedra, a cerca de 100 metros da base. Segundo a Guarda Municipal de Lago da Pedra, foi acionado o Serviço de Atendimento Móvel de Urgência, o SAMU, sendo o óbito constatado pela médica plantonista. Pois está aí, aconteceu essa tragédia. Aí está a foto, aquela verde bem ali, ó. É, exatamente. Meus amigos, todo dia morre gente, principalmente com relação a essas fatalidades. A pessoa não deve se expor muito. A vida só é uma, você perde ela, pronto, já era. Então você deve ter cuidado com a vida dos outros e também com a sua vida. Olha, a Polícia Civil deflagra a operação contra integrantes de facção criminosas em Guimarães. Quatro pessoas foram presas. Aqui no programa Maranhão em Debate você acompanha. Olha, nas primeiras horas da manhã desta quarta-feira, a Polícia Civil do Maranhão coordenou uma mega operação intitulada de Operação Ruptura, com o objetivo de cumprir mandado de busca e apreensão contra endereços ligados a integrantes de duas facções criminosas que disputam território para expansão do tráfico de drogas no município de Guimarães. Tá aí, então a ação da polícia tem que ser uma ação contundente, forte.
2: Com resultados.
3: E aí está um batalhão. Olha o tanto de policiais.
2: Para prender só quatro pessoas.
3: Para prender quatro pessoas, mas de repente essas quatro pessoas são aquele que...
2: De alta periculosidade.
3: Aquele rapaz, é o Lázaro, que foi o meio mundo de polícia para poder apreender.
2: Após prender, vários dias
3: de busca. Chamaram até a polícia aí da KGB. Para poder ajudar o Brasil naquele momento ali, para prender o Lázaro. E o Maranhão aí, a polícia militar fazendo o seu trabalho, a polícia é uma polícia briosa, e a gente só lamenta que muitas vezes a polícia, ela ainda deveria ter muito mais, né? O aparato, o contingente deveria ser maior para coibir a violência no estado do Maranhão. Mas fazer o quê, né? Maranhão continua nessa leva de um estado violento, um estado pobre e violento.
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3: Doutor Pedro é flusão, ele é torcedor.
2: É tricolor de coração.
3: Recebe o nosso abraço aí, o nosso aceno, tá bom?
2: Olha, ainda dando prosseguimento, vamos aqui de que agora. Olha só, rapaz. Descobriram. É o seguinte, que o jogador Wesley da seleção brasileira...
3: Maranhense.
2: Mas de onde?
3: Maranhense, de Açailândia.
2: Pois é. Até ontem eu também achava que ele realmente era de Açailândia, mas a mãe dele vai esclarecer. Onde foi que o filho dela nasceu?
8: Eu vou até mandar um áudio, que eu acho que vai ser mais fácil. Eu não sei de onde que eles tiraram esse Açailândia, porque a gente é de São Luís, né? Ele nasceu na Benedito Leite, na maternidade ali no centro, eu acho que é. Faz tanto tempo que eu já vim embora daí, que eu acho que ainda existe. Mas o Wesley é nascido em São Luís do Maranhão. A gente veio para Santa Catarina, ele ia fazer 2 aninhos. Quando ele voltou de novo em São Luís, ele tinha 10 anos e depois ele não foi mais.
2: Olha, nós não estamos aqui para confundir, e sim para explicar. Nada de Açailândia. O Wesley nasceu em São Luís, segundo a própria mãe.
3: No Hospital Benedito Leite.
2: Exatamente, né? Tiki.
3: Então, olha, nunca mais diga que o Wesley, que foi convocado para a seleção brasileira, maranhense, que ele nasceu em Açailândia. Nós estamos aqui fazendo a correção, passando a esponja. Ele nasceu mesmo, foi onde foi? São Luís.
2: Na Capita.
3: Na Capita. Na capital de todos os maranhenses. Ele, portanto, é ludovicense.
2: No programa de ontem, a gente trouxe à baila a investigação da justiça feita contra o vereador Leonel Filho. E ainda ontem, na Câmara Municipal, ele falou sobre esse assunto. Como é que é, Lemos? Explica melhor para nós aí, por favor.
3: Bom, nós vamos buscar aqui no blog do Marco Silva essa informação que você vai cair o queixo. Vamos lá, Leonel.
2: Segurar o meu.
3: Segura o teu aí. Leonel Filho tenta se defender e acaba levando ainda mais suspeita sobre repasses investigados pelo Ministério Público Federal. Olha, quando você elege alguém, um vereador, um presidente da República, sei lá quem, deputado, você tem que primar se esse infeliz, se ele é uma pessoa de boa índole. Porque se ele for eleito e se ele é um larápio, quando ele chegar lá no Senado, na Câmara Federal, na Assembleia Legislativa, ele vai continuar sendo larápio. Vai continuar sendo, Lalau, Raul Lalau.
2: Amigo do Aleio.
3: Raul Lalau.
2: Ele vai meter a mão no bolso do eleitor.
3: Então vamos lá. Olha, e não é que o vereador Leonel Filho resolveu falar sobre a investigação do Ministério Público Federal, que aponta o recebimento de R$15 mil de empresas ligada ao também vereador Teonilo do Garra, interroga. E o pior, na tentativa de se defender, acabou se complicando ainda mais. Segundo o próprio vereador, os valores seriam referentes à venda de uma propriedade para Teonilo do Garra.
2: De 15 mil a propriedade.
3: Agarrou. Mas aí surge a pergunta que não quer calar. Se a negociação foi entre os dois, porque os pagamentos teriam sido feitos por empresas que tinham contratos com a Prefeitura de Codó na gestão Cidade de Todos.
2: E o Marcos Silva tem mais informações.
3: Vamos acionar aqui o Marcos Silva, um dos maiores blogueiros do Maranhão, para falar sobre esse problemão na Câmara Municipal. Afinal de tudo, o vereador Leonel Filho é um representante do povo codoense. E nada demais falar aqui das suas ações na Câmara, se são ações boas ou ações que não são tão boas. E aí nós vamos, não dá para a gente.
2: Pai, ele ainda ele mencionou ainda o nome do blogueiro lá na reunião, né?
3: Certo. Vamos.
2: Disparou. Se não
3: der, depois a gente volta aí.
2: Ele disparou.
3: É por aí. Pode clicar lá.
2: Ele disparou contra, né, o blogueiro. Aí, e o blogueiro.
3: Pode clicar lá.
2: Certo. Ao tomar conhecimento, tratou logo de fazer um esclarecimento em cima do fato, né? Fala, Marcos Silva!
3: Vamos lá!
9: O vereador Leonel Filho teve coragem de falar sobre a investigação do Ministério Público Federal, que descobriu que ele recebeu R$15 mil de empresas ligadas ao também vereador Teonilo do Garra? Vamos assistir.
10: Essa indicação para enviar esse contrato ao Ministério Público,
11: certo,
10: para mostrar que essa empresa foi que através, comprei até na mão do companheiro Teonilo, o Teonilo comprou na minha mão, está aqui assinado por mim, pelo Teó e essa empresa. Que
11: mas qual é a indicação entrada que o companheiro quer fazer?
10: Eu vou já esclarecer. A entrada isso. De 15 mil reais e outras parcelas. Está aqui, ó. Eu tenho os recibos, tenho tudo aqui, ó.
9: Vereador, pelo amor de Deus, você acabou de se complicar ainda mais. Se você vendeu uma propriedade para o Teonilo, o pagamento deveria ter sido feito por ele ou por uma empresa registrada no nome dele. Mas segundo o Ministério Público Federal, no dia 19 de abril de 2022, você recebeu 15 mil reais da empresa CM Cardoso Limitada. E em outros meses, você também recebeu repasses financeiros da empresa LG de Souza Limitada, inclusive na conta do seu próprio pai. O grande problema é que essas duas empresas tinham contratos com a Prefeitura de Codó e, pelo menos no papel, não pertenciam ao Teonilo do Garra. Quer dizer, Leonel, que você vendeu uma propriedade para o Teonilo e recebeu os pagamentos através de empresas que tinham licitação no governo de Zé Francisco? Depois dessa, eu sinceramente estou torcendo agora para que esse documento que você mostrou realmente chegue até o MPF. Vai ser mais uma prova de sua participação nesse esquema criminoso denunciado à Justiça Federal. E você aí, o que achou dessa defesa do Leonel? Deixe sua opinião na área dos comentários.
3: E aí, Veridiano?
2: E aí que merda, quanto mais a gente mexe, mais fede.
3: Não, mas não é assim também. Você, como é? Você acha que o vereador Leonel Filho é um vereador que, de repente, isso foi descoberto aí pelo MPF, Ministério Público Federal.
2: Mas na reunião de ontem, na sessão de ontem, eu acho que ninguém perguntou nada para ele a respeito disso. Entendeu? Então, o que ele tinha de estar mexendo com a ferida que está cicatrizando? Você está entendendo? Ele ouviu, ele viu, ele leu a notícia, ele foi informado da denúncia e tudo. Ele tem que entrar com ação na justiça e responder, tentar provar sua inocência. Aí o cara parte para estar brigando com a imprensa, tu tá entendendo? Parte para estar chincalhando jornalista, blogueiro. O bom político, ele não envereda por esse caminho. Tem os caminhos legais, porque quem está acusando ele, Lemos, não é o Marco Silva. Ele está sendo investigado, não é pelo Marco Silva. Entendeu? Então ele tem que se esclarecer com a justiça.
3: Com o Ministério Público, Federal. É o que está na cola do vereador Leonel Filho.
2: O blogueiro não sai por aí inventando, não, rapaz. O portal da transparência, tanto da prefeitura, tudo aquilo que vira ocorrência, tudo aquilo que trata-se de cargos eletivos, cargos públicos, é colocado à disposição da imprensa, para a imprensa fazer o trabalho dela. O cara não tira da cabeça, não. Como é que ele vai ter uma bola de cristal para adivinhar que o Ministério está investigando Lemos, que o Ministério Público está investigando o Veridiano? Não, o jornalista vive da fonte da informação, que é a própria justiça, gente. Entendeu? Então não tem nada que o político está entrando em trave com a mídia, com a imprensa, com o jornalista, com o blogueiro. Não, rapaz.
3: Ele tem que ir pra cima da justiça.
2: É provar sua inocência. Se você é inocente, prove a sua inocência e Zé Fininho, porque o próprio jornalista que lê a denúncia, ele vai ter que ler depois, né, a inocência. Tá entendendo?
3: Corretíssimo.
2: Não é correto. Assim que funciona, né?
3: Correto.
2: Então, ele tá perdendo o tempo dele em tá brigando com o blogueiro. Qualquer político que vai brigar com a imprensa, ele só sai perdendo. Porque a imprensa, apesar de ser o quarto poder, mas ela elogia, ela exalta e ela também desmorona qualquer personalidade política. Então é bom que o político saiba disso. A mídia, a imprensa, é uma bomba. Ela tem o poder de te projetar e de te estraçalhar. Então pense duas vezes antes de medir força com a imprensa. E outra, as pessoas acham que resolve matando locutor, apresentador, blogueiro, jornalista. Olha, essa classe nunca vai acabar. É igual mosca. Você mata uma, aparece 100 para substituir aquela que morreu. É igual muriçoca. Tu mata uma, as outras vêm para o enterro.
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2: E eu quero aproveitar e mandar um abraço para o irmão Jonas, porque ele está assiduamente todos os dias com a gente.
3: Marinalva, lá em São Luís, e o Manuel, lá em Teresina, também estou acompanhando. Mas vem cá, que história é essa de um blogueiro que acusa o outro blogueiro de estar passando...
2: Recebendo
3: propina de político. Tem uma, parece que é um blogueiro sem mão aí.
2: Tá no portal do Mãozinha.
3: É no portal do Mãozinha, é.
2: É o Mãozinha acusando o Marcos Silva, rapaz. Eu acho que eu tenho alguma coisa a respeito disso aqui, rapaz. Deixa eu ver se é aqui mesmo. Opa, deixa eu ver. Aê, é isso aí também. É isso aí, ó. Blogueiro recebia dinheiro ilícito do governo Zé Francisco e agora pode ser investigado pelo Ministério Público. Quer dizer, aqui é uma informação que ele tirou de onde? Interrogação. Ele está fazendo uma previsão. Entendeu? Então ele já corre o risco
3: de ser processado.
2: De ser processado. É. Porque se eu sou jornalista, eu vou esperar primeiro sair a investigação. Pronto. Ministério Público investiga fulano de tal, né? Agora dizer que o cara pode ser investigado é atirar no escuro. Então tá aqui. Bomba nos bastidores políticos de Codó. Às 16h04 desta quarta-feira, novas informações movimentam o cenário político da cidade. Segundo informações recebidas pela reportagem, um blogueiro de Codó também estaria sendo investigado por supostos recebimentos da mesma empresa citada no caso envolvendo o vereador Leonel Filho. De acordo com as informações, o comunicador teria recebido cerca de 4 mil mensais via Pix. A denúncia aponta que os pagamentos seriam feitos pela mesma empresa mencionada nas investigações anteriores. O caso ainda deve ser apurado pelas autoridades competentes e os citados poderão apresentar suas versões sobre os fatos. Em Codó, o clima nos bastidores é de tensão após a repercussão das denúncias. Aí abre aspas, a casa caiu, fecha aspas. Comentam populares nas redes sociais diante das novas revelações. Então aqui é o Mãozinha, da TV Web Mãozinha, tentando, né, de qualquer forma, dar um chega pra lá no Marco Silva, porque o Marco Silva está incomodando o vereador Leonel Filho, né? E aí o Mãozinha está entrando na cena, né, para tentar, de qualquer forma, inibir o companheiro de profissão. Para você ver as coisas como acontecem em Codó, né? O cara deixa de estar ao lado do companheiro de profissão para defender o político. Mas cada qual com a sua panela, cada qual com o seu feijão.
3: Aí pode sobrar aí para o Leonel Filho e sobrar também para o blogueiro.
2: E até para o Mãozinha.
3: E até para o Mãozinha.
2: Se não tiver fundamento essas acusações.
3: Exatamente. Olha, pesquisas ProBride não se confirmam nas ruas e levantam dúvidas sobre a metodologia aplicada. As pesquisas divulgadas em favor do pré-candidato ao governo do estado do Maranhão, Eduardo Braide, do PSD, contrastam com a realidade dos eventos realizados pelo ex-prefeito no interior do estado. Apesar dos números apontarem ampla vantagem, as agendas de Braide têm registrado baixa participação popular em municípios como Bequimão, Buriti, Bacurituba, onde as fotos mostram encontros esvaziados e sem mobilização expressiva. Mas veja bem, o pré-candidato Orleans Brandão, as reuniões que ele participa, dá muita gente. Agora, você já sabe, a máquina dos municípios, quase todos os municípios estão apoiando. Então, é funcionário de prefeitura, é funcionário de estado, vão lá para as reuniões.
2: Para quê? Para defender o emprego.
3: Defender a bolacha.
2: O emprego.
3: É, defender. E aí o Braz está indo no interior do Maranhão.
2: Na espontânea.
3: Onde ele nunca tinha nem ido.
2: Na espontânea, o povo está indo espontaneamente.
3: Então, pode. Eu não sou a favor aqui da matéria, mas também não sou contra.
2: Eu acho que isso aí não influi nem contribui com o resultado de pesquisa. Até porque pesquisa não é feita na rua.
3: Exatamente.
2: Pesquisa é feita em casa.
3: Olha, Rosiana Sarney oficializa a candidatura ao Senado. E Brandão se filia ao MDB. Tá aí a ex-governadora, me parece que ela tá com CA, mas mesmo assim
2: está em tratamento, né?
3: Está tratamento, está querendo voltar à vida pública. Novamente, é um direito dela, né? Se ela está com condições de saúde de entrar em uma campanha, a campanha é para quem tem sangue no olho, não é? Então, se ela está com vontade, então, beleza. Meus amigos, faltam quantos minutos aí para nós encerrar o nosso programa? Faltam quantos? Dá para você dizer para nós aí? Olha, aí nós vamos mostrar aqui como é que está a estrada MA-338, que é mais chamada de Ramal do Piqui, que liga os municípios de São Mateus, município de Coroatá, Cantanhede e Pirapemas. Tem um vídeo aí, o rapaz falando, dizendo que o governador não é governador, não. Brandão é um pai, acompanhe.
12: Estamos aqui agora no MA-338, mais conhecida como Ramal do Piqui, São Mateus do Maranhão, que liga São Mateus a Coroatá, a Cantanhede, Pirapemas, Pudinho. E olha só a situação dessa MA. Brandão, tu não é governador não, tu é um pai, olha isso. Essa aqui é o retrato da MA. Essa aqui é o retrato do governo do Maranhão. Dali até a ponte tem asfalto. Da ponte para lá não tem mais asfalto. É só buraco por cima de buraco.
3: A estrada é simplesmente um buraco só.
2: Uma tábua de pirulito.
3: E o governador simplesmente querendo aí eleger o sobrinho com a administração dessa aí, eu te falar.
2: Agora é tarde,
3: eu acho que é. Eu acho que é querer enxugar gelo, né? Enxugar gelo.
2: E o nosso codoense Pedro Belo aproveitou um café da manhã para lançar oficialmente sua pré-candidatura. E o programa Maranhão em Debate abre as portas para ouvi-lo.

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1: Meu irmão, nosso amigo, ex-secretário de infraestrutura do governo municipal, né? Fé, Trabalho e Futuro. Mas agora é hora do nosso quadro Entrevistando Personalidades. Acompanhe o nosso entrevistado de hoje.
2: Lemos TV, para todo mundo ver, quadro Entrevistando Personalidades. E eu estou aqui com a personalidade, o Marcos, que é o secretário-geral do Sintserv, e ele hoje o entrevistado desta quarta-feira. Quero lhe agradecer, internauta, porque você vem acompanhando o nosso programa Maranhão em Debate. E vamos começar aqui conversando com o Marcos. Marcos, você é da área da educação, já foi presidente do Sintserv, mas eu não quero entrar nessa seara agora, nesse quesito. Eu quero perguntar mesmo, como é que é? Quando você começou a estudar, você é da zona rural ou é da zona urbana? E aí, você começou com a carta de ABC, primeiro ano, como é que foi isso? Foi aqui em Codó ou foi em uma outra cidade?
3: Então, Lemos e internautas, é um prazer poder estar participando desse quadro. Lemos, eu sou natural da zona rural de Timbiras, Maranhão. Nasci no ano de 1976, na localidade denominada Campestre dos Alvins, lá em Timbiras. Lá eu convivi com a família até os 3, 4 anos de idade, por aí, quando nós mudamos para Timbiras, para a sede
2: do município,
3: zona urbana. Lá nós tivemos pouco tempo, talvez 2 anos, 3, e aí aos 7 anos, juntamente com a família, nós mudamos aqui para Codó, onde resido até hoje, graças a Deus.
2: Nesse momento que você está residindo na sede do município de Timbiras, você chegou a estudar lá ou passou a estudar só depois que chegou em Codó?
3: Sim, Lemos, olha, eu comecei a estudar muito cedo, apesar de ter nascido na zona rural. Mas a localidade de Campestre era uma localidade, à época, bem desenvolvida. Uhum. Um povoado grande, com muita gente, muitos moradores. E lá tinha escola. Lá tinha escola tanto do fundamental quanto da pré-escola. Uhum. E eu comecei lá, fazendo a pré-escola. E quando vim para Timbiras, eu concluí essa parte. Naquela época era o quê? 3 anos. Jardim 1, Jardim 2, Jardim 3, e eu fiz.
2: Naquele momento já existia jardim?
3: Exatamente, eu fiz o Jardim 1 na zona rural ainda, lá no Campestre.
2: Lembra o prefeito da época?
3: Lá em Timbiras?
2: É difícil já lembrar, porque você era muito pequeno, era uma criança.
3: Mas eu acredito que nessa época fosse o próprio José Maria Alvim, foi prefeito lá. Uhum. Eu acredito que fosse ele o prefeito nessa época,
2: Certo.
3: Ele era o proprietário da localidade lá do Campestre. Uhum. E ele foi prefeito de Codó, de Timbiras, mais ou menos por essa época. E eu creio que fosse ele o prefeito na época. Ou ele, ou o outro político lá, Nenê Abdala. Isso. Né? Um outro político, que ele também foi prefeito por algumas vezes.
4: Existia lá dentro do município essa disputa.
3: Isso.
4: Entre os Abdala
3: e os Alvins. Ele viviam lá no comando do município. Quando não era um, era o outro. Isso. Mais ou menos isso.
4: Existia essa alternância,
3: exatamente.
4: Né?
3: Exatamente.
4: Tá certo. E aí você chegou em Codó, veio para Codó para estudar, para dar continuidade aos estudos? Ou foi um outro fator que lhe tirou lá da cidade de Timbiras?
3: Na realidade, Lemos, eu sou filho adotivo, né? Meu pai adotivo é o senhor de saudosa memória, José Lúcio, que inclusive é o pai do professor Carlos Gomes, né? Que foi secretário de educação aqui no município de Codó e teve relevante trabalho aqui no município, né? Então eu sou filho adotivo e aí eu fui criado por ele, né? E aí, nessa época, nós morando em Timbiras, porque lá no Campestre, ele era funcionário da Casa Grande, lá do Zé Maria Alvim. Ele era funcionário lá da Casa Grande. E aí ele aposentou, já idoso, né? E aí nós fomos morar em Timbiras, até pela questão da saúde dele também, já debilitada. E pela questão da saúde também, né? Nós resolvemos vir para Codó, que era um centro mais avançado, né? E ele constantemente vivia em crises. E aqui seria o local ideal para ele ficar. Né?
4: Aí vocês gostaram de Codó, beberam água, como a gente fala em quase todas as entrevistas. Eu tenho entrevistado já vários e são pessoas que não eram de Codó, né? E aí gostaram de Codó e pronto, aí armaram a rede mesmo.
3: Exatamente. Né? Exatamente. Nós íamos para cá inicialmente morar de aluguel. Né? Nós residimos ali na Rua da Bomba, antiga Rua da Bomba, Avenida Vitorino Freire, e residimos aqui na Avenida 1º de Maio, no centro, e também ali na Rua Bestina Baima. Né? Essas foram as residências que nós moramos aqui de aluguel. E aí, com o tempo, né, a gente foi adquirindo estabilidade aqui, minha mãe é lavradora, mas muito trabalhadora, né? E aí nós conseguimos a nossa casinha lá no bairro Santo Antônio mesmo, na Travessa Joaquim Nabuco, onde até hoje minha mãe reside lá. Né? Então nós adquirimos, construímos residência fixa aqui. Aqui eu concluí meus estudos, Lemos, fundamental, fiz ensino médio, né? E cursei o magistério, né? Que é a formação em professor na época. Fiz também os estudos adicionais, né, para ter uma formação maior, poder trabalhar com alunos maiores. Né? E aqui em Codó também eu fiz minha graduação, né, minha faculdade, pelo o antigo CEFET, hoje IFMA. E aqui também em Codó eu fiz minha pós-graduação, ou seja, minha formação acadêmica toda foi aqui dentro de Codó. Né, e aqui também eu construí família. Hoje eu já sou até avô, né? Tenho uma netinha de 9 anos de idade já. E é isso. Eu agradeço muito, muito, muito a essa cidade que nos acolheu. Né? E tudo que eu consegui até hoje, eu devo à acolhida dessa cidade, que para mim já é a minha cidade de coração, que é Codó.
4: Sim, Marcos. E você... começou quando a lecionar, a dar aulas nas escolas?
3: Lemos, eu comecei muito cedo, né? Hoje eu conversando às vezes com os meus alunos e em reunião de pais e mestres, eu conto história, né, de 30 anos. E aí eles acham que eu já estou velho, né? Mas não é que eu esteja velho, eu ainda não tenho 50 anos, não.
4: Certo.
3: Eu só vou completar 50 anos no final do ano, próximo do final do ano. Esse ano eu completo 50 anos.
4: Carlos Ancelotti ontem revelou os 26 jogadores da seleção brasileira para a Copa de 2026 deste ano. Como é que você olha o futebol? Você acha que o Brasil vai trazer o caneco, o Brasil vai ser campeão esse ano, ou vai ser mais uma caminhada e de repente o Brasil pode nadar e morrer na praia?
3: Lemos, o futebol, ele mudou muito, né? Como eu falei agora há pouco, eu não sou tão velho assim, né? Mas eu sempre acostumei a acompanhar, né? Tanto a política quanto o futebol, né? Temas importantes, assim. E é, desde criança que eu acompanho. Acompanho futebol. Olha, a Copa de 86, eu tinha 10 anos na época, mas eu assisti todos os jogos.
4: Lembra ainda?
3: Lembro muito bem daquela seleção lá de 86, uma seleção muito boa, né? Tinha o Zico, já finalizando a carreira, mas ainda era um craque, né?
4: Me lembro demais também.
3: Tinha o Careca, tinha o Moser, né? Miller e tantos outros, né? Craques ainda daquela seleção remanescente de 82, né? Que ficou na história, não foi campeã, mas foi uma seleção que deixou, marcou época, né? De 82. E assim foi a de 86 também. É que, se eu não estou enganado, me parece que ela foi eliminada nas quartas de finais, por aí, né? Mas era estupenda de uma seleção. E naquela época...
4: Era uma seleção de encher os olhos, né?
3: Exatamente. Então, naquela época, Lemos, inclusive a Copa de 94, né? Onde o Brasil foi campeão, eu assisti também aquela Copa, acompanhei tudo, na época de Bebeto, Romário. Então a gente observava que esses jogadores naquela época, eles tinham um amor à camisa, né? Era o sonho dos jogadores naquela época, era chegar à seleção brasileira. E aí, olha, a gente vendo, né, agora no YouTube, né, aqueles lances, né, de 94, rapaz, aquele gol do Branco, né? Que o Brasil estava empatando lá com a Holanda, e o Branco foi lá e fez o 3-2, que classificou o Brasil para continuar na Copa de 94. Rapaz, uma emoção que foi, o Branco saiu chorando, cara. Então, para continuar na Copa de 94, rapaz, uma emoção que foi, o Branco saiu chorando.

0: que a gente observa nos clubes.
1: Uhum.
0: E infelizmente isso acontece na seleção brasileira, porque nas outras seleções não. Né? Os caras se interessam, vão para cima mesmo, torcedor.
1: O cara bota o coração então, na ponta da chuteira, né?
0: Então, por conta disso, né, eu como um brasileiro nato, né, que adoro meu país, né, que gosto de torcer pela seleção brasileira, sempre fui um torcedor e vou continuar torcendo, né, eu espero que o Brasil consiga trazer, né, esse campeonato para a gente, o povo está precisando dessa alegria tudo, mas eu tenho minha dúvida, né?
1: E sobre a política que você falou, como é que é a política, como é que você olha a política, você já foi candidato em quantas eleições a vereador, é isso?
0: Eu sempre acompanho, né? Como eu te falei agora há pouco, eu acompanho desde criança. Nós morando aqui no centro, em 86, né? Aquela eleição histórica lá, que o Cafeteira foi eleito governador do Maranhão em 86, eu acompanhei de perto. Os comícios aconteciam ali no Largo da Estação. Ali eram os grandes eventos de Codó, acontecia ali no Largo da Estação Rodoviária, né?
1: Ali, o Cafeteira tinha uma música.

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1: 14 horas e 2 minutos.

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1: Alô você, bom dia, bom dia, bom dia. Você que está aqui com a gente, 10 horas da manhã, 5 horas da manhã, 6 horas da manhã, melhor dizendo, né? 6 horas da manhã, bom dia, bom dia. E a gente está com você. Aqui no programa Coisas do Povo, a maior audiência do rádio, tá todo mundo ligado, todo mundo comentando na cidade. Não é à toa que a Lemos FM está com a maior audiência em Codó e região. E na região dos Cocais, a gente está adentrando. Nós já somos a quarta emissora em audiência. Brevemente estaremos no topo da audiência com Coisas do Povo e toda a programação da Lemos FM. 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
1: Alô, você é o Coisas do Povo e agora com as manchetes, não é? As manchetes. As manchetes é a escalada do Coisas do Povo. Alô, você, vamos para a manchete de número 1. É a number one. 4 meses de busca. Comissão da Câmara Federal visita Bacabal em busca de respostas.
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1: A manchete número 2 é a number 2. Corrida ao Senado no Maranhão reúne 11 pré-candidatos para 2 vagas.
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1: A manchete de número 3 é a number 3. Pitadinha de religião, Banco Master. Flávio Bolsonaro caiu de 65% para 50% entre evangélicos.
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1: A manchete de número 4 é a number 4. Juiz barra empréstimo de 1,3 bilhão pretendido pelo governador Brandão.
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1: Com estas e outras, está no ar o Coisas do Povo, a maior audiência do rádio, agora aqui na Lemos FM.
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1: Vamos a Brasília. Vamos a Brasília com a agência Rádio Web. Lula endurece regras para a Big Techs em ação contra feminicídio. É você acompanhando as informações de Brasília aqui no programa Coisas do Povo, que tem a reportagem de Yuri Hudson, que está com a gente aqui na agência Rádio Web, a sua parceira aqui do programa Coisas do Povo. Já já a gente vem com essa matéria, você acompanhando tudo aqui no programa Coisas do Povo. Já já também nós temos o nosso Batista Peixoto diretamente de Pinheiro com as informações do meio policial. Todo mundo acompanhando e você também acompanhando aqui na Rádio Lemos FM, a Rádio Show do Maranhão. Então vamos lá com a matéria. Lula endurece regras para Big Techs em ação contra feminicídio. Acompanhe, a reportagem é de Yuri Hudson.
2: O governo federal apresentou nesta quarta-feira um balanço dos 100 primeiros dias do Pacto Nacional Brasil contra o Feminicídio, uma iniciativa que reúne executivo, legislativo e judiciário no combate à violência contra a mulher. Durante a cerimônia no Palácio do Planalto, o presidente Luiz Inácio Lula da Silva assinou novos decretos e projetos de lei que são voltados à proteção das mulheres, incluindo medidas para responsabilizar plataformas digitais em casos de violência online. A principal novidade foi o decreto de proteção das mulheres no ambiente digital. Essa medida cria mecanismos para obrigar plataformas digitais a agirem com maior rapidez em casos de violência contra a mulher na internet. Isso inclui, inclusive, a remoção de imagens íntimas sem consentimento em até 2 horas após a notificação. O texto integra uma atualização da regulamentação do Marco Civil da internet através de um decreto presidencial. Entre os números apresentados pelo governo, estão mais de 6 mil prisões de agressores, ampliação das medidas protetivas e a expansão do monitoramento eletrônico de investigados. Ao defender a continuidade das ações, o presidente Lula afirmou que os resultados mostram a importância da integração entre os poderes.
3: O que nós estamos provando aqui é que o silêncio e a omissão não ajudam. É que quando o Estado mostra que ele está cumprindo com as suas obrigações, as pessoas passam a confiar. E quando as pessoas passam a confiar, as pessoas começam a denunciar. Quando a medida protetiva não é apenas uma lei colocada no papel, mas é uma composição de coisas básicas que dá à pessoa a certeza de que ela vai ser protegida de verdade, ela começa a acreditar e ela começa a denunciar. E quando a gente diz que o problema não é só da mulher que é vítima ou da menina que é vítima, mas o problema é da sociedade, o problema é dos parentes, o problema é dos vizinhos, o problema é da comunidade. Todo mundo tem que se sentir agredido quando uma mulher é agredida.
2: No judiciário, o presidente do Supremo Tribunal Federal, Edson Fachin, destacou a redução no tempo de análise das medidas protetivas de urgência. Já o presidente da Câmara, Hugo Mota, listou propostas aprovadas pelo Congresso dentro do Pacto de Enfrentamento ao Feminicídio.
4: Cito como exemplo o uso da tornozeleira eletrônica por agressores e a tipificação da violência vicária e do vicaricídio, combatendo a crueldade que atinge a mulher por meio dos seus filhos.
2: O presidente do Congresso e senador Davi Alcolumbre não participou da cerimônia. Desde que o Senado rejeitou o nome de Jorge Messias ao STF, Lula e Alcolumbre romperam relações. O governo também aproveitou a oportunidade para anunciar novas etapas do pacto, entre elas a ampliação da Casa da Mulher Brasileira, expansão do uso de tornozeleiras eletrônicas e projetos para criminalizar a misoginia nas redes sociais. Agência Rádio Web, de Brasília, Yuri Hudson.
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1: Tá indo muito bom, vamos chamar o nosso repórter Daniel Souza com as notícias do Governo Fé, Trabalho e Futuro aqui no programa Coisas do Povo. Fala aí, Daniel.
5: Converso com o secretário de Juventude, Valdeci Calixto, falando de mais uma etapa desse programa importante, que é o programa de entrega de cartões do transporte universitário, Valdeci.
6: Cartão Transporte Universitário é o governo do estado chegando com muita força na cidade de Codó, nosso governador Carlos Brandão, que tem um compromisso real com a juventude. E essa parceria com o prefeito Chiquinho, com o deputado Najib, tem ampliado ainda mais a permanência dos nossos estudantes na sala de aula, garantindo com que eles possam chegar, por meio desse recurso, até as suas respectivas escolas. E estamos tendo a graça de receber o nosso secretário de Estado, o Breno Henrique, esse secretário atuante, dinâmico, comprometido e que tem a confiança do nosso governador em trazer 150 cartões, cada um contendo já o crédito no valor de R$800 para a juventude de Codó. Acreditamos que esse seja o caminho, investindo de forma pesada nos jovens do nosso município.
5: A gente tem percebido, secretário Valdeci Calixto, a luta incansável sua, também do prefeito Chiquinho FC, já que a sua bandeira tem sido essa juventude que não é da agora. Mas o governador do Maranhão, Carlos Brandão, tem um olhar assim voltado também, com muito afinco para a nossa juventude.
6: Não adianta a gente falar de futuro sem cuidar do presente. E para isso a gente está nessa junção de forças, preparando o nosso jovem para que ele tenha uma oportunidade, mas que ele escreva a sua própria história. E é por isso que estamos de mãos dadas. E aqui reitero os nossos agradecimentos ao governador Carlos Brandão, a esse amigo da cidade de Codó, que é o ex-secretário de Assuntos Municipalistas, Orleans Brandão, que também tem uma participação efetiva quando passou pelo governo do estado, e ao nosso secretário de Estado, Breno Henrique, que sempre vem a Codó trazendo boas notícias do governo do Maranhão. Prefeito Chiquinho FC e o nosso deputado Najib, sem sombra de dúvidas, agradecem muito. E a população de Codó, em especial a nova geração, é que é a mais beneficiada de tamanho programa.
5: Conversa agora com o secretário de Juventude, Breno Henrique, não é isso? Do estado do Maranhão, falando da importância da entrega desses cartões, não só em Codó, mas esses cartões têm sido beneficiados em várias cidades, várias regiões do Maranhão.
7: Com certeza, hoje o CTU chega a mais de 190 municípios, não é isso, secretário Valdeci? A gente vê que é uma política pública muito importante que o governador Carlos Brandão só vem crescendo a cada ano que passa em sua gestão. Hoje chega a mais de 6.140 beneficiados em todo o nosso estado e aqui na cidade de Codó, essa grande parceria com o nosso amigo secretário Valdeci, prefeito Chiquinho, toda essa parceria do governo do estado entre o município, a gente vê os avanços e principalmente para a nossa querida e amada juventude que será beneficiada aqui hoje com mais de 120 cartões. Então, é um momento de muita alegria, muita satisfação e que os jovens possam sim fazer valer essa oportunidade, que será um benefício que irá ajudar nas suas capacitações, nas suas formações. E o governo, Valdeci, acerta em quê? Que investir na juventude é investir no futuro. Então a gente crê e acredita que o governador Carlos Brandão é sim o governador da juventude, que vem cada vez mais dando oportunidade para a nossa juventude ter voz e vez em todo o nosso estado.
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1: Alô, você, todo mundo ligado aqui no programa Coisas do Povo. 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
1: Meus amigos, já tem o Pitadinha de Religião aqui no programa Coisas do Povo. Olha, programa Coisas do Povo, você sabe que está em 4 horários. 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Mas olha, as pessoas ainda perguntam, cadê as crianças lá de Bacabal? Quatro meses de busca. Comissão da Câmara Federal visita Bacabal em buscas de respostas. E aí, a Comissão da Câmara Federal quer saber onde estão as crianças. Por que não encontraram as crianças até agora? Quatro meses de buscas. Para Bacabal foi o Exército, foi Corpo de Bombeiros, foi Guarda Municipal, Polícia Militar, Polícia Civil, entre outras corporações, vasculharam o lago lá em Bacabal e até agora não encontraram as crianças. Dizem que elas foram vistas lá em São Paulo, mas até agora ninguém tem nada de concreto sobre o paradeiro dessas duas crianças. Uma foi encontrada e as outras duas até hoje. E a Câmara Federal está dando uma passadinha na cidade de Bacabal. Pois é. A cidade de Bacabal recebeu uma visita considerada inédita no caso do desaparecimento das crianças Agatha Isabelle, de 6 anos, e Alain Michel, de 4. Integrantes da Comissão Externa de Prevenção Sexual Infanto-Juvenil da Câmara dos Deputados estiveram no município nesta última segunda-feira para acompanhar de perto as investigações e ouvir familiares e autoridades envolvidas no caso que comoveu o Maranhão há mais de 4 meses. Aliás, o Maranhão não, o Brasil. É o Brasil. A reunião aconteceu na Câmara Municipal de Bacabal e reuniu representantes das forças de segurança, autoridades locais e parlamentares. O encontro foi presidido pelo deputado federal Fernando Rodolfo, que esteve agora em Bacabal. Então tá aí, a luta é para conseguir localizar essas crianças. Onde é que esse casal de crianças se encontram? Quem foi que levou? Quem foi que raptou? Quem foi que roubou? Ou simplesmente mataram essas crianças, enterraram e ninguém sabe? É um negócio assim, sinistro, macabro, que nem as grandes autoridades envolvidas nesse processo conseguiram descobrir, não tiveram pistas e até agora as crianças não foram encontradas lá em Bacabal. Meu irmão, vou lhe falar. É de te tirar o chapéu para essa turma que raptou as crianças. E as crianças somem, eles têm informações e depois desaparecem, eles perdem a ponta do fio da meada e pronto, acabou, desapareceu. Será possível? Será se é tipo o Lago Ness, lá na Escócia? Meu irmão, ninguém aguenta um negócio desse. Nem autoridades. Coisas do Povo no seu rádio, aqui pra você, você acompanhando aqui na Lemos FM.
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1: Alô, você, vamos acompanhar. Vamos ainda estando aqui com o repórter Daniel Souza. Olha, posse dos membros do Conselho de Educação em Codó E entrevista com o prefeito Chiquinho. Vamos acompanhar aqui com o repórter Daniel Souza.
9: Prefeito Chiquinho, mais um marco na educação de Codó, após os membros do Conselho de Educação. Eu conversava com a professora, prefeito, que ela dizia que era uma coisa para ter acontecido há 10 anos. Ou seja, o Chiquinho está resgatando de fato de direito aquilo que estava atrasado, estava abandonado?
10: Veja bem, o prefeito Chiquinho está colocando a casa em dias. Aquilo que estava esquecido e que é de lei, nós fomos obrigados a trazer para o papel, para trazer para os nossos controles, para trazer para as nossas reuniões e fazer por onde a coisa acontecer, como tem que acontecer. Principalmente na educação, porque a educação é a base de tudo. Eu não posso tirar o Codó, por exemplo, de momento delicado, que eu não vou dizer atraso, mas nós não podemos deixar o Codó da forma que está sem se preocupar com a educação. O Maranhão tem 217 municípios e a classificação do Codó na educação é no 173. Então está muito aquém do que tem que ser o nosso Codó. Nosso Codó, como é a sexta cidade do estado, nós também temos que estar no sexto lugar também na educação. E hoje há um comprometimento de todos os professores, há um comprometimento do secretário, há um empenho total do prefeito Chiquinho FC para fazer por onde tudo isso acontecer. E eu termino mais uma vez dizendo, o trabalho não para e essa é a nossa pegada.
1: Já já mais informações do Governo Fé Trabalho Futuro com o nosso repórter Daniel Souza e todo mundo ligado aqui no programa Coisas do Povo.
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1: Programa independente e imparcial é o Coisas do Povo. Olha, racha familiar. Irmão e sobrinho de Felipe Camarão declaram apoio a Orleans Brandão. É, aqui o negócio pegou. Talvez brigaram com o pré-candidato a governo do estado do Maranhão, Eduardo Braide. E aí estão apoiando é o Brandão, né? Apoiando é o como é que chama? O pessoal chama na rua aí, o Bebezão, né?
12: Eita, mano!
1: É o Bebezão. A pré-candidatura do vice-governador do Maranhão, Felipe Camarão, do PT, sofreu um forte... Ah, rapaz, escuta aí, eu tô voltado para um outro lado aqui. Ah, não, eu misturei as coisas aqui. Desculpem aí, última forma, nós vamos agora voltar. Vamos repetir, porque o programa aqui é o seguinte. Nós cometemos alguns erros, mas quando a gente comete algum erro, a gente vai e faz a correção imediata, tá bom? Vamos lá. Racha familiar. Irmão e sobrinho de Felipe Camarão declaram apoio a Orleans Brandão. Tem nada com Braide aqui. Aqui é Felipe Camarão. Então, a pré-candidatura do vice-governador do Maranhão, Felipe Camarão, do PT, sofreu um forte revés político vindo de dentro de sua própria casa. Nessa quarta-feira, o empresário Carlos Gustavo Rabelo Camarão, o Guga, irmão do petista, declarou oficialmente apoio ao pré-candidato Orleans Brandão. Agora é do MDB. Agora eu te pergunto, o cara tá com o Camarão, sabendo que o Camarão não está lá na água, o Camarão tá fora, tá esperneando, tá lutando, né? E aí ele vai para o Bebezão, para o Orleans Brandão, meu irmão. Hein? Eu estou chamando Bebezão porque o povo chama na rua aí, Bebezão. E aí ele larga, ao invés de dar apoio para o irmão dele, ele vai dar apoio ao Orleans Brandão. Ah, meu amigo, é até doido, é? É, mas tem família assim mesmo, que não apoia a família não. Ele vê que pra colar tá marmió bom, aí ele vai. Além do irmão, o sobrinho do vice-governador Antônio Rabelo, pré-candidato a deputado estadual, também participou do encontro e chancelou a aliança com o MDBista, o Orleans Brandão. O gesto foi recebido como um sinal claro de que nem mesmo os parentes mais próximos acreditam no projeto eleitoral de Felipe Camarão, fortalecendo a musculatura política de Orleans Brandão na disputa. Rapaz, é ruim, é o cara sair desse jeito aí, eu te falar, viu? Aí é complicado. É complicado. Onde os próprios familiares já estão jogando a toalha, né? Jogando a toalha. Não tem condição um negócio desse. Meus amigos, vamos para o Pitadinha de Religião, pode ser? Vamos para o Pitadinha de Religião aqui no programa Coisas do Povo, que tem o oferecimento de Farmácia Saraiva, sua farmácia. 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
1: Olá você da fé, olá você da esperança, você que aguarda a volta do Senhor Jesus Cristo. Para alguns outros aí, a volta de Jesus já aconteceu no ano 70, viu? No ano 70 aconteceu a volta de Jesus, mas as interpretações são livres, cada um interpreta de um jeito e nós vamos começando a pesquisar mais, saber se Jesus já voltou ou não. E o que diz a Bíblia, né? O que diz os judeus, os rabinos, o que, que eles falam da volta de Jesus? Porque boa parte dos judeus, os rabinos, eles têm Cristo como apenas um profeta, mas não como Messias, né? Você já sabe disso, né? Tá bom então. Então, se aproxime mais de Jesus, leia mais a Bíblia. Quando você for dormir, faça uma oração. Quando você se levantar, também faça uma oração, reze, agradecendo a Deus pelo pão, agradecendo pela vida, agradecendo pelo vestir, pelo calçar e pelo levantar também, tá bom? O ser humano não é um animal qualquer, não. Não é um animal quadrúpede. É um animal que é a semelhança de Deus, viu? Eu acredito nisso. Posso estar errado, mas eu acredito assim. Tá bom, vamos acompanhar o que diz aqui o pastor André, aquele que fez aí uma briga doida com o bruxo Malagueta, que ia derrubar o bruxo Malagueta, o Malagueta ia derrubar o pastor. Terminaram por não fazer mais o encontro, o Malagueta, o bruxo Malagueta saiu da raia, e agora esse pastor André, não sei de qual que igreja que ele é, mas ele tá fazendo uma zoada doida aí na internet. Vamos acompanhar.
15: Porque se não fosse Bolsa Família, milhares e milhares de evangélicos estavam nessa gente e passando fome. Porque eu vou dizer uma coisa para você, ô Carlos Duarte, falso profeta. Quantas igrejas aí recebem o dízimo do Bolsa Família? Quantos pastores recebem o dízimo das pessoas que recebem o Bolsa Família? Rapaz, você deveria ter um pingo de vergonha na cara. Eu vou comprar um sabão em pó, Carlos Duarte, para lavar essa tua cara mal lavada, porque você é um falso profeta. Sabe o que você fala isso? Porque você arranca dinheiro das pessoas, você tá rico, você cobra uma fortuna para pregar nas igrejas e aí tá chamando as pessoas que recebem Bolsa Família de porco. Por que você, rapaz? Gente, esse pastor aí sempre foi um falso profeta, esse lobo voraz.
1: É Cláudio Duarte.
15: Aí o lobo devorador, que também enriqueceu, arrancando dinheiro das igrejas e das ovelhas. Esse lobo voraz aí, esse sem vergonha, pilantra, safado, cobra uma fortuna pra pregar nas igrejas. Tá rico. Olha a mansão dele aí, a casa dele aí, que é milionário. Deixa eu te falar uma coisa. Aí ele vem dizer que as pessoas que recebem Bolsa Família é porco. É porco, rapaz. Esse infeliz aí, irmão, ele precisa que Deus passe a espada nele. Porque se não fosse o Bolsa Família, milhares e milhares de evangélicos estavam na sarjeta e passando fome. Porque eu vou dizer uma coisa para você, ô Carlos Duarte, falso profeta. Quantas igrejas aí recebem o dízimo do Bolsa Família? Quantos pastores recebem o dízimo das pessoas que recebem o Bolsa Família? Rapaz, você deveria ter um pingo de vergonha na cara. Eu vou comprar um sabão em pó, Carlos Duarte, para lavar essa tua cara mal lavada, porque você é um falso profeta. Sabe por que você fala isso? Porque você arranca dinheiro das pessoas, você tá rico. Você cobra uma fortuna para pregar nas igrejas e aí tá chamando as pessoas que recebem Bolsa Família de porco. Porque você, rapaz.
1: Aí eu lhe pergunto, você que é evangélico, aí ambos são pastores, não é? Um é pastor, o outro é pastor. Aí um pastor está chamando outro pastor de pilantra, vagabundo, né? Que está se dando bem na religião, casa bonita, dinheiro no banco e tudo, e está criticando aí o pessoal que recebe Bolsa Família e recebe ainda o dízimo do Bolsa Família e por aí vai. E aí você, se você fosse... É membro da igreja aí do Cláudio Duarte, do pastor Cláudio Duarte, você estaria a favor do pastor Cláudio Duarte ou não? E se você estivesse aí congregando na igreja do pastor André, você estaria com o pastor André? Concordando com o pastor André? Ou você teria coragem de falar lá no púlpito, se você fosse um crente da igreja do pastor Cláudio Duarte, esse de óculos, barbudo, né? Você teria coragem de ir lá e falar contra ele? Rapaz, o pastor Cláudio Duarte falou que você tá levando vantagem aí em cima dos fiéis e tal. Você teria coragem de falar ou só o pastor André tem coragem de falar, né? É para você pensar, refletir aqui no Pitadinha de Religião. Olha, Banco Master, Flávio Bolsonaro caiu de 65,4 para 50,9 entre evangélicos. O levantamento Atlas Intel mostra desgaste do senador entre o eleitorado conservador após repercussão de diálogos vazados. Olha, o Flávio Bolsonaro é pré-candidato à presidência da República. Caiu aí nas pesquisas. E eu até falei, eu acho que eu falei aqui no programa, que ia repercutir de forma negativa para o Flávio Bolsonaro. E é isso que a pesquisa está demonstrando aqui. É isso que ela está mostrando. Brasília, o eleitorado evangélico, segmento estratégico na corrida presidencial de 2026, sinaliza alteração no comportamento político diante da crise envolvendo o senador Flávio Bolsonaro e o banqueiro Daniel Vorcaro. Dados da nova pesquisa Atlas Intel Bloomberg, divulgados na última terça-feira 19, revelam que o parlamentar perdeu fôlego no grupo religioso que acompanha a base de sua sustentação eleitoral. Então, ele perdeu essa média de votos. Veja aqui quantos de percentual que ele perdeu. Ele perdeu 65, 50. Então, ele perdeu aí o quê? 65 menos 50, perdeu 15? É 15 é que dá? Perdeu 15% entre os evangélicos. E imagine... se não for evangélico, será que ele perdeu mais de 15% no meio do povão católico, né? Então aí quem bate palma pra esse negócio bem aí é o Lula, viu? É o Lula, bate palmas, vai Flávio Bolsonaro, desse jeito aí que tu está me entregando, né? Tá me entregando a eleição. Como é que é? Tem aí? Tem? Ah, certo, beleza. Então vamos aqui. Tem a matéria aqui. É da Rádio Web. Como é que é? Situação de Flávio Bolsonaro pressiona a estratégia do bolsonarismo. Vamos acompanhar a matéria.
16: As reviravoltas sobre a relação do senador e pré-candidato à presidência da República pelo PL, Flávio Bolsonaro, com o banqueiro Daniel Vorcaro, que está preso, chamaram a atenção de muitos nos últimos dias. E o que fica agora é a expectativa dos próximos passos e a estratégia política adotada pela extrema-direita para conter as consequências. Para analisar os impactos dos últimos acontecimentos, eu converso com o cientista político Cláudio Couto. Professor Cláudio, como é que vai? Tudo bem? Obrigado por nos atender.
17: Boa, Norberto. Tudo bem?
16: Tudo certo. A admissão de Flávio Bolsonaro sobre a conversa com Daniel Vorcaro e a visita pós-prisão, que também foi confessada agora há pouco, ajuda na defesa ou reforça a percepção de proximidade política e influência dos bastidores? A situação fica pior porque foram muitas negativas, ou seja, o senador faltou com a verdade claramente e depois voltou atrás.
17: Eu acho que ele não tinha muita escolha diante do contexto que não fosse essa de admitir o que aconteceu, porque também se não admitisse ficava pior, né? Mas como a revelação já tinha sido feita, admitir é até uma forma de certa maneira tentar mostrar um pouco de transparência, um pouco de destemor aí do que essa revelação possa significar, do que essa relação possa significar. Mas é claro que, enfim, não há muito como, digamos, ocultar o que efetivamente aconteceu, né? Então, ele precisa dar alguma satisfação, precisa dar uma explicação. Agora, é claro que as contradições, o fato de ter dito coisas diferentes antes, de ter negado que tinha se encontrado com o Vorcaro diversas vezes, e agora ter que admitir que não só encontrou, trocou mensagens com ele, pediu dinheiro, mas ainda foi visitá-lo depois que ele já tinha sido preso e estava com tornozeleira, tudo isso, enfim, complica a situação. E claro que tanto complica que essa pesquisa que saiu ontem mostra aí essa perda de votos, mostra um outro dado interessante, que é aquela inversão na percepção que o eleitorado tem sobre o receio de quem pode ganhar a eleição. Antes, as pessoas tinham mais, majoritariamente, né, receio de que o Lula ganhasse a eleição em vez do Flávio, e agora inverteu. Inverteu por uma margem grande, uma margem ali de uns 7 pontos percentuais, o que é bastante coisa. Então mostra que o estrago está feito e que, enfim, as contradições também cobram seu preço, mas eu acho que ele não tinha escolha, né? Diante, né, dessa situação difícil, ele fez o que dava para fazer.
16: A estratégia do PL de manter publicamente a candidatura do Flávio, mesmo com desgaste crescente, é sinal de força política, é o controle da família Bolsonaro ou é a tentativa de evitar demonstrar fragilidade nesse momento?
17: Olha, sinal de força, de uma certa maneira assim, dentro do campo, né? Ou seja, a família Bolsonaro tem mesmo a hegemonia dentro desse campo da ultradireita e particularmente, né, particularmente da ultradireita, mas da direita de modo geral. Tanto que as outras candidaturas, com a presença da candidatura dele, não crescem. Elas ficam lá embaixo. Quando ele sai, aí elas podem ter alguma possibilidade de crescimento, como também a pesquisa de ontem mostrou e outras já haviam mostrado antes. Então, é força dentro do campo. Agora, é tentativa, claro, de manter essa hegemonia nesse campo, porque enquanto você preserva esse nome, você diz que a família tem ainda o protagonismo nessa área, ainda que a candidatura dele possa ter mais resistência que outras depois e possa ser uma candidatura mais fácil de ser batida no segundo turno, dada a rejeição muito alta. Mas a situação é muito complicada, né? E não acho que é uma situação que se solucionaria com uma substituição dentro da própria família, porque o desgaste afeta a família inteira. Então, mesmo que a Michelle entre eventualmente como candidata, eu entendo que é uma candidatura que vem com esse ônus de ser uma candidatura da mesma família. Ainda que, claro, ela não estava, pelo menos diretamente, envolvida com essa história do Vorcaro, do banco, do financiamento, né? Ela pode se esquivar disso, mas não acho que consegue se esquivar completamente. E os outros dois filhos estão, né, inviabilizados, porque um não pode voltar ao Brasil se não chega aqui é preso, e o outro, enfim, tem uma personalidade peculiar, né, a gente poderia dizer. Então acho que muita gente não imagina ele sendo candidato a um cargo como esse. Então eu acho que é uma sinuca de bico, não tem muito para onde correr mesmo.
16: A ex-primeira-dama Michelle Bolsonaro evitou defender diretamente o Flávio Bolsonaro e transferiu a resposta para ele quando foi questionada. Isso indica a possibilidade dela ocupar essa vaga de pré-candidata?
17: Claro, né? A gente sabe que primeiro tem uma tensão ali. A gente viu depois daquele episódio do Ceará, né, quando ela foi lá dinamitar aquela aliança do Ciro Gomes com o candidato do PL, que houve ali uns atritos entre os filhos e ela, né? Os três ali criticando a primeira-dama, ela
18: mantendo a posição. No fim, ela conseguiu mesmo inviabilizar a aliança, embora haja aí tentativas recentes de retomar. Agora, então, há uma relação tensa, né, entre a madrasta e os enteados. Não é uma coisa fácil. E essa esquiva dela de defender o próprio enteado nesse caso, acho que mostra, primeiro, essa tensão interna que existe ali e que já é sabida de longa data. Mas também mostra, para além disso, a possibilidade que ela tem de, eventualmente, ocupar esse espaço, esse lugar, né? Desistir da candidatura para o Senado no Distrito Federal e concorrer à presidência da República no lugar dele. Acho, como já falei, que tem aquele problema. Ela vai carregar o ônus, né, da má imagem que se abate sobre a família nesse momento, né? Um filho pedindo dinheiro para o outro, mandando para o outro filho que está nos Estados Unidos para financiar um filme sobre o pai. Então, envolve todo mundo. A madrasta não tem muito como se livrar disso, mas, claro que ela, imagino eu, ainda assim almeja essa posição, né? Precisa ver se a família deixa, né? Se o marido deixa, se os filhos topam, porque eles mesmos anteriormente já haviam vetado o nome dela, e o próprio Bolsonaro, né, antes de ser preso, chegou a falar várias vezes que ela não reunia condições para essa candidatura. Ele mesmo desqualificou ela. Então, como é que vai agora botar ela nessa posição? Primeira coisa que os adversários vão fazer é recuperar essa declaração dele. Falar, olha, ele falou que ela não tem condições, então como é que ela pode concorrer? Eu acho que isso é inevitável, e ele nem está podendo, digamos, vir a público dizer o contrário, porque não está numa situação confortável para isso, né? Não pode, né? Está preso, então, mesmo ser preso em casa, então não pode vir a público falar sobre isso.
16: Como é que o senhor avalia a ofensiva contra pesquisas com o pedido para derrubar a última Atlas Intel? Isso mobiliza a base ou passa a imagem de desconforto com o cenário eleitoral?
18: Acho que é um pouco sinal de desespero, né? Foi um baita de um recibo que se passou. Eu coincidentemente, ontem abriu para mim, estava lendo o noticiário, e abriu para mim um link para responder essa mesma pesquisa, só que, claro, a nova rodada dela. Eu fui lá responder até para ver como é que era o questionário, né? E é interessante porque o tal do vídeo, né, ou do áudio, melhor dizendo, né, que tem aquele teste de como a pessoa se sente quando está respondendo, ele aparece depois que você já respondeu todo o questionário. Quer dizer, não tem nenhum efeito sobre as outras perguntas, como eles estão alegando. Porque você nem tem como voltar ao questionário depois de assistir o vídeo. Ali se encerra, né? Você pode fazer a avaliação do áudio, mandar a resposta e acabou, né? O questionário fecha. Então, não existe esse direcionamento como eles estão dizendo, né? O que existe são perguntas normais numa pesquisa diante do atual cenário, né? Intenção de voto, quem rejeita, quem não rejeita e como é que percebe o problema. Então, isso era inevitável, né, que aparecesse. A única novidade que eu vi nesse caso é que o Aldo Rebelo foi substituído pelo Joaquim Barbosa nas opções, né? Já, enfim, contemplando esse novo cenário que se desenhou.
16: Tá certo. Eu conversei, então, com o professor Cláudio Couto, cientista político. Obrigado pela tua atenção, professor.
18: Um abraço.
16: Agência Rádio Web, produção e reportagem, Norberto Notari.
1: Tá aí, meus amigos, aqui no Pitadinho de Religião, você tendo uma abertura maior para compreender por que o Flávio Bolsonaro caiu, né, nas pesquisas, depois que saiu o nome dele envolvido nesse escândalo do Banco Master. Então, vamos acompanhar, saber se ele continua caindo, se ele estagna ou se ele volta ao que era antes, né? Se ele sobe de novo nas pesquisas, na tendência aí do eleitorado brasileiro. Tá bom? É o Pitadinha de Religião, e você acompanhando aqui o Jacó falando sobre a igreja, se é a casa de Deus. Então Deus fica preso no prédio. É bem interessante isso aí, não é? Quando Davi disse assim, ó: alegrei-me quando me disseram, vamos à casa do Senhor. Essa frase, ela é muito repetida nas igrejas evangélicas. Na igreja católica, não. Só nas igrejas evangélicas. O bom da história é que Davi não era evangélico, não era católico, e quando ele disse, alegrei-me quando me disseram, vamos à casa do Senhor, o templo ainda não existia, era o tabernáculo, né, que existia. Era a tenda com a lei de Deus, o cajado de Arão, né, o maná e etc. Você sabe da história todinha, não é? Pois é. Mas aí vamos ver o que, que o Jacó fala sobre o templo, a igreja. O que, que é isso? Acompanhe aqui agora, aqui no Pitadinha de Religião.
19: Deus fica lá dentro esperando abrir domingo?
20: É. Porque muita gente fala, vamos para a casa de Deus, mas a Bíblia nunca chamou prédio de igreja. No grego, igreja é eclesia.
19: Uhum.
20: E sabe o que significa povo reunido, assembleia, pessoas chamadas?
19: Não é prédio.
20: Exatamente. Jesus nunca disse, vou construir um prédio. No Evangelho de Mateus 16, 18 diz, edificarei a minha igreja.
19: Uhum.
20: Ele estava formando um povo, não uma construção religiosa.
19: Uhum.
20: Então me explica uma coisa, quando o culto acaba, Deus vai embora junto com o povo ou fica fazendo plantão no prédio?
19: Porque parece que trataram Deus como morador fixo do templo.
20: Em Atos 7, 48 diz, o Altíssimo não habita em templos feitos por mãos humanas. Olha isso, Estevão falou isso e quase mataram ele. E sabe o mais pesado? Até Salomão, quando construiu o templo, já dizia em 1 Reis 8:27, nem os céus podem te conter, quanto menos esta casa. Ou seja, Deus nunca coube num prédio. No Novo Testamento, Paulo muda completamente o conceito. Em 1 Coríntios 3,16 diz, vós sois o templo de Deus. Olha isso, vocês são o templo, não frequentam o templo. O problema começou quando santificaram um prédio, mas esqueceram das pessoas. Tratam cimento como santo, mas machucam gente.
19: Wait.
20: E isso não parece evangelho. Agora me responde, Deus mora em prédio ou no meio do seu povo?
21: Então quer dizer que Deus mora dentro do prédio da igreja?
19: E quando fecha o portão, Deus fica lá dentro esperando abrir domingo?
20: É. Porque muita gente fala, vamos para a casa de Deus, mas a Bíblia nunca chamou prédio de igreja. No grego, igreja é eclesia.
19: Uhum.
20: E sabe o que significa povo reunido, assembleia, pessoas chamadas?
19: Não é prédio.
20: Exatamente. Jesus nunca disse, vou construir um prédio. No Evangelho de Mateus 16, 18 diz, edificarei a minha igreja. Ele estava formando um povo, não uma construção religiosa. Então me explica uma coisa, quando o culto acaba, Deus vai embora junto com o povo ou fica fazendo plantão no prédio?
19: Porque parece que trataram Deus como morador fixo do templo.
20: Em Atos 7, 48 diz, o Altíssimo não habita em templos feitos por mãos humanas. Olha isso, Estevão falou isso e quase mataram ele. E sabe o mais pesado? Até Salomão, quando construiu o templo, já dizia em 1 Reis 8:27, nem os céus podem te conter, quanto menos esta casa. Ou seja, Deus nunca coube num prédio. No Novo Testamento, Paulo muda completamente o conceito. Em 1 Coríntios 3,16 diz, vós sois o templo de Deus. Olha isso, vocês são o templo, não frequentam o templo. O problema começou quando santificaram um prédio, mas esqueceram das pessoas. Tratam cimento como santo, mas machucam gente. E isso não parece evangelho. Agora me responde, Deus mora em prédio ou no meio do seu povo?
1: Tá aí, o Pitadinha de Religião vai ficando por aqui, você tendo uma clareza maior sobre o que é templo e o que é igreja, né? Se Deus está no templo evangélico ou se Deus está no templo de Salomão lá em Jerusalém. O templo já não existe mais, você sabe que foi destruído no ano 70. E aí, se Deus, se Cristo está no templo assembleano, no adventista, se está na congregação cristã, se está na católica, e aí Jesus é católico, Jesus é batista, me explica isso aí, me explica isso aí. E aí todo mundo, ninguém se entende, ninguém se junta, ninguém consegue fazer o ecumenismo católico e o ecumenismo evangélico. Então Cristo está no meio do povo que não se une, hein? Me fala aí. Pitadinha de Religião vai ficando por aqui, mas volta em uma outra edição do programa Coisas do Povo.
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1: Nós.
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1: Meus amigos, nós vamos para um rápido intervalo comercial, mas é rápido mesmo. E a gente volta já já com mais informações, você acompanhando tudo aqui no Coisas do Povo, a maior audiência do rádio.
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0: É a notícia do submundo do crime aqui no Polícia Policial no Coisas do Povo. Alô você, bom dia, bom dia, bom dia. Meus amigos, olha, você pode acompanhar enviando as suas informações aqui, qualquer coisa de polícia você acompanha aqui, tá bom? Vamos lá, olha, vamos chamar logo o nosso repórter Batista Peixoto, diretamente da Baixada Maranhense, com as informações da Terra do Búfalo. Batista Peixoto.
1: A Polícia Civil do Maranhão, por meio da Delegacia Especial da Mulher, nesta cidade e município, com apoio da 5ª Delegacia Regional, realizou ontem a prisão em flagrante do elemento de iniciais AKR, investigado pela prática de crimes no contexto de violência doméstica e familiar contra a mulher. Conforme apurado, o homem teria invadido a residência da vítima durante a madrugada, passando a proferir ameaças, agressões físicas e causar danos ao imóvel. Durante a ação criminosa, o investigado ainda teria tentado praticar abuso sexual contra a vítima mediante violência e intimidação, causando intenso abalo emocional e temor. Após a prisão, o conduzido foi encaminhado à Delegacia Especial da Mulher para os procedimentos legais e, posteriormente, transferido para a Unidade Prisional de Pinheiro, onde permanecerá à disposição da Justiça. Uma grande operação realizada pela Polícia Militar do Maranhão, através da equipe da 2ª Companhia de Guimarães, resultou na prisão de 3 suspeitos por tráfico de drogas, associação ao tráfico, porte ilegal de arma de fogo de uso restrito e cumprimento de mandados de prisão em aberto. A ocorrência foi registrada na Rua do Alecrim, no bairro Primavera, em Guimarães. Segundo informações da PM, a guarnição realizava rondas ostensivas quando percebeu o indivíduo em atitude suspeita. Ao notar a presença da viatura, o suspeito fugiu para dentro de uma residência. Diante da situação, os policiais realizaram a aproximação e receberam autorização para entrar no imóvel. Durante a ação tática, os policiais surpreenderam os suspeitos dentro da residência e deram voz de prisão aos envolvidos. Nas buscas, a PM apreendeu um verdadeiro arsenal, além de drogas e diversos materiais utilizados no tráfico. Entre os materiais apreendidos estão um rifle calibre 44, um revólver calibre 38, uma pistola Taurus calibre .40, munições de diversos calibres, grande quantidade de substância análoga a crack, 20 porções da mesma droga embaladas para venda, um tablete de maconha, balança de precisão, rádio comunicador, celulares, balaclava, capa e placas de colete balístico. Após consulta, a polícia constatou que 2 dos suspeitos possuíam mandados de prisão em aberto. A polícia contou com o trabalho da guarnição, composta pelo tenente Reginaldo, soldado Delan e soldado Fonseca, reforçando o compromisso da Polícia Militar no combate ao crime e na garantia da segurança da população vimarense. Os suspeitos e todo o material apreendido foram encaminhados para a Delegacia de Polícia Civil para os procedimentos cabíveis. Mais um acidente de trânsito com vítima foi registrado nesta cidade de Pinheiro. Por volta das 22 horas e 30 minutos de ontem, o senhor Walter, da Redenção Carvalho, 41 anos, pilotava uma motocicleta BMW F750 GS preta de placa RSK 6J81 na Avenida Tarquini Lopes, próximo à Caixa Econômica Federal, no centro. Momento em que perdeu o controle do veículo e colidiu com uma árvore. O SAMU foi acionado, socorreu a vítima e encaminhou ao Hospital Antenor Abreu, onde veio a falecer. De Pinheiro, na Baixada Maranhense, Batista Peixoto.

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2: Olha, tá bom demais, mas eu quero aqui só falar pra você o seguinte. A corrida rumo ao Senado é pelos maranhenses. Olha, a corrida ao Senado no Maranhão reúne 11 pré-candidatos para duas vagas. Então, a Elisiane Gama e o Everton Rocha, que são ainda senadores, estão também concorrendo. Olha, com a entrada de Duarte Júnior, do Avante, na disputa, o cenário eleitoral para o Senado no Maranhão chega a 11 pré-candidatos na briga por duas vagas. Nomes com diferentes perfis e forças eleitorais se aglutinam para a eleição da Câmara Alta. Entre os principais postulantes estão André Fufuca, do PT, Elisiane Gama, do PT, o Everton Rocha, do PDT, e Roseana Sardei, do MDB. Além de Roberto Rocha, do Novo, Simplício Araújo, do Democracia Cristã, Hilton Gonçalo, do Mobiliza, Antônia Cariongo, do PSOL, Franklin Douglas, do PSOL, e César Pires, do Novo. Pois é, e o Duarte Júnior está saindo aí independente, sem partido, vamos ver se é mesmo assim. Duarte Júnior já oficializa a pré-candidatura avulsa para o Senado, viu? Para senador. O deputado federal Duarte Júnior anuncia nas redes sociais que agora é pré-candidato ao Senado Federal. Nos bastidores, a mudança de rota já era dada como certa. Agora concretiza no vídeo de Duarte Júnior. Ele se enaltece como combatente da corrupção, nova política, sem sobrenome, entre outros rótulos, para tentar surfar na onda da política maranhense. O movimento de Duarte foi a única saída que restou diante do cenário de quase impossibilidade de reeleição a deputado federal com a nominata do Avante. Está aí. Então aí é candidato ao Senado esse ano, que não acaba mais no Maranhão. Meus amigos, você é show, você é top. Você está na Rádio Lemos FM, a Rádio Show do Maranhão. 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
2: Vamos a Brasília. Vamos a Brasília com a agência Rádio Web. Lula endurece regras para a Big Techs em ação contra feminicídio. É você acompanhando as informações de Brasília aqui no programa Coisas do Povo, que tem a reportagem de Yuri Hudson, que está com a gente aqui na agência Rádio Web, a sua parceira aqui do programa Coisas do Povo. Já a gente vem com essa matéria, você acompanhando tudo aqui no programa Coisas do Povo. Já também nós temos

0: Temos o nosso Batista Peixoto diretamente de Pinheiro, com as informações do meio policial. Todo mundo acompanhando e você também acompanhando aqui na Rádio Lemos FM, a Rádio Show do Maranhão. Então vamos lá com a matéria. Lula endurece regras para Big Techs em ação contra feminicídio. Acompanhe, a reportagem é de Yuri Hudson.
1: O governo federal apresentou nesta quarta-feira um balanço dos 100 primeiros dias do Pacto Nacional Brasil contra o Feminicídio, uma iniciativa que reúne executivo, legislativo e judiciário no combate à violência contra a mulher. Durante a cerimônia no Palácio do Planalto, o presidente Luiz Inácio Lula da Silva assinou novos decretos e projetos de lei que são voltados à proteção das mulheres, incluindo medidas para responsabilizar plataformas digitais em casos de violência online. A principal novidade foi o decreto de proteção das mulheres no ambiente digital. Essa medida cria mecanismos para obrigar plataformas digitais a agirem com maior rapidez em casos de violência contra a mulher na internet. Isso inclui, inclusive, a remoção de imagens íntimas sem consentimento em até 2 horas após a notificação. O texto integra uma atualização da regulamentação do Marco Civil da internet através de um decreto presidencial. Entre os números apresentados pelo governo, estão mais de 6 mil prisões de agressores, ampliação das medidas protetivas e a expansão do monitoramento eletrônico de investigados. Ao defender a continuidade das ações, o presidente Lula afirmou que os resultados mostram a importância da integração entre os poderes.
2: O que nós estamos provando aqui é que o silêncio e a omissão não ajudam. É que quando o Estado mostra que ele está cumprindo com as suas obrigações, as pessoas passam a confiar. E quando as pessoas passam a confiar, as pessoas começam a denunciar. Quando a medida protetiva não é apenas uma lei colocada no papel, mas é uma composição de coisas básicas que dá à pessoa a certeza de que ela vai ser protegida de verdade, ela começa a acreditar e ela começa a denunciar. E quando a gente diz que o problema não é só da mulher que é vítima ou da menina que é vítima, mas o problema é da sociedade, o problema é dos parentes, o problema é dos vizinhos, o problema é da comunidade. Todo mundo tem que se sentir agredido quando uma mulher é agredida.
1: No judiciário, o presidente do Supremo Tribunal Federal, Edson Fachin, destacou a redução no tempo de análise das medidas protetivas de urgência. Já o presidente da Câmara, Hugo Mota, listou propostas aprovadas pelo Congresso dentro do Pacto de Enfrentamento ao Feminicídio.
3: Cito como exemplo o uso da tornozeleira eletrônica por agressores e a tipificação da violência vicária e do vicaricídio, combatendo a crueldade que atinge a mulher por meio dos seus filhos.
1: O presidente do Congresso e senador Davi Alcolumbre não participou da cerimônia. Desde que o Senado rejeitou o nome de Jorge Messias ao STF, Lula e Alcolumbre romperam relações. O governo também aproveitou a oportunidade para anunciar novas etapas do pacto, entre elas a ampliação da Casa da Mulher Brasileira, expansão do uso de tornozeleiras eletrônicas e projetos para criminalizar a misoginia nas redes sociais. Agência Rádio Web, de Brasília, Yuri Hudson.
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0: Tá indo muito bom, vamos chamar o nosso repórter Daniel Souza com as notícias do Governo Fé, Trabalho e Futuro aqui no programa Coisas do Povo. Fala aí, Daniel.
6: Converso com o secretário de Juventude, Valdeci Calixto, falando de mais uma etapa desse programa importante, que é o programa de entrega de cartões do transporte universitário, Valdeci.
7: Cartão Transporte Universitário é o governo do estado chegando com muita força na cidade de Codó, nosso governador Carlos Brandão, que tem um compromisso real com a juventude. E essa parceria com o prefeito Chiquinho, com o deputado Najib, tem ampliado ainda mais a permanência dos nossos estudantes na sala de aula, garantindo com que eles possam chegar, por meio desse recurso, até as suas respectivas escolas. E estamos tendo a graça de receber o nosso secretário de Estado, o Breno Henrique, esse secretário atuante, dinâmico, comprometido e que tem a confiança do nosso governador em trazer 150 cartões, cada um contendo já o crédito no valor de R$ 800 para a juventude de Codó. Acreditamos que esse seja o caminho, investindo de forma pesada nos jovens do nosso município.
8: A gente tem percebido, secretário Valdeci Galista, a luta incansável sua, também do prefeito Chiquinho FC, já que a sua bandeira tem sido essa juventude que não é da agora. Mas o governador do Maranhão, Carlos Brandão, tem um olhar assim voltado também, com muito afinco para a nossa juventude.
7: Não adianta a gente falar de futuro sem cuidar do presente. E para isso a gente está nessa junção de forças, preparando o nosso jovem para que ele tenha uma oportunidade, mas que ele escreva a sua própria história. E é por isso que estamos de mãos dadas. E aqui reitero os nossos agradecimentos ao governador Carlos Brandão, a esse amigo da cidade de Codó, que é o ex-secretário de Assuntos Municipalistas, Orleans Brandão, que também tem uma participação efetiva quando passou pelo governo do Estado, e ao nosso secretário de Estado, Breno Henrique, que sempre vem a Codó trazendo boas notícias do governo do Maranhão. Prefeito Chiquinho FC e o nosso deputado Najib, sem sombra de dúvidas, agradecem muito. E a população de Codó, em especial a nova geração, é que é a mais beneficiada de tamanho programa.
8: Conversa agora com o secretário de Juventude, Breno Henrique, não é isso? Do estado do Maranhão, falando da importância da entrega desses cartões, não só em Codó, mas esses cartões têm sido beneficiados em várias cidades, várias regiões do Maranhão.
9: Com certeza, hoje o CTU chega a mais de 190 municípios, né, secretário Valdeci? A gente vê que é uma política pública muito importante que o governador Carlos Brandão só vem crescendo a cada ano que passa em sua gestão. Hoje chega a mais de 6.140 beneficiados em todo o nosso estado e aqui na cidade de Codó, essa grande parceria com o nosso amigo secretário Valdeci, prefeito Chiquinho, toda essa parceria do governo do estado e entre o município, a gente vê os avanços e principalmente para a nossa querida e amada juventude que será beneficiada aqui hoje com mais de 120 cartões. Então, é um momento de muita alegria, muita satisfação e que os jovens possam sim fazer valer essa oportunidade, que será um benefício que irá ajudar nas suas capacitações, nas suas formações. E o governo, Valdeci, acerta em quê? Que investir na juventude é investir no futuro. Então a gente crê e acredita que o governador Carlos Brandão é sim o governador da juventude, que vem cada vez mais dando oportunidade para a nossa juventude ter voz e vez em todo o nosso estado.
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0: Meus amigos, já tem o pitadinha de religião aqui no programa Coisas do Povo. Olha, programa Coisas do Povo, você sabe que está em 4 horários. 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Mas olha, as pessoas ainda perguntam, cadê as crianças lá de Bacabal? Quatro meses de busca. Comissão da Câmara Federal visita Bacabal em buscas de respostas. E aí, a Comissão da Câmara Federal quer saber onde estão as crianças. Por que não encontraram as crianças até agora? 4 meses de buscas. Para Bacabal foi o Exército, foi Corpo de Bombeiros, foi Guarda Municipal, Polícia Militar, Polícia Civil, entre outras corporações, vasculharam o lago lá em Bacabal e até agora não encontraram as crianças. Dizem que elas foram vistas lá em São Paulo, mas até agora ninguém tem nada de concreto sobre o paradeiro dessas duas crianças. Uma foi encontrada e as outras duas até hoje. E a Câmara Federal está dando uma passadinha na cidade de Bacabal. Pois é. A cidade de Bacabal recebeu uma visita considerada inédita no caso do desaparecimento das crianças Agatha Isabelle, de 6 anos, e Alain Michel, de 4. Integrantes da Comissão Externa de Prevenção Sexual Infanto-Juvenil da Câmara dos Deputados estiveram no município nesta última segunda-feira para acompanhar de perto as investigações e ouvir familiares e autoridades envolvidas no caso que comoveu o Maranhão há mais de 4 meses. Aliás, o Maranhão não, o Brasil. É o Brasil. A reunião aconteceu na Câmara Municipal de Bacabal e reuniu representantes das forças de segurança, autoridades locais e parlamentares. O encontro foi presidido pelo deputado federal Fernando Rodolfo, que esteve agora em Bacabal. Então tá aí, a luta é para conseguir localizar essas crianças. Onde é que esse casal de crianças se encontram? Quem foi que levou? Quem foi que raptou? Quem foi que roubou? Ou simplesmente mataram essas crianças, enterraram e ninguém sabe? É um negócio assim, sinistro, macabro, que nem as grandes autoridades envolvidas nesse processo conseguiram descobrir. Não tiveram pistas e até agora as crianças não foram encontradas lá em Bacabal. Meu irmão, vou lhe falar. É de te tirar o chapéu para essa turma que raptou as crianças. E as crianças somem, eles têm informações e depois desaparecem, eles perdem a ponta do fio da meada e pronto, acabou, desapareceu. Será possível? Será se é tipo o Lago Ness, lá na Escócia? Meu irmão, ninguém aguenta um negócio desse. Nem autoridades. Coisas do Povo no seu rádio, aqui pra você, você acompanhando aqui na Lemos FM.
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0: Alô, você, vamos acompanhar. Vamos ainda estando aqui com o repórter Daniel Souza. Olha, posse dos membros do Conselho de Educação em Codó. E entrevista com o prefeito Chiquinho. Vamos acompanhar aqui com o repórter Daniel Souza.
11: Prefeito Chiquinho, mais um marco na educação de Codó, após os membros do Conselho de Educação. Eu começava com a professora, prefeito, que ela dizia que era uma coisa para ter acontecido há 10 anos. Ou seja, o Chiquinho está resgatando de fato de direito aquilo que estava atrasado, estava abandonado.
12: Veja bem, o prefeito Chiquinho está colocando a casa em dias. Aquilo que estava esquecido, que é de lei, nós fomos obrigados a trazer para o papel, para trazer para os nossos controles, para trazer para as nossas reuniões e fazer por onde a coisa acontecer, como tem que acontecer. Principalmente na educação, porque a educação é a base de tudo. Eu não posso tirar o Codó, por exemplo, de momento delicado, que eu não vou dizer atraso, mas nós não podemos deixar o Codó da forma que está sem se preocupar com a educação. O Maranhão tem 217 municípios e a classificação do Codó na educação é no 173. Então está muito aquém do que tem que ser o nosso Codó. Nosso Codó, como é a sexta cidade do estado, nós também temos que estar no sexto lugar também na educação. E hoje há um comprometimento de todos os professores, há um comprometimento do secretário, há um empenho total do prefeito Chique FC para fazer por onde tudo isso acontecer. E eu termino mais uma vez dizendo, o trabalho não para, e essa é a nossa pegada.
0: Já já mais informações do Governo Fé Trabalho Futuro com o nosso repórter Daniel Souza e todo mundo ligado aqui no programa Coisas do Povo.
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0: Programa independente e imparcial é o Coisas do Povo. Olha, racha familiar. Irmão e sobrinho de Felipe Camarão declaram apoio a Orleans Brandão. É, aqui o negócio pegou. Talvez brigaram com o pré-candidato a governo do estado do Maranhão, Eduardo Braide. E aí estão apoiando é o Brandão. Né? Apoiando é o como é que chama? O pessoal chama na rua aí. O Bebezão, né?
14: Eita, mano!
0: É o Bebezão. A pré-candidatura do vice-governador do Maranhão, Felipe Camarão, do PT, sofreu um forte... Ah, rapaz, escuta aí, eu tô voltado para um outro lado aqui. Ah, não, eu misturei as coisas aqui. Desculpem aí, última forma... Nós vamos agora voltar. Vamos repetir, porque o programa aqui é o seguinte. Nós cometemos alguns erros, mas quando a gente comete algum erro, a gente vai e faz a correção imediata, tá bom? Vamos lá. Racha familiar. Irmão e sobrinho de Felipe Camarão declaram apoio a Orleans Brandão. Tem nada com Braide aqui. Aqui é Felipe Camarão. Então, a pré-candidatura do vice-governador do Maranhão, Felipe Camarão, do PT, sofreu um forte revés político vindo de dentro de sua própria casa. Nessa quarta-feira, o empresário Carlos Gustavo Rabelo Camarão, o Guga, irmão do petista, declarou oficialmente apoio ao pré-candidato Orleans Brandão. Agora é do MDB. Agora eu te pergunto. O cara tá com o Camarão, sabendo que o Camarão não está lá na água, o Camarão tá fora, tá esperneando, tá lutando, né? E aí ele vai para o Bebezão, para o Orleans Brandão, meu irmão, hein? Eu estou chamando Bebezão porque o povo chama na rua aí, Bebezão. E aí ele larga, ao invés de dar apoio para o irmão dele, ele vai dar apoio ao Orleans Brandão. Ah, meu amigo, é até doido, é? É, mas tem família assim mesmo, que não apoia a família não. Ele vê que pra colar tá marmió bom, aí ele vai. Além do irmão, o sobrinho do vice-governador Antônio Rabelo, pré-candidato a deputado estadual, também participou do encontro e chancelou a aliança com o MDBista. O Orleans Brandão. O gesto foi recebido como um sinal claro de que nem mesmo os parentes mais próximos acreditam no projeto eleitoral de Felipe Camarão, fortalecendo a musculatura política de Orleans Brandão na disputa. Rapaz, é ruim, é o cara sair desse jeito aí, eu te falar, viu? Aí é complicado. É complicado. Onde... Os próprios familiares já estão jogando a toalha, né? Jogando a toalha, não tem condição um negócio desse. Meus amigos, vamos para o pitadinha de religião, pode ser? Vamos para o pitadinha de religião aqui no programa Coisas do Povo, que tem o oferecimento de farmácia Saraiva, sua farmácia. 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
0: Olá você da fé, olá você da esperança, você que aguarda a volta do Senhor Jesus Cristo. Para alguns outros aí, a volta de Jesus já aconteceu no ano 70, viu? No ano 70 aconteceu a volta de Jesus, mas as interpretações são livres, cada um interpreta de um jeito e nós vamos começando a pesquisar mais, saber se Jesus já voltou ou não. E o que diz a Bíblia, né? O que diz os judeus, os rabinos, o que, que eles falam da volta de Jesus? Porque boa parte dos judeus, os rabinos, eles têm Cristo como apenas um profeta, mas não como Messias, né? Você já sabe disso, né? Tá bom então. Então, se aproxime mais de Jesus, leia mais a Bíblia. Quando você for dormir, faça uma oração. Quando você se levantar, também faça uma oração, reze, agradecendo a Deus pelo pão, agradecendo pela vida, agradecendo pelo vestir, pelo calçar e pelo levantar também, tá bom? O ser humano não é um animal qualquer, não. Não é um animal quadrúpede. É um animal que é a semelhança de Deus, viu? Eu acredito nisso. Posso estar errado, mas eu acredito assim. Tá bom, vamos acompanhar o que diz aqui o pastor André, aquele que fez aí uma briga doida com o bruxo Malagueta, que ia derrubar o bruxo Malagueta, o Malagueta ia derrubar o pastor. Terminaram por não fazer mais o encontro, o bruxo Malagueta saiu da raia, e agora o pastor André, não sei de qual que igreja que ele é, mas ele tá fazendo uma zoada doida aí na internet. Vamos acompanhar.
16: Porque se não fosse Bolsa Família, milhares e milhares de evangélicos estavam na sarjeta e passando fome. Porque eu vou dizer uma coisa para você, ô Carlos Duarte, falso profeta. Quantas igrejas aí recebem o dízimo do Bolsa Família? Quantos pastores recebem o dízimo das pessoas que recebem o Bolsa Família? Rapaz, você deveria ter um pingo de vergonha na cara. Eu vou comprar um sabão em pó, Carlos Duarte, para lavar essa tua cara mal lavada, porque você é um falso profeta. Sabe por que você fala isso? Porque você arranca dinheiro das pessoas, você tá rico, você cobra uma fortuna para pregar nas igrejas e aí tá chamando as pessoas que recebem o Bolsa Família de pó. Por que você, rapaz? Gente, esse pastor aí sempre foi um falso profeta, esse lobo voraz.
0: É Cláudio Duarte.
16: Aí o lobo devorador, que também enriqueceu, arrancando dinheiro das igrejas e das ovelhas. Esse lobo voraz aí, esse sem vergonha, pilantra, safado, cobra uma fortuna pra pregar nas igrejas. Tá rico. Olha a mansão dele aí, a casa dele aí, que é bilionário. Deixa eu te falar uma coisa. Aí ele vem dizer que as pessoas que recebem Bolsa Família é porco. Rapaz, esse infeliz aí, irmão, ele precisa que Deus passe a espada nele. Porque se não fosse Bolsa Família, milhares e milhares de evangélicos estavam na sarjeta e passando fome. Porque eu vou dizer uma coisa para você, ô Carlos Duarte, falso profeta. Quantas igrejas aí recebem o dízimo do Bolsa Família? Quantos pastores recebem o dízimo das pessoas que recebem o Bolsa Família? Rapaz, você deveria ter um pingo de vergonha na cara. Eu vou comprar um sabão em pó, Carlos Duarte, para lavar essa tua cara mal lavada, porque você é um falso profeta. Sabe por que você fala isso? Porque você arranca dinheiro das pessoas, você tá rico, você cobra uma fortuna para pregar nas igrejas e aí tá chamando as pessoas que recebem Bolsa Família de pó. Por que você, rapaz?
0: Aí eu lhe pergunto, você que é evangélico, aí ambos são pastores, não é? Um é pastor, o outro é pastor. Aí um pastor está chamando outro pastor de pilantra, vagabundo, né? Que está se dando bem na religião, casa bonita, dinheiro no banco e tudo, e está criticando aí o pessoal que recebe Bolsa Família e recebe ainda o dízimo do Bolsa Família e por aí vai. E aí você, se você fosse membro da igreja aí do Cláudio Duarte, do pastor Cláudio Duarte, você estaria a favor do pastor Cláudio Duarte ou não? E se você estivesse aí congregando na igreja do pastor André, você estaria com o pastor André? Concordando com o pastor André? Ou você teria coragem de falar lá no púlpito, se você fosse um crente da igreja do pastor Cláudio Duarte, esse de óculos, barbudo, né? Você teria coragem de ir lá e falar contra ele? Rapaz, o pastor Cláudio Duarte falou que você tá levando vantagem aí em cima dos fiéis e tal. Você teria coragem de falar ou só o pastor André tem coragem de falar, né? É para você pensar, refletir aqui no Pitadinha de Religião. Olha, Banco Master, Flávio Bolsonaro caiu de 65,4 para 50,9 entre evangélicos. O levantamento Atlas Intel mostra desgaste do senador entre o eleitorado conservador após repercussão de diálogos vazados. Olha, o Flávio Bolsonaro é pré-candidato à presidência da República, caiu aí nas pesquisas. E eu até falei, eu acho que eu falei aqui no programa, que ia repercutir de forma negativa para o Flávio Bolsonaro. E é isso que a pesquisa está demonstrando aqui. É isso que ela está mostrando. Brasília, o eleitorado evangélico, segmento estratégico na corrida presidencial de 2026, sinaliza alteração no comportamento político diante da crise envolvendo o senador Flávio Bolsonaro e o banqueiro Daniel Vorcaro. Dados da nova pesquisa Atlas Intel Bloomberg, divulgados na última terça-feira 19, revelam que o parlamentar perdeu fôlego no grupo religioso que acompanha a base de sua sustentação eleitoral. Então, ele perdeu essa média de votos. Veja aqui quantos de percentual que ele perdeu. Ele perdeu 65, 50. Então, ele perdeu aí o quê? 65 menos 50, perdeu 15? É 15 é que dá? Perdeu 15% entre os evangélicos. E imagine se não for evangélico. Será que ele perdeu mais de 15% no meio do povão católico? Né? Então aí quem bate palma para esse negócio bem aí é o Lula, viu? É o Lula, bate palmas. Vai, Flávio Bolsonaro, desse jeito aí. Que tu está me entregando, né? Está me entregando a eleição. Então aí, meus amigos, você tendo uma abertura maior para compreender por que o Flávio Bolsonaro caiu, né? Nas pesquisas, depois que saiu o nome dele envolvido nesse escândalo do Banco Master. Então, vamos acompanhar, saber se ele continua caindo, se ele estagna ou se ele volta ao que era antes, né? Se ele sobe de novo nas pesquisas, na tendência aí do eleitorado brasileiro. Tá bom? É o Pitadinha de Religião e você acompanhando aqui o Jacó falando sobre a igreja, se é a casa de Deus. Então Deus fica preso no prédio. É bem interessante isso aí, não é? Quando Davi disse assim, ó: alegrei-me quando me disseram, vamos à casa do Senhor. Essa frase, ela é muito repetida nas igrejas evangélicas. Na igreja católica, não. Só nas igrejas evangélicas. O bom da história é que Davi não era evangélico, não era católico. E quando ele disse, alegrei-me quando me disseram, vamos à casa do Senhor, o templo ainda não existia, era o tabernáculo, né, que existia. Era a tenda com a lei de Deus, o cajado de Arão, né, o maná e etc. Você sabe da história todinha, não é? Pois é. Mas aí vamos ver o que o Jacó fala sobre o templo, a igreja. O que é isso? Acompanhe aqui agora, aqui no Pitadinha de Religião.
17: Deus fica lá dentro esperando abrir domingo?
18: É.
17: porque muita gente fala, vamos para a casa de Deus, mas a Bíblia nunca chamou prédio de igreja. No grego, igreja é eclesia.
18: Uhum.
17: E sabe o que significa povo reunido, assembleia, pessoas chamadas?
18: Não é prédio.
17: Exatamente. Jesus nunca disse, vou construir um prédio. No Evangelho de Mateus 16, 18 diz, edificarei a minha igreja.
18: Uhum.
17: Ele estava formando um povo, não uma construção religiosa.
18: Uhum.
17: Então me explica uma coisa, quando o culto acaba, Deus vai embora junto com o povo ou fica fazendo plantão no prédio?
18: Porque parece que trataram Deus como morador fixo do templo.
17: Em Atos 7, 48 diz, o Altíssimo não habita em templos feitos por mãos humanas. Olha isso, Estevão falou isso e quase mataram ele. E sabe o mais pesado? Até Salomão, quando construiu o templo, já dizia em 1 Reis 8:27, nem os céus podem te conter, quanto menos esta casa. Ou seja, Deus nunca coube num prédio. No Novo Testamento, Paulo muda completamente o conceito. Em 1 Coríntios 3,16 diz, vós sois o templo de Deus. Olha isso, vocês são o templo, não frequentam o templo. O problema começou quando santificaram um prédio, mas esqueceram das pessoas. Tratam cimento como santo, mas machucam gente.
18: Ué.
17: E isso não parece evangelho. Agora me responde, Deus mora em prédio ou no meio do seu povo?
19: Então quer dizer que Deus mora dentro do prédio da igreja?
18: E quando fecha o portão, Deus fica lá dentro esperando abrir domingo?
17: É. Porque muita gente fala, vamos para a casa de Deus, mas a Bíblia nunca chamou prédio de igreja. No grego, igreja é eclesia. E sabe o que significa povo reunido, assembleia, pessoas chamadas?
18: Não é prédio.
17: Exatamente. Jesus nunca disse, vou construir um prédio. No Evangelho de Mateus 16, 18 diz, edificarei a minha igreja. Ele estava formando um povo, não uma construção religiosa. Então me explica uma coisa, quando o culto acaba, Deus vai embora junto com o povo ou fica fazendo plantão no prédio?
18: Porque parece que trataram Deus como morador fixo do templo.
17: Em Atos 7, 48 diz, o Altíssimo não habita em templos feitos por mãos humanas. Olha isso, Estevão falou isso e quase mataram ele. E sabe o mais pesado? Até Salomão, quando construiu o templo, já dizia em 1 Reis 8:27, nem os céus podem te conter, quanto menos esta casa. Ou seja, Deus nunca coube num prédio. No Novo Testamento, Paulo muda completamente o conceito. Em 1 Coríntios 3,16 diz, vós sois o templo de Deus. Olha isso, vocês são o templo, não frequentam o templo. O problema começou quando santificaram um prédio, mas esqueceram das pessoas. Tratam cimento como santo, mas machucam gente. E isso não parece evangelho. Agora me responde, Deus mora em prédio ou no meio do seu povo?
0: Tá aí, o Pitadinha de Religião vai ficando por aqui, você tendo uma clareza maior sobre o que é templo e o que é igreja, né? Se Deus está no templo evangélico ou se Deus está no templo de Salomão lá em Jerusalém. O templo já não existe mais, você sabe que foi destruído no ano 70. E aí, se Deus, se Cristo está no templo assembleano, no adventista, se está na congregação cristã, se está na católica, e aí Jesus é católico, Jesus é batista, me explica isso aí. E aí todo mundo, ninguém se entende, ninguém se junta, ninguém consegue fazer o ecumenismo católico e o ecumenismo evangélico. Então Cristo está no meio do povo que não se une, hein? Me fala aí. Pitadinha de Religião vai ficando por aqui, mas volta em uma outra edição do programa Coisas do Povo.
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0: Nós.
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0: Meus amigos, nós vamos para um rápido intervalo comercial, mas é rápido mesmo. E a gente volta já já com mais informações, você acompanhando tudo aqui no Coisas do Povo, a maior audiência do rádio.
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5: É a notícia do submundo do crime aqui no Polícia Policial no Coisas do Povo. Alô você, bom dia, bom dia, bom dia. Meus amigos, olha, você pode acompanhar enviando as suas informações aqui, qualquer coisa de polícia você acompanha aqui, tá bom? Vamos lá, olha, vamos chamar logo o nosso repórter Batista Peixoto, diretamente da Baixada Maranhense, com as informações da Terra do Búfalo. Batista Peixoto.
6: A Polícia Civil do Maranhão, por meio da Delegacia Especial da Mulher, desta cidade e município, com apoio da 5ª Delegacia Regional, realizou ontem a prisão em flagrante do elemento de iniciais AKR, investigado pela prática de crimes no contexto de violência doméstica e familiar contra a mulher. Conforme apurado, o homem teria invadido a residência da vítima durante a madrugada, passando a proferir ameaças, agressões físicas e causar danos ao imóvel. Durante a ação criminosa, o investigado ainda teria tentado praticar abuso sexual contra a vítima mediante violência e intimidação, causando intenso abalo emocional e temor. Após a prisão, o conduzido foi encaminhado à Delegacia Especial da Mulher para os procedimentos legais e, posteriormente, transferido para a Unidade Prisional de Pinheiro, onde permanecerá à disposição da Justiça. Uma grande operação realizada pela Polícia Militar do Maranhão, através da equipe da 2ª Companhia de Guimarães, resultou na prisão de 3 suspeitos por tráfico de drogas, associação ao tráfico, porte ilegal de arma de fogo de uso restrito e cumprimento de mandados de prisão em aberto. A ocorrência foi registrada na Rua do Alecrim, no bairro Primavera, em Guimarães. Segundo informações da PM, a guarnição realizava rondas ostensivas quando percebeu o indivíduo em atitude suspeita. Ao notar a presença da viatura, o suspeito fugiu para dentro de uma residência. Diante da situação, os policiais realizaram a aproximação e receberam autorização para entrar no imóvel. Durante a ação tática, os policiais surpreenderam os suspeitos dentro da residência e deram voz de prisão aos envolvidos. Nas buscas, a PM apreendeu um verdadeiro arsenal além de drogas e diversos materiais utilizados no tráfico. Entre os materiais apreendidos estão um rifle calibre 44, um revólver calibre 38, uma pistola Taurus calibre .40, munições de diversos calibres, grande quantidade de substância análoga a crack, 20 porções da mesma droga embaladas para venda, um tablete de maconha, balança de precisão, radiocomunicador, celulares, balaclava, capa e placas de colete balístico. Após consulta, a polícia constatou que dois dos suspeitos possuíam mandados de prisão em aberto. A polícia contou com o trabalho da guarnição, composta pelo tenente Reginaldo, soldado Dela e soldado Fonseca, reforçando o compromisso da Polícia Militar no combate ao crime e na garantia da segurança da população vimarense. Os suspeitos e todo o material apreendido foram encaminhados para a Delegacia de Polícia Civil para os procedimentos cabíveis. Mais um acidente de trânsito com vítima foi registrado nesta cidade de Pinheiro. Por volta das 22 horas e 30 minutos de ontem, o senhor Walter, da Redenção Carvalho, 41 anos, pilotava uma motocicleta BMW F750 GS preta de placa RSK 6J81 na Avenida Tarquini Lopes, próximo à Caixa Econômica Federal, no centro. Momento em que perdeu o controle do veículo e colidiu com uma árvore. O SAMU foi acionado, socorreu a vítima, encaminhou ao Hospital Antenor Abreu, onde veio a falecer. De Pinheiro, na Baixada Maranhense, Batista Peixoto.
5: Daí as informações diretamente da Baixada com o nosso repórter Batista Peixoto, informando e atualizando as informações para nós aqui no Coisas do Povo. Olha, homem é flagrado furtando produtos de loja de importados em Codó. O cara quer roubar, mas hoje as lojas, o Brasil virou uma casa dos artistas do Silvio Santos. Todo mundo é filmado, tá lá a placa lá dizendo, você está sendo filmado. Mas o cara insiste, não sei se foi assim, vamos lá. Uma loja localizada na Avenida Augusto Teixeira, em Codó, denunciou a ação de um homem suspeito de praticar furtos em estabelecimentos comerciais da cidade. Segundo informações repassadas pelos proprietários, o suspeito entrou no local e furtou alguns objetos. A ação foi registrada por câmera de segurança, mas as imagens não conseguiram captar o rosto do homem com muita nitidez devido à distância da filmagem. Então você que tem uma loja, põe logo um sistema bom, um sistema. O brilho do sol tem um sistema, se o cara meter a mão no bolso com alguma coisa, já acusa. O cara pegar uma coisa da prateleira e pôr no bolso, já lá na central já acusa. O sistema já diz, olha, tem alguém que está furtando alguma coisa na hora, imediato. Pois é, tá aí o cara roubando, rapaz. Após o ocorrido, comerciantes da região afirmaram que o mesmo homem já teria cometido outros furtos em diferentes pontos da cidade, inclusive em estabelecimentos próximos ao Barão do Brinco, onde ele já seria conhecido como pelos funcionários e comerciantes da área. A loja fica localizada na Avenida Augusto Teixeira, nas proximidades do posto Bom Pastor e ao lado da Ótica Viva. Eu sei qual é a loja lá. Rapaz, o cara vai só roubar mesmo. Meu irmão, tem jeito não. Ladrão é feito de gente e é de gente vagabundo, viu? É de gente vagabundo que se faz ladrão, né? O cara nasceu, não era ladrão não, mas vai crescendo, aí se torna ladrão. Pois é. Meus amigos, olha a informação aqui do nosso repórter Pedro Souza, divulgações. um vídeo aqui onde uma pessoa do município de Codó é assassinado. Aí, ó, foi assassinado e eu vou botar aqui a informação para você. Vamos acompanhar aqui a informação. Um
7: tiroteio, né?
5: De um tiroteio. Pedro Souza Divulgações.
7: Aqui na rua Olha, Santa Luzia, aqui no bairro Codó.
5: Rua Santa Luzia, no Codó Novo.
7: Trata-se do indivíduo por nome João, né? João, ele foi aí efetuado por quatro disparos.
5: Aí foi alvejado com quatro disparos.
7: E o corpo ainda encontra aqui. Não sabemos se veio a óbito, né? Você já pode ver aí a equipe da SAMU já aqui no local. Pois é. E Pedro Souza aí nos estúdios.
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11: 15 horas e 59 minutos.
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15: Começando agora mais um Forró Mania. Por aqui você vai curtir o melhor desse ritmo bacana, esse ritmo alegre e dançante. Vem comigo? Sou a locutora Patrícia Vieira. Nesta quinta, Forró Mania está no ar.
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Vamos cantar.

0: Forró Mania, tocando pra você sempre o melhor deste ritmo que faz a gente dançar e é muito bom, não é mesmo? Forró Mania volta daqui a pouco, trazendo mais músicas pra você, não saia daí.
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1: 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Voltei com o Forró Mania. Por aqui, o melhor do forró pra você curtir. Agora, aumenta o som que tem mais.
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7: Forró Mania está de volta, tocando pra você o melhor deste ritmo dançante. Vamos curtir então mais um bloco? Aumenta o som e vem comigo.
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0: ouviu mais um programa Forromania, comigo na apresentação, locutora Patrícia Vieira. Amanhã tem mais, pra você um grande beijo e até lá!
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4: 16 horas e 51 minutos.
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0: Começando agora mais um Forró Mania. Por aqui você vai curtir o melhor desse ritmo bacana, esse ritmo alegre e dançante. Vem comigo? Sou a locutora Patrícia Vieira. Nesta quinta, Forró Mania está no ar.
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1: 17 horas e 2 minutos.
2: Opa, minhas compadres, minhas comadres, minha filha, aqui é o Chico Lorco, a ovelha de 89 anos, que nunca morreu, nem tem verde que morre. Tô chegando debaixo do pé do Cogiro pela Rádio Lema FM de Cordão Maranhão, para todo o Brasil. É isso aí, minhas compadres, minhas comadres. É, meu filho, é o rei que nunca morreu, não tem vez de que morre. Cachaça jerebito. É cachaça jerebito, meu filho, feito no pau do capucho, não bate comigo no chão, mas roubado com todo mundo. É cachaça feita na cana torta. É o mesmo com meu dinheiro, rapariga puta do cabaré da chica que se importa. É, meu filho. Ave Maria, o canal, viu? É, meu filho, diz que cachaça mata um corno desse, mas mata, não, meu filho. Se a gente beber, morre. Se não beber, morre também. É, tem que morrer de goela lubrificada. É, meu filho, já tirou as bicharadas, meu filho. Tira o cachorro, tira o pato, tira tudo aí, meu filho. De dentro do jacaré, que estão tudo sufocado. Mas que eu posso trazer o primeiro forró dessa tarde maravilhosa. Aumenta o volume do seu radinho. Meu compadre, minha comadre, meu filho. Aumenta, escarcaram o bicho aí, meu. O volume do rádio, meu filho. É o volume do rádio. Pode escarcar, que você tá ligado no maior forró do Chiclope. É isso aí, compadre. Aumenta, escarcaram, meu filho, o volume. E vamos dançar.

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2: Opa, meus compadres, minhas compadres, meu filho, Chico Lopes tá de volta, pela Rádio Lemos FM de Codó Maranhão, pra toda essa rapaziada boa de mundo, meu Deus, um abraço, especial do rei aqui, meu filho, Chico Lopes. Por aqui, companheiro, aí mandando a lupa toda essa rapaziada e botando seu sucesso, botando esqueleto pra remexer. É isso aí, meu companheiro, aí vamos remexer, vamos remexer, vamos remexer. Bota, meu filho, bota mais um forró pra esse pessoal, bota, meu filho, com gosto de gás.
3: Pois é, rapaz, eu tava falando outro dia. Eita, rapaz, não tem coisa melhor não do que você dar cagada depois da chuva, rapaz. Eita, meu povo, alô, alô, alô, meus caseteiros. Eu tô aqui de novo, olha, em breve eu tô aí na Rádio Lemos, na Lemos FM, botando todinho. Aí você vai ligar, aí você vai dizer assim, rapaz, bota um forró pra mim. Aí eu vou lhe perguntar, eu boto toda. Aí você diz, bote, ah, por bote. Aí eu boto todinho. Eita, alô, meus caceteiros, chutando a Rádio Leme FM. A rádio mais caceteira do Maranhão, rapaz. Eita, abraço pro meu compadre Lino. Pensa no cabra desmantelado.

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2: Opa, minhas companheiras, minhas companheiras, minha filha, aqui é o Chico Lopes de volta, de mais um pé de cajueiro pra comandar o melhor do farol pra toda essa rapaziada boa. Já quero agradecer meu pai criador por essa passagem desse dia maravilhoso, dessa tarde maravilhosa. Eu já vou tirando pra fora, mas volto amanhã, se Deus permitir. Oh, meu filho, já vou tirando pra fora, meu filho, já vou tirando pra fora. Se Deus permitir, a gente tá de volta. Se não permitir, eu fico muito grato. Tchau, gente boa, tchau, gente boa.
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0: Quem gostou faz barulho aí.
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0: 18:02.
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2: Fatalidade! Homem morre após disparo de arma acidental em Codó.
3: Vereador Leonel Filho tenta se defender na Câmara Municipal e termina se enrolando, segundo o blogueiro Marco Silva.
2: Teonilo do Garra aparece em investigação contra Leonel Filho.
3: MA-338, chamada de Ramal do Piqui, está uma beleza. E o rapaz faz vídeo e chama o governador Carlos Brandão de pai.
2: Lula fala, Moro responde.
3: Mulher encontrada morta com marcas de tiros no Maranhão.
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3: 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Com estas e outras, está no ar o Maranhão em Debate, a coqueluche do momento aqui na Lemos TV, para todo mundo ver.
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2: Muito bem, amigos internautas, meu amigo Lemos e também a nossa produção. Aquele abraço. E hoje nós estaremos aqui rapidinho, em rápidas pinceladas, discorrendo sobre Brasil. Menores não podem trabalhar. Brasil, menores não podem apanhar. E o que é que você acha? Como você vai criar seu filho sem ensinar um trabalho a ele, sem poder corrigi-lo? O que será, na verdade, do futuro dessa geração de menores que nós temos no Brasil? Meu amigo Lemos, você que é conhecedor de leis que vão contra certas atitudes ou atitudes dos pais. No Brasil, você sabe, o pai não pode colocar a criança para trabalhar enquanto for menor e também não pode corrigir. Como é que fica a situação dessa criança? Qual será o futuro dela?
3: Bom, eu posso estar na contramão, mas eu acho o seguinte, eu acho que dava ou dá para se conciliar uma coisa com a outra. Porque quando eu era menino lá em São Luís, eu comecei a trabalhar em uma remontaria de calçados. Depois trabalhei consertando bicicletas.
2: Nessa época, a lei ainda não estava em vigor.
3: Isso, não existiam essas leis ainda. E aí, a gente percebe que lá na década de 30, de 40, 50, até 60, até 70, os pais, além de colocarem os filhos na escola, quando estes tinham a felicidade e o privilégio de ir para uma escola, mas eles estudavam e ele procurava um ofício para essa criança. Ele ia para uma oficina de carro, de moto ainda não existia, né? De bicicleta, ele fazia qualquer coisa. O filho, no interior, muitos pais, o que é que eles faziam? Quando tinha aquele tempo obsoleto para as crianças, o que é que ele fazia? Misturava feijão com arroz ou feijão com milho e pedia para as crianças separar o feijão do milho para não ficar com o tempo ocioso. Ele tinha que estar fazendo alguma coisa. Já nos nossos dias, século 21, a coisa mudou demais. No Brasil, os menores de 18 anos são protegidos pelo princípio da proteção integral, garantindo prioridade absoluta em direitos. As principais legislações que favorecem e protegem esse público são, claro, É a Constituição Federal de 1988 e em seu artigo 227 estabelece seu dever da família, da sociedade e do Estado garantir à criança e ao adolescente com prioridade absoluta direitos como a vida, a saúde, a alimentação, a educação, ao lazer, a profissionalização, a cultura, a dignidade, ao respeito, à liberdade e à convivência familiar e comunitária. Então, as leis mudaram de 88 para cá. Então, muitas pessoas, muitos pais ainda questionam, porque acham que esse modelo estabelecido na Constituição Federal não é o melhor. E segundo alguns pais, alguns chefes de famílias, eles dizem que o menino tem que trabalhar, o menino tem que apanhar, o menino tem que ser corrigido. E nos nossos dias agora, devido a essa lei, aí vem o Conselho Tutelar, vem o ECA, aí o pai pouco pode fazer, porque muitas vezes quando o pai ou a mãe chama o filho na catraca, o adolescente, ele diz, olha, se você me bater, eu vou direto no Conselho Tutelar lhe denunciar. Então, há um choque muito grande antes da Constituição de 88 e essa geração que nasceu aí debaixo da Constituição lá do Ulisses Guimarães, que foi o presidente da Constituinte.
2: O ditado, tal pai, tal filho, nasceu no Brasil, por quê? Porque geralmente os filhos seguiam, né, as profissões dos pais. O pai era pedreiro, ensinava o filho a ser pedreiro. O pai era carpinteiro, levava o filho. Ele estudava pela manhã, à tarde ia aprender a profissão do pai. Ou ele estudava à tarde e pela manhã ia aprender a profissão do pai. É, daí nasceu tal pai, tal filho. E você acha, Lemos, que essas leis brasileiras, elas estão corretas ou elas acabam contribuindo para o aumento da violência, da criminalidade no país? Porque de uma vez que o meu filho cresce sem trabalhar e sem ser corrigido, boa parte dessa geração acaba se perdendo na violência, na criminalidade. Você concorda comigo?
3: Eu concordo em parte. Veja bem, se a criança, se o adolescente, ele é convidado a trabalhar, ele vai pegando gosto pelo trabalho. Ele vai pegando gosto pela responsabilidade. Então, se ele se acostuma com isso, como era em nossas gerações passadas, essa criança vai sendo moldada e quando ela se torna adulta, ela já está familiarizada, ela está acostumada com o trabalho. Evidentemente que há a possibilidade dessa criança ser um delinquente, ser um usuário de drogas e algo parecido, as possibilidades são menores. Agora, a gente também hoje, o nosso país alcançou algo assim, digamos, bem melhor do que no passado. Porque naquele momento ali, quem conseguia uma faculdade, que ia para a universidade, para a faculdade, era só filho de papaizinho, só filho de rico. O pobre não poderia chegar a uma faculdade. E quando chegava, e ele passava no vestibular, ele tinha a cabeça rapada. A cabeça dele era pelada. Não era só o pobre, não, era o rico também. Então, houve uma mudança. Quando o menino está estudando, por exemplo, hoje nas escolas de tempo integral. Então ele fica lá mais na escola. Quando ele sai de lá, ele já dá continuidade já numa faculdade para fazer o ensino médio. Ele está no fundamental, evidente. E aí ele já pode crescer profissionalmente. A prova é de que o sistema não é só de crítica, oriundo da Constituição Federal, mas também tem o seu lado positivo. Só aqui em Codó hoje nós temos mais de 100 advogados. Enquanto que antes, quantos advogados nós tínhamos? Só o Zé Arias, quem era mais aqui? Zé Arias, Dr. Barreto e alguns outros três por aí. Então, houve um avanço, é um sistema que não prima, digamos, pelo trabalho do adolescente, da criança, para ele se acostumar com o trabalho, mas ele vai estudar. E aí, o problema é que quando a família é pobre, é às vezes de maré desceu, aí fica meio que complicado, porque o pai não tem condições e etc. O filho é proibido de trabalhar, aí complica tudo. Agora, quando o pai tem condições, a família tem condições, banca o filho, manda para Teresina, manda para a faculdade Harvard, manda para onde mais aí? Para o Paraguai?
2: Bruxelas.
3: Aí é top, é bom demais. Mas o problema é que, principalmente, a região nordeste do nosso país é uma região muito pobre. E aí, muitas vezes, não dá certo. Coacionar esse negócio aí, não dá certo. Eu acho que daria para conciliar trabalho e estudo. Não, não é que porque está estudando...
2: Mas a lei não permite.
3: O problema está aí.
2: A lei não permite.
3: Não permite.
2: O filho do rico tem condições de estudar de manhã, à tarde e à noite. Né?
3: Isso. E o do pobre? E o filho do pobre?
2: Mal tem condição de ir para a escola. Se tiver, merenda escolar. Se não tiver, de volta.
3: Comentário de hoje aqui no programa Maranhão em Debate, na sua Lemos TV, para todo mundo ver. E o endereço é Lemos Codó MA no YouTube.
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2: Olha, nós temos também o apoio do pecuarista Yuri Correia e do empresário Nonato Sampaio. A gente pode começar com o polícia policial, Lemos, porque...
3: Eu queria começar aqui com o Gruxo, se você me permitir.
2: Fique à vontade.
3: Nosso programa é democrático, né? Por ser democrático, nós divergimos aqui, ele vai apresentar a matéria, eu já coloco o outro na frente, ou vice-versa. O programa aqui é diferente, não é obrigado nós seguir a regra aqui do Jornal da Record, do Jornal da Band, né? Da CNN. Nós estamos fazendo o nosso próprio jornal, nosso próprio noticiário, de forma
2: não
3: independente.
2: Não tem script,
3: que é feito na hora e tá tudo dando certo.
2: Improvisado.
3: E tá dando certo. A gente vem com quem aí, produção? Pode chamar o Bruxo? Pode chamar não, ou chama o policial mesmo? Bruxo. Então vamos com o Bruxo. Olha, uma briga tremenda aí entre evangélicos e pastores, né? Pastores evangélicos e esse bruxo Lourinho. Rapaz, ele é todo tatuado, ele é todo empiriquitado. E ele disse que ia derrubar o pastor. Porque nas igrejas evangélicas tem pastores que derrubam, já viu isso? Que derrubam os fiéis. E os bruxos também derrubam os fiéis. Dele lá. E aí uma briga aí entre o pastor André e o bruxo, dizendo que quando ele se encontrasse, o pastor ia derrubar o bruxo. O bruxo não disse não, eu vou derrubar o pastor. Essa briga doida aí na internet, nós vamos acompanhar essa celeuma, essa briga, essa disputa, o que foi que deu depois de vários dias aí nas redes sociais, esse embate que ia acontecer entre o bruxo e o pastor. Acompanhe.
6: Gente, esse aí é o tal do Ilha, mais conhecido como Bruxo Malagueta. Ele me desafiou. Interessante que ele me chamou para ir pro território dele. Ele me chamou dizendo que o podcast é dentro da casa dele. William, você não vai me amedrontar. Está feito o desafio. Vou mostrar para você que a unção que está sobre a minha vida é maior do que essa entidade que você, dizendo você, que carrega. Gente, eu não sei se ele está com medo. Eu não sei se a entidade dele já falou para ele, né, quem eu sou na presença de Deus. Então agora ele está me chamando para ir para dentro da casa dele, dizendo que o podcast é lá dentro. William, eu vou aí. Pode ter certeza que eu vou cair e a gente vai fazer diferente. Você vai olhar dentro dos meus olhos e eu vou olhar dentro dos seus olhos. O mais forte fica de pé. Ou seja, se a sua entidade for maior do que o meu Deus, eu vou cair. mas se o meu Deus é maior do que essa entidade, você vai cair. Vamos olhar um olho do outro e vamos ver qual é o Deus mais forte, William. Tá feito o desafio. Gente, deixa os comentários de vocês, porque eu preciso das orações de todos os evangélicos, porque o William vai ser ganho para Jesus.
3: Então, o que você acompanhou é que fraquejou e disse que não ia lutar com o pastor.
2: Tá aí. Cruz, credo.
3: Eu quero parabenizar o pastor aí.
2: Credo em cruz.
3: Porque mesmo sem ir para o embate, o pastor deu um nocaute no Malagueta.
2: Técnico.
3: Técnico. Aí foi um W.O., né? Foi um W.O. no Malagueta. Saiu por cima, aí o pastor, que segundo ele seria um Elias. O Elias, sabe da história do Elias lá? Elias e os pagãos lá, não sei como é que era, tocaram fogo lá na água, tal, não pegou fogo. Eu sei que o Elias chamou Deus e aí queimou o holocausto lá, queimou a madeira toda, a lenha, até a água, o fogo queimou, né? E aí o pastor saiu por cima. Parabéns aí para o pastor. Nada contra o Malagueta, mas o pastor ganhou a parada.
2: Polícia policial no programa Maranhão em debate. Cidadão codoense morre após disparo acidental de arma de fogo em Codó. Trata-se do caçador identificado como Francisco Daniel Santos, de 57 anos, morreu após ser atingido por um tiro acidental. Você pode colocar a imagem aí da vítima. Enquanto limpava a arma que ele estava limpando era uma arma de fogo, ali na Travessa José Sarney, no bairro São Francisco, em Codó. De acordo com informações apuradas pela jornalista Emanuela Carvalho, Francisco, que era caçador, fazia limpeza de uma espingarda quando a arma disparou acidentalmente e o atingiu em cheio no rosto. A vítima ainda chegou a ser socorrida e encaminhada para o Hospital Geral Municipal HGM, mas infelizmente não resistiu à gravidade do ferimento e morreu minutos depois de dar entrada na unidade. A polícia militar foi acionada e, ao chegar na residência, encontrou 3 armas de fogo do tipo espingarda no local. O caso será investigado pela Polícia Civil, que deverá apurar a circunstância do disparo e a situação das armas encontradas na casa da vítima. A autoridade policial fala no programa a respeito dessa fatalidade.
7: O registro de um acidente aí, com uma fatalidade aqui em Codó, onde foi, e esse atendimento foi realizado pela Polícia Militar aqui do 17º BPM.
8: Positivo. Foi por volta das 11h30, nós recebemos essa informação via comum, né? Que houve um disparo, eventual acidente com disparo de arma de fogo na Travessa José Sarney. E aí, como nós chegamos no local, a equipe do SAMU já havia levado a vítima, né? Que infelizmente veio óbito na HGM, e nós fomos no local para periciar, fazer vistorias e os procedimentos cabíveis.
7: O que foi apurado ali junto à família, amigos? Ele morava sozinho? Que situação ele vivia?
8: Ele era agricultor, né? Agricultor rural, praticante da caça, e que, segundo os familiares, ele costumeiramente saía para caçar, fazer esse tipo de prática, né? No local, nós aprendemos, além da arma de fogo, que possivelmente veio a provocar o óbito do senhor, mais outras duas armas de fogo, né? Duas cartucheiras, duas espingardas e uma cartucheira.
7: Mesmo com a habilidade que ele, né, aparentava ter, ainda esse acidente acabou sendo inevitável.
8: O que nós sempre falamos, né, é que pessoas habilitadas à posse e ao porte de arma de fogo, elas precisam passar por um processo de tecnicidade, né? Então, por mais que algumas pessoas do interior, enfim, que elas tenham essa prática com armamento, ainda assim elas não são habilitadas tecnicamente, legalmente, para portar esse armamento, né? É óbvio que foi uma tragédia, a gente não está aqui para julgar ninguém, não é esse sentido, mas é o alerta que a gente faz, é que qualquer tipo de armamento é necessário que haja um credenciamento legal. Infelizmente, né, o senhor provavelmente não tem esse credenciamento, é apenas um praticante de caça e ocorreu essa tragédia com ele.
3: Tá aí, meus amigos, a gente fica preocupado de ver acontecer esses acidentes. É como estava dizendo aqui, como estava falando aqui em off aqui, as pessoas que estão aqui no estúdio, assim, ele vai limpar, fazer uma limpeza na arma, ele teria que tirar o cartucho, né?
2: Geralmente
3: é a primeira coisa que ele retirava o cartucho, jogava para lá, tá aí, ia fazer a limpeza. Mas fazer a limpeza com a arma, ali no interior da arma, não sei como é que chama o termo que se usa, o cartucho introduzido ali, rapaz, é complicado demais, são talvez, fatalidades.
2: Talvez ele já tinha feito e recarregou a arma caiu da mão dele, ali escorregou, entendeu? E disparou contra o rosto dele.
3: Pois é, mas se ele tivesse retirado o cartucho, estava livre, não é?
2: É porque geralmente as pessoas guardam a espingarda em casa armada já com cartucho.
3: Isso.
2: Ele pode ter tirado o cartucho, pode ter quebrado a espingarda, pode ter limpado, lubrificado. E depois ele carregou novamente. Quando ia recolocar no local, ela pode ter caído, Lemos.
3: É. Vamos lá. Olha a mulher encontrada morta com marcas de tiros. Uma mulher encontrada morta por volta das 22 horas e 15 minutos com marcas de tiros. Após a equipe da base da Guarda Municipal ouvir disparos de arma de fogo nas proximidades do local. A vítima foi localizada na rua São Vicente, em Lago da Pedra, a cerca de 100 metros da base. Segundo a Guarda Municipal de Lago da Pedra, foi acionado o Serviço de Atendimento Móvel de Urgência, o SAMU, sendo o óbito constatado pela médica plantonista. Pois está aí, aconteceu essa tragédia. Aí está a foto, aquela verde bem ali, ó. É, exatamente. Meus amigos, todo dia morre gente, principalmente com relação a essas fatalidades. A pessoa não deve se expor muito. A vida só é uma, você perde ela, pronto, já era. Então você deve ter cuidado com a vida dos outros e também com a sua vida. Olha, a Polícia Civil deflagra a operação contra integrantes de facção criminosas em Guimarães. Quatro pessoas foram presas. Aqui no programa Maranhão em Debate você acompanha. Olha, nas primeiras horas da manhã desta quarta-feira, a Polícia Civil do Maranhão coordenou uma mega operação intitulada de Operação Ruptura, com o objetivo de cumprir mandado de busca e apreensão contra endereços ligados a integrantes de duas facções criminosas que disputam território para expansão do tráfico de drogas no município de Guimarães. Tá aí, então a ação da polícia tem que ser uma ação contundente, forte.
2: Com resultados.
3: E aí está um batalhão, olha o tanto de policiais.
2: Para prender só quatro pessoas.
3: Para prender quatro pessoas, mas de repente essas quatro pessoas são aquele que...
2: De alta periculosidade.
3: Aquele rapaz, é o Lázaro, que foi o meio mundo de polícia para poder apreender.
2: Após prender, vários dias
3: de luta. Chamaram até a polícia aí da KGB para poder ajudar o Brasil naquele momento ali, para prender o Lázaro. E o Maranhão aí, a polícia militar fazendo o seu trabalho, a polícia é uma polícia briosa, e a gente só lamenta que muitas vezes a polícia, ela ainda deveria ter muito mais, né? O aparato, o contingente deveria ser maior para coibir a violência no estado do Maranhão. Mas fazer o quê, né? Maranhão continua nessa leva de um estado violento, um estado pobre e violento.
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2: rua das Doutor Flores. Pedro, gente boa,
3: Doutor Pedro. Doutor Pedro é flusão, ele é torcedor.
2: É tricolor de coração.
3: Recebe o nosso abraço aí, o nosso aceno, tá bom?
2: Olha, ainda dando prosseguimento, vamos aqui de que agora? Olha só, rapaz. Descobriram. É o seguinte, que o jogador Wesley da seleção brasileira...
3: Maranhense.
2: Mas de onde?
3: Maranhense, né? De Açailândia.
2: Pois é. Até ontem eu também... Achava que ele realmente era de Açailândia, mas a mãe dele vai esclarecer. Onde foi que o filho dela nasceu?
9: Eu vou até mandar um áudio, que eu acho que vai ser mais fácil. Eu não sei de onde que eles tiraram esse Açailândia, porque a gente é de São Luís, né? Ele nasceu na Benedito Leite, na maternidade ali no centro, eu acho que é. Faz tanto tempo que eu já vim embora daí, que eu acho que ainda existe. Mas o Wesley é nascido em São Luís do Maranhão. A gente veio para Santa Catarina, ele ia fazer 2 aninhos. Quando ele voltou de novo em São Luís, ele tinha 10 anos e depois ele não foi mais.
2: Olha, nós não estamos aqui para confundir, e sim para explicar. Nada de Açailândia. O Wesley nasceu em São Luís, segundo a própria mãe.
3: No hospital Benedito Leite.
2: Exatamente, né? Tiki.
3: Então, olha, nunca mais diga que o Wesley, que foi convocado para a seleção brasileira, maranhense, que ele nasceu em Açailândia. Nós estamos aqui fazendo a correção, passando a esponja. Ele nasceu mesmo, foi onde foi? São Luís.
2: Na Capita.
3: Na Capita. Na capital de todos os maranhenses. Ele, portanto, é ludovicense.
2: No programa de ontem, a gente trouxe à baila a investigação da justiça feita contra o vereador Leonel Filho. E ainda ontem, na Câmara Municipal, ele falou sobre esse assunto. Como é que é, Lemos? Explica melhor para nós aí, por favor.
3: Bom, nós vamos buscar aqui no blog do Marco Silva essa informação que você vai cair o queixo. Vamos lá, Leonel. Vou
2: segurar o meu.
3: Segura o teu aí. Leonel Filho tenta se defender e acaba levando ainda mais suspeita sobre repasses investigados pelo Ministério Público Federal. Olha, quando você elege alguém, um vereador, um presidente da República, sei lá quem, deputado, você tem que primar se esse infeliz, se ele é uma pessoa de boa índole. Porque se ele for eleito e se ele é um larápio, quando ele chegar lá no Senado, na Câmara Federal, na Assembleia Legislativa, ele vai continuar sendo larápio. Vai continuar sendo, como é que é? Lalau, Raul Lalau.
2: Amigo do Aleio.
3: Raul Lalau.
2: Ele vai meter a mão no bolso do eleitor.
3: Então vamos lá. Olha, e não é que o vereador Leonel Filho resolveu falar sobre a investigação do Ministério Público Federal, que aponta o recebimento de R$15 mil de empresas ligada ao também vereador Teonilo do Garra, interroga. E o pior, na tentativa de se defender, acabou se complicando ainda mais. Segundo o próprio vereador, os valores seriam referentes à venda de uma propriedade para Teonilo do Garra.
2: De 15 mil a propriedade.
3: Agarrou. Mas aí surge a pergunta, que não quer calar. Se a negociação foi entre os dois, porque os pagamentos teriam sido feitos por empresas que tinham contratos com a Prefeitura de Codó na gestão Cidade de Todos.
2: E o Marco Silva tem mais informações.
3: Vamos acionar aqui o Marco Silva, um dos maiores blogueiros do Maranhão, para falar sobre esse problemão na Câmara Municipal. Afinal de tudo, o vereador Leonel Filho é um representante do povo codoense. E nada demais falar aqui das suas ações na Câmara, se são ações boas ou ações que não são tão boas. E aí nós vamos, não dá pra gente.
2: Pai, ele ainda ele mencionou ainda o nome do blogueiro na reunião, né?
3: Certo. Vamos.
2: Disparou.
3: Se não der, depois a gente volta aí.
2: Ele disparou.
3: É por aí. Lá. Pode clicar lá.
2: Ele disparou. Lá. Ele disparou, certo, contra, né, o blogueiro. Aí, produção. E o blogueiro.
3: Pode clicar lá.
2: Certo. Ao tomar conhecimento, tratou logo de fazer um esclarecimento em cima do fato, né? Fala, Marco Silva!
3: Vamos lá!
10: O vereador Leonel Filho teve coragem de falar sobre a investigação do Ministério Público Federal, que descobriu que ele recebeu 15 mil reais de empresas ligadas ao também vereador Teoniro do Garra? Vamos assistir.
11: Essa indicação para enviar esse contrato ao Ministério Público, certo, para mostrar que essa empresa foi que, através, comprei até na mão do companheiro Teoniro, o Teoniro Virgo, comprou na minha mão, está aqui assinado por mim, pelo TO e essa empresa. Que
12: mas qual é a indicação entrada que o companheiro de... quer fazer?
11: Eu vou já esclarecer. A entrada de 15 mil reais e outras parcelas. Está aqui, ó. Eu tenho os recibos, tenho tudo aqui, ó.
10: Vereador, pelo amor de Deus, você acabou de se complicar ainda mais. Se você vendeu uma propriedade para o Teonilo, o pagamento deveria ter sido feito por ele ou por uma empresa registrada no nome dele. Mas segundo o Ministério Público Federal, no dia 19 de abril de 2022, você recebeu 15 mil reais da empresa CM Cardoso Limitada. E em outros meses, você também recebeu repasses financeiros da empresa LG de Souza Limitada, inclusive na conta do seu próprio pai. O grande problema é que essas duas empresas tinham contratos com a Prefeitura de Codó e, pelo menos no papel, não pertenciam ao Teonilo do Garra. Quer dizer, Leonel, que você vendeu uma propriedade para o Teonilo e recebeu os pagamentos através de empresas que tinham licitação no governo de Zé Francisco? Depois dessa, eu sinceramente estou torcendo agora para que esse documento que você mostrou realmente chegue até o MPF. Vai ser mais uma prova de sua participação nesse esquema criminoso denunciado à Justiça Federal. E você aí, o que achou dessa defesa do Leonel? Deixe sua opinião na área dos comentários.
3: E aí, Veridiano?
2: E aí que merda, quanto mais a gente mexe, mais fede.
3: Não, mas não é assim também. Você, como é? Você acha que o vereador Leonel Filho é um vereador que, de repente, isso foi descoberto aí pelo MPF, Ministério Público Federal.
2: Mas na reunião de ontem, na sessão de ontem, eu acho que ninguém perguntou nada para ele a respeito disso. Entendeu? Então, o que que ele tinha de estar mexendo com a ferida que está cicatrizando? Você está entendendo? Ele ouviu, ele viu, ele leu a notícia, ele foi informado da denúncia e tudo. Ele tem que entrar com ação na justiça e responder, tentar provar sua inocência. Aí o cara parte pra estar brigando com a imprensa. Tu tá entendendo? Parte pra estar chincalhando jornalista, blogueiro. O bom político, ele não envereda por esse caminho. Tem uns caminhos legais. Porque quem tá acusando ele, Lemos, não é o Marco Silva. Ele está sendo investigado, não é pelo Marco Silva. Entendeu? Então ele tem que se esclarecer com a justiça.
3: Com o Ministério Público, Federal. É o que está na cola do vereador Leonel Filho.
2: O blogueiro não sai por aí inventando, não, rapaz. O portal da transparência, tanto da prefeitura, tudo aquilo que vira ocorrência, tudo aquilo que trata-se de cargos eletivos, cargos públicos, é colocado à disposição da imprensa, para a imprensa fazer o trabalho dela. O cara não tira da cabeça, não. Como é que ele vai ter uma bola de cristal para adivinhar que o Ministério está investigando Lemos? Que o Ministério Público está investigando o Veridiano? Não, o jornalista vive da fonte da informação, que é a própria justiça, gente. Entendeu? Então não tem nada que o político está entrando em entrave com a mídia, com a imprensa, com o jornalista, com o blogueiro. Não, rapaz.
3: Ele tem que ir para cima é da justiça.
2: É provar a sua inocência. Se você é inocente, prove a sua inocência. E Zé Fininho, porque o próprio jornalista que lê a denúncia, ele vai ter que ler depois, né, a inocência. Tá entendendo?
3: Corretíssimo.
2: Não é correto. Assim que funciona, né?
3: Correto.
2: Então, ele tá perdendo o tempo dele em tá brigando com o blogueiro. Qualquer político que vai brigar com a imprensa, ele só sai perdendo. Porque a imprensa, apesar de ser o quarto poder, mas ela elogia, ela exalta e ela também desmorona qualquer personalidade política. Então é bom que o político saiba disso. A mídia, a imprensa, é uma bomba. Ela tem o poder de te projetar e de te estraçalhar. Então pense duas vezes antes de medir força com a imprensa. E outra, as pessoas acham que resolve matando locutor, apresentador, blogueiro, jornalista. Olha, essa classe nunca vai acabar. É igual mosca. Você mata uma, aparece 100 para substituir aquela que morreu. É igual a muriçoca, tu mata uma, as outras vêm para o enterro.
3: Maranhão em debate aqui na Lemos TV para todo mundo ver também no programa Coisas do Povo, juntinho ali com o programa Coisas do Povo na Rádio Lemos FM. 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
2: E eu quero aproveitar e mandar um abraço para o irmão Jonas, porque ele está assiduamente todos os dias com a gente.
3: Marinalva, lá em São Luís, e o Manuel, lá em Teresina, também estou acompanhando. Mas vem cá, que história é essa de um blogueiro que acusa o outro blogueiro de estar passando...
2: Recebendo
3: propina de político. Parece que é um blogueiro sem mão aí.
2: Tá no portal do Mãozinha.
3: É no portal do Mãozinha, é.
2: É o Mãozinha acusando o Marcos Silva, rapaz. Eu acho que eu tenho alguma coisa a respeito disso aqui, rapaz. Deixa eu ver se é aqui mesmo. Opa, deixa eu ver. Aê, é isso aí também. É isso aí, ó. Blogueiro recebia dinheiro ilícito do governo Zé Francisco. E agora pode ser investigado pelo Ministério Público. Quer dizer, aqui é uma informação que ele tirou de onde? Interrogação. Ele está fazendo uma previsão. Entendeu? Então ele já corre o risco...
3: De ser processado.
2: É. Porque se eu sou jornalista, eu vou esperar primeiro sair a investigação. Pronto, Ministério Público investiga fulano de tal, né? Agora dizer que... O cara pode ser investigado, é atirar no escuro. Então tá aqui. Bomba nos bastidores políticos de Codó. Às 16h04 desta quarta-feira, novas informações movimentam o cenário político da cidade. Segundo informações recebidas pela reportagem, um blogueiro de Codó também estaria sendo investigado por supostos recebimentos da mesma empresa citada no caso envolvendo o vereador Leonel Filho. De acordo com as informações, o comunicador teria recebido cerca de 4 mil mensais via Pix. A denúncia aponta que os pagamentos seriam feitos pela mesma empresa mencionada nas investigações anteriores. O caso ainda deve ser apurado pelas autoridades competentes e os citados poderão apresentar suas versões sobre os fatos. Em Codó, o clima nos bastidores é de tensão após a repercussão das denúncias. Aí abre aspas, a casa caiu, fecha aspas. Comentam populares nas redes sociais diante das novas revelações. Então aqui é o Mãozinha, da TV Web, Mãozinha, tentando, né, de qualquer forma, dar um chega para lá no Marco Silva, porque o Marco Silva está incomodando o vereador Leonel Filho, né? E aí o Mãozinha está entrando na cena, né, para tentar, de qualquer forma, inibir o companheiro de profissão. Para você ver as coisas como acontecem em Codó, né? O cara deixa de estar ao lado do companheiro de profissão para defender o político. Mas cada qual com a sua panela, cada qual com o seu feijão.
3: Aí pode sobrar aí para o Leonel Filho e sobrar também para o blogueiro.
2: E até para o Mãozinha.
3: Se
2: não tiver fundamento essas acusações.
3: Exatamente. Olha, pesquisas ProBride não se confirmam nas ruas e levantam dúvidas sobre a metodologia aplicada. As pesquisas divulgadas em favor do pré-candidato ao governo do estado do Maranhão, Eduardo Braide, do PSD, contrastam com a realidade dos eventos realizados pelo ex-prefeito no interior do estado. Apesar dos números apontarem ampla vantagem, as agendas de Braide têm registrado baixa participação popular em municípios como Bequimão, Bacurituba, onde as fotos mostram encontros esvaziados e sem mobilização expressiva. Mas veja bem, o pré-candidato Orleans Brandão, as reuniões que ele participa, dá muita gente. Agora, você já sabe, a máquina dos municípios, quase todos os municípios estão apoiando. Então, é funcionário de prefeitura, é funcionário de estado, vão lá para as reuniões.
2: O Braz, quê? Não. Para defender o emprego.
3: Defender a bolacha.
2: O emprego.
3: É, defender. E aí o Braz está indo no interior do Maranhão.
2: Na espontânea.
3: Onde ele nunca tinha nem ido.
2: Na espontânea, né? O povo está indo espontaneamente.
3: Então, pode. Eu não sou a favor aqui da matéria, mas também não sou contra.
2: Eu acho que isso aí não influi nem contribui com o resultado de pesquisa. Até porque pesquisa não é feita na rua.
3: Exatamente.
2: Pesquisa é feita em casa.
3: Olha, Rosiana Sarney oficializa a candidatura ao Senado. E Brandão se filia ao MDB. Tá aí a ex-governadora, me parece que ela tá com CA, mas mesmo assim
2: está em tratamento, né?
3: Está tratamento, está querendo voltar à vida pública. Novamente, é um direito dela, né? Se ela está com condições de saúde de entrar em uma campanha, a campanha é para quem tem sangue no olho, não é? Então, se ela está com vontade, então, beleza. Meus amigos, faltam quantos minutos aí para nós encerrar o nosso programa? Faltam quantos? Dá para você dizer para nós aí? Olha, aí nós vamos mostrar aqui como é que está a estrada MA-338, que é mais chamada de Ramal do Piqui, que liga os municípios de São Mateus, município de Coroatá, Cantanhede e Pirapemas. Tem um vídeo aí, o rapaz falando, dizendo que o governador não é governador, não. Brandão é um pai, acompanhe.
13: Estamos aqui agora no MA-338, mais conhecida como Ramal do Piqui, São Mateus do Maranhão, que liga São Mateus a Coroatá, a Cantanhede, Pirapemas, tudinho. E olha só a situação dessa MA. Brandão, tu não é governador não, tu é um pai, olha isso. Essa aqui é o retrato da MA. Essa aqui é o retrato do governo do Maranhão. Dali até a ponte tem asfalto. Da ponte para lá não tem mais asfalto. É só buraco por cima de buraco.
3: A estrada é simplesmente um buraco só.
2: Tábua de pirulito.
3: E o governador simplesmente querendo aí eleger o sobrinho. Com a administração dessa aí, eu te falo, eu acho que é querer enxugar gelo, né? Enxugar gelo.
2: E o nosso codoense Pedro Belo aproveitou um café da manhã para lançar oficialmente sua pré-candidatura. E o programa Maranhão em Debate abre as portas para ouvi-lo.

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1: Meu irmão, nosso amigo, ex-secretário de infraestrutura do governo municipal, né? Fé, Trabalho e Futuro. Mas agora é hora do nosso quadro Entrevistando Personalidades. Acompanhe o nosso entrevistado de hoje.
2: Lemos TV, para todo mundo ver, quadro Entrevistando Personalidades. E eu estou aqui com a personalidade, o Marcos, que é o secretário-geral do Sintserv, e ele hoje o entrevistado desta quarta-feira. Quero lhe agradecer, internauta, porque você vem acompanhando o nosso programa Maranhão em Debate. E vamos começar aqui conversando com o Marcos. Marcos, você é da área da educação, já foi presidente do Sintserv, mas eu não quero entrar nessa seara agora, nesse quesito. Eu quero perguntar mesmo, como é que é? Quando você começou a estudar, você é da zona rural ou é da zona urbana? E aí, você começou com a carta de ABC, primeiro ano, como é que foi isso? Foi aqui em Codó ou foi em uma outra cidade?
3: Então, Lemos e internautas, é um prazer poder estar participando desse quadro. Lemos, eu sou natural da zona rural de Timbiras, Maranhão. Nasci no ano de 1976, na localidade denominada Campestre dos Alvins, lá em Timbiras. Lá eu convivi com a família até os 3, 4 anos de idade, por aí, quando nós mudamos para Timbiras, para a sede
2: do município,
3: zona urbana. Lá nós tivemos pouco tempo, talvez 2 anos, 3, e aí aos 7 anos, juntamente com a família, nós mudamos aqui para Codó, onde resido até hoje, graças a Deus.
2: Nesse momento que você está residindo na sede do município de Timbiras, você chegou a estudar lá ou passou a estudar só depois que chegou em Codó?
3: Sim, Lemos, olha, eu comecei a estudar muito cedo, apesar de ter nascido na zona rural. Mas a localidade de Campestre era uma localidade, à época, bem desenvolvida. É um povoado grande, com muita gente, muitos moradores. E lá tinha escola. Lá tinha escola tanto do fundamental quanto da pré-escola. E eu comecei lá, fazendo a pré-escola. E quando vim para Timbiras, eu concluí essa parte. Naquela época era o quê? 3 anos. Jardim 1, Jardim 2, Jardim 3, e eu fiz.
2: Naquele momento já existia jardim?
3: Exatamente, eu fiz o jardim 1 na zona rural ainda, lá no Campestre.
2: Lembra o prefeito da época?
3: Lá em Timbiras?
2: É difícil já lembrar, sim, porque você era muito pequeno, era uma criança.
3: Mas eu acredito que nessa época fosse o próprio José Maria Alvim, que foi prefeito lá. Eu acredito que fosse ele o prefeito nessa época,
2: Certo.
3: Ele era o proprietário da localidade lá do Campestre, e ele foi prefeito de Codó, de Timbiras, mais ou menos por essa época, e eu creio que fosse ele o prefeito na época. Ou ele, ou político lá, Nenê Abdala.
4: Isso.
3: Né, um outro político, porque ele também foi prefeito por algumas vezes.
4: Existia lá dentro do município essa disputa.
3: Isso.
4: Entre os Abdala
3: e os Alvins.
4: E os Alvins.
3: Ele se viu lá no comando do município. Quando não era um, era o outro. Isso. Mais ou menos isso.
4: Existia essa alternância,
3: exatamente.
4: Né?
3: Exatamente.
4: Tá certo. E aí você chegou em Codó, veio para Codó para estudar, para dar continuidade aos estudos? Ou foi um outro fator que lhe tirou lá da cidade de Timbiras?
3: Na realidade, Lemos, eu sou filho adotivo, né? Meu pai adotivo é o senhor de saudosa memória, José Lúcio, que inclusive é o pai do professor Carlos Gomes, né? Que foi secretário de educação aqui no município de Codó e teve relevante trabalho aqui no município, né? Então eu sou filho adotivo e aí eu fui criado por ele, né? E aí, nessa época, nós morando em Timbiras, porque lá no Campestre, ele era funcionário da Casa Grande, lá do Zé Maria Alvim. Ele era funcionário lá da Casa Grande. E aí ele aposentou, já idoso, né? E aí nós fomos morar em Timbiras, até pela questão da saúde dele também, já debilitada. E pela questão da saúde também, né, nós resolvemos vir para Codó, que era um centro mais avançado, né? E ele constantemente vivia em crises. E aqui seria o local ideal para ele ficar. Né?
4: Aí vocês gostaram de Codó, beberam água, como a gente fala em quase todas as entrevistas. Eu tenho entrevistado já vários e são pessoas que não eram de Codó, né? E aí gostaram de Codó e pronto, aí armaram a rede mesmo.
3: Exatamente. Né? Exatamente. Nós íamos para cá inicialmente morar de aluguel. Né? Nós residimos ali na Rua da Bomba, antiga Rua da Bomba, Avenida Vitorino Freire, e residimos aqui na Avenida 1º de Maio, no centro, e também ali na Rua Bestina Banima. Né? Essas foram as residências que nós moramos aqui de aluguel. E aí, com o tempo, né, a gente foi adquirindo estabilidade aqui, minha mãe é lavradora, mas muito trabalhadora, né? E aí nós conseguimos a nossa casinha lá no bairro Santo Antônio mesmo, na Travessa Joaquim Nabuco, onde até hoje minha mãe reside lá. Né? Então nós adquirimos, construímos residência fixa aqui. Aqui eu concluí meus estudos, Lemos, fundamental, fiz ensino médio, né? E cursei o magistério, né? Que é a formação em professor na época. Fiz também os estudos adicionais, né, para ter uma formação maior, poder trabalhar com alunos maiores. Né? E aqui em Codó também eu fiz minha graduação, né, minha faculdade, pelo o antigo CEFET, hoje IFMA. E aqui também em Codó eu fiz minha pós-graduação, ou seja, minha formação acadêmica toda foi aqui dentro de Codó. Né, e aqui também eu construí família. Hoje eu já sou até avô, né? Tenho uma netinha de 9 anos de idade já. E é isso. Eu agradeço muito, muito, muito a essa cidade que nos acolheu. Né? E tudo que eu consegui até hoje, eu devo à acolhida dessa cidade, que para mim já é a minha cidade de coração, que é Codó.
4: Sim, Marcos. E você... começou quando a lecionar, a dar aulas nas escolas?
3: Lemos, eu comecei muito cedo, né? Hoje eu conversando às vezes com os meus alunos e em reunião de pais e mestres, eu conto história, né, de 30 anos. E aí eles acham que eu já estou velho, né? Mas não é que eu esteja velho, eu ainda não tenho 50 anos, não.
4: Certo.
3: Eu só vou completar 50 anos no final do ano, próximo do final do ano. Esse ano eu completo 50 anos.
4: Carlo Ancelotti ontem revelou os 26 jogadores da seleção brasileira para a Copa de 2026 deste ano. Como é que você olha o futebol? Você acha que o Brasil vai trazer o caneco, o Brasil vai ser campeão esse ano, ou vai ser mais uma caminhada e de repente o Brasil pode nadar e morrer na praia?
3: Lemos, o futebol, ele mudou muito, né? Como eu falei agora há pouco, eu não sou tão velho assim, né? Mas eu sempre acostumei a acompanhar, né? Tanto a política quanto o futebol, né? Temas importantes, assim. E é, desde criança que eu acompanho. Acompanho futebol. Olha, a Copa de 86, eu tinha 10 anos na época, mas eu assisti todos os jogos.
4: Lembra ainda?
3: Lembro muito bem daquela seleção lá de 86, uma seleção muito boa, né? Tinha o Zico, já finalizando a carreira, mas ainda era um craque, né?
4: Me lembro demais também.
3: Tinha o Careca, tinha o Moser, né? Miller e tantos outros, né? Craques ainda daquela seleção remanescente de 82, né? Que ficou na história, não foi campeã, mas foi uma seleção que deixou, marcou época, né? De 82. E assim foi a de 86 também. É que, se eu não estou enganado, me parece que ela foi eliminada nas quartas de finais, por aí, né? Mas era estupenda de uma seleção. E naquela época...
4: Era uma seleção de encher os olhos, né?
3: Exatamente. Então, naquela época, Lemos, inclusive a Copa de 94, né, onde o Brasil foi campeão, eu assisti também aquela Copa, acompanhei tudo na época de Bebeto, Romário. Então a gente observava que esses jogadores naquela época, eles tinham um amor à camisa, né? Era o sonho dos jogadores naquela época, era chegar à seleção brasileira. E aí, olha, a gente vendo, né, agora no YouTube, né, aqueles lances, né, de 94, rapaz, aquele gol do Branco, né, que o Brasil estava empatando lá com a Holanda, e o Branco foi lá e fez o 3-2, que classificou o Brasil para continuar na Copa de 94, rapaz, e o Branco foi lá e fez o 3-2, que classificou o Brasil para continuar

0: Jogam com dinheiro, né?
1: Exatamente. E aí quando chega na seleção brasileira, a gente não consegue ver aquele mesmo brilho, né, que a gente observa nos clubes.
0: Uhum.
1: E infelizmente isso acontece na seleção brasileira, porque nas outras seleções não. Os caras se interessam, vão pra cima mesmo, torcedor.
0: O cara bota o coração então, na ponta da chuteira, né?
1: Então, por conta disso, né, eu como um brasileiro nato, né, que adoro o meu país, né, que gosto de torcer pela seleção brasileira, sempre fui um torcedor e vou continuar torcendo, né, eu espero que o Brasil consiga trazer, né, esse campeonato pra gente, o povo tá precisando dessa alegria tudo, mas... eu tenho minha dúvida, né?
0: E sobre a política que você falou, como é que é a política? Como é que você olha a política? Você já foi candidato em quantas eleições a vereador, é isso?
1: Eu sempre acompanho, né? Como eu te falei agora há pouco, eu acompanho desde criança. Nós morando aqui no centro, em 86, né? Aquela eleição histórica lá, que o Cafeteira foi eleito governador do Maranhão, em 86, eu acompanhei de perto.
2: Em Brasília, pontualmente, 8 horas.
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2: Olá, boa noite. Eu sou Regina Pinheiro e te faço companhia por aqui. Ficamos com a programação musical de Carlos Andrade, abrindo bloco Elza Soares.

0: Comícios
1: acontecendo. 18 horas e 50. Está no ar a Voz do Brasil. As notícias do governo federal que movimentaram o país no dia de hoje.
2: Boa noite.
3: Boa noite para você que nos acompanha em todo o país.
2: Quinta-feira, 21 de maio de 2026.
3: Vamos ao destaque do dia: renegociação de dívidas.
2: Mais de 1 milhão de pessoas já foram beneficiadas pelo novo Desenrola Brasil.
3: O valor negociado pelas famílias chega a 10 bilhões de reais. Gabriela Noronha.
4: E para atingir ainda mais pessoas, a partir do dia 26, trabalhadores poderão utilizar parte do FGTS para quitar dívidas do Desenrola.
2: Quer reformar sua casa? Famílias com renda de até 13 mil reais por mês podem financiar obra com juros mais em conta. É o Reforma Casa Brasil.
3: Dignidade. Programa Periferia Viva vai construir banheiros para 30 mil famílias que vivem sem estrutura sanitária básica.
2: Vamos saber mais sobre esses temas com o ministro das Cidades, Vladimir Lima.
3: E ainda, valorização da cultura.
2: No Espírito Santo, o presidente Lula assina medida de reconhecimento, preservação e promoção das culturas tradicionais e populares.
5: O investimento em cultura movimenta uma indústria potente, estimula a economia, transforma vidas e cidades. Por isso, a cultura será sempre prioridade no nosso governo.
3: Na apresentação da Voz do Brasil, Mariana Jungmann e Luciano Seixas.
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3: Mais de 1 milhão de pessoas já saíram do vermelho com a ajuda do Desenrola Famílias.
2: A ação é voltada para quem tem dívidas como cartão de crédito e cheque especial.
3: E faz parte do novo Desenrola, lançado este mês pelo governo do Brasil, que também contempla estudantes, produtores rurais e pequenos empresários.
2: Serão, ao todo, 90 dias de negociações com juros e condições facilitadas.
4: Segundo os dados do Ministério da Fazenda, mais de 1 milhão de pessoas já renegociaram ou quitaram dívidas por meio do Desenrola Famílias, uma das categorias do novo Desenrola, lançado este mês pelo governo do Brasil. O valor negociado pelas famílias já chega a 10 bilhões de reais. Podem participar pessoas com renda mensal de até 5 salários mínimos, cerca de R$ 8.100, que possuem dívidas como o cartão de crédito ou cheque especial. Segundo o ministro da Fazenda, Dario Durigan,

0: qualidade de vida. Afinal de contas, ela não tem condição de construir um banheiro aí com recursos próprios.
1: E quem são essas famílias atendidas pelo Periferia Viva Reformas?
0: São famílias que moram...
1: Exatamente,
0: a história do banheiro. São famílias que moram em comunidade, né, mais precária, comunidade sem infraestrutura. Muitas vezes ela tem a casa ali, mas ela não tem o banheiro. São famílias com a renda até R$2.850. E a gente pensando numa lógica de levar esse banheiro para essas famílias, a gente, de forma plausível, a gente pensou especial assim, ter um diálogo com a comunidade. Como é que a gente traz um diálogo com a comunidade? Com as representações dos territórios periféricos. Para que essas representações que já dialogam com a comunidade, sabem as necessidades, possam estar fazendo essas propostas e levando aí esses projetos, diagnosticando o que é necessário para poder levar o banheiro para essas comunidades. Né?
2: Então, ministro, como é que vai funcionar essa relação, né, com as famílias atendidas? São esses agentes, essas organizações da sociedade civil que vão contratar as reformas em vez das famílias?
0: Os agentes comunitários, que são as entidades sem fins lucrativos, os movimentos, as associações que representam a comunidade, elas fizeram propostas para a gente, o Ministério das Cidades, e essas propostas para levar o banheiro para cada família aí que está no levantamento lá das famílias que precisam dentro daquela comunidade de um banheiro novo. E claro que nesse diagnóstico que ela vai fazer, ela vai propor uma Mariana. Mariana, ela precisa do banheiro, só que a casa da Mariana está com o telhado furado. Então a gente precisa também recompor o telhado da Mariana. Mariana, a gente resolve com o telhado, mas o Luciano tem uma situação que tem infiltração na parede. Ou seja, além de reformar o banheiro do Luciano, eu aproveito, já que a entidade organizadora já está lá e diagnosticou que tem uma infiltração na sua parede, aproveita também para resolver essa infiltração na sua parede. Com um teto até R$40.000.
1: Mas são essas entidades, essas organizações, elas é que vão contratar e oferecer a reforma para as pessoas?
0: Exatamente.
1: Ou elas só vão indicar quem é e a família que vai receber o dinheiro para a reforma e cuidar da reforma?
0: Essas entidades, elas fizeram a proposta, a gente vai contratar e transferir o recurso para essas entidades vão fazer os projetos para cada casa, do que a casa necessita, se é o banheiro com infiltração, para resolver a infiltração, se é o banheiro para resolver o telhado, e a entidade que vai executar a obra. Aí a relação da família é com a entidade.
1: E as famílias podem fazer reformas, como você disse, até R$40.000, né?
0: Reais.
1: O que está incluído nessa previsão de orçamento? Qual vai ser a contrapartida também dessas famílias?
0: As famílias vão pagar apenas até 1%, porque R$40.000 é o teto máximo. Então, assim, se uma família fizer uma reforma de R$30.000, ela vai pagar R$300. É um valor único que vai dar o benefício dela, além de ter um banheiro novo, ela poder também ter alguns outros tipos de reforma na casa dela. A exemplo do que eu dei aqui para o Luciano, a questão de resolver infiltração, de resolver o telhado, de resolver algum problema na janela.
1: E aí está incluído tudo,
0: tá,
1: né?
0: Incluído
1: tudo, mão de obra.
0: Exatamente, mão de obra, material e tudo mais.
2: E como é que as famílias se candidatam ao programa, ministro? Elas devem procurar os agentes promotores? Devem fazer algum tipo de cadastro junto ao governo?
0: Quando a entidade fez essa proposta para o governo federal, para o Ministério das Cidades, ela já tinha mapeado qual o bairro, qual é a comunidade que ela vai atuar. Né? E claro que tem uma organização dessa demanda para levantar agora a necessidade de cada família, e casa a casa, né? Pegar certinho o nome, verificar todo o imóvel, o que, que ele precisa, além do banheiro, se ó, vamos checar aqui o telhado, precisa ajustar o telhado, precisa ajustar o piso, mas essa comunidade ela está de antemão mapeada para que agora a gente possa contratar essas obras e executar a reforma desses banheiros.
1: Ministro, o senhor começou falando então que a gente tem o Minha Casa Minha Vida para oferecer casa para quem não tem. O Reforma Casa Brasil para oferecer melhorias em casas que precisam de adequações, e o Periferia Viva Reformas, então, para oferecer esse tipo de necessidade mais básica, mais premente. Vamos falar do Reforma Casa Brasil agora, porque ele é um pouco diferente. Eu queria que o senhor explicasse a diferença entre ele e esse programa lançado agora, e que tipo de melhorias podem ser feitas pelo Reforma Casa Brasil.
0: Certo, então vamos lá. Como eu estava falando, o programa Minha Casa Minha Vida, ele foca na habitação, para quem não tem. O programa Periferia Melhoria, a gente vai nos bairros periféricos, os bairros mais simples,

0: carentes, né? Pessoas extremamente carentes, que a gente resolve e que não tem condição de pegar um financiamento, não tem condição de fazer um banheiro com recursos próprios. No caso do Reforma Casa Brasil, a gente potencializa resolver questões de inadequações em moradias para aquela família com renda até 13 mil, que pode acessar o crédito, um financiamento, com a taxa de juros de 0,99%, com um empréstimo máximo e um valor para financiar de até 50 mil reais, e que ela pode tá reformando um quarto, ampliando um quarto, reformando o banheiro que ela já tem, reformando um telhado, fazendo instalação elétrica, hidráulica e dando uma melhor qualidade para a sua casa.
1: Às vezes ampliando também.
0: Às vezes ampliando.
1: Imóvel,
0: a gente tem cerca de disponível para o programa Reforma Casa Brasil cerca de 30 bilhões de reais. Para o programa Periferia Melhoria, que a gente falou agora há pouco, a gente selecionou 9 mil moradias e a gente potencializou, na verdade, esse 9 mil, desculpe, 9 mil era a meta e a gente triplicou, foi para 30 mil. Mas são assim, são formas de atender a população brasileira, aquelas famílias que mais precisam, cada qual de acordo com sua necessidade. Para quem não tem casa, programa Minha Casa Minha Vida. Para quem tem sua habitação e precisa resolver a inadequação, o Reforma Casa Brasil. E para quem realmente é uma família extremamente carente, a gente chegar com Periferia Melhoria.
2: O senhor fez referência às faixas e aos valores que podem ser financiados neste programa. Esses valores podem ser financiados, dependem da faixa de renda da pessoa ou do custo da reforma que ela
0: como,
2: quer fazer?
0: Como nessa situação nós estamos falando de um financiamento, então, vai ser feita uma análise de crédito, de capacidade dessa família de pegar um empréstimo. Claro que um empréstimo é com a taxa menor que 1%, então a taxa facilitada, que ela traz mais famílias para o programa. Ela é mais atrativa e ela oportuniza a família aí a poder, de fato, estar melhorando sua unidade habitacional, sua moradia, com as reformas que a gente falou aqui agora há pouco, né?
1: E o programa aceita pessoas que estiverem com o nome sujo, negativado por dívida, como cartão de crédito, por exemplo, cheque especial?
0: Numa situação dessa, que é uma análise de crédito, Mariana, assim, então é importante que as pessoas vão ter que reunir as documentações, né, os documentos com prova e renda e tudo, para que seja feita uma avaliação aí pelo agente financeiro e ela possa estar acessando um financiamento com a taxa facilitada pelo governo do Brasil, pelo governo do presidente Lula, né?
2: Ok, nós conversamos com o ministro das Cidades, Vladimir Lima. Muito obrigado, ministro, por sua entrevista aqui à Voz do Brasil.
0: Obrigado, pessoal.
1: Iniciativas para fortalecer a cultura popular no país.
2: O governo do Brasil entregou hoje 90 equipamentos culturais itinerantes que podem ser adaptados para bibliotecas, estúdios e oficinas de cinema.
1: A entrega foi feita durante a sexta Teia Nacional dos Pontos de Cultura, que contou com a participação do presidente Lula.
3: Um desfile de estandartes representando os estados brasileiros marcou a abertura da sexta Teia Nacional dos Pontos de Cultura em Aracruz, no Espírito Santo. Depois de um intervalo de 12 anos, o evento foi retomado, reunindo agentes culturais, coletivos, mestres e mestras das culturas populares, povos tradicionais, representantes da sociedade civil e gestores públicos. A iniciativa faz parte do Cultura Viva, programa criado há 22 anos para movimentar o setor. A ministra da Cultura, Margarete Menezes, destacou os avanços do setor nos últimos 3 anos.
4: Tem em torno de 400 milhões sendo aplicados por ano na produção cultural de base comunitária. E nós passamos nessa gestão para 23.121 iniciativas fomentadas até agora.
3: Durante o evento, foram distribuídas placas de identificação aos pontos de cultura. Todos os mais de 16 mil pontos certificados em todo o país vão receber o material. Uma outra entrega feita em Aracruz foi a de 90 unidades dos Movicéus. Os Movicéus são equipamentos culturais itinerantes, adaptados com biblioteca, estúdio audiovisual, recursos tecnológicos, material para oficinas e cinema ao ar livre. Essa estrutura permite que municípios desassistidos possam ter acesso a atividades culturais. O presidente Lula destacou a importância do investimento em cultura.
5: O investimento em cultura movimenta uma indústria potente, estimula a economia, transforma vidas e cidades. Por isso, a cultura será sempre prioridade no nosso governo. Contará sempre com políticas públicas capazes de ajudá-la a exercer todo o seu potencial simbólico e econômico.
3: Para celebrar a cultura nacional, foram assinadas portarias que regulamentam a Rede Nacional de Mestras e Mestres das Culturas Tradicionais e Populares e o Programa Festejos Populares do Brasil. Também foram assinados o Decreto de Renovação do Conselho Nacional de Política Cultural e o Decreto que cria a Política Nacional para as Culturas Tradicionais e Populares. De Aracruz, no Espírito Santo, Luana Karen.
2: Também em Aracruz, o presidente Lula entregou 12 micro-ônibus do programa Agora Tem Especialistas Caminhos da Saúde e 11 vans do Programa Especial de Saúde do Rio Doce.
1: Os micro-ônibus são equipados com ar-condicionado e plataformas de acessibilidade e beneficiam 12 municípios capixabas.
2: Eles vão fazer o transporte sanitário seguro e gratuito de pacientes do SUS que precisam se deslocar para outras cidades para realizar consultas, exames, tratamentos especializados e procedimentos de média e alta complexidade.
1: Já as vans foram entregues para 11 municípios e serão utilizadas no transporte de pacientes para consultas, procedimentos e cirurgias fora do domicílio.
2: Seja como transporte de pessoas ou movimentação de cargas, as hidrovias do Brasil funcionam como principal acesso em diversas regiões.
1: E hoje o governo fez um balanço de ações desenvolvidas pela Secretaria Nacional de Hidrovias e Navegação, criada há 2 anos.
6: Mais hidrovias para transporte de pessoas e produtos pelo país. Essa é uma das metas alcançadas pelo Ministério de Portos e Aeroportos. Esse modal cresceu mais de 12% entre 2024 e 2025. O ministro da pasta, Tomé Franca, ressaltou as vantagens que esse tipo de transporte oferece.
7: Que as hidrovias é um caminho seguro para que a gente possa reduzir o custo logístico, que a gente possa fazer a integração do desenvolvimento regional. Nós vivemos num país que são vários Brasis e as regiões do Nordeste, do Norte, da Amazônia, ela precisa das hidrovias para o seu desenvolvimento. E finalmente um transporte que é sustentável, um transporte que preserva o meio ambiente.
6: O Ministério de Portos e Aeroportos apresentou também um planejamento que prevê leilões para concessão de 6 hidrovias no primeiro semestre de 2027 em diferentes regiões do país. Entre os trechos incluídos no plano estão os rios Paraguai, Madeira, Tocantins e Tapajós. Já no segundo semestre deste ano está previsto o leilão de concessão de um trecho do São Francisco. O secretário nacional de Hidrovias e Navegação, Otto Bourlier, destaca que as hidrovias devem ajudar a vida de quem vive perto dos rios.
8: Ribeirinhos, pescadores, indígenas, ou seja, a população que muitas vezes não tem acesso de forma em longo prazo de serviços públicos. Então é uma agenda de Estado que a gente está iniciando agora, em que a gente vai trazer ganhos sociais, ganhos logísticos e ganhos ambientais.
6: Desde 2023, R$1,5 bilhão foram investidos para fortalecer a navegação no país. Só neste ano, a previsão é de um investimento total que supera R$500 milhões. Com locução de Raquel Mariano, reportagem Márcia Fernandes.
2: De janeiro a abril deste ano, o Brasil registrou a melhor movimentação da história nos aeroportos, ultrapassando os 44 milhões de passageiros.
1: Um crescimento de 7,6% na comparação com o mesmo período do ano passado.
2: A aviação doméstica com voos pelo país registrou mais de 33 milhões de viajantes.
1: De acordo com o Ministério do Turismo, o fortalecimento de destinos domésticos contribui para o cenário.
2: E essas foram as notícias do Governo do Brasil.
1: Uma realização da Secretaria de Comunicação Social da Presidência da República.
2: Com produção da empresa Brasil de Comunicação.
1: Fique agora com as notícias do Poder Judiciário e do Congresso Nacional. Boa noite.
2: Boa noite para você e até amanhã.
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10: Você vai ouvir agora notícias do Poder Judiciário. STF valida lei que reduziu área protegida no Pará para viabilizar ferrogrão.
11: STJ identifica tentativas de fraude com comandos ocultos em petições e determina a apuração dos casos.
10: Presidente do TSE defende a atuação contra o uso abusivo da inteligência artificial nas eleições.
11: Boa noite, eu sou Marcela Luiza.
10: E eu sou Walter Lima.
11: O Supremo Tribunal Federal declarou constitucional a lei que autorizou a redução de área protegida no Pará para viabilizar a construção da Ferrogrão, ferrovia projetada para ligar o norte do país ao Mato Grosso.
10: A ação foi apresentada pelo PSOL contra uma lei de 2017. A legenda sustentava que a Constituição exige a edição de lei formal para a redução de áreas protegidas.
11: No julgamento, prevaleceu o entendimento do relator ministro Alexandre de Moraes. Segundo ele, não houve irregularidade no processo legislativo nem retrocesso ambiental, já que a construção da ferrovia continua condicionada à obtenção de todas as licenças solicitadas pelos órgãos competentes.
10: O plenário também aderiu à proposta de autorizar o Poder Executivo para compensar por decreto a área de retirada do parque.
11: STJ detecta uso de prompt injection em processos e anuncia medidas de segurança e responsabilização dos envolvidos.
10: O mecanismo tenta manipular sistemas de inteligência artificial por meio de comandos invisíveis inseridos em documentos judiciais. Tiago Gomide.
12: O Superior Tribunal de Justiça informou ter identificado petições com técnicas de prompt injection usadas para enganar modelos de inteligência artificial com comandos ocultos. Segundo o presidente da corte, ministro Herman Benjamin, o sistema STJ Logos possui barreiras de segurança capazes de neutralizar as tentativas de fraude. O tribunal determinou que os casos sejam certificados nos autos e anunciou a instauração de inquérito policial e procedimento administrativo para apurar responsabilidades criminais e disciplinares de advogados e escritórios eventualmente envolvidos.
11: Presidente do TSE defende atuação contra o uso abusivo da inteligência artificial nas eleições.
10: A declaração do ministro Nunes Marques foi feita durante a abertura do seminário Seta Debate. Mariana Fabre.
13: O presidente do TSE, ministro Nunes Marques, afirmou que o uso de inteligência artificial para enganar eleitoras e eleitores ou para atacar o sistema eleitoral não deve ser tolerado. Para ele, o avanço tecnológico que interfere na vontade popular deve ser respondido com inteligência democrática. O ministro lembrou que o uso irregular de IA, que viola as normas eleitorais, pode ser enquadrado como uso indevido dos meios de comunicação e até como abuso de poder político ou econômico.
11: Moradores da Ilha do Marajó recebem serviços básicos de cidadania.
10: Esse foi o quarto dia de itinerância da Justiça do Trabalho. Luma Soares.
14: Movimentação intensa aqui em Breves, escolas lotadas e pátios cheios de moradores em busca de justiça, cidadania e saúde. Mesmo na reta final, as ações da Justiça do Trabalho não param. Hoje, o TRT da 8ª Região deu curso de Libras para profissionais de instituições públicas e inaugurou uma biblioteca temática com doação de livros infantis. O mutirão do Justiça Itinerante é coordenado pelo CNJ com mais de 50 entidades parceiras. Os atendimentos gratuitos em Breves, Portel e Melgaço vão até amanhã, sexta-feira, dia 22.
11: Após a ação do MPF e de órgãos parceiros, IBGE lança censo da população em situação de rua em Belém, no Pará.
10: Os dados vão servir para a criação de políticas públicas para essa população. Tatiana Castro.
15: Segundo dados do CadÚnico contabilizados até 2025, em Belém existem 1.952 pessoas em situação de rua. No entanto, por estarem desvinculados da rede assistencial básica, uma grande parcela desses cidadãos sequer constava nos registros oficiais da Prefeitura. Após a ação do MPF e de órgãos parceiros, o IBGE lançou o portal oficial da pesquisa, que vai reunir os dados coletados.
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11: Uma boa noite.
10: E até amanhã.
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18: Eu sou Paula Groba.
19: E eu sou Ricardo Nakaoka.
18: E estes são os destaques de hoje do Jornal do Senado, que começa agora.
19: Congresso derruba vetos e libera recursos federais para pequenos municípios endividados com a União.
18: Sugestão legislativa prevê isenção de imposto de renda para militares.
19: Chega ao Congresso medida provisória que cria crédito de 30 bilhões para taxistas e motoristas de aplicativo trocarem de carro.
18: Boa noite.
19: Boa noite.
18: O Congresso derrubou os vetos do presidente Lula que impediam municípios com até 65 mil habitantes, mesmo endividados com a União, de receber recursos federais.
19: Com a decisão, essas cidades voltam a ter acesso a verbas de programas do governo e de emendas parlamentares. Os detalhes com o repórter Márcio Maturana.
20: Municípios com até 65 mil habitantes que estejam inadimplentes com a União poderão firmar convênios e receber recursos federais por meio de programas e emendas parlamentares. Isso porque senadores e deputados derrubaram os vetos do presidente Lula a quatro dispositivos da Lei de Diretrizes Orçamentárias, em sessão conduzida pelo presidente do Congresso, Davi Alcolumbre.
21: Vossas Excelências sabem que cerca de 90% dos municípios brasileiros, exatamente 92%, possuem menos de 165 mil habitantes. Também é do conhecimento de Vossas Excelências e de todos que o atual quadro de desafios orçamentários e fiscais que as prefeituras por todo o país têm enfrentado para implementar políticas públicas e, por isso, neste cenário, esta sessão congressual, com esta pauta previamente estabelecida, esta deliberação é de extrema importância para que os pequenos municípios brasileiros possam ter acesso aos convênios.
20: Segundo Davi, a medida pode beneficiar mais de 3 mil municípios brasileiros. Ele disse que a derrubada desses vetos atende a um pedido de prefeitos feito durante a 20ª Marcha à Brasília em defesa dos municípios.
18: E pedidos pela instalação da CPMI do Banco Master marcaram a sessão do Congresso Nacional nesta quinta-feira. Parlamentares da base e da oposição defenderam a investigação de negociações suspeitas envolvendo a instituição financeira.
19: O presidente do Congresso, Davi Alcolumbre, afirmou que a leitura dos requerimentos para a criação de CPMIs é prerrogativa da presidência, conforme o regimento do Senado. Ele destacou que a sessão foi convocada para analisar vetos presidenciais relacionados a repasses a municípios inadimplentes.
21: Em resposta à questão de ordem levantada por vários parlamentares na sessão do Congresso de hoje, que requereram a leitura do requerimento de criação da Comissão Parlamentar Mista de Inquérito, a presidência esclarece que as matérias do expediente serão objeto da leitura a juízo do presidente. Portanto, o momento da leitura é um ato discricionário da presidência da mesa do Congresso Nacional.
18: A Comissão de Educação do Senado debateu os impactos da militarização das escolas públicas brasileiras.
19: Pesquisadores, representantes de entidades educacionais e estudantes criticaram a presença de agentes militares na gestão escolar e defenderam mais investimentos em políticas educacionais. Repórter Henrique Nascimento.
22: Segundo os participantes, ainda não existem evidências conclusivas de que a militarização melhore o desempenho escolar. A presidente da Comissão de Educação, senadora Tereza Leite, então, do PT de Pernambuco, afirmou que especialistas defendem avaliações mais rigorosas sobre os impactos pedagógicos e sociais das escolas cívico-militares.
23: Há um conjunto de setores e segmentos da sociedade que tem alertado para a ausência de evidências conclusivas que associem a militarização à melhoria consistente da aprendizagem, defendendo avaliações rigorosas sobre seus efeitos pedagógicos, sociais e financeiros.
22: O professor professor da USP, Salomão Barros Ximenes, afirmou que entidades ligadas à ONU demonstram preocupação com esse modelo.
0: Todos condenam o Brasil pelo processo de expansão da militarização. Na verdade, nos dá vergonha, né? Essa é a verdade. Nos dá vergonha que o Brasil esteja se inserindo gradativamente num rol bastante pequeno de países que militarizam escolas como política institucional.
22: O tema também está em debate no Senado. Projetos em análise pelos senadores defendem o fortalecimento das escolas cívico-militares e a criação de uma frente parlamentar sobre o tema.
18: E militares das Forças Armadas podem ganhar isenção do imposto de renda.
19: Uma sugestão legislativa aprovada pela Comissão de Direitos Humanos e Legislação Participativa avançou no Senado com essa proposta. Repórter Rodrigo Rezende.
3: Uma sugestão legislativa que será agora analisada no Senado como projeto de lei isenta os militares do pagamento do imposto de renda. O relator da sugestão na Comissão de Direitos Humanos e Legislação Participativa, senador Hermes Klan, do PL de Santa Catarina, afirmou que os militares merecem o benefício pelas condições diferenciadas do trabalho.
4: O militar não cumpre jornada de trabalho ordinária, não percebe horas extras nas mesmas bases dos seletistas e estatutários civis, não tem direito de greve, está sujeito a regime disciplinar próprio que pode importar privação da liberdade e pode ser convocado a qualquer tempo para o cumprimento da missão.
3: O projeto também beneficiaria os militares das chamadas forças auxiliares, como bombeiros e policiais militares estaduais e distritais. De acordo com a Hermes Klan, os efeitos financeiros da medida deverão ser debatidos nas comissões temáticas do Senado.
18: A Comissão de Assuntos Sociais aprovou a inclusão da vacina nonavalente contra o HPV no Calendário Nacional de Imunização do SUS.
19: Essa vacina amplia a proteção contra o câncer de colo de útero e diversos outros tipos da doença. Repórter Patrícia Oliveira.
5: A proposta amplia a cobertura vacinal contra o HPV, o papilomavírus humano, que está relacionado principalmente a casos de câncer de colo do útero, além de diversos tumores nas regiões genitais. O Programa Nacional de Imunizações já oferece a quadrivalente, que protege contra 4 subtipos do HPV. A inclusão da vacina nonavalente busca aumentar essa proteção. A autora do projeto, a senadora doutora Eudócia, do PSDB de Alagoas, afirmou que a implementação da vacina pelo SUS custará menos ao governo federal do que as despesas com a doença.
24: Enquanto que a quadrivalente protege a mulher 70%, contra o vírus HPV, a nonavalente protege 90%. Nós iremos economizar 3,8 bilhões de reais em um único ano, porque nós não teremos as mulheres com câncer de colo de útero.
5: Se não houver pedido para votação no plenário, a matéria segue para a Câmara dos Deputados.
18: E motoristas de táxi e de aplicativos poderão ter acesso a uma nova linha de crédito para trocar de carro ou comprar o primeiro veículo próprio.
19: O Congresso Nacional vai analisar a medida provisória que destina 30 bilhões de reais ao financiamento de automóveis de até 150 mil reais, com critérios de sustentabilidade ambiental, social e econômica. Repórter Alexandre Campos.
25: Pelo texto da MP editada pelo Executivo, os beneficiários terão carência de 6 meses para o início do pagamento das prestações e de 6 anos para quitar o empréstimo. Os juros serão diferenciados para as mulheres de 11,5% ao ano, enquanto que para os homens de 12,6%. O governo vai destinar 30 bilhões de reais para o programa e exigir das montadoras que a ele aderirem a obrigação de conceder um desconto mínimo de 5% para os motoristas. Ao lembrar que depois da pandemia muitas pessoas optaram por se deslocar por meio de transporte individual compartilhado, o senador Rogério Carvalho, do PT de Sergipe, elogiou a iniciativa do governo.
26: O governo acerta ao atender milhões de trabalhadores brasileiros e brasileiras que trabalham nesta área, dando uma condição semelhante a outros trabalhadores e outros segmentos da economia que têm acesso a crédito, que têm estímulo para poder melhorar a sua condição de trabalho e melhorar a sua renda.
25: Também do PT, o senador Camilo Santana, representante do Ceará, lembrou que a MP vai beneficiar ainda os motoristas que, por não terem carro próprio, alugam veículos para transportar os passageiros pelas ruas do Brasil.
27: A iniciativa pode beneficiar cerca de 1,4 milhão de trabalhadores brasileiros, homens e mulheres que acordam cedo, enfrentam trânsito, insegurança, jornadas exaustivas e que muitas vezes comprometem boa parte da renda no aluguel de um carro para poder trabalhar. trabalhar.
25: De acordo com a medida provisória, quem aderir ao programa poderá incluir no valor das prestações os gastos com seguro e equipamento de segurança do veículo, desde que não ultrapassem 10% do valor do carro. Antes de ser votada pelos plenários da Câmara dos Deputados e do Senado, a MP será discutida por uma comissão mista de deputados federais e senadores.
19: Com edição de Paula Groba e trabalhos técnicos de João Lira, o Jornal do Senado fica por aqui. Acompanhe agora as notícias da Câmara dos Deputados. Boa noite.
18: Boa noite e até amanhã.
16: Jornal Câmara dos Deputados. Congresso derruba veto que proibia repasse a municípios inadimplentes.
1: Deputados tornam crime o aumento abusivo de preços dos combustíveis.
16: Hugo Mota destaca a atuação da Câmara no enfrentamento ao feminicídio.
1: Plenário muda regras para a atuação dos órgãos de fiscalização ambiental.
16: Boa noite. Os deputados aprovaram um projeto que altera a legislação ambiental para impedir a suspensão de empreendimentos rurais sem notificação dos órgãos de fiscalização. Saiba mais detalhes sobre a proposta com o repórter Antônio Vital.
2: O plenário da Câmara aprovou o projeto que altera a lei dos crimes ambientais para proibir o embargo de empreendimentos rurais com base exclusivamente em ferramentas de detecção remota, como imagens de satélite que apontem desmatamento. O projeto, apresentado pelos deputados Lúcio Moschini, do PL de Rondônia, e Zé Adriano, do PP do Acre, estabelece novas regras para a atuação dos órgãos de fiscalização ambiental. Na prática, antes da aplicação de medidas mais severas, como embargos ou paralisação de atividades, o autuado deverá ser notificado e ter prazo razoável para apresentar esclarecimentos quanto à infração tiver sido identificada apenas por monitoramento remoto. O texto aprovado também determina que, se for constatado dano ambiental, a fiscalização poderá adotar medidas administrativas cautelares para impedir o agravamento desse dano ou para garantir a recuperação ambiental. Mas essas medidas não poderão ser utilizadas para antecipar punições aos empreendimentos. Relatora da proposta, a deputada Marussa Boldrin, do Republicanos de Goiás, argumentou que a proposta fortalece o direito à ampla defesa e ao contraditório, sem retirar o poder de fiscalização dos órgãos ambientais. Para ela, imagens de satélite não podem substituir o direito de defesa e até fumaça de fogão a lenha pode ser confundida com queimada. O autor da proposta, Lúcio Moschini, disse que o objetivo é apenas garantir o direito de defesa antes do embargo do empreendimento.
6: Nós queremos que o satélite continue fiscalizando, sim. Antes, porém, que dê o direito de defesa ao produtor rural. Detectou? Perfeitamente. Então notifique o produtor. O ônus da prova hoje é todo do produtor. O satélite não sabe se você tem uma licença de desmatamento. O satélite não sabe se houve uma tempestade e caiu uma árvore, mas o que o satélite faz, através de IA, é embargar.
2: A deputada Marina Silva, da Rede de São Paulo, ex-ministra do Meio Ambiente, disse que o projeto dificulta medidas imediatas de proteção em áreas remotas e pode colocar fiscais de órgãos ambientais em risco.
7: O que estão querendo é voltar ao tempo da impunidade. Não é para corrigir injustiça. Injustiça é expor o fiscal do IBAMA, do ICMBio, aí para uma operação corpo a corpo e ser recebido com bala por pessoas que invadem, que fazem grilagem em terra pública, em terra indígena, em área do governo federal. Isso sim é injustiça. A justiça é usar a tecnologia.
2: O projeto que proíbe o embargo de empreendimentos rurais com base apenas em infrações detectadas por imagens de satélite seguiu para análise do Senado. Da Rádio Câmara de Brasília, com informações de Daniela Lessa, Antônio Vital.
1: Nilton Tato, do PT de São Paulo, critica iniciativas apoiadas pela Frente Parlamentar da Agropecuária. Ele afirma que os projetos defendidos podem fragilizar mecanismos de proteção ambiental, favorecer mudanças em áreas de conservação e enfraquecer o combate ao desmatamento ilegal.
16: No entendimento de Nilton Tato, parte da bancada ruralista adota posições contraditórias ao apoiar compensações por perdas climáticas, enquanto, por outro lado, defende medidas que agravam a crise ambiental.
17: Educação.
1: O plenário da Câmara aprovou novas regras para reajuste do piso nacional dos professores do ensino básico público. Quem tem mais detalhes sobre o tema é a repórter Daniela Lessa.
8: A Câmara dos Deputados aprovou a medida provisória que altera as regras de atualização do piso salarial nacional dos professores da educação básica pública. A partir da medida, o piso salarial dos professores do magistério passou a ser de R$ 5.130 para professores com formação em nível médio. Antes da medida provisória, o aumento anual do piso era calculado com base no crescimento do valor anual por aluno do Fundeb. Segundo o governo, esse modelo gerava distorções, porque dependia apenas da variação do valor mínimo por aluno definido nacionalmente. Com a medida provisória, o reajuste passará a considerar a inflação do ano anterior, medida pelo INPC, somada a 50% da média de crescimento real das receitas do Fundeb nos últimos 5 anos. Segundo o Ministério da Educação, pela regra antiga, o reajuste de 2026 seria de apenas 0,37%. Já com a nova fórmula, o aumento ficará em 5,4%, com ganho real acima da inflação. Relatora da proposta, a senadora professora Dorinha Seabra, do União Brasil de Tocantins, argumentou que a medida busca garantir valorização dos profissionais da educação sem provocar mudanças bruscas nas contas de estados e municípios. Outra mudança aprovada amplia o alcance da política para incluir professores contratados por tempo determinado, ponto defendido pela deputada Maria do Rosário, do PT do Rio Grande do Sul.
9: Não há professores de primeira ou de segunda categoria na escola. Nós queremos concursos públicos, mas ao mesmo tempo reconhecemos que ao longo dos últimos anos, praticamente 50% do efetivo dos educadores e educadoras das escolas públicas são de professores com contrato emergencial.
8: O deputado Wildo Rocha, do MDB do Maranhão, destacou que a proposta iguala a remuneração de professores do ensino infantil e fundamental.
10: Isso aqui agora, os professores do magistério serão tratados todos iguais, professor do ensino infantil, professor do ensino fundamental, todos serão tratados igualmente. Agora, até mesmo os professores contratados por tempo determinado. Todos terão o mesmo piso salarial.
8: O deputado Kim Kataguiri, do Missão de São Paulo, votou contra a proposta, argumentando que o atual piso salarial do magistério ainda não é pago corretamente em muitos municípios.
11: Que os tribunais de contas apontam que mais de 80% já não paga o piso atual. Aí o Congresso Nacional, sem fazer nenhum sacrifício próprio, porque dinheiro não falta, o que falta é cortar na carne do próprio Congresso, dos privilégios, inclusive dos próprios parlamentares, para de fato ter esse recurso para os municípios e para os estados.
8: A medida provisória que altera as regras do piso salarial nacional dos professores da educação básica seguiu para análise no Senado. Da Rádio Câmara de Brasília, Daniele Lessa.
16: Segurança Pública.
12: Paulo Marinho Júnior, do PL, critica a situação da segurança pública em Caxias, apontada por ele como a cidade mais violenta do Maranhão. O deputado questiona a ausência de representantes do Judiciário, do Ministério Público e da Polícia Federal em audiência pública realizada no município sobre o tema.
1: Paulo Marinho Júnior afirma que agentes de outros estados têm sido mais eficientes no combate ao crime do que as forças de segurança do Maranhão. Ele ainda cobra esclarecimentos sobre denúncias de atuação do crime organizado e a possíveis irregularidades envolvendo agentes públicos de Caxias.
16: Presidência.
12: O presidente Hugo Mota ressaltou a atuação da Câmara com a aprovação de mais de 70 propostas para fortalecer políticas de enfrentamento ao feminicídio e à violência contra as mulheres. A reportagem é de Luiz Gustavo Xavier.
13: O presidente da Câmara, Hugo Mota, destacou que desde a assinatura do Pacto Nacional Brasil contra o Feminicídio, os deputados aprovaram um conjunto de 73 propostas voltadas ao enfrentamento da violência contra a mulher e ao combate ao feminicídio no país. A declaração foi feita durante cerimônia, que marcou 100 dias da iniciativa, ao lado do presidente Luiz Inácio Lula da Silva e de autoridades dos três poderes.
14: O feminicídio é um flagelo que nos envergonha como nação, mas a união entre os poderes demonstrada neste pacto e a determinação do Parlamento brasileiro em legislar com rigor e sensibilidade apontam o caminho para que em um futuro próximo nenhuma cidadã precise temer por sua vida apenas pelo fato de ser mulher.
13: Hugo Mota reforçou que a Câmara tem priorizado medidas de prevenção, proteção e acolhimento às mulheres vítimas de violência. Entre as iniciativas citadas está o programa Antes que Aconteça. A proposta prevê a implantação de salas lilás, casas-abrigo e a atuação de defensoras populares capacitadas em direito das mulheres.
14: A iniciativa contempla a implantação de salas lilás, casas-abrigo e a atuação de defensoras populares, lideranças comunitárias capacitadas em direitos das mulheres. A educação também será um dos pilares desse esforço, porque é assim que transformamos o país. A partir da base.
13: A coordenadora da bancada feminina, deputada Jaque Rocha, do PT do Espírito Santo, destacou os avanços na legislação brasileira, desde a assinatura do Pacto Nacional Brasil de Enfrentamento ao Feminicídio.
0: Para nós é um motivo de muito orgulho nesses 100 dias mostrar o tamanho da colaboração do Poder Legislativo, também junto aos outros poderes, Poder Executivo e Judiciário, de que nós temos aqui uma bancada comprometida a colocar as mulheres como protagonistas e prioridade.
13: O presidente da Câmara mencionou ainda projetos aprovados recentemente pela Casa, que já se transformaram em lei, como o uso da tornozeleira eletrônica por agressores e a tipificação da violência vicária e do vicaricídio. A Câmara também aprovou a quebra de sigilo bancário em ações de alimentos, quando houver suspeita de ocultação de patrimônio, entre outras propostas. Da Rádio Câmara de Brasília, Luiz Gustavo Xavier.
16: Política.
1: Leonardo Monteiro, do PT de Minas Gerais, registra a cassação do prefeito de Governador Valadares, Coronel Sandro. O deputado afirma que a decisão ocorreu após denúncias de irregularidades em contratos da área da educação, incluindo transporte escolar e aquisição de kits para estudantes.
12: Leonardo Monteiro parabeniza a atuação da Câmara Municipal e de lideranças políticas de Governador Valadares para dar continuidade ao processo. Para o deputado, a votação que resultou na cassação representa um esforço de enfrentamento à corrupção no município mineiro.
16: Votação.
1: Deputados e senadores derrubaram o veto presidencial à proibição de que municípios inadimplentes recebam recursos federais. A repórter Silvia Munhato acompanhou sessão do Congresso e tem outras informações.
3: O Congresso Nacional derrubou 4 vetos do Executivo à Lei de Diretrizes Orçamentárias de 2026 para permitir repasses de recursos federais para obras de estados e municípios e para convênios com municípios que estão inadimplentes. A sessão também foi marcada por pedidos de parlamentares por uma CPI mista sobre o Banco Master. 2 dispositivos mantidos na LDO prevêem recursos para obras de rodovias estaduais e municipais destinadas à integração de modais de transporte ou escoamento produtivo, e para despesas relativas à malha hidroviária. Mas o Executivo argumentou que os recursos federais não poderiam custear despesas locais. Outro dispositivo permite a doação de bens, valores ou benefícios pela administração pública em período eleitoral, mas o governo federal alegou que a medida é inconstitucional. Também foi mantido o dispositivo que permite convênios com municípios de até 65 mil habitantes que estão inadimplentes. Apesar dos vetos iniciais, vários parlamentares que apoiam o governo declararam que votariam contra apenas o dispositivo sobre doações em período eleitoral. Foi o que disse o deputado Chico Alencar, do PSOL do Rio de Janeiro.
4: Porque ele permite a compra de votos. Na verdade, você poder doar em período eleitoral bens, uma série de equipamentos utilitários, benesses para a população, significa descumprir a lei eleitoral, que tem essa vedação muito sadia.
3: A deputada Bia Kicis, do PL do Distrito Federal, defendeu a derrubada dos vetos porque eles estariam prejudicando a população.
15: Para impedir o escoamento da produção, para impedir que aquelas pessoas que moram nos rincões mais distantes do nosso país, as pessoas mais simples, pobres, vulneráveis, miseráveis, não tenham acesso a produção.
3: No início da sessão, vários deputados e senadores pediram ao presidente do Congresso Nacional, senador Davi Alcolumbre, do União do Amapá, que lesse requerimentos de abertura de CPIs mistas para investigar denúncias relacionadas ao caso do Banco Master. Um dos que pediu a CPI foi o senador Flávio Bolsonaro, do PL do Rio de Janeiro, que aparece em conversas gravadas com o dono do Banco Master, Daniel Vorcaro. Nas conversas, ele busca recursos para o financiamento do filme sobre seu pai, o ex-presidente Jair Bolsonaro.
5: Do outro lado está o filme do presidente Bolsonaro, que recebeu um investimento privado de alguém que na época não tinha absolutamente nada que pudesse desabonar a sua conduta, inclusive premiado, as suas empresas premiadas como exemplo de compliance. Esse lado não tem nada de errado. E é por isso, presidente, que a gente precisa urgentemente dessa CPMI.
3: O deputado Lindbergh Farias, do PT do Rio de Janeiro, disse que o senador poderia aproveitar a tribuna para responder os questionamentos sobre sua relação com Vorcaro.
5: O senhor foi visitar ele um dia depois que ele sai da prisão com tornozeleira eletrônica? Quer dizer que não sabia dos envolvimentos dele? Vossa Excelência não sabia da aplicação do Rio Previdência, governado pelo seu partido? No seu estado, pelo PL, Cláudio Castro, 970 milhões.
3: O senador Davi Alcolumbre ouviu as reivindicações, mas indeferiu os pedidos, afirmando que a decisão sobre o aumento da leitura dos requerimentos de CPI é da presidência. Da Rádio Câmara de Brasília, Silvia Minhato.
12: Economia. A Câmara aprovou o projeto encaminhado pelo governo que pune com prisão aumento injustificado no preço dos combustíveis. O repórter Antônio Vital acompanhou a votação e tem mais informações.
2: A Câmara dos Deputados aprovou o projeto do governo que prevê pena de 2 a 4 anos de prisão, além de multa, para quem aumentar sem justa causa o preço de combustíveis, considerados bens de utilidade pública. A proposta altera a lei dos crimes contra a ordem tributária, econômica e contra as relações de consumo. O projeto considera sem justa causa o aumento de preços que não tenha relação com a elevação dos custos de produção, distribuição e importação dos combustíveis. As penas poderão ser aumentadas até a metade se o aumento injustificado ocorrer durante calamidade pública ou crise de abastecimento. Para apurar a existência do crime, o Ministério Público deverá firmar acordos de cooperação com o Conselho Administrativo de Defesa Econômica, o CAD. A proposta original do governo previa pena de até 5 anos de prisão, que foi reduzida para 4 pelo relator, deputado Merlong Solano, do PT do Piauí, após negociação com os diversos partidos. De acordo com a justificativa do governo, os combustíveis possuem importância estratégica para o funcionamento da economia e a proposta corrige uma lacuna legal nas relações de consumo. O projeto foi criticado por deputados da oposição. Para o deputado Kim Kataguiri, do Missão de São Paulo, criminalizar o aumento de preços vai provocar desabastecimento de gasolina e óleo diesel. Já o deputado Lafayette de Andrada, do PL de Minas Gerais, diz que já existem instrumentos administrativos para penalizar quem aumentar os preços para ferir a concorrência e o consumidor.
20: Nós entendemos que é um projeto inócuo. Está criando, na prática, mais uma possibilidade de incriminar posto de gasolina, de prender dono de posto. Hoje, nós já temos um sem número de leis que defende a liberdade econômica, que defende o consumidor, que dá um conjunto de ferramentas para o Ministério Público, para a Polícia Federal, que na prática, no mundo real, no dia a dia, vai chover no molhado, porque as ferramentas já estão aí.
2: O relator Merlong Solano defendeu a necessidade de punir empresários que aumentarem preços sem justificativa. Segundo ele, foram registrados aumentos abusivos e injustificados mesmo depois das medidas adotadas pelo governo desde o início da guerra entre os Estados Unidos e o Irã.
21: A gente está tendo aí um subsídio para o setor de R$3 por cada litro. Ainda assim, se mantiveram os aumentos. Diante deste quadro, da persistência do setor de combustível em elevar seus preços de maneira injustificada, porque o Brasil só consome de gasolina importada 15% de toda a sua demanda. De óleo diesel, a parte importada só chega a 30% de todo o nosso consumo.
2: O projeto do governo, que prevê pena de 2 a 4 anos de prisão para quem aumentar sem justa causa o preço de combustíveis, seguiu para análise do Senado. Da Rádio Câmara de Brasília, Antônio Vital.
16: Esportes.
1: Ricardo Aires, do Republicanos do Tocantins, denuncia a precariedade e a curta durabilidade de pontes estratégicas na região norte. Ele cita como exemplo a ponte sobre o rio Araguaia, que liga seu estado ao Pará, interditada com menos de 15 anos de uso e prejuízo de R$76 milhões.
12: Outro caso citado pelo deputado ocorre em Pedro Afonso, onde uma ponte de R$100 milhões, entregue em 2014, está parcialmente interditada. Ricardo Aires exige a atuação imediata do TCU para investigar os métodos construtivos e o processo de execução dessas obras.
1: Bebeto, do PP do Rio de Janeiro, pede agilidade na remoção de uma torre de energia que, segundo ele, está impedindo o avanço de obras de duplicação na rodovia Presidente Dutra e a construção de um acesso viário na Baixada Fluminense.
12: Bebeto também cobra providências de órgãos reguladores diante do atraso nas intervenções viárias. Além disso, ele defende a continuidade de obras de mobilidade urbana, incluindo a construção de viadutos considerados estratégicos para reduzir congestionamentos.
1: Termina aqui o Jornal Câmara dos Deputados, com trabalhos técnicos de Everson Urani e apresentação de José Carlos André.
18: Em 9 minutos.

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1: 20 horas e 2 minutos.
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0: 20h59.
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3: A vida tem muitas surpresas, tem momentos incríveis, momentos únicos. E são esses momentos que a gente divide com você aqui no nosso Moment Love. Eu sou Kleber Salles, estou chegando para te fazer companhia nesta quinta-feira, hoje dia 21 de maio de 2026. A partir de agora a gente renova a nossa